0: produtiva, adaptação climática e fortalecimento da produção de alimentos para mais de 60 mil famílias do semiárido brasileiro. O governo do Brasil também anunciou programas para melhorar a governança no campo e agilizar a regularização fundiária de imóveis rurais, públicos e privados. Devolvo para vocês, Luciano, Luciana.
1: Obrigada, Graziele, pelas informações ao vivo aqui na Voz do Brasil.
2: E para o agronegócio, o governo do Brasil anunciou um plano safra também com valor recorde.
1: São mais de 525 bilhões de reais com taxas de juros reduzidas.
2: O plano traz incentivos também para os produtores comprometidos com a agricultura sustentável.
3: O Plano Safra 2026-2027 é o maior da história destinado à agricultura empresarial. Ao todo, o governo do Brasil anunciou nesta terça-feira 525 bilhões e 100 milhões de reais em linhas de crédito para médios e grandes produtores rurais. São quase 9 bilhões de reais a mais que na safra anterior. O objetivo é fortalecer a produção agropecuária, ampliar a oferta de alimentos e manter o Brasil entre os maiores produtores e exportadores do mundo. Do total anunciado, 384 bilhões e 900 milhões de reais serão destinados ao custeio da produção e à comercialização da safra. Outros 140 bilhões e 200 milhões de reais vão financiar investimentos em irrigação, armazenagem, inovação tecnológica, compra de máquinas e equipamentos, recuperação de áreas produtivas e geração de energia renovável. O presidente em exercício, Geraldo Alckmin, disse que os números representam o compromisso do governo com a produção de alimentos e investimentos no campo.
4: Ano passado, batemos recorde de produção e a expectativa esse ano é de 353 milhões de toneladas.
3: Outra novidade é a redução das taxas de juros em linhas estratégicas de financiamento. No Pronamp, programa voltado aos médios produtores rurais, a taxa caiu para 9% ao ano. Também houve redução em programas voltados à irrigação, agricultura sustentável, armazenagem e inovação. A expectativa é ampliar o acesso ao crédito e estimular novos investimentos no campo que já exporta e produz números recordes, disse André de Paula, ministro da Agricultura e Pecuária.
5: O agronegócio brasileiro representa hoje cerca de um quarto de toda a riqueza produzida no país. O PIB da agropecuária cresceu 11,7% no ano passado. Um entre cada quatro empregos de brasileiros está ligado ao agro.
3: O Plano Safra também amplia os incentivos para práticas sustentáveis. É mais oportunidade para quem produz, destacou o ministro da Fazenda, Dário Durigan.
6: Tivemos também os bônus que incentivam sustentabilidade no agronegócio, que podem dar um prêmio de 0,5 pontos percentuais, seja para quem tem o CAR normalizado, seja para quem adota boas práticas agropecuárias no sentido da sustentabilidade.
3: Desde 2023, o governo do Brasil tem ampliado os recursos à agricultura empresarial. Nos últimos quatro anos, foram quatro recordes, saindo de 364 bilhões para mais de 525 bilhões de reais. Reportagem Pablo Mundim.
1: Brasil, Argentina, Uruguai e Paraguai. Esses países formam o Mercosul, que reúne 73% do território sul-americano.
2: Responsável por 65% do PIB da região, o bloco se reuniu hoje em Assunção, no Paraguai, para definir estratégias que fortalecem os países.
7: O encontro reúne líderes dos países membros e associados do Mercosul em Assunção, no Paraguai. Nesta cúpula do bloco, o objetivo é discutir medidas para aprofundar a integração regional, fortalecer o comércio, a agenda social e o desenvolvimento. Durante o discurso, o presidente Lula defendeu o fortalecimento da integração entre os países sul-americanos.
8: O Mercosul permanece como o principal espaço institucional em uma região cada vez mais polarizada. O projeto de integração sul-americano deve estar acima de qualquer divergência ideológica.
7: Lula anunciou também que fará uma proposta de aumento da contribuição brasileira ao FOSEM, fundo que financia obras de infraestrutura e projetos sociais para reduzir desigualdades entre os países do bloco.
8: O Mercosul precisa fazer diferença na vida das pessoas. Desde a sua criação, o FOSEN já financiou mais de 1.000 quilômetros de rodovias, 680 quilômetros de ferrovias, 750 quilômetros de linha de transmissão elétrica, 100 quilômetros de rede de saneamento básico. Estamos prontos para lançar o FOSEN 2 e aumentar a contribuição brasileira com aporte de US$100 milhões anuais ao longo de uma década.
7: Na área de segurança, Lula defendeu a cooperação internacional para o combate ao crime organizado e ao tráfico de drogas.
8: Em parceria com a Interpol, estamos implementando nova iniciativa para o enfrentamento do crime organizado na América do Sul, cuja sede será o escritório regional da Interpol em Buenos Aires. O Brasil vai custear a presença de delegados dos 12 países da região na capital argentina por um ano para ampliar a coordenação no combate ao tráfico internacional de drogas e crime organizado.
7: Durante o encontro, foi aprovado o reconhecimento de meios de autenticação e identificação digital entre os países membros. Com essa medida, pessoas que moram na Argentina, Uruguai e Paraguai poderão acessar a plataforma gov.br para autenticação de documentos nos países estrangeiros, por exemplo. Para entrar em vigor, os legislativos de cada país terão de aprovar a iniciativa. Reportagem Luciana Colares de Holanda.
1: E durante a cúpula do Mercosul em Assunção, no Paraguai, o presidente Lula prestou solidariedade ao povo da Venezuela, afetado por um forte terremoto na semana passada.
2: Ele pediu um minuto de silêncio e disse que momentos como esse, com tantas vidas perdidas, demonstram a importância da solidariedade e da cooperação regional.
1: Para ampliar a cooperação humanitária do Brasil com a Venezuela, o ministro da Defesa, José Múcio Monteiro, chegou hoje à capital Caracas, onde se reuniu com a presidente encarregada do país, Delcy Rodrigues.
2: Múcio visitou também o hospital de campanha montado pela Marinha do Brasil, que é especializado em assistência cirúrgica de emergência.
1: A unidade de saúde tem capacidade para realizar cirurgias e intervenções ortopédicas sob anestesia, além de oferecer suporte avançado de vida e cuidados intensivos em até 30 leitos.
2: O ministro José Múcio Monteiro disse que o Brasil vai atuar em duas frentes. Inicialmente com apoio humanitário para o momento de emergência e posteriormente ajudando na reconstrução do país.
9: Hoje está chegando aqui o nosso quinto KC-390, trazendo mantimentos, trazendo ajuda. E nós estamos querendo ver onde é que nós podemos ajudar mais, fazer uma coisa ordenada. Por isso que o presidente nos mandou os três, para que nós conversássemos, para ver quais as prioridades nesse momento.
1: Fim do conflito Estados Unidos e Irã e a situação do petróleo se normalizando internacionalmente, o governo do Brasil começou a retirada gradual de incentivos que tinham sido concedidos a produtores.
2: A partir de amanhã, deixa de vigorar um deles, a subvenção de 35 centavos por litro de diesel.
10: Depois de quase 2 meses de medidas para conter o impacto da crise no Oriente Médio sobre os combustíveis, o governo começa a desmontar o pacote criado durante o conflito entre Estados Unidos e Irã. Nesta terça-feira, foi anunciada a retirada de uma das medidas de apoio que estava em vigor, a subvenção de 35 centavos por litro concedida ao diesel. O desconto havia sido criado para impedir que a alta no preço internacional do petróleo afetasse os preços aqui no Brasil. De acordo com o ministro da Fazenda, Dário Durigan, com o fim do conflito, não há mais sentido manter o benefício.
11: A gente foi atento e pronto para colocar as medidas de pé para não ser sócio da guerra e mitigar preço, também seremos atentos e teremos prontidão na retirada e na reversão das medidas. Nós estamos hoje com o Brent, que não está exatamente no mesmo patamar do período pré-guerra, mas também já diminuiu bastante em relação ao período mais dramático ali da guerra, que mais nos impactou.
10: O governo avalia agora a retirada de outra subvenção, de R$ 1,12 por litro de diesel e do desconto de 44 centavos no preço da gasolina, também adotados para diminuir os impactos da crise. O ministro do Planejamento e Orçamento, Bruno Moretti, disse que a retirada desses benefícios será gradual.
12: A gente vai se adaptando, retirando aumentando gradualmente as subvenções para que a gente tenha todas as condições para manter a nossa meta de resultado primário para o exercício sendo naturalmente perseguida. Nós vamos cumpri-la de maneira então que a gente preenche todas as condições que a gente falou desde o começo aqui. Proteger a população é o primeiro ponto, acomodar e amortecer choques de preço com a responsabilidade fiscal, com neutralidade fiscal.
10: O ataque dos Estados Unidos ao Irã levou o país persa a fechar o Estreito de Hormuz, rota por onde passa quantidade expressiva de petróleo. A tensão elevou o preço do barril e gerou preocupação com o abastecimento mundial. No Brasil, o diesel é essencial para o transporte de cargas. Há duas semanas, Estados Unidos e Irã assinaram um acordo de paz, finalizando o conflito. Reportagem Luana Karen.
1: O Brasil está em alerta com a volta do fenômeno climático El Niño ao país.
2: As ondas de calor são apontadas como um risco a quase todo o território nacional.
1: As projeções para os próximos 2 anos indicam secas severas no norte e nordeste e chuvas intensas com risco de inundações no sul.
2: O El Niño é um fenômeno climático que ocorre quando as águas do Oceano Pacífico se aquecem de forma anormal.
1: As mudanças trazem impactos diretos na saúde pública, como prematuridade de bebês e surgimento de comorbidades maternas.
2: Um estudo da Fiocruz estima que nos últimos 20 anos, 120 mil mortes estavam diretamente relacionadas ao aumento da temperatura média do planeta.
1: E para conter os impactos, o Ministério da Saúde anunciou hoje um pacote de ações para reforçar medidas de prevenção a desastres.
13: Para ampliar a capacidade de resposta do SUS aos efeitos do El Niño e de outros eventos climáticos extremos, foi anunciado um pacote de medidas nesta terça-feira. Entre elas, o Brasil passará a contar com mais 8 bases da Força Nacional do SUS, distribuídas por todas as regiões do país. Com o reforço, as equipes terão capacidade de chegar a qualquer emergência em menos de 1 dia. O anúncio foi feito pelo ministro da Saúde, Alexandre Padilha.
14: Com a base regional, nós vamos poder botar 47 pessoas e equipamentos em 12 horas. Então, nós estamos aumentando 20 vezes mais a nossa capacidade de pronta resposta.
13: As iniciativas incluem ainda a implantação de centros de informação em saúde e clima nas 5 regiões do país, para ajudar no monitoramento de riscos em tempo real, e o lançamento do painel nacional de calor extremo, que vai disponibilizar previsões diárias para todos os municípios brasileiros. O ministro Alexandre Padilha destacou a importância da integração entre essas informações e os dados de saúde da população.
14: Permite cada vez mais o planejamento antecipado, saber que você vai ter nos próximos 5 dias uma onda de calor e ter certeza que tem na unidade de saúde os produtos, medicamentos, a preparação para os pacientes para reduzir o risco de óbitos, de danos à saúde.
13: As medidas integram o AdaptaSUS, que prepara o Sistema Único para Emergências e propõe ações para proteger a população. Estão previstas quase 100 metas para serem executadas até 2035, com investimentos de cerca de 10 bilhões de reais. Reportagem Márcia Fernandes.
2: A lei que restringe o uso de celulares nas escolas entrou em vigor no ano passado. De lá para cá, algumas mudanças já são perceptíveis no ambiente escolar.
1: É o que aponta um levantamento do Ministério da Educação, divulgado hoje, e que mostra aumento na participação dos estudantes e na concentração durante as aulas.
15: Os dados revelam que 92% das escolas públicas e privadas da educação básica já aderiram à lei que restringe o uso de celulares nas instituições escolares. De acordo com a diretora de apoio à gestão educacional da Secretaria de Educação Básica do MEC, Anita Stephanie, a restrição segue um movimento mundial e busca o uso saudável dos celulares no ambiente escolar.
16: É um movimento mundial a questão do uso mais cuidadoso. A gente vem apoiando os municípios e os estados para conseguirem a implementação dessa lei.
15: A pesquisa também mostra os principais desafios de aplicar a restrição. 39% das escolas relatam dificuldade para conquistar a adesão dos estudantes às novas regras. 31% das instituições também dizem ter dificuldade para realizar a fiscalização contínua durante aulas e intervalos. 97% 70% concordam que a medida contribuiu para aumentar a participação dos estudantes nas atividades pedagógicas. Segundo Kátia Schweikart, secretária de Educação Básica do Ministério da Educação, a medida é uma forma de posicionar o lugar da tecnologia no fazer educacional.
17: A lei que trata da restrição do uso de celulares, ela tenta ser uma forma da gente posicionar o lugar da tecnologia no fazer educacional, especialmente de crianças, adolescentes, mas não só, dos jovens e adultos também. E essa relação dos adultos com as crianças é que ainda é o nosso maior desafio.
15: Os resultados também indicam que 71% discordam que a restrição do celular limita o desenvolvimento de habilidades digitais. Para o professor Rodrigo Alves Basílio, a medida restritiva contribui para melhorar a concentração e a socialização e também reduz conflitos e a ansiedade dos estudantes.
18: Eles tinham excesso de informação. No decorrer do tempo, eles foram aprendendo a conviver. A melhora é evidente a nível de aprendizado, a nível de concentração, a nível cognitivo.
15: Os pais também concordam que um ano depois da implementação da lei, as mudanças já são perceptíveis.
19: Tirando o celular de cena, né? Isso com certeza vai agregar em amizade, boas conversas.
20: Elas têm que ter contato com outras crianças ao vivo, então elas só têm um ambiente escolar para se interagir.
15: Nesta etapa foram divulgados os resultados referentes à percepção dos gestores escolares. Os dados relativos aos professores serão apresentados no segundo semestre desse ano. Reportagem Thaís Antônio.
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2: O Brasil abre mais de 70 mil vagas de emprego com carteira assinada em maio.
1: O destaque ficou com o setor de serviços, responsável por mais da metade dos novos postos de trabalho.
2: Resultado do novo CAGED, divulgado hoje pelo Ministério do Trabalho e Emprego.
1: Nos últimos 12 meses, o saldo é a criação de mais de 1 milhão de vínculos formais.
22: Em maio deste ano, foram criados 72.960 postos de trabalho com carteira assinada no país, de acordo com dados do novo CAGED, Cadastro Geral de Empregados e Desempregados. Os cinco grandes grupamentos de atividades econômicas registraram saldos positivos no mês, sendo que o maior crescimento foi no setor de serviços. Apesar disso, o desempenho para o mês foi inferior ao dos anos anteriores. O ministro do Trabalho e Emprego, Luiz Marinho, falou dos impactos da política internacional na economia brasileira e destacou que o Brasil tem conseguido ainda assim permanecer com resultados positivos.
23: Mas não podemos esquecer também das tarifas e do efeito guerra que criou um transtorno danado no mercado global. Felizmente, nós estamos conseguindo manter a economia positiva. Não fosse os mais em ordem de 500 novos mercados abertos, seguramente as consequências teriam sido muito, muito maior do que foi para a economia brasileira. Isso levou com que a gente consiga estar gerando empregos e estarmos no menor índice de desemprego da história do Brasil.
22: No acumulado do ano, o mercado gerou pouco mais de 767 mil novas vagas, um crescimento de 1,6%, alcançando um estoque de 47.877.000 vínculos formais de trabalho na economia. Nos últimos 12 meses, no recorte entre junho de 2025 e maio de 2026, o saldo é de 1.132.000 novos empregos com carteira assinada gerados no país. Reportagem Natália Koslik.
2: E destaque para a criação de empregos formais de brasileiros que fazem parte do CadÚnico.
1: Do total de vagas ocupadas de janeiro a abril, mais de 87% são de pessoas em situação de vulnerabilidade, que integram programas sociais do governo do Brasil.
2: Entre os beneficiários do Bolsa Família, o saldo de emprego chegou a mais de 438 mil postos, o que representa 62,6% do total.
1: As informações são do Ministério do Desenvolvimento e Assistência Social, Família e Combate à Fome.
2: O ministro da Secretaria-Geral da Presidência da República, Guilherme Boulos, defendeu mais uma vez o fim da escala 6x1 hoje, durante o programa Bom Dia Ministro, produzido pela empresa Brasil de Comunicação.
1: Em entrevista a emissoras de rádio, Boulos disse que a pauta precisa avançar no Congresso.
2: Nós estamos falando de dar tempo de descanso para as pessoas. Nós estamos falando de tirar milhões de brasileiros da exaustão, de garantir que possam ter mais tempo com a sua família. Não foi por acaso que essa pauta ganhou força. Não foi por acaso que essa pauta tomou as redes sociais, tomou as ruas. É porque é uma pauta que ela significa um grito de liberdade para o trabalhador brasileiro.
0: Boulos disse ainda que o governo do Brasil está comprometido com os direitos de motoristas e entregadores que trabalham por aplicativos.
1: Os financiamentos de motos pelo Move Brasil poderão ser contratados a partir do dia 13 de julho.
0: Inscrições para o ENAMED, o Exame Nacional de Avaliação da Formação Médica, foram prorrogadas até quarta-feira, dia 1º de julho.
1: O novo prazo também vale para os pedidos de atendimento especializado e de uso do nome social.
0: As provas estão marcadas para o dia 13 de setembro.
1: O exame é obrigatório para estudantes que estão concluindo o curso de medicina e inscritos pelas instituições de ensino.
0: As inscrições devem ser feitas exclusivamente pelo sistema disponível em enamed.inep.gov.br.
1: E essas foram as notícias do governo do Brasil.
0: A realização da Secretaria de Comunicação Social da Presidência da República.
1: Com produção da empresa Brasil de Comunicação.
0: Fica agora com as notícias do Poder Judiciário e do Congresso Nacional. Boa noite.
1: Boa noite para você e até amanhã.
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6: Em cumprimento à decisão do STF, grupo criado para aperfeiçoar o sistema remuneratório da magistratura realiza primeira reunião.
24: STJ define que pensão por morte e auxílio reclusão a menores de 16 anos não retroagem se pedido é posterior ao prazo legal.
6: Trabalhadores portuários avulsos vão poder ter as horas de descanso entre uma jornada de trabalho e outra flexibilizada.
24: Boa noite, eu sou Marcela Luiza.
6: E eu sou Walter Lima.
24: O presidente do Supremo Tribunal Federal e do Conselho Nacional de Justiça, o ministro Edson Fachin, abriu hoje os trabalhos do grupo criado para aperfeiçoar o sistema remuneratório da magistratura em cumprimento à decisão do Supremo Tribunal Federal.
6: A primeira reunião foi no Conselho Nacional de Justiça. Marta Ferreira.
25: O grupo tem a atribuição de analisar questões relacionadas à remuneração da magistratura, com foco na uniformização, padronização, transparência e previsibilidade das parcelas remuneratórias, além de propor soluções normativas voltadas à superação de obstáculos identificados na aplicação do sistema constitucional de remuneração. O grupo terá prazo de 180 dias para concluir as atividades.
24: O ministro Flávio Dino, presidente da primeira turma do STF, apresentou na sessão desta terça-feira um balanço das atividades do colegiado no primeiro semestre de 2026.
6: A turma realizou 37 sessões, sendo 10 presenciais e 27 virtuais, e julgou 3.973 processos.
24: Já o ministro Gilmar Mendes, presidente da segunda turma do Supremo Tribunal Federal, apresentou um balanço dos trabalhos do colegiado durante a gestão dele, iniciada em agosto do ano passado. A sessão marcou o encerramento da presidência do decano da Suprema Corte, que será sucedido pelo ministro Luiz Fux.
6: Em 15 sessões presenciais e 42 sessões virtuais ordinárias e 4 extraordinárias, o colegiado julgou 8.740 processos. O ministro Gilmar Mendes reforçou ainda o compromisso da turma com a proteção dos direitos e das garantias individuais na análise de processos de natureza penal.
24: Pensão por morte e auxílio reclusão para menores de 16 anos de idade não retroagem se o pedido para os benefícios for feito após o prazo legal.
6: Esse entendimento foi firmado pelo STJ em recurso repetitivo e, com isso, deve orientar juízes e tribunais de todo o país. Fátima Uchoa.
3: De acordo com a relatora na primeira sessão do STJ, ministra Maria Tereza de Assis Moura, a alteração feita pela Lei 13.846 de 2019 passou a prever o pagamento retroativo dos valores se o pedido for feito em até 180 dias após o óbito, no caso de pensão por morte, e após a prisão, no caso de auxílio-reclusão. Fora do prazo, o pagamento vai retroagir apenas à data do pedido no INSS. A ministra ainda destacou que se o fato aconteceu antes de 18 de janeiro de 2019, a norma nova não se aplica, ainda que o benefício tenha sido requerido na vigência da mudança legislativa.
24: Trabalhadores portugueses.

0: eventos climáticos, insuficiência de trabalhadores e atraso do navio. A próxima etapa é definir numa nova audiência o valor da hora extra que será pago se o portuário tiver um descanso inferior às 11 horas entre uma jornada e outra.
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1: Uma boa noite.
2: E até amanhã.
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5: Eu sou Marluce Ribeiro.
6: E eu sou Humberto Pinheiro.
5: E estes são os destaques de hoje do Jornal do Senado, que começa agora.
6: Senado começa a discutir PEC dos agentes de saúde e de edemias.
5: Comissão aprova restrição a ultraprocessados em cantinas escolares.
6: Avança a inclusão de educação financeira nos currículos dos ensinos fundamental e médio.
5: Boa noite.
6: Boa noite.
5: Refrigerantes, salgadinhos e outros alimentos ultraprocessados podem perder de vez o espaço nas escolas.
6: Avançou no Senado uma proposta que proíbe a venda e a publicidade desses produtos nas instituições de ensino e determina que as cantinas ofereçam ao menos uma opção de lanche saudável. O repórter Rodrigo Rezende explica.
7: A publicidade e a venda de alimentos ultraprocessados ou com alto teor de calorias, gordura saturada, gordura trans, açúcar livre e sal podem ser proibidas em estabelecimentos de ensino. Esse é o objetivo de proposta do senador Jacques Wagner, do PT da Bahia, aprovada pela Comissão de Educação. O projeto, relatado pela senadora doutora Eudócia, do PSDB de Alagoas, ainda aponta que as cantinas deverão oferecer para consumo, diariamente, pelo menos uma opção de lanche que contribua para a saúde dos escolares e que valorize a cultura alimentar local. Para a doutora Eudócia, essa é uma questão que envolve saúde, aprendizagem e qualidade de vida dos estudantes.
8: Porque não adianta o PNAE estabelecer com nutricionistas, com colegas que têm responsabilidades de promover a alimentação saudável nas nossas crianças e adolescentes e, de uma forma contrária, nós temos dentro dessa escola cantinas que vendem alimentos que não são saudáveis.
7: As cantinas ainda deverão disponibilizar, pelo menos, uma opção de alimento ou preparação e uma opção de bebida aos estudantes que tenham necessidades alimentares especiais, tais como diabetes, doença celíaca, intolerância à lactose e outras alergias. Fica ainda proibida nas escolas de educação infantil que atendem crianças menores de 2 anos a oferta de preparações ou produtos que contenham açúcar. A proibição da publicidade nas escolas inclui a promoção dos produtos por meio do patrocínio de atividades escolares, inclusive extracurriculares, divulgação de apresentações especiais e distribuição de brindes ou prêmios. A proposta segue para análise da Comissão de Assuntos Sociais.
5: E seguiu para o plenário a proposta que determina o ensino de educação financeira nas escolas.
6: Segundo o texto aprovado hoje na Comissão de Educação do Senado, o assunto deverá ser tratado de forma articulada em outras matérias do currículo escolar. Repórter Márcio Maturana.
9: Alunos do ensino fundamental e do ensino médio podem passar a receber educação financeira, segundo um projeto aprovado pela Comissão de Educação e Cultura, que segue para a votação no plenário do Senado. O relatório foi lido pelo senador Humberto Costa, do PT de Pernambuco.
10: Em um país marcado por elevados índices de endividamento das famílias e por uma cultura em que o diálogo sobre finanças permanece com frequência um tabu nos diversos ambientes, inclusive o doméstico, a escola assume papel relevante na disseminação de competências financeiras básicas.
9: Pelo projeto, a educação financeira fica incorporada à Lei de Diretrizes e Bases da Educação Nacional como um tema transversal. Isso significa que não vai ser criada uma disciplina específica, mas o assunto vai ser tratado de forma articulada em outras matérias do currículo.
5: O senador Humberto Costa, do PT de Pernambuco, criticou o excesso de publicidade das bets durante as transições.

0: transmissões da Copa do Mundo. Segundo ele, a divulgação intensa das apostas esportivas incentiva os jogos de azar, com impactos negativos, especialmente para crianças e adolescentes. O parlamentar também citou a investigação aberta pela Secretaria Nacional do Consumidor sobre a publicidade das empresas durante o torneio.
1: Humberto Costa defendeu regras mais rígidas para o setor e lembrou que apresentou um projeto de lei que prevê o aumento da idade mínima dos apostadores para 21 anos, limites à publicidade e medidas para evitar o superendividamento. A proposta está em análise na Comissão de Transparência e Defesa do Consumidor.
2: A paixão pelo esporte, pelo nosso futebol, não pode ser associada e confundida com esse câncer social que são as apostas promovidas pelas betes.
0: Na mesma linha, o senador Eduardo Girão, do Novo, do Ceará, defendeu regras mais rígidas para as plataformas de apostas esportivas e afirmou que apoiaria uma proposta para proibir as betes no país.
1: Segundo ele, os prejuízos envolvem endividamento, problemas de saúde mental e impactos sobre as famílias.
3: É um assunto que transcende muito eventuais divergências do campo da direita, da esquerda, contra governo e a favor do governo. É humanidade. Se o governo Lula fizer a proibição, encaminhar um projeto para proibir, eu sou o primeiro a votar e parabenizar o presidente por esta medida.
0: Os soldados da borracha, trabalhadores recrutados para extrair látex na Amazônia durante a Segunda Guerra Mundial, podem passar a receber um abono natalino.
1: O benefício foi aprovado pela Comissão de Assuntos Econômicos em decisão terminativa. Se não houver recurso para análise no plenário, a proposta seguirá para a Câmara dos Deputados. A repórter Marcela Cunha traz mais informações.
4: A proposta beneficia os seringueiros recrutados pelo governo brasileiro para trabalhar na Amazônia durante a Segunda Guerra Mundial, na extração de látex. Eles já têm direito a uma pensão de 2 salários mínimos por mês e passariam a receber em dezembro uma espécie de 13º no mesmo valor. Para o relator, senador Alan Rick, do Republicanos do Acre, a medida corrige uma desigualdade, já que o bônus de fim de ano só era pago aos pracinhas, os militares que lutaram em campos de batalha na Itália.
5: O seringueiro tinha que sair com seu terçado, de madrugada com a sua poronga na cabeça, que era a lanterna do seringueiro, com a sua espingarda para se proteger das onças e dos outros bichos. Eles se esforçaram, lutaram para produzir a borracha para o esforço de guerra do Brasil na Segunda Guerra Mundial.
4: Entre 1943 e 1945, cerca de 60 mil brasileiros, principalmente jovens do Nordeste, foram levados para a Amazônia para produzir borracha para os aliados. O autor da proposta, senador Confúcio Moura, do MDB de Rondônia, disse que o impacto financeiro da medida é inferior a R$1.500.000 por ano.
0: E o Senado Federal iniciou hoje as discussões sobre a proposta de emenda à Constituição que estabelece o direito à aposentadoria diferenciada aos agentes comunitários de saúde e aos agentes de combate às endemias.
1: A PEC ainda regulamenta o vínculo funcional da categoria. Repórter Douglas Castilho.
6: Na prática, a proposta estabelece a idade mínima de 57 anos para mulheres e 60 anos para homens, condicionada à comprovação de 25 anos de tempo de contribuição e de efetivo exercício profissional, com regras de transição para os agentes que já ingressaram no serviço público ou estejam em atividade. O texto também assegura a estabilidade, vedando a contratação temporária ou terceirizada desses profissionais, salvo na hipótese de emergências em saúde pública. O relator da proposta, senador Irajá, do PSD do Tocantins, ressaltou a importância da PEC, relembrando a atuação dos agentes na pandemia de Covid-19.
7: Se não fosse atuação dos nossos agentes de saúde, nós teríamos ultrapassado a casa de milhões de brasileiros que teriam morrido naquela tragédia. Sem contar o trabalho dioturno que os agentes fazem, a saúde preventiva nas famílias.
6: O texto determina ainda que a União prestará assistência financeira aos estados e municípios para compensar o aumento das despesas com essas aposentadorias. O senador Irajá chegou a propor um rito especial para a votação, em que a decisão final seria tomada hoje, mas o presidente do Senado, a quem cabe a última palavra, ponderou que o rito tradicional seria o mais indicado, mantendo a discussão em 5 sessões de primeiro turno e mais 3 em segundo turno e 2 votações.
0: E seguiu para a sanção presidencial o projeto que autoriza a venda e o uso de sprays de pimenta para a defesa pessoal de mulheres. A proposta também cria um programa nacional de capacitação sobre o uso do item e os limites da legítima defesa.
1: Mulheres maiores de 18 anos poderão adquirir o spray e adolescentes de 16 a 18 anos com a autorização dos responsáveis. O texto seguiu para a sanção presidencial. Mais detalhes sobre esse projeto você acompanha ao longo da programação da Rádio Senado.
0: Edição de Paula Groba e trabalhos técnicos de João Lira, o Jornal do Senado fica por aqui. Acompanhe agora as notícias da Câmara dos Deputados. Boa noite.
1: Boa noite e até amanhã.
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9: Comissão aprova série de atividades para informar população sobre fibromialgia.
10: Relator de propostas sobre faturamento dos microempreendedores individuais quer incluir reajuste automático anual no texto.
9: E aumento do faturamento dos MEIs deve ser debatido pelo plenário.
10: Boa noite. Aprovada a proposta que estabelece atividades para conscientizar a população sobre fibromialgia. A repórter Paula Bittar acompanhou a votação e explica mais sobre essa doença e o texto aprovado.
11: A Comissão de Constituição e Justiça da Câmara aprovou uma proposta que cria ações de conscientização sobre a fibromialgia. A fibromialgia é uma síndrome que se caracteriza por dores generalizadas, principalmente na musculatura. Também pode causar fadiga, distúrbios no sono, alterações de memória e atenção. Ansiedade, depressão e alterações intestinais podem ainda acometer os pacientes. Segundo a Sociedade Brasileira de Reumatologia, a doença é relativamente comum e afeta cerca de 2 a 3% da população brasileira. A incidência é maior em mulheres entre 30 e 50 anos. A proposta insere as ações na lei que criou o Dia Nacional de Conscientização e Enfrentamento da Fibromialgia, comemorado anualmente em 12 de maio. O texto aprovado estabelece que durante o mês de maio será realizada a campanha Maio Roxo de conscientização sobre a fibromialgia. A campanha incluirá, entre outros pontos, a publicação de informações em redes sociais e sites em linguagem simples e acessível sobre dor crônica, fibromialgia, direito a tratamento adequado, acesso à assistência farmacêutica e benefícios de práticas integrativas e complementares e o incentivo à educação continuada para profissionais de saúde, com foco no atendimento humanizado, no diagnóstico precoce e no tratamento adequado. Durante a discussão do texto na comissão, o deputado Pompeu de Matos, do PDT do Rio Grande do Sul, ressaltou o caráter silencioso da fibromialgia e a necessidade da tomada de ações.
12: Essas pessoas não estão sozinhas. A doença é silenciosa, mas nós estamos vendo, ouvindo, acolhendo, sentindo a manifestação dessas pessoas. Elas não são isoladas no mundo. E quanto mais nós avançarmos no sentido de reconhecer, de apoiar, de fazer o enfrentamento, melhor será o tratamento, o amparo e a proteção a essas pessoas.
11: A proposta que cria ações de conscientização sobre a fibromialgia já pode seguir para análise do Senado, a menos que haja recurso para votação pelo plenário da Câmara. Da Rádio Câmara, de Brasília, Paula Bittar.
8: Segurança Pública.
9: Delegado Palumbo, do Podemos de São Paulo, solicita a aprovação de seu projeto para extinguir a progressão de regime a presos. Critica a lentidão na votação de outras propostas que buscam acabar com o auxílio reclusão e as saídas temporárias e cobra o endurecimento de leis penais.
10: Na opinião de delegado Palumbo, a segurança pública eficaz exige a união dos três poderes, o fim das audiências de custódia e o apoio às guardas municipais. Para ele, a falta de punições rigorosas penaliza diretamente o trabalhador, que fica exposto à violência urbana diariamente.
9: Ranieri Paulino, do PL, lamenta a morte do engenheiro civil Rubens Fernando da Costa Filho, morto a tiros em Guarabira, na Paraíba. O deputado presta solidariedade aos familiares e amigos da vítima e defende a rápida apuração do caso pelas autoridades competentes.
10: No entendimento de Ranieri Paulino, o episódio reforça a necessidade de promover a cultura da paz e o enfrentamento de todas as formas de violência. Segundo o parlamentar, o caso mobiliza a população paraibana em torno do pedido por justiça.
8: Relações Exteriores.
9: Helder Salomão, do PT do Espírito Santo, critica declarações e iniciativas atribuídas a integrantes da família Bolsonaro nas relações com os Estados Unidos. Ele alega que medidas como a defesa de tarifas sobre produtos brasileiros e ataques ao PIX contrariam a soberania do país.
10: Helder Salomão sustenta que representantes públicos devem priorizar a defesa dos interesses do Brasil nas relações internacionais. Segundo o parlamentar, a atuação política deve estar voltada à proteção da economia nacional e ao fortalecimento das instituições brasileiras.
9: Chico Alencar, do PSOL do Rio de Janeiro, presta solidariedade à população da Venezuela afetada por um terremoto. O deputado defende a mobilização da comunidade internacional para apoiar os milhares de atingidos.
10: Chico Alencar também exalta a assistência do Brasil ao país vizinho e acrescenta que a cooperação internacional tem função importante na reconstrução das áreas afetadas. Segundo ele, a solidariedade deve orientar a resposta a qualquer crise humanitária.
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8: Transportes.
9: Nas palavras de Jorge Araújo, do PP da Bahia, as obras de mobilidade urbana e serviços públicos do governo estadual não têm atendido às expectativas da população. O deputado cita a implantação do VLT de Salvador e reclama da demora na conclusão do projeto.
10: Jorge Araújo também aponta problemas nas áreas da saúde e da infraestrutura rodoviária da Bahia. Segundo o parlamentar, é necessário ampliar os investimentos para melhorar o atendimento na rede pública de saúde e as condições das estradas que cortam o estado.
9: Ricardo Maia, do MDB, celebra a liberação de 66 milhões de reais para a construção do primeiro viaduto do sertão da Bahia, viabilizada pelo DENIT, e que vai ligar Heliópolis a Cícero Dantas. Segundo ele, a obra reforça o compromisso do Executivo Federal em melhorar a vida das pessoas.
10: Ricardo Maia também anuncia a entrega de um hospital de câncer em Alagoinhas e de vans de saúde para as cidades de Fátima, Ribeira do Pombal, Tucano e Jeremoabo. Os repasses têm origem nas emendas destinadas pelo parlamentar para socorrer pequenos municípios baianos.
9: Durante viagem ao norte e noroeste de Mato Grosso, Rodrigo Dazaeli, do PL, relata que cidadãos apontaram dificuldades em vários setores. Entre elas, ele cita que a condição ruim das rodovias atrapalha a logística e impede o desenvolvimento regional.
10: Rodrigo Dazaeli também cobra maior agilidade na liberação de licenças ambientais para obras de infraestrutura. Segundo o parlamentar, a burocracia atrapalha atividades produtivas e prejudica a população.
8: Economia.
9: Benedita da Silva, do PT do Rio de Janeiro, destaca o lançamento do programa Desenrola Adimplentes do governo federal. A deputada informa que a iniciativa permite que trabalhadores com dívidas de até 15 mil reais e histórico de pagamentos em dia tenham acesso à renegociação de crédito com juros reduzidos.
10: Benedita da Silva também ressalta o FIES empreendedor, voltado a estudantes que quitaram regularmente o financiamento estudantil. Ela entende que a medida amplia o acesso ao crédito para a abertura de pequenos negócios e incentiva o empreendedorismo.
9: Messias Donato, do União do Espírito Santo, condena o anúncio de mais de 520 milhões de reais em publicidade e propaganda, afirmando que o investimento visa mascarar a falta de resultados do governo positivos nas áreas de segurança pública e saúde.
10: Em sua leitura, o Brasil passa por uma instabilidade tributária e sofre um desgaste crescente no cenário internacional. De acordo com Messias Donato, o setor produtivo, especialmente o agronegócio, também está desamparado, resultando em impactos negativos para a economia nacional.
9: Pastor Henrique Vieira, do PSOL do Rio de Janeiro, questiona o patrimônio do líder religioso Edir Macedo e a expansão de seu grupo empresarial. Para o deputado, é necessário acompanhar a apuração sobre possíveis irregularidades e garantir transparência na gestão desses recursos.
10: Segundo o pastor Henrique Vieira, o crescimento de conglomerados econômicos ligados a instituições religiosas exige fiscalização. Ele afirma que a defesa das investigações não representa um ataque à fé, mas uma forma de preservar a credibilidade das instituições religiosas.
9: Bom Gás, do PT do Rio Grande do Sul, defende a proibição das bets no Brasil, sob o argumento de que as apostas online podem levar ao vício e ao endividamento das famílias. O deputado lembra que a chamada ludopatia é reconhecida pela Organização Mundial da Saúde como um transtorno.
10: Bom Gás aponta que proposta apresentada pela bancada do PT proíbe a oferta, a promoção e a exploração de apostas de cota fixa no país. Ele explica que o texto também prevê o bloqueio de acessos, a remoção de aplicativos e a interrupção de fluxos financeiros ligados às bets.
9: Jorge Guetem, do Republicanos de Santa Catarina, defende a atualização dos limites de faturamento do MEI, das microempresas e das empresas de pequeno porte. Para ele, a defasagem da legislação tem levado empreendedores a perderem benefícios mesmo sem aumento real de renda.
14: O limite de faturamento do MEI permanece congelado em R$ 81 mil reais desde 2018. Nesse intervalo, a inflação corroeu significativamente o poder de compra do empreendedor brasileiro. Em termos reais, muitos faturam praticamente o mesmo que faturavam anos atrás, mas são tratados pela legislação como se tivessem enriquecido. Atualizar esse teto não significa criar privilégios. Significa apenas restabelecer o valor real originalmente previsto para essa categoria.
10: Jorge Guetem acredita que a proposta facilita a transição entre regimes tributários, amplia a possibilidade de contratação e reduz a informalidade. Ele também argumenta que a medida fortalece o empreendedorismo, estimula a geração de empregos e diminui a burocracia.
9: E o deputado Jorge Guetem também participou de um encontro no Ceará em que representantes do setor produtivo defenderam o reajuste automático anual do MEI. O repórter Murilo Souza acompanhou o evento, que fez parte do programa Câmara pelo Brasil.
15: Representantes do setor produtivo cearense defenderam a criação de um mecanismo de reajuste automático para o teto de faturamento do microempreendedor individual, o MEI. A proposta foi apresentada durante seminário promovido em Fortaleza pela Comissão Especial da Câmara dos Deputados, que analisa o aumento do limite anual de faturamento da categoria. Hoje, o teto é de R$ 81 mil reais por ano e está congelado desde 2018. Para empresários e entidades, a falta de atualização pela inflação prejudica milhares de pequenos empregos e pode estimular a informalidade. O relator da proposta, deputado Jorge Guetem, do Republicanos de Santa Catarina, afirmou que vai incluir no parecer um mecanismo de correção anual do teto do MEI. Segundo ele, já existe entendimento com o governo para elevar o limite de faturamento de R$ 81 mil reais para R$ 130 mil reais por ano e permitir a contratação de mais um funcionário. Jorge Guetem também anunciou que o relatório vai prever uma medida para reduzir os impactos da eventual mudança nas regras da jornada de trabalho sobre micro e pequenas empresas. Pela proposta, empresas que precisarem contratar novos funcionários durante a transição terão isenção da contribuição previdenciária desses trabalhadores por 2 anos.
14: Nós queremos incluir no nosso relatório uma forma de mitigar o impacto que vai causar, principalmente nos pequenos negócios, essa alteração da jornada e da escala. Então, nós queremos, no mínimo por 2 anos, que quando a empresa tiver que contratar mais funcionários por causa da mudança da escala da jornada, que ela tenha isenção da contribuição previdenciária.
15: As sugestões apresentadas no seminário de Fortaleza serão incorporadas ao relatório final do projeto, que ainda será votado pela comissão especial antes de seguir para análise do plenário da Câmara. A reunião faz parte do programa Câmara pelo Brasil, que faz reuniões estaduais para discutir assuntos que estão na pauta do Parlamento. Da Rádio Câmara de Brasília, Murilo Souza.
10: O aumento no faturamento dos MEIs deve ser debatido pelo plenário da Câmara. Uma proposta do Executivo sobre o tema foi entregue pelo presidente Luiz Inácio Lula da Silva ao presidente da Câmara, Hugo Mota, ontem.
9: A entrega da proposta ocorreu durante encontro no Palácio do Planalto. Segundo Mota, o texto do governo amplia o limite do MEI para R$ 110 mil já no próximo ano e R$ 140 mil em 2028. O aumento pode ser debatido em comissão geral no plenário amanhã. A repórter Silvia Munhato tem as informações.
16: O presidente da Câmara, deputado Hugo Mota, do Republicanos da Paraíba, anunciou a pauta do plenário para esta semana, ainda sem alguns projetos que ele considera importantes, mas que dependem de acordo entre os líderes partidários.
17: Porque nós queremos votar o projeto.

0: Que aumenta o valor de faturamento dos MEIs, dos microempreendedores individuais. Nós queremos votar o projeto que regulamenta a inteligência artificial, nós queremos votar o projeto da misoginia e tantos outros temas que são muito importantes e de interesse das bancadas aqui da casa.
1: A correção dos limites de faturamento de pequenas empresas vem sendo negociada com o governo, mas deve entrar no debate de plenário em sessão solene, em homenagem ao Dia das Micro e Pequenas Empresas, marcada para quarta-feira. Já o projeto que pune a misoginia ou o ódio contra mulheres não tem consenso entre os líderes, como explicou o líder da oposição, deputado Cabo Gilberto Silva, do PL da Paraíba.
2: Primeiro que o texto aprovado no Senado Federal está péssimo em vários pontos e posteriormente não foi atendida às solicitações da bancada feminina da oposição e nesse tema, obviamente eu como líder da oposição tenho que obedecer estritamente a elas e daí não teve acordo.
1: A deputada Talíria Petroni, do PSOL do Rio de Janeiro, vice-líder do PSOL, diz que a oposição quer penas mais específicas para o crime de misoginia, com garantias para a liberdade religiosa.
3: A Constituição já prevê liberdade religiosa, então, mas há um desejo da bancada da extrema-direita em especial de garantir, no meu entendimento, a liberdade para agredir mulheres, porque nem no âmbito das igrejas, nem no espaço de culto, é possível agredir mulheres. Isso não é um tema de esquerda ou direita, é um tema que tem a ver com dignidade das mulheres brasileiras.
1: A pauta do plenário para esta terça-feira conta com um requerimento de urgência para o projeto que reduz a área de proteção ambiental da Baleia Franca em Santa Catarina. Entre os projetos estão o que institui o Programa Nacional de Assistência Integral às Pessoas com Epilepsia e o que autoriza a instalação em todo o território nacional de câmeras de reconhecimento facial nas estações ferroviárias e rodoviárias. Outro projeto amplia o controle sanitário e as punições para fraudes e publicidade enganosa em torno dos suplementos alimentares. Também pode ser votado o projeto que trata do tempo máximo de espera para atendimento de crianças e adolescentes no sistema de saúde. O plenário ainda pode votar uma proposta de emenda à Constituição que permite que a entidade de representação de municípios de âmbito nacional possa propor ação direta de inconstitucionalidade e ação declaratória de constitucionalidade. Da Rádio Câmara de Brasília, Silvia Minhato.
4: As informações sobre o resultado das votações de hoje estarão na edição de amanhã.
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6: Otone de Paula, do PSD do Rio de Janeiro, presta solidariedade à ex-primeira-dama Michele Bolsonaro e à senadora Damaris Alves diante de críticas e ataques públicos. O deputado condena as declarações dirigidas às duas lideranças políticas e pede mais respeito no debate público.
4: Otone de Paula avalia que divergências envolvendo integrantes do campo conservador podem enfraquecer a atuação da oposição ao longo do ano. De acordo com o parlamentar, é necessário preservar a unidade política e evitar conflitos que prejudiquem o debate democrático.
6: Charles Fernandes, do PSD da Bahia, registra a comemoração dos 40 anos do Rotary Club de Guanambi e a posse da nova diretoria da entidade. Ele destaca a trajetória da instituição e a sua atuação contínua em ações voltadas ao desenvolvimento da comunidade.
4: Charles Fernandes relata que, ao longo de 4 décadas, o Rotary promoveu iniciativas nas áreas de saúde, educação e assistência social. O deputado também menciona o passeio ciclístico que a organização promove para arrecadar recursos destinados a projetos beneficentes.
7: Cultura.
6: Aloísio Mendes, do Republicanos, parabenizou São Pedro dos Crentes pela realização da 15ª Cavalgada, ocorrida entre os dias 27 e 28 de junho. Na avaliação do parlamentar, o evento contou com o maior público já registrado e se consolidou como a maior festa do sul do Maranhão.
4: Aloísio Mendes agradeceu a recepção que recebeu na cidade, elogiou a gestão municipal pela organização da festa.

0: Cumprimentou as lideranças regionais presentes e reforçou que vai continuar apoiando o município para manter o alto padrão das festividades e o desenvolvimento local.
1: Termina agora o jornal Câmara dos Deputados, produzido pela Rádio Câmara, com trabalhos técnicos de Everson Urani e apresentação de José Carlos Andrade e Paula Bittar. Boa noite.
0: Uma ótima noite para você. A Voz do Brasil volta amanhã.
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0: Museu de Zoologia e Taxidermia José Eridaze da Universidade Estadual do Tocantins recebeu uma importante doação de equipamentos e materiais para atividades de pesquisa, conservação e preparação de espécimes biológicos. A doação faz parte do termo de cooperação técnica firmado entre a Unitins e a empresa Sete Soluções e Tecnologia Ambiental Limitada. Os equipamentos doados, como kits de bisturi, sutura, pinças anatômicas, porta-agulhas, tesouras profissionais, alicates especializados, facas em aço inox, baldes e bacias inoxidáveis, serão utilizados nas atividades laboratoriais e de taxidermia. Os materiais vão fortalecer a estrutura técnica do museu e auxiliar na preparação, conservação e estudo dos exemplares recebidos. Com a cooperação, os espécimes biológicos coletados de forma legal e autorizada poderão ser destinados ao museu, contribuindo para o desenvolvimento de pesquisas científicas, atividades de ensino, ações de extensão e para o enriquecimento do acervo didático e expositivo da Unitins.
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5: O governo do estado, por meio do Instituto Natureza do Tocantins, publicou no Diário Oficial a Instrução Normativa número 11/2026, que estabelece novas regras para a ocupação das praias sazonais formadas nos rios tocantinenses entre os meses de junho e setembro. O objetivo é organizar o uso desses espaços durante a temporada de praias, conciliando o desenvolvimento do turismo com a conservação dos ecossistemas aquáticos e ribeirinhos. A regulamentação divide as atividades em duas modalidades, praias temporárias e acampamentos de praia. As praias temporárias, que envolvem estruturas como bares, restaurantes, palcos e atividades comerciais, continuam sujeitas à autorização ambiental formal emitida pelo Naturatins. Já os acampamentos de praia destinados a uso familiar ou recreativo e caracterizados pela instalação de barracas e estruturas leves, sem exploração comercial ou cobrança de ingresso, poderão funcionar sem necessidade de licenciamento ambiental prévio, desde que atendam às condições estabelecidas na instrução normativa. Da Secretaria de Estado da Comunicação, Elobarce.
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Algumas palavras são um símbolo de amor. Outras, às vezes, sinônimo de rancor. Algumas palavras são sinceras. Outras, mentirosas, mas no fundo, bem discretas. Algumas palavras são formas de paixões e outras apenas distrações.

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3: Galeria de Reitores, Projeto Memória Institucional Unitins.
4: Maria Fernanda Varanda Carneiro foi reitora da Unitins no período de 9 de dezembro de 2010 a 4 de janeiro de 2011. 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
3: Muito bem, estamos de volta. Excelente manhã para você, obrigado pela sua audiência, a sua companhia. Bora despertar para um novo dia, né? Mais uma quarta-feira chegou, mais um dia especial e mais um mês, hein? Bora!

0: 5:38, 5:38. Continua aqui o seu programa Alvorecer. Vamos que vamos. 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
1: Falta muito pra sexta-feira ainda?
0: Falta não, meu compadre.
1: Já tô cansado já.
0: Já? Não acredito.
1: Eita.
0: Você nem trabalhou segunda-feira, rapaz? Você nem trabalhou, porque que você já tá cansado, né? Segunda-feira eu sei que você ficou aí na concentração, né? Pra o jogo da seleção brasileira, ou trabalhou ontem só e aí na quarta já tá cansado, aí é demais, né?
2: O quê? Não acredito.
0: É, Dom Maria, o cara disse que já tá cansado na quarta-feira, rapaz do céu. Bom, vamos lá trazer mais recadinhos, mais mensagens aqui. Aproveitar aqui já mandar pro meu amigo Lucivan, pediu aqui o André e Andrade, cama fria, André e Andrade, deixa eu organizar para ele a cama fria, vai pro nosso amigo Lucivan já aqui na programação, já tá no jeito, já é a próxima música, muito obrigado meu querido, pelo carinho da audiência, da companhia, aqui no nosso programa Alvorecer.

0: Pra você, deixa eu ver quem mais. Wesley Amaral, tudo bem, meu querido?
1: Bom dia, Leoveiro, bom dia a todos os ouvintes da Rádio Notícias FM. Aqui quem fala sou eu, Wesley Amaral. Meu amigo Leoveiro, você pode tocar aí pra nós, Menino da Canoa de Barreirito, fez pra você, pra todos que já viram na programação. Um forte abraço pra você, fique com Deus até amanhã e cafezinho pra nós. Leoveiro.
0: Tudo bem, quem mais?
1: Opa, minha cunhada Josi, que está fazendo caminhada, ouvindo a programação da Unitins, lá em Doerel, lado de Curupi.
0: Pronto, agora sim, cafezinho pra você, cafezinho pra ela, né, sua cunhada, a Josi, pra todo mundo ouvindo a programação, tá aí, cafezinho servido, cafezinho alvorecer feito pra você. Valeu, Wesley, um abraço, meu querido. E a moda já tá na sequência, viu? Ô, Vilonei, tudo bem, meu amigo?
2: Bom dia, meu amigo Léo Vieira. Vilonei tá aguardinho, tocando, sintonizar aqui agora, Léo. Acabei de
0: Léo,
2: tá
0: fazendo
2: um cafezinho. Léo dá uma louca, minha bichinha Maiara de Abreu, Carla Morena, cuidando da bebê Serena, Deus do Mar, Jota Júnior, PV do Raio, Léo Vieira, que é você e pra todos aí da Raio, uma boa quarta-feira, Deus abençoe nós todos.
0: Amém.
2: Tá ventando muito aqui.
0: Tá ventando aqui também tem um ventinho legal, viu? É, o vento aqui começou cedo, começou no mês de junho ainda. E aí, ó, vamos ver o que vai acontecer, né? O vento chegando cedo demais. Não tinha como deixar pra vir lá pro mês de agosto, que era mais quente, né?
3: O quê?
0: Não é, deixar pra vir no mês de agosto, mas tudo bem, né? Deus que comanda a natureza, não é isso? Ô, Cleonice, tudo bem, minha amiga?
4: Bom dia, minha querida. Que esse mês venha, Leozinho, com muita saúde, muita paz e muita alegria.
0: Verdade.
4: Leozinho, joga um balde de água em Valeriano, porque ele ainda tá dormindo, Leozinho.
0: Não acredito, sério?
4: Leozinho, gostaria de ouvir a música com de Paulo e Paulinho, o que que eu sou sem você? Feliz pra vocês. Para todos que estiver ouvindo da Unitins FM, eu fiz para Valeriane, minha prima Odile, para todos, Leozinho. Fica com Deus, um ótimo mês para você.
0: Amém, minha querida.
4: Com muita saúde, muita paz para todos.
0: Para todos nós, viu? Muito obrigado, felicidades para você, um abraço e uma ótima quarta-feira, um bom mês, viu? Baldinho de água para quem? Valeriano, aqui, ó. Pronto, aqui é desse jeito, baldinho de água e choquinho nele, tá bom? Abração, minha querida. De Paulo e Paulina, é isso? O que é que eu sou sem você? Cadê a moda? Vai pra ela aqui, ó. O que é que eu sou sem você? Pronto, já tá na sequência também pra gente tocar aqui no programa. Viu, Cleonice? Abração pra você, minha querida. Obrigado. O quem mais aqui tá dizendo bom dia, meu amigo? Olha, bom dia, meu amigo de todas as manhãs aqui, o Wilson. Gostaria de pedir música. Gilberto e Gilmar, tá ruim, mas tá bom. Quero oferecer pra todos os ouvintes aí do Alvorecer Sertanejo. Obrigado e que tenhamos um ótimo dia, que tenha um ótimo dia. Obrigado, meu querido. Felicidades aí pra você. Grande Wilson, obrigado pela audiência e pela companhia sempre. Bom, vamos lá então, deixa eu trazer aqui a primeira informação do programa Alvorecer de hoje, trazer informação para você que acompanha a nossa Unitins, também aquele abraço aí para quem tá ligado com a gente. Gente preparando o cafezinho, tem gente já indo para o trabalho, tem gente nos dando aquela carona, temos gente ouvindo em todo lugar, quem tá na cama ainda, tá com a TV sintonizada aí, com a TV ligada, canal 13.2. Obrigado, viu? Olha, o governo do Tocantins iniciou nesta semana o monitoramento sorológico da peste suína clássica em 54 propriedades rurais do estado. A ação coordenada pela ADAPEC seguirá até novembro e faz parte do plano plano integrado de vigilância de doenças suínos, doenças de suínos, com objetivo de detectar precocemente enfermidades e manter também o status sanitário do rebanho. Tá? Durante as visitas, equipes da agência coletam amostras de sangue dos animais para análise e em laboratório. E laboratórios credenciados, né, pelo Ministério da Agricultura, e o trabalho também monitora outras doenças de grande impacto para a suinocultura, né, como a peste suína africana e a síndrome reprodutiva e respiratória dos suínos. O Tocantins mantém o reconhecimento da zona livre da peste suína clássica, condição que fortalece, né, a comercialização da carne suína e garante maior segurança aos produtores e ao mercado. Muito bem, tá aí, né? Então, muito bom, muito importante esse monitoramento e esse cuidado aí com os suínos, não é isso? Agora são

0: quarta-feira. Quartou!
1: É, Mariazinha, quartou! Metadinha da semana, metadinha da semana. Quarta-feira, primeirão de julho, hein, gente? Começou o mêsão de férias pra muita gente aí que vai curtir a temporada de praias. Tem gente que vai acampar, né?
2: O quê? Não acredito.
1: Vai, meu Dom Maria, tem gente que vai acampar nesse mêsão de julho, tirar uns dias de descanso, né? Descansar um pouquinho a mente aí do trabalho, depois retornar aí com toda energia, né? Toda energia, retornar ao trabalho no mêsão de agosto, ou um pouquinho mais cedo, né? Também, né? Um pouquinho mais cedo, rapaz. Muito bem, gente, agora são 5:50, 5:50, aqui no nosso programa Alvorecer, feito pra você. E aí, já mandou a sua mensagem? Manda a sua mensagem aí pra gente. Estamos esperando você que acompanha nosso programa, manda sua mensagem pra cá, fique à vontade, manda o seu alô, manda o seu bom dia, que a gente tá prontinho aqui pra te atender, tá bom? Gente, olha, 5:51, o cantor Henrique, da dupla com Juliano, já se recupera em casa, né? Após ter sido submetido a uma cirurgia de emergência no último domingo, dia 28, em Goiânia, tá? Segundo a assessoria, né? O sertanejo passou por uma cirurgia procedida para uma correção, né? De hérnias na região da virilha. O Henrique recebeu aí alta e já está em casa, tá? A assessoria ainda não confirmou se a recuperação ocorre na propriedade da família em Goiânia ou no interior aqui do Tocantins, tá? O artista permanecerá em repouso absoluto até o dia 8 de julho, quando passará por uma nova avaliação médica. Olha, por conta da recuperação, os shows que seriam realizados em Porto Velho, Roraima, no dia 3 de julho, e também Ji-Paraná, no dia 4 de julho, foram cancelados, tá bom? Então, daí, né, a gente deseja, claro, boa recuperação ao cantor Henrique, da dupla Henrique e Juliano, que está em casa já se recuperando, tá bom? Boa recuperação para ele e bom retorno já aos trabalhos, né, Henrique? Tudo de bom. Tá aí, informação é aqui também no nosso programa Alvorecer. Agora, 5:52, 5:52. Bora seguindo, trazendo mais recadinhos, mais mensagens no seu programa Alvorecer, gente. Quem é que vai falar comigo? A Tatiane, ela? Deixa eu ver, bora ouvir.
3: Bom dia pra Rádio Top das Milagres.
1: Bom dia, minha amiga.
3: Nosso locutor top.
1: Opa, obrigado. Bom dia, querida.
3: Um modão sertanejo aí.
1: Qual é?
3: Da Araguaia.
1: Ah.
3: Esse meu tio Joaquim.
1: Certo.
3: Na Barra do Rio Areia, que agora, né, tá ligadinho.
1: Maravilha.
3: Na melhor. Tá no Unitins FM, tá bom demais.
1: Legal, obrigado, minha querida. Qual é a música? Ela falou a Travessia do Araguaia, é isso? Travessia do Araguaia, vai pra você já. Obrigado, viu? Tudo de bom. Alô, Wilton, bom dia, meu querido.
4: Bom dia, meu amigo Léo Vieira.
1: Bom dia.
4: E o Wilton Ribeiro.
1: Oi,
4: Léo, troca pra nós aí. Tia Dói Sampaio, Quatro Cantos da Casa. Ofereço Quita do Leite, Sebastião Cândido, Neto Trajano, Silvio Boiadeiro, Márcio, que no Alto da Serra, Taquaro Sul, e todos que estão ligados na programação da Unitins FM. Bom dia.
1: Bom dia, meu querido. Abraço pra você também. Obrigado pela companhia. Pedro Bispo tá aqui também dizendo bom dia, Léo. Olha, quero ouvir Canarinho Prisioneiro, Chico Rei, Paraná. Maravilha. Vai ouvir já, viu, meu querido? Um abração. Obrigado pelo carinho da audiência e da companhia também no programa Alvorecer. Pedro Bispo, tamo juntos, viu? Valeriano, tudo bem, meu querido? Bom dia.
5: Bom dia, Léo Vieira. Guardou, né, meu amigo? Eita, Léo Vieira, gostaria que eu queria almoçar com a Alan, a dois graus. Eu ofereço aqui com minha esposa, a Luciane, a Dona Irani, Dona Rosa Batista, Dona Silva, o Casal Raiz, a Raimundinha das Armas, Sobe e Desce, Malvino, Miguelão da Ceranca, Cleonice lá em Silva Nova.
1: Certo.
5: Josa, Almar, Miguelão da Ceranca e toda a galerinha da animação de AZ, pra não esquecer de ninguém. Um bom dia.
1: Bom dia, meu querido. Abração pra você, felicidades, tudo de bom. Agora são 5:54, 5:54.

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Olha a hora, gente, olha a hora, 6:07 agora, pra você, aquele abraço, bom dia, felicidades, viu? Ó, vem aí a nossa motivação para um dia melhor, fica ligado com a gente.

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Muito bem, meu amigo, muito bem, minha amiga, chegou a hora da nossa motivação para um dia melhor. O título da mensagem de hoje, O Coração que Deus Vê. Livro de 1 Samuel, capítulo 16, versículo 7, lá diz assim, olha, porque o Senhor não vê como o homem. O homem vê o que está diante dos olhos, porém o Senhor olha para o coração. Amigos, olha quantas vezes ouvimos palavras bonitas, promessas grandiosas, declarações de amor e fé. Olha, é fácil para a nossa boca proferir frases que tocam a alma, que prometem cruzar o oceano ou dedicar toda a glória a Deus. Mas no fundo, sabemos que palavras, por mais belas que sejam, podem ser vazias se não houver verdade e intenção genuína por trás delas. Olha, Deus nosso Pai conhece cada pensamento, cada desejo, cada segredo do nosso coração. Ele não se impressiona com a eloquência, mas com a sinceridade. Às vezes, nos preocupamos tanto em parecer perfeitos, em ter um coração mais bonito, o louvor mais afinado ou a pregação mais impactante. Queremos que nossa fé seja vista, admirada e que nossas palavras sejam como poesia. Mas o Senhor nos convida a algo muito mais profundo, a viver a verdade que proclamamos. Ele nos permite passar por experiências que transformam nossas palavras em testemunho vivo. E quando a luz se apaga e as dificuldades chegam, que a verdadeira intenção do nosso coração é revelada, e é aí que Deus age. Assim como o homem que nasceu cego e foi curado por Jesus, a sua vida se tornou um testemunho inegável. Ele não tinha palavras bonitas para descrever o milagre, mas tinha a experiência de ter sido cego e agora vê. Sua vida falava mais alto que qualquer argumento, que qualquer palavras bonitas. Deus nos faz viver aquilo que Ele quer que falemos. Ele nos cura para que possamos falar de cura. Ele nos sara da dor para que possamos compartilhar a esperança com outras pessoas. Ele nos ama de tal forma que nos capacita a amar e falar desse amor que nos resgatou. Olha, não se preocupe em ter as palavras perfeitas, mas em ter um coração sincero e disposto. Permita que Deus trabalhe em sua vida, que Ele o cure, o sare, o ame e transforme a sua vida. Pois é a partir dessa experiência real e profunda com Ele que a sua vida se tornará a mais linda mensagem de esperança e fé. Que suas ações e seu testemunho sejam a prova viva do amor de Deus, alcançando e inspirando a todos ao seu redor. Que a sua vida seja um eco de verdade que você vive, e não apenas das palavras que você diz. Olha que maravilha, meu amigo, minha amiga. Que assim seja a nossa vida, né? Que assim seja. A nossa vida seja exemplo para outras pessoas que estão ao nosso redor. Que a nossa vida seja um milagre que muitas pessoas precisam ver. Vamos ouvir uma linda canção da Patrícia Romania. Patrícia Romania e o Delino Marçal cantam Apenas Canção. Vamos ouvir.

0: Muito bem, tá aí o Alan Aladim a 2 graus no alvorecer.
1: Áries, de 21 de março a 20 de abril.
0: Muito bem, atenção, Áries. Olha, o início do mês pode trazer um conflito mais evidente entre responsabilidades profissionais e necessidades emocionais que venham sendo deixadas em segundo plano, viu? Existe aí uma sensação de cobrança interna maior, como se você precisasse sustentar tudo ao mesmo tempo. Olha, o céu pede maturidade para reconhecer que acolher suas emoções não enfraquece a sua força, viu? Atenção para os seus números da sorte hoje são 08, 44 e número 50. E a sua cor para o dia de hoje é amarelo.
1: Atenção, Touro, de 21 de abril a 20 de maio.
0: Olha, pensamentos e emoções podem surgir em direções diferentes ao longo do dia de hoje, né? Conversas despertam reflexões importantes sobre escolhas, futuro e expectativas, né? Que já não fazem tanto sentido quanto antes. Olha, evite responder tudo imediatamente. Algumas compreensões amadurecem melhor quando você se permite observar antes de agir, tá bom? Atenção para os números da sorte hoje são 15, 41 e número 60, e a cor para o dia de hoje é azul claro.
1: E agora, os astros falam para você que é de Gêmeos, de 21 de maio a 20 de junho.
0: Atenção, Gêmeos, olha, existe uma necessidade maior de encarar sentimentos que normalmente você tenta ressocializar, tá? Olha, o dia também pode trazer questionamentos ligados à confiança, entrega emocional ou sensação de vulnerabilidade. Nem toda insegurança precisa ser combatida, tá? Algumas apenas pedem acolhimento e honestidade, ok? Atenção para os seus números da sorte hoje são 15, 33 e número 53, e a cor para o dia de hoje é marrom.

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1: Muito bem, pessoal, estamos de volta. Excelente manhã pra você. Vamos pra cima, hein? Quarta-feira, metadinha da semana.

0: Olha a hora, gente, olha a hora. 6:35, 6:35, para você ligado aqui na nossa Unitins, aquele abraço.
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0: Aí, assim que a gente gosta. Obrigado, obrigado, meu compadre. Vamos que vamos, né? 6:36, uma excelente manhã de quarta-feira, meizão de julho, viu, Dona Maria?
3: O quê?
0: É, meizão de julho chegou, rapaz, meizão de férias, tem muita gente que vai tirar aquele descanso merecido, né? No meizão de julho, curtir aquela praia legal, aliás, no Tocantins, o que nós temos é praias, viu, gente? Praias maravilhosas aqui no nosso Tocantins. Logo, logo nós vamos estar falando de algumas delas aqui no programa Alvorecer. Fica ligado, hein? Fica ligado. Gente, olha a informação, o governador do Tocantins, Wanderlei Barbosa, inaugurou ontem, terça-feira, o frigorífico Frigotins Alimentos, no município de Ananás. A unidade é a primeira entregue dentro do projeto estadual de concessão de 7 frigoríficos e tem capacidade para abater até 260 bovinos por dia, gente. É muita carne, né? O empreendimento deve gerar cerca de 500 empregos diretos e indiretos, fortalecendo a cadeia de carne bovina e beneficiando produtores rurais e trabalhadores da região. A estrutura também conta com capacidade para armazenar até 180 toneladas de produtos e foi projetada para atender às exigências sanitárias e ambientais também, né? Ampliando aí o acesso a novos mercados. Olha, segundo o governo do Tocantins, a iniciativa faz parte de uma parceria com a iniciativa privada para modernizar a agroindústria estadual e impulsionar o desenvolvimento econômico até 2032. Olha que coisa boa, né? Maravilha. Tá aí então a informação para você que acompanha o nosso programa Alvorecer. Agora, 6:38. Cafezinho pra todo mundo, né, Mariazinha? Cafezinho?
4: Léo Vieira, oi. Não tá na hora da gente tomar um café?
0: Tá na hora. Vamos tomar um cafezinho Alvorecer aqui, ó. Cafezinho Alvorecer pra quem tá acompanhando a nossa Unitins. Muito obrigado pela sua audiência, a sua companhia, viu? Zé da Jumenta, é você, Zé? Bom dia, meu querido.
5: Ué, tio, bom dia, por favor. Me chama, meu
0: clãozinho. Bom filho, dia, filho, meu
5: tá
0: amigo.
5: Bom, filho? Isso é muito, Zé da Jumenta. Mandar um bom dia para todos que estão assuntando seu programa.
0: Certo.
5: Mandar um bom dia pro seu Dimas aqui de Maria Rosa.
0: Seu Dimas.
5: Mandar um bom dia pro Elias da Banana.
0: Elias da Banana.
5: Ceará Barrolando.
0: Ó, muito bem.
5: Um bom dia pro meu Carlão, a nossa cidade de São Vicente da Serra.
0: Dona Maravilha.
5: É, esse pessoal todo tá de rádio ligado, o Leandro do Raimundo, pai de João Vitor Lança, sua esposa, dá
0: bom
5: ouvir.
0: Tá bom, bom dia, meu querido. Bom dia, Zé da Jumenta. Alô, Manuel, tudo bem, meu querido?
6: Bom dia, Vieira.
0: Bom dia.
6: Quarta-feira boa, meu amigo. Bom dia. Bora.
0: Bora.
6: Pra música, pra ouvir.
0: Qual é?
6: O Gengênio, as águas de São Francisco, meu amigo. Bom dia pra você. Uma boa quarta-feira.
0: Valeu, meu querido. Abração pra você também. Tudo de bom, felicidades. Gino e Geno, as águas do São Francisco. Olha aí, tá no jeito. Vai pra você já, viu? Maria Vandeleia, tudo bem, minha querida?
7: Bom dia, Lavira.
0: Bom dia, minha amiga. Oi, Vandeleia.
7: Eu queria uma música aí, aquela.
0: Qual é, minha querida?
7: Mesmo a Samambaia.
0: Ah, Samambaia.
7: É, quero ela, viu?
0: Ó, tá bacana.
7: Para minha comadre, Jacilene, Joaquim, na Fazenda Bijuí.
0: Certo.
7: Vai para Edson, vai para.
0: Quem
7: Doutor
0: mais?
7: Wesley.
0: Doutor Wesley.
7: Aqui na Vila Operária.
0: Legal.
7: Tá bom?
0: Tá bom, minha querida.
7: Vai para você. Uma
0: obrigado.
7: Ótima.
0: Obrigado,
7: viu? Olha o momento. Quarta-feira.
0: Quarta-feira, isso.
7: Que esse mês seja abençoado. De bênção.

0: clássica em
1: 54. Amém, minha querida. Obrigado.
2: Roda minha música.
1: Vai pra você já. Já
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1: Não deu tempo, não deu tempo, viu? Mas já tá no jeito, a sua moda, essa de hoje, vai dar tempo sim da gente tocar, tá bom, minha querida? Um abração pra você, pra toda a família, obrigado, e uma quarta-feira cheia de coisas boas, obrigado aí nossa amiga Maria Vanderleia. Tá no jeito aqui, ó, aliás, esse aqui é o André Andrade, Samambaia, né? Vai pra você, primeiro tem um ginigênio nas águas do São Francisco, depois a gente atende o seu pedido musical também, tá bom? Combinado? Vamos lá, agora são 6:40, 6:40, quem mais tá comigo aqui? Marcos, alô Marcos de Jesus, olha, o homem veio aqui buscar o kit dele, né? Já tirou foto com a Poliana Siqueira, muito bem, bom dia, meu querido.
3: Bom dia, meu amigo, meu amigo Léo.
1: Bom dia, meu amigo.
3: Avoleci sertanejo aí de segunda a sexta, Avoleci no Cantar do Gás, 5 horas da manhã até as 8 da manhã,
1: com o Léo
3: Nitinhas, família Nitinhas, né, Leozão?
1: Exatamente.
3: Não, sexta-feira eu fui pegar o prêmio aí, ó.
1: Ah, foi?
3: A Poliana
1: Siqueira. Deu certo, né, meu querido? Que legal.
3: Marcão, Marcas Feguer, Marco Lapada, o kit do melhor cafezinho aí, ó.
1: Aí, Café Santa Clara.
3: Brasil aí, ó. Hein? É o Santa Cara, cafezinho bom. Eu falei, minha mulher gosta mais de café do que eu. Ela foi até buscar comigo lá.
1: Olha que legal.
3: Vem aí, de carona com a saudade. De carona com a saudade. Chico Rei Paraná, essa música romântica aí. Cadê o Pedão? O Pedão do Porto Nacional. Rapaz, o negão do Leite Derramado falou agora que ele faz requeijão. É mais gostoso que queijo, hein, Léo?
1: É
3: ele
1: verdade.
3: Faz aonde? Ele mora em Porto Nacional? Fala aí, negão, onde é que você tá vendendo esse requeijão aí que eu vou comprar? E trazer um pro Léo também.
1: Isso, esse traz. Nacional, eu agradeço.
3: Boa localização aí pra nós. Valeu. Essa música romântica aí. Tchau.
1: Valeu, meu querido. Tá no jeito. Chico Rei, Paraná, de carona com a saudade. Agora, se falar que vai trazer requeijão pra mim e não cumprir a promessa, rapaz, é uma dívida que você tem aí pro resto da vida, viu?
4: Não é, rapaz.
1: Mas Maria, se falar pra mim que vai trazer um requeijão pra mim e não trazer, e demorar pra trazer, eu fico cobrando a vida inteira.
4: O quê? Não acredito.
1: É, meu amigo, aqui é pior do que rato por queijo, né? Aqui é pior do que rato por requeijão aqui, né? Valeu, grande Marcos. É, Marcos, tem que ir lá. Vai lá buscar o requeijão pra nós, viu? Vai buscar o requeijão lá no Negão do Leite Derramado. Ó, e você perguntou pelo Pedrão? Olha ele aqui, ó.
5: Ô, meu amigo Piazinho Vieira. Bom dia.
1: Nessa
5: quarta-feira boa, vamos que vamos. É, Leozinho, ontem foi derradeiro. Hoje derradeiro. É primeiro de julho.
1: Primeiro, hein? Isso.
5: Ainda passa de presto.
1: É verdade.
5: Manda pra nós aí, Leozinho, se você puder aí.
1: Qual é?
5: Teodoro Sampaio.
1: Ah, Teodoro.
5: Pode ser.
1: Qual é?
5: Estrela Caída. Pra todo mundo que tá ligado no programa Alvorecer. Programa feito pra você. Bora, Pezão. Bora, Elias Baiano. Bora, Samuel. Negão do Cuscuz. É, Domingo Fubuia, Domingo Barrufada, Zé Pinto, pra todo mundo, perdão, pô.
1: O mais invocado são os nomes, né, gente? Os nomes são bonitos demais, rapaz. Ei, Pedrão de Porto Nacional. Gente, boa gente finíssima. Tá no jeito. Estrela Caída vai já na sequência, hein?
4: Léo Vieira.
1: Oi.
4: Toca modão.
1: Então bora, Sofia Lara. Bora de modão. Bora de As Águas do São Francisco. Gino e Geno. Bom dia.

0: Alô, alô, você que é de Câncer, de 21 de junho a 21 de julho.
1: Muito bem, atenção, Câncer. Olha, hoje os relacionamentos podem trazer à tona emoções antigas. Olha, antes de tirar conclusões ou cobrar respostas, procure ouvir com calma, né? E compreender o momento do outro, tá? O diálogo e a paciência serão essenciais para fortalecer seus vínculos, tá bom? Atenção para os números da sorte hoje, são 18, 29, número 38, e a cor para o dia de hoje é branco.
0: Atenção, leoninos, chegou a hora do seu horóscopo, de 22 de julho a 22 de agosto.
1: Atenção, leão, olha, o excesso de responsabilidade ou preocupações podem pesar mais emocionalmente do que o habitual, viu? Existe aí uma necessidade maior de reorganizar a prioridade sem tentar dar conta de tudo ao mesmo tempo. Olha, o céu favorece ajustes conscientes na rotina e escolhas que preservem a sua energia emocional a longo prazo, ok? Os números da sorte, anota aí, são 0833 e número 41, e a cor para o dia de hoje é creme.
0: Atenção, virginiano e virginiana, de 23 de agosto a 22 de setembro.
1: Olha, emoções ligadas a afeto, reconhecimento e expectativas emocionais podem ganhar mais intensidade no dia de hoje. Existe tendência a pensar demais sobre situações que precisam apenas ser vividas com mais espontaneidade, né? Olha, nem todo sentimento cabe dentro de uma análise racional. Às vezes, a clareza nasce justamente quando você para de controlar tanto, ok? Os números da sorte, anota aí, virgens. Ó, são 11, 17, número 53, e a sua cor para hoje é preto.

0: Cidade cantando Samambaia aqui na programação do nosso Alvorecer, feito para você agora 6:52, 6:52. É, meu amigo, a França ontem mostrou que tá pronta para ganhar o título, viu, da Maria?
1: O quê? Não acredito.
0: A França mostrou um futebol que ontem eu fiquei já assim meio com medo, viu? Já assim meio com medo, espero que o Brasil é só pega essa França aí na final, pelo amor de Deus, que assim pelo menos a gente fica com o segundo lugar, né? Pelo menos a gente fica com o segundo lugar, porque eu não sei não, viu? Acho que ninguém toma essa da França não. Argentina, vamos ver como é que vai ser, né? A Argentina vai pegar um time fraco aí na, aí nessa próxima 16avos, né? Vai pegar um time fraco, vai passar de boa também a Argentina. A França ontem pegou um time um pouco mais forte, né? Que foi a Suécia, mas meteu 3-0, viu, da Maria?
1: O quê? Não
0: é... 3-0, o Mbappé fazendo aquelas jogadas, né? O homem tem uma velocidade que, pelo amor de Deus, é uma força física impressionante, né? Vamos ver o que, que vai acontecer. Mas vamos lá, se o Brasil chegar à final, tá bom demais, viu? Se o Brasil chegar à final, já tá bom demais. É a final aí, meu amigo, é. Aí eu não sei nem como é que o Brasil vai chegar, porque tá perdendo muito jogador, né? Já tem mais um aí, o Paquetá, que já não joga praticamente a Copa mais. Mais um lesionado na seleção brasileira. Meu Deus do céu. Mas bora lá, né? Jogo é jogo, né? Jogo é jogo. Mas não sei não. Tudo indica aí que a França pode levar esse título aí. Não sei não. Mas tá jogando bonito. Tá jogando bonito a França. Olha, agora são 6:54, 6:54. Vamos lá. Deixa eu ver quem mais tá comigo aqui. A Jane Silva. Jane Silva tá aqui, ó. Fazendo bom dia, Léo Vieira. Bom dia, amigos e ouvintes. Mais um novo mês, graças a Deus, né? Que seja um mês de muitas bênçãos, alegria e paz para todos nós. Contagem, como é que é? Decrescente. Léo, joga um balde de água aí na Maiara Abreu. Hoje ela começa, né? Um novo ciclo. Parabéns, Maiara, que Deus abençoe com muitos anos de vida, saúde, para celebrar este grande dia. Feliz aniversário para você, um abraço para todos do grupo, galera da animação, Cantinho da Amizade e mensagem da Poliana. Ué, então hoje é aniversário da Maiarinha?
1: O quê? Não acredito.
0: Rapaz, eu não tava nem sabendo. Obrigado, Jane, obrigado, rapaz. Não, mas eu

0: Ia ver aqui, né? Ia dar pra ver. Não tava sabendo qual era o dia do aniversário da mulher, viu? Mas hoje é aniversário de Maiara Abreu, gente. Abreuzinha. Aniversariando hoje, soprando velinhas. Olha que coisa boa, né? Ô, Jane, obrigado, viu, querida? Abração pra você, Jane Silva, em Portugal. Fala, meu amigo Johnny Dias. Bom dia, meu amigo. E aí, campeão?
1: Quero desejar um ótima quarta-feira, lindo Marcosim.
0: Isso.
1: Dona Maria José, Fazenda Paraíso, município do Rio Sono. Um abraço, bom dia, um abraço a todos aí, quarta-feira abençoada, que Deus venha abençoar a vida de cada um. Valeu, Léo Vieira, Johnny Dias do Taquari, grande abraço.
0: Alô, Johnny Dias. Lindo
1: Marco Sino, Dona Isso. Maria José, sou na Fazenda Paraíso, município do
0: Maravilha.
1: Rio Sono.
0: Maravilha.
1: Ah, só lembrando, mandar um abraço pro grande amigo lá em Brejinho de Nazaré.
0: Quem é?
1: Deusvaldo, cabeceira do Agaipe.
0: Deusvaldo.
1: Quero oferecer pra ele uma grande música, Gini Geno, Deusvaldo, cabeceira do Agaipe.
0: Pronto.
1: Deusvaldo, um abraço, tamo junto, meu nobre, Johnny Dias do Taquari. Ah, tem mais outro, um abraço pro Romualdo.
0: Romualdo.
1: Babão, conhecido Romualdo Babão. Um abraço, Babão. Romualdo.
0: Olha aí, muito bem, valeu, meu querido, abração, viu? Grande, grande parceiro, nosso amigo Johnny Dias no Taquari, curtindo a programação. Quem mais? Adelaide Oliveira, tá aqui, olha, neste mês que se inicia hoje, né? Que venha cheio de muitas bênçãos para todos nós, amém, minha querida, é isso aí, obrigado, viu? Adelaide Oliveira, curtindo também o programa Alvorecer. Quem mais, gente? Quem mais aqui comigo? Deixa eu trazer mensagem de áudio dela, Marcelina, direto de Uberlândia. Bom dia, minha
2: dia,
0: amiga.
2: Bom dia, bom dia, com alegria, Léo Vieira. Locutor do meu de palmas e do Brasil e do mundo, é Léozinho Vieira.
0: Obrigado, querido,
2: não, não é
0: obrigado.
2: Mentira, não, é verdade pura.
0: Ah, é verdade?
2: Léozinho Vieira é o melhor que existe na face da Terra. Pra mim é, né? O que importa é isso. Pra mim. Agora, é pra Deus também, né, Léozinho Vieira? Já acordei, tô fritando café. Um bom dia especial pra todos os seus ouvintes nas bibocas, tirando leite, capinando, roçando. Ah, Léozinho Vieira, por cá tá um frio melhor. Acabou, assim, tá menos, né? Agora não tá, mais menos, congelante, tá não. Tá bom demais. Entendi. Eu ouvi de música. Eu ouvi de aquela música assim, ó. Carreiro vai, carreiro. Vem. Eu acho que é o vai e vem do carreiro.
0: Vai,
2: pode ser com qualquer cantor, vai pra todo mundo que tá ligado. Devaneio de Lobo, Rita Abreu, vem com a Rita de Cássia, Rodinei e Zé do Jumento. Não, só Rodinei. E vou mandar pro Iago junto também, Velozão Parmeira, Evanil de Lobo. Xeriqueira, Evanil de Lobo, logo vai se topar, viu, amiga? Abração pra todo negão do Leite Ramada. Deus e Vieira, eu tô ouvindo, tô ligada, viu?
0: Xeriqueira, obrigado, minha querida. Amiga. Pra você também, viu? Tudo de bom. Ó, vou tocar com o milionário José Rico, viu? Vai e vem do carreiro, vai pra você já já. Obrigado, minha querida, um abraço.

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3: O Centro de Idiomas da Universidade Estadual do Tocantins está com vagas abertas até o dia 14 de julho para os cursos de inglês, espanhol e linguagem brasileira de sinais. As inscrições são realizadas exclusivamente pelo sistema Concursos e Seleções no portal da Unitins, pelo link unitins.br/concursos. Os cursos serão na modalidade presencial ou virtual, a depender do módulo, com a oferta de 40 vagas por turma. Ao todo, são 13 turmas e a participação nos cursos será totalmente gratuita, não havendo cobrança de taxa de inscrição ou matrícula. Há vagas abertas para a comunidade e vagas exclusivas para públicos específicos. Os cursos presenciais terão encontros semanais realizados no Bloco B do Campus Palmas da Unitins. Já os cursos ofertados na modalidade virtual terão 6 encontros realizados semanalmente de forma online pela plataforma Google Meet. O início das aulas está programado para o dia 10 de agosto.
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1: Bem, estamos de volta. Ótima manhã para você. Obrigado pelo carinho da audiência e da companhia. Momento de Informação é daqui a pouquinho, às 7:30 da manhã, não é isso? Muito bem, seguimos juntos no nosso programa.

0: Olha a hora, gente, olha a hora. 7:05, 7:05 agora. Já já tem os aniversariantes do dia, hein, gente? Já já vamos cantar parabéns.
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0: Bom também.
2: Ai, gente, programa Alvorecer com Léo Vieira, tem uma sorte, pastor, sim. Tá você como ouvinte, obrigado.
0: É. Bora, bora agradecer os melhores ouvintes, hein? Ai, ai, ai, vamos lá então para os aniversariantes do dia. Só porque a Maiara Abreu tá aniversariando hoje, nós vamos fazer mais cedo, é, produção? É assim? É desse jeito, Maria? Mais cedo?
3: Por quê? Não
0: é porque é aniversário da Maiarinha Abreu, menino, velho. Então bora, 7:06, 7:06. Mandar os parabéns para quem tá soprando velinhas hoje, nessa data especial. Hoje, dia primeirão, hein, gente? 1º de julho, 2026, Dia Internacional do Reggae, olha aí. É um abração para você que gosta desse estilo musical maravilhoso, né? Hoje também é dia da vacina BCG e ainda dia internacional do cooperativismo, tá? Os nascidos no dia 1º de julho pertencem ao signo de câncer, costumam ser pessoas intensas, simpáticas e muito apegadas à família. Olha, são conhecidos pelo forte instinto de proteção, sensibilidade aguçada e intuição, gente, olha aí. É, Maiarinha tem essas qualidades mesmo, viu? Agora falando aí, agora eu percebi, Maiara tem todas essas qualidades aí e provavelmente as pessoas que nasceram então no dia primeiro também, né? Tá aí, ó, tá a personalidade de quem nasceu no dia 1º de julho. E agora nós vamos para o nosso Facebook, Léo Vieira, pra página Alvorecer. Vamos também trazer os famosos que hoje estão soprando velinhas nessa data especial. Então, pra você, meu amigo, pra você, minha amiga, ó, felicidades e parabéns, parabéns. Felicidades hoje pra o Adevaldo Assis. Adevaldo Assis tá aniversariando hoje. Marli Pacheco também aniversariante do dia de hoje, parabéns, viu? Márcia Ávila também tá aniversariando hoje, parabéns. Fernanda Souza também tá aniversariando nessa data, muitos anos de vida, viu? Maria Menezes, tudo bem, querida? Parabéns para você, felicidades, muitos anos de vida, muita saúde, muita paz. A Suiane Gonçalves também aniversariante do dia de hoje, parabéns, né? Joanders Salles tá aniversariando hoje, parabéns para ele. Priscila Suelen também tá aniversariando nessa data, parabéns, viu? Ó, Neuzelina Viana também tá aniversariando hoje, parabéns, tudo de bom. Diego Teles também tá aniversariando hoje, né? Andrei Moraes, também aniversariante do dia de hoje, felicidades. E claro, a nossa querida princesa Maiara Abreu tá aniversariando nessa data. Ei, Maiarinha, felicidades, viu? Muitos anos de vida, muita saúde, muita paz, que você continue sendo essa pessoa maravilhosa que todos nós amamos, né? E admiramos pelo talento, né? Pelo profissionalismo, pela pessoa que você é, pelo coração maravilhoso que você tem, viu? Muitos anos de vida, saúde e paz, tá bom? E agora os famosos, gente, que hoje estão aniversariando, olha, Alceu Valença, cantor e compositor, parabéns para ele. José Dumont, ator brasileiro, tá aniversariando hoje. Solange Couto, atriz brasileira também, e ainda Nani People, também atriz brasileira, parabéns. A Marisa Monte, hein? Cantora e compositora Marisa Monte também, aniversariante do dia de hoje. A Simoni, cantora, aniversariante de hoje. O Fábio Porchat, humorista e apresentador de televisão, também tá aniversariando hoje. A Jade Barbosa, ginasta Jade Barbosa, também tá aniversariando hoje. Então, ó, para todos os aniversariantes

amém, muitos anos de vida, muita saúde e muita paz a todos os aniversariantes dessa data especial, que papai do céu abençoe e derrame muitas bênçãos, né? Sobre a sua vida, muita saúde, felicidades, ó, parabéns, parabéns. Agora tem o Teodoro Sampaio cantando Estrela Caída, gente. Olha que legal. Bora ouvir essa canção. Já já vou mandar alô especial pra você que tá deixando a sua mensagem no nosso WhatsApp, viu? Manda, manda, manda. 6399915-6234.

0: Eita, moda chonada demais aí, o Teodoro Sampaio, Estrela Caída, gente, que legal, hein? Muito bem, agora são 7:12, 7:12, para você que acompanha a programação, aquele abraço, obrigado pela audiência, pela companhia aqui no nosso Alvorecer feito para você, que legal, que maravilha, né? Carlinha Morena, gente, tá aqui a nossa diretora, nossa amiga Carlinha Morena, companheira, parceira de Hora da Notícia, com a nossa querida Maiarinha, né, Carlinha? Tá aqui desejando já os parabéns, ó, que legal. Fazendo aqui, olha, hoje é dia da Maiara Abreu, viu? Minha amiga amada, tão generosa, tão linda e tão apaixonada pela vida. É, sua vida, é, sua amiga Carlinha Morena, Carla Morena te ama muito, viu, Maiara? Olha aí, coisa boa, viu, gente? Coisa boa. Aí os parabéns da nossa querida Carlinha pra Maiara, que hoje completa mais uma primavera e ela é nova, não vou revelar a idade, mas a Maiara é novíssima, viu, gente? É, eu pensei que a Maiara tinha uma idadezinha um pouquinho já mais de mais tempo, né? Não, não, a menina é nova, viu, meu compadre? Menina é nova, viu, Dona Maria? Novíssima, tem muitos anos pela frente, né? Muita estrada para percorrer ainda, para espalhar essa energia maravilhosa que ela tem para muitas pessoas, né, Maiarinha? Ainda vai levar essa energia, essa alegria, né? Esse molejo aí que ela gosta de dançar um forrozinho também, ainda vai dançar um forrozinho muito tempo ainda, rapaz. Vai dançar um forrozinho muito tempo ainda. É, só não pode encontrar o tal do cupim de aço, viu? É, o velho Moraes. Moraes, você é bom demais, Moraes. Um abraço pra você, viu? Moraes que gosta do forrozinho também. Moraes também gosta do forrozinho. Muito bem. Quem mais tá comigo aqui? O Goiano é ele? Bora ouvir o Goianão.
1: Bom dia, fala,
0: querido. Bom dia, meu querido.
1: Tô ligado. Tamo junto.
0: Aô, maravilha.
1: Olha, se possível.
0: Ah.
1: Toca pra nós. Zezé Camargo Luciano. Melhor que antes.
0: Melhor que antes?
1: Por isso pra Jane, Simone, Sônia.
0: Legal.
1: Assis, Mão de Cola.
0: Certo.
1: Raimunda, lá no Rio do Sol. Tamo junto, amigo. Vamos que vamos.
0: Um abraço, meu
1: é
0: amigo.
1: Nós. É abraço, nós. Abraço, até amanhã.
0: Valeu, valeu, valeu. Bração, bração pro nosso amigo goiano. Gente boa, gente fina, tá direto da capital do mel, né? Capital do mel, nossa linda e querida Barrolândia. Um abração, goiano, pra você, pra toda a família aí, viu? O nosso amigo Alberto tá aqui também dizendo bom dia, meu amigo Léo Vieira, tudo bem com você? Alberto de Itaquaruçu, gostaria de ouvir uma música com o Zezé de Camargo Luciano, Salva Meu Coração. Para todos os ouvintes da Unitins FM, tenha uma ótima quarta-feira abençoada por Deus, cheia de bênçãos e felicidade sempre. Maravilha. E essa é boa, né? É, essa é boa. Tá pedindo aqui para mandar o quê? A motivação de hoje? Mando, querido, mando sim, já para você, tá? Quem quiser receber a motivação, viu, gente, para um dia melhor, a gente sempre grava nossas motivações. Aí todos os dias a gente grava pra. A gente coloca nos grupos aí, né? Mas quem quiser receber também no WhatsApp aqui da rádio, é só pedir. Fala, Léo, manda pra mim a mensagem de hoje que eu mando com o maior carinho pra você, com certeza, tá bom? Combinado? Já vou mandar pro meu amigo Albertão. Deixa eu procurar essa moda aqui que ele falou. Cadê ela aqui? É, Salva Meu Coração. Será que nós temos ela aqui, produção? Deixa eu ver. Salva Meu Coração. Será que nós temos ela aqui? Temos, né? De 1994, já vou tocar. Primeiro eu tenho aqui o Milionário José Rico pra tocar, mas já eu vou atender o seu pedido também, viu, meu querido amigo Albertão? Valeu, querido, felicidades. Ô Otílio, tudo bem, meu amigo?
2: Bom dia, meu amigo Lauro.
0: Bom dia.
2: Que Deus te abençoe, meu amigo.
0: Amém, meu querido, amém.
2: Que dá muita saúde pra você.
0: Todos nós, viu?
2: Ah, muita felicidade.
0: E
2: desejo muita paz pra você, um bom serviço, tá? Que Deus te proteja em todos os momentos da sua vida.
0: Obrigado, meu querido.
2: Tá bom?
0: Amém.
2: Tá, meu amigo. Então, muita consideração a vocês dessa rádio Unitins.
0: Que legal, que bom. Olha que mensagem especial no comecinho do dia, né? Bom demais. Ô, Israel, tudo bem, meu querido?
3: Bom dia, meu amigo Léo Vieira. Olha, eu por cá de novo, mandando um abraço pro meu amigo Valeriano, Dona Rita de Casa, Silvinha e o Damião, Carlão e Yara. Tem o Sobe e Desce, meu amigo Flash, etc, que a gente é demais, Léo Vieira. Léo Vieira, toca pra nós aquela música que
0: qual
3: diz
0: é?
3: Assim, Oxalana sem querer,
0: Xalana.
3: Tu aumentas minha dor, nessas águas tão serenas, vou levando. Toca Xalana pra nós, meu amigo. E tô por cá. Tchau, obrigado. Israel Júnior da Arno 44. Se tiver sorteio lá do Café Paraíso, coloca eu, moço.
0: Olha, em breve,
3: Café Paraíso,
0: viu?
3: Bicho é bom.
0: Aí, valeu. Ó, do Café Paraíso não, aqui nós vamos ter do Santa Clara, né? Em breve nós temos mais sorteio aqui, do Café Santa Clara, viu? Café Santa Clara, meu querido. Ou cafezinho Alvorecer aqui, ó, que a gente serve todo dia pra você que acorda cedo com a gente. Ó, vou tocar ela com o embaixador, com Gustavo Lima, Xalana, vamos tocar. Gustavo Lima teve uma desinteria aí esses dias, né? A desinteriazinha, deu uma cancelada no show, disse que o prefeito não achou muito bom.
4: O quê? Não acredito.
0: Agora o prefeito, mas que é isso? O cara não pode ir, tá com problema de saúde, vai fazer o quê, né? Né, rainha?
5: É.
0: Fazer claro. O quê, rapaz? Não pode ir pra fazer o show, tá com problema, um problemazinho de uma diarreiazinha pesada, né? Aquela coisa toda. Talvez comer uns torresmo, né? Umas coisinhas mais pesadas. E aí deu um problema na barriga do Gustavo Lima, do embaixador. Aliás, ninguém é de ferro, né, gente? Ninguém é de ferro. Todo mundo adoece, né? Infelizmente, todo mundo adoece, viu? Deixa eu ver o Dimas. É o Dimas? Bora ouvir.
6: Bom dia, Léo
0: Vieira. Aô, meu amigo, bom dia.
6: Dimas do Maria Rosa.
0: Alô, Dimas.
6: Zé da Jumenta.
0: Amigo do Zé da Jumenta.
6: Legal. Eu estou ouvindo o teu programa aqui. Comecei.
0: Obrigado, meu querido.
6: Horas.
0: Isso.
6: Eu todo dia estou aqui na audiência sua.
0: Que maravilha, obrigado.
6: Manda aquela música, Lourenço Loival.
0: Qual é?
6: A Noite Maravilhosa.
0: Noite Maravilhosa?
6: Falou?
0: Falou, meu amigo.
6: Um abraço pra todo mundo.
0: Pronto.
6: Para o Adalto Aranha, pra mim, pra você.
0: Isso, obrigado.
6: Todo mundo que tá ouvindo.
0: Valeu, meu querido. Felicidades aí, tudo de bom. Tá 7:19 agora. Bora?

0: 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De 23 de setembro a 22 de outubro.
1: Muito bem, atenção Libra. Olha, hoje é um bom dia para olhar com carinho para os seus sentimentos e para a família. Algumas conversas podem trazer lembranças do passado, mas também ajudar você a entender melhor o que realmente faz bem ao seu coração. Então busque a paz e evite guardar tudo para si, tá bom? Olha, os números da sorte para hoje são 07, 18, número 31, e a sua cor para hoje é verde.
0: E agora, as previsões para o Escorpião, de 23 de outubro a 21 de novembro.
1: Atenção, Escorpião, olha, hoje a cabeça pode ficar cheia de preocupações, nem tudo que passa pela sua mente é um problema de verdade, viu? Evite responder no calor do momento e pense antes de falar. Às vezes, o silêncio é a melhor escolha para manter a paz, tá bom? Os números da sorte, anota aí, são 09, 21 e número 36, e a cor para o dia de hoje é vinho.
0: Alô, alô, Sagitário, de 22 de novembro a 21 de dezembro.
1: Atenção, Sagitário, hoje é um bom momento para pensar melhor em como você está cuidando do seu dinheiro, da sua autoestima e das suas prioridades, tá? Evite gastar energia com o que não traz resultados. Fazer escolhas mais conscientes pode trazer mais segurança e tranquilidade, ok? Os números da sorte são 05, 14, número 32, e a sua cor para hoje é amarelo.

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5: Muito bem, pessoal, estamos de volta.

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1: Muito bem, 7:33, agora sim é hora de Momento Informação, é hora de Viviane Goulart com as notícias desta manhã, não é isso, Vivi? Bom dia, querida.
2: Oi, Léo Vieira, bom dia para você também, para os nossos ouvintes, né? Mês de julho chegou, que seja um mês aí de boas notícias para todos nós, né? E olha só, falando em boa notícia, pamonha, curau, bolo de milho, canjica e pipoca voltam a ganhar destaque durante as festas juninas, né? Mas a importância do milho e também da soja vai muito além dessa época do ano. Os dois grãos estão presentes em uma extensa cadeia produtiva que abastece a indústria, que chega diariamente à mesa dos brasileiros e que movimenta uma das principais atividades econômicas do Tocantins. Nos últimos anos, o estado vem consolidando sua posição como uma das principais fronteiras agrícolas do país. Na soja, nós estamos perto de 6 milhões de toneladas, viu? Números muito expressivos.

0: executadas durante o festejo, considerado a maior manifestação religiosa do estado. O planejamento já contempla a instalação de pontos de apoio aos romeiros, reforço na segurança pública e viária, atendimento em saúde, estrutura de tendas, equipes do Corpo de Bombeiros Militar e demais ações necessárias para garantir tranquilidade, organização e acolhimento aos participantes durante toda a programação. Realizada entre os dias 6 e 17 de agosto, a Romaria do Senhor do Bonfim reúne milhares de fiéis em celebrações religiosas. Festejo é considerado a maior manifestação religiosa do Tocantins e atrai romeiros, turistas e visitantes de diversas regiões do país. Da Secretaria de Estado da Comunicação, Elô Bassi.
1: Muito obrigado, Elô, pela sua informação. Muito obrigado a Viviane Goulart. O nosso Momento Informação volta daqui a pouquinho às 8:30 da manhã.
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1: É só modão, gente, olha a hora, olha a hora. 7:37, 7:37, continua aqui o seu programa Alvorecer, feito pra você até as 8 da manhã.
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3: Metade da semana, quarta-feira, oba!
1: É, quartou, metadinha da semana, começão do mês, hein, Dona Maria?
4: É, não acredito.
1: Mêsão de julho chegou, primeiro nosso mêsão de julho, mês de férias, chegando, muita gente se preparando para aquela, vai dar aquela acampadinha, né? Aquela acampadinha de férias, quem sabe também aquela viagem tão sonhada que você reservou aí aquela grana para viajar, né? Você comprou aquele pacote de viagem, está preparando aí para pegar a estrada também, para quem vai de avião, quem vai de ônibus, quem vai de carro, ó, só muita atenção e muito cuidado, viu? Que você possa fazer aí a sua viagem com tranquilidade, né? Que você possa ir e vir com segurança e proteção divina, tá bom? Vamos lá, 7:38 agora, deixa eu trazer mais algumas mensagens aqui do nosso WhatsApp. Minha amiga Nalvinha já mandou pra cá sua mensagem, né, Nalvinha? Bom dia, minha amiga.
5: Bom dia, Leozinho.
1: Bom dia, querida.
5: Tô aqui no centro, saí de casa às 5 horas da manhã. Tô
1: olha
5: te
1: aí.
5: Ouvindo pelo rádio.
1: Que legal, obrigado, minha
5: e
1: querida.
5: E pelo celular. E aí, tá tudo bem, Léo?
1: Tudo na paz, minha amiga.
5: É,
1: tudo
5: boa
1: bem.
5: Quarta-feira, bom trabalho.
1: Obrigado.
5: Pra você e todos os seus amigos aí,
1: isso,
5: viu?
1: Obrigado, minha querida.
5: Tá ok?
1: Tá ok.
5: Falou, fala pra Mariazinha deixar o cafezinho aí pra mim, a Estelinha, né? O
1: e
5: nome
1: a Estelinha,
5: dela, né?
1: A Estelinha
5: deixar
1: também.
5: Deixar um cafezinho pra mim, que eu saí de casa hoje, foi cedo, 5 horas da manhã.
1: Olha aí.
5: Então
1: viu?
5: Tá, falou, tchau, fui, Leozinho.
1: Valeu,
5: obrigada,
1: um abraço,
5: obrigada,
1: querida.
5: Meu amiguinho.
1: Felicidades. Olha aí, Estelinha aqui, ó. Aí a Estelinha, bora Estelinha, cafezinho pra Nalvinha, ó, cafezinho pra Nalvinha. Ô Edith, tudo bem, minha querida? Bom dia.
6: Bom, Leozinho, bom dia.
1: Bom dia, minha amiga.
6: Tudo bem, Leozinho?
1: Tudo na paz.
6: Leozinho, eu quero ouvir uma música.
1: Qual é?
6: Goiânia e Paranaense, o poder do Criador.
1: Poder
6: eu
1: do
6: sou
1: Criador.
6: Edith Lima, de Porto Nacional, bom okay. dia.
1: Bom dia, minha querida, obrigado, viu? Quem mais comigo?
7: Bom dia, bom dia,
1: bom dia.
7: Bom dia. Pinto,
1: José Pinto.
7: Nosso amigo Pedão, Fazenda Água Branca, Bé de Nazaré, minha amiga Aristóteles.
1: Legal.
7: Tô ligado.
1: Valeu, José Pinto, um abraço, querido, tudo de bom. Quem mais? Lalau, fala, meu querido.
8: Bom dia, Léo Vieira.
1: Bom
8: aqui
1: dia.
8: Léo Vieira, um abração aí, Léo Vieira, pra toda a galera de Palmas, Tocantins, Porto Nacional, Tia Maria, Marcelo, Samuel, meu primo. Um abração aí, Eduardão de Em Família, Leluino, a toda a galera de Silvanópolis aí, Ceguinho Apaixonado, e a toda aí, Léo Vieira.
1: Tudo
8: um abraço a Sulani, minha amiga lá do Boteco do Leveira, manda uma musgona aí, Leveira, de
1: qual é?
8: De Paulo e Paulinho.
1: De Paulo e Paulinho?
8: Acordei na madrugada.
1: Olha lá, lá o cantando, rapaz.
8: Olha. Manda aí pra arrebentar os corações.
1: Valeu,
8: para
1: meu
8: você,
1: querido.
8: Cacá Luciana, Poliana, Pepe da Rádio.
1: Chamo... Isso.
8: Um abração pra todos vocês aí, Lalau.
1: Valeu, Lalau. Um abraço, meu querido. Pra você também. Grande Lalau. E Lalau cantou, viu, rapaz? Acordei na madrugada. Vai pra você.

0: já já. Ô, meu amigo Riba Abreu tá aqui com a gente, Ribamar Abreu tá com a gente curtindo a programação e mandou um versículo pra gente, um abraço pra ele. Obrigado, ô Riba, pra você um abraço, pra Rita também, pro Ezequiel, pra toda a família aí no PA City, um abração, viu? Negão do Leite, bom dia, meu
1: querido. Bom dia, Laveira, rapaz, só agradecer a Deus pela quarta-feira maravilhosa, estamos ficar pegado, meu amigo, mandar um bom dia pra todos. Ele tá falando aqui é o Negão do Leite Derramado. Mandar um bom dia pro Marco Lapada, que ele acabou de falar no meu nome aí, rapaz. Vamos buscar o requeijão e o queijo, nós comemos na hora, rapaz. Cafézinho quente na hora, na qualidade.
0: Olha aí, nós. Viu, Marcos? Tá bom, aí o dia. Convite.
1: Pedão de Porto Nacional, Marcelena.
0: Isso.
1: João Venança, esposa do seu Osório na Região Trindade. Todo mundo que tiver ligado vindo seu programa agora. A audiência é grande, estado do Tocantins. Nós estamos por cá pegado, meu amigo. Um bom dia, um abraço e com Deus. Manda pra nós aí o Alqueirão de Saudade, Rio Negro, Solimões.
0: Falou, Negão do Leite Derramado. Gente boa, gente finíssima. Ô, Chapéu Vermelho, fala meu amigo, bom dia.
2: Bom dia, amigo Léo Vieira, bom dia, meu companheiro. Amigo. Opa. Um alôzão pra essa turminha toda, pra esse Pedrão aí, rapaz, o cara é conversador. E pra o seu Mauro na hora de quatro, índio veio, pezinho pra frente, pezinho pra trás.
0: Isso.
2: O compadre sobe e desce, Maria Carneiro. E o Carlão em cima da serra.
0: Pronto, quem mais?
2: Todo esse povo bom, pro Zé Raimundo lá no, meu primo lá no Prata.
0: Isso.
2: E pra todo esse povo bom, rapaz, e uma música aí boa. A música com.
0: Qual é?
2: Essa. Uma duplazinha boa aí que sempre Opa. A gente gosta de ouvir.
0: Aham.
2: Lourenço e Lorival, menino da aldeia.
0: Certo.
2: E pra todo povo bom, rapaz.
0: Valeu, meu
2: companheiro. Valeu, meu companheiro. Pra Mariana dos Gatos, pra Sulimazinha.
0: Isso.
2: E pra todo mundo. E
0: pra quem?
2: Companheiro.
0: Valeu, meu querido.
2: Seu Edilson Buxudo aqui no RN2.
0: Olha aí, pro Edilson também. Valeu, Otacílio, um abraço. 7h42, deixa eu tocar moda, gente. Já tem as últimas previsões para os signos, hein?
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0: Agora tem Jean Giovanni, escravo do amor.

0: moda boa, Jean Giovanni, escravo do amor. Gostou, rainha?
1: É claro.
0: Tá aí, gente, olha, 7h45, deixa eu convocar ele, convocar o garotinho bom de bola e bom de formação chegando. Luiz Carlos Lula trazendo as notícias do esporte e a Copa do Mundo, hein, Lula? Olha a França aí, vamos ter cuidado, hein? Bom dia, Lula!
2: Alô, Leoveira, bom dia! Ótima sexta-feira para você e para todos ligados no programa Alvorecer. Estamos chegando para falar de esportes. E hoje vamos de resultados da segunda fase da Copa do Mundo. África do Sul 0, Canadá 1. Brasil de virada 2, Japão 1. Alemanha 1, Paraguai 1. Nos pênaltis, Alemanha 3, Paraguai 4. Holanda 1, Marrocos também 1. Nos pênaltis, Holanda 2, Marrocos 3. Costa do Marfim 1, Noruega 2. França 3, Suécia 0 e México 2, Equador 0. Hoje a bola rola para mais 3 jogos: Inglaterra e Congo, Bélgica e Senegal e Estados Unidos e Bósnia. Amanhã, Espanha e Áustria e Portugal e Croácia. Léo Vieira, alguns jogos da terceira fase já estão definidos: Canadá e Marrocos, Paraguai e França e Brasil e Noruega. Mais esportes no programa Esporte Mais, aqui na Unitins FM, sempre com você.
0: Muito bem, obrigado, Luiz Carlos Lula, um abração pra você, abração pro seu Luiz, tá visitando a gente aqui. Seu Luiz, gente boa, gente fina, como é que é, Deusmar, você tava falando? Deusmazão tá do meu lado aqui, bom dia, Deusmar.
3: Bom dia, seu Luiz veio aqui pra dar os parabéns pra Maiara pessoalmente. Ah,
0: pessoalmente, uai, seu Luiz, não, seu Luiz, não é por favor.
3: Porque ela não pode tá falar aqui, seu Luiz.
0: Pode falar aqui no microfone, ela tá ouvindo a gente, se eu quiser falar, fica à vontade, viu? É. Ó, seu Luiz não quer falar não, mas depois você vai dar um abração nela, né, seu Luiz? Vai dar um abração em você, viu, Maiara, né, Deusmar?
3: Com certeza, com certeza.
0: Valeu, seu Luiz, um abraço. Tá aí, grande Deusmazão e o seu Luiz, é, vem dar os parabéns pra Maiarinha, gente, que legal. Bom, vamos lá então, gente, as últimas previsões para Capricórnio, Aquário e Peixes. Vamos lá, tá na hora.
4: Alô, você que é de Capricórnio, de 22 de dezembro a 20 de janeiro.
0: Olha, hoje seus sentimentos podem falar mais alto do que o normal, viu? Você pode sentir aí um conflito entre a razão e o coração, principalmente nos relacionamentos. Olha, não tenha medo de reconhecer o que realmente sente, viu? Isso pode trazer mais equilíbrio. Atenção para os seus números da sorte hoje são 04, 16 e número 28. E a cor para o dia de hoje é cinza.
4: Atenção, aquariano e aquariana, de 21 de janeiro a 19 de fevereiro.
0: Atenção, aquário, olha, hoje é dia de desacelerar e cuidar da mente, viu? Se puder, faça uma pausa e se afaste um pouco aí da correria, né, para colocar os pensamentos em ordem, tá bom? Nem tudo precisa ser resolvido agora. Com calma, as respostas vão aparecer, tá bom, aquariano, aquariana? Os números da sorte para o dia de hoje são 11, 23 e número 37, e a cor para o dia de hoje é azul turquesa.
4: Atenção, você que é de peixes, de 20 de fevereiro a 20 de março.
0: Atenção, peixes, olha, hoje as amizades e os planos para o futuro podem mexer com suas emoções. Olha, evite criar expectativas ou tirar conclusões antes da hora, né? Observe as situações com calma e deixe as coisas acontecer no tempo certo, tá bom? Os números da sorte são 06, 19, número 33, e a cor para hoje é lilás.

0: aí de Paulo e Paulino.
1: O programa já tá acabando.
0: Tá no finalzinho, meu amigo.
1: Vai nem dar tchau pra nós.
0: Bora, bora dar tchau pro povo, hein?
1: É difícil.
0: 7h52, 7h52, deixa eu trazer aqui as últimas mensagens de hoje, cadê aqui, quem tá comigo, Raimunda, vai falar com a gente, bom dia.
2: Bom dia, Léo.
0: Bom dia, minha amiga, tudo ótimo.
2: Espero que você esteja bem, trabalhando, né? Deus abençoe essa quarta-feira pra você e sua família.
0: Estamos por cá,
2: meu querido. Gostaria de você rodar a música de Lourenço Lourival.
0: Lourenço Lourival.
2: Como eu chorei.
0: Ô, minha querida, já tá no finalzinho, a gente não consegue mais tocar, mas um abração pra você, obrigado, viu? Marabá Buffet também tá aqui com a gente, deixando a sua mensagem, né? Deixando aí o seu alô, o seu bom dia, compartilhando esses pratos maravilhosos. Aliás, tem um aqui, ó, de carne, se eu não me engano, esse aqui é carne de sol, viu, gente? É carne de sol feito em cubo, né? Em cubo, né? Você faz os pedacinhos pequenos, aí você frita, aí depois você coloca ali num prato, dá uma incrementada com alguns legumes, né? Algumas, tomate, por exemplo, alface, que mais? Uma mandioquinha cozida, olha, gente, fica legal esse prato aí, viu, Marabá? Esse prato aí ficou legal, bom demais. Abração pra você, meu querido, bom dia.
3: Bom dia, meu amigo Laueira.
0: Bom dia, meu amigo.
3: Parabéns pra Maiara Abreu.
0: Parabéns pra ela.
3: Dela. Não isso. Esquece de nós. Marabá Buffet, nós.
0: Valeu, Marabá, super abraço, meu querido, pra você, obrigado, viu? Marabá Buffet tá com a gente, mandando aí os parabéns também pra Maiarinha Célia, minha amiga Célia da 806 Sul, tá dizendo bom dia, Leozinho, bom dia pra Célia também, tudo de bom. Nossa amiga Rosa mandou aqui várias mensagens de áudio. Rosa, manda só um áudio, porque se você mandar vários, aí chega esse momento, a gente nem ouviu os seus áudios, porque você mandou vários, viu? Aí toda vez que você manda, você volta lá pro final da fila, aí a gente não consegue visualizar a sua mensagem, tá bom? Tem que mandar uma mensagem e aguardar, viu, gente? Tem que ser assim. O Sérgio Lustosa tá aqui, tá dizendo bom dia, meu amigo Léo Vieira. Sérgio Lustosa aqui do Taquari. Léo, o Paraguai vai tirar a França com fé em Deus, né? Só se o Paraguai fizer esse milagre aí, viu? Só se o Paraguai, porque já tirou a Alemanha, né? Não, se o Paraguai tirar a França, já ganhou a Copa. Aí já pode ir embora pra casa, viu? Porque aí já tirou a Alemanha, aí tirar a França também, aí pode ir embora, pode não falar, não quero mais nem disputar mais nada. Já tirei a Alemanha e França, né? Não quero mais nem disputar mais nada. Ô Sérgio, eu espero que sim, meu querido, mas eu acho difícil, viu? Eu acho difícil demais, mas vamos lá, futebol é futebol. Vai que dá um empate aí, o Paraguai ganha nos pênaltis de novo, né? Muito bem, valeu, meu querido. O Rodrigo Aires tá com a gente também aqui, deixou mensagem dele de bom dia, 1º de julho, né? Um novo mês, novas metas, é isso aí, meu querido, hoje começar o ano, começa um novo capítulo, né? Que julho seja um mês de recomeço, oportunidades e conquistas, é isso aí, meu amigo Rodrigo Aires, um abração, meu querido, tudo de bom. Bartolomeu também tá com a gente, grande Bartolomeu, um abraço para ele, obrigado pela companhia, pela audiência aqui no nosso Alvorecer, obrigado pela audiência sempre. Maria de Nazaré também do Aureni 3 tá com a gente. Quem mais? A Ana Rosa Galvão, gente, o que ela tá aprontando aqui? Farinha de puba? Deixa eu ver. Mostrou farinha de puba aí? Deixa eu ver.
4: Nem ouvi os seus áudios porque você mandou vários, gente, viu?
0: Estão fazendo a farinhazinha de puba. Estão fabricando, né, ô Ana Rosa? Aí sim, viu? Aí eu boto fé. Coisa boa é farinha de puba, rapaz. E aí quando é bem feita, assim, por quem sabe fazer, aí o negócio fica bom demais, né? Fica muito bom. O Messias da Silva também tá com a gente. Mandou um áudio aqui, mas não dá tempo da gente colocar. Mais um abração, Messias. Tudo de bom, viu? Felicidades. O Luiz Carlos Bordoni tá chegando, né? Inclusive, mandar um abraço pro meu amigo Vieira de Melo. Vieira, abração pra você, boa quarta-feira, bom mês, viu, Vieira? Vieira de Melo que sempre manda pra gente, o Luiz Carlos Bordoni. Bora lá, tá na hora.
5: Eu vencerei, tenho certeza, e tenha você também. O sucesso é uma construção pessoal. Assim, seja o arquiteto, o engenheiro, o mestre de obras de si mesmo. Faça-se e faça-se melhor e melhor a cada dia. Será bom para você, para os seus e bom para o mundo. Tenha um dia bem bom, alegre e feliz.
0: Bem, tá aí mais uma super mensagem dele, Luiz Carlos Bordoni, no finalzinho do nosso programa Alvorecer, feito para você. Tá na hora de dizer bye bye. Aqui nós agradecemos você pelo carinho da audiência, da sua participação também. Você continue com a gente aqui na mais ouvida do Tocantins, porque vem aí mais um programa líder em audiência. Vem aí minha amiga Poliana Siqueira e o nosso show da manhã com ela, Poliana Siqueira, para te fazer companhia até meio-dia, tá bom? E eu volto amanhã. Amanhã eu volto a partir das 5 da matina. Aqui nós queremos parabenizar mais uma vez Maiarinha pelo seu aniversário, né? A sua data especial, Maiara, muitos anos de vida, muita saúde, muita paz. Lembrando que meio-dia tem eles, Maiara, a Carlinha e o Deusimar. Pessoal do Hora da Notícia, meio-dia, 1 da tarde, tem os meninos do esporte, Demazinho, Gilmar e Orlan, né? O Esporte Mais, tem 2 horas, a Chile Cavalcante também, às 4 horas, PP do rádio, e assim vai, né? À noite tem o meu amigo Jotinha. Alô, Jota, Jotinha, Jota Júnior. Abração pro Jotinha, que tá sempre ouvindo a gente ali no Sonho Meu. Jota, abração pra você, viu? Tá todo dia pela manhã ouvindo o nosso programa Alvorecer também, viu? Gente, abraço, tô indo nessa, o Alvorecer volta então amanhã. Deixa eu convidar ela, gente, convidar a nossa estrelinha, a nossa eterna rainha da sofrência, que eu amo demais todas as músicas dela. Quem ama sempre entende, e assim, isso é verdade, né? Que frase verdadeira, quem ama sempre entende. Bora pra fechar o programa. Tchau, tchau.

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Poliana com Y, Siqueira com S. Prazer ter você ligado, sintonizado aqui na Unitins FM. Bom dia! A gente segue juntos até meio-dia. E você pode participar comigo através do WhatsApp da Unitins FM 639-9915-6234. Você já tem o nosso número aí, hein? Pra você mandar um oi, pra você acompanhar a gente lá nos status, pra você mandar, pedir a sua música, né? Participar, interagir com a gente, tá? 639-9915-6234 é esse o WhatsApp da Unitins FM. Aonde você estiver, muito obrigada por você escolher, por você preferir a Unitins FM, na sua casa, no seu carro, no seu trabalho. Seja bem-vindo, tá? Você motorista de aplicativo, você que tá em casa agora, você que já tá no trabalho, bem-vindo ao nosso show. 8:13 na Unitins FM. Hoje, quarta-feira, 1º de julho. Dizem que quando um mês termina, a gente costuma olhar para trás, né? Mas quando um novo mês começa, é como se Deus colocasse uma folha em branco nas nossas mãos e dissesse assim: ei, vai lá, continue. Eu ainda não terminei de escrever a sua história, não. Tá vendo esse mês que tá só começando? Tá vendo essa manhã que tá aí na sua frente, esse sol brilhando lindamente só pra você? Você vai ficar aí deitado nessa cama? Vai ficar aí de cabeça pra baixo? Não, levanta essa cabeça e vai escrever a sua história. Isso é lindo, né? Porque às vezes a gente entra em um novo mês pensando apenas naquilo que a gente ainda não conseguiu conquistar. A gente esquece muitas vezes de olhar para tudo que a gente já venceu. As batalhas, né? Quantas batalhas Deus nos ajudou a superar? Quantas lágrimas Ele enxugou sem que ninguém visse? Quantas vezes pensamos que não conseguiríamos continuar, que estava difícil demais? E aqui estamos nós, vivos, de pé, com uma nova oportunidade, começando mais um mês. Julho não chega prometendo que vai ser um mês sem dificuldades. Afinal de contas, nós estamos no mundo e no mundo tereis aflições. A vida continua tendo seus desafios, mas ele chega trazendo uma certeza. Enquanto Deus nos concede um novo amanhã,

você, existe esperança. Então não desista dos seus sonhos por causa do calendário. O ano não acabou ainda. Ainda tem tempo para recomeçar, para perdoar, para pedir perdão, para mudar de direção, para plantar coisas boas e principalmente para confiar que Deus faz o melhor no tempo certo. Não é no nosso tempo não, tá? Que esse 1º de julho seja o início de um mês de paz, de boas notícias, de portas abertas, de saúde, de união nas famílias e de muitos motivos para sorrir, para agradecer. E se você hoje acordou assim meio desanimado, receba essa palavra como um abraço, tá? Deus já está no seu amanhã. Antes mesmo de você acordar, Ele já preparou esse dia para você. Então vamos lá? Vamos viver esse dia com esperança no coração, com o sorriso no rosto e a fé de que coisas boas vão acontecer, com essa certeza, com esse otimismo. Um dia lindo para você, um mês maravilhoso para todos nós

0: Tocantins FM 8:26. João Mineiro e Marciano no mesmo lugar. Também Alexandre Pires e o Leonardo com Temporal de Amor. É o nosso show que tá no ar nessa quarta-feira. Hoje, dia 1º de julho. Viviane, um beijo pra você, Vivi. Bom falar contigo. A Viviane tá em Colinas ligada com a gente. Bom dia. Boa semana pra você, tá, Vivi? Alô, minha querida Beth também. A Elizabeth também tá lá em Colinas. Obrigada pela sua companhia, pela sua audiência. Aqui pelo nosso WhatsApp, 639-9915-6234, está o Gaúcho. Bom dia, Gaúcho. Bom dia, bom trabalho pra você e ótimas férias, Poli. Divirta. Pois é, Gaúcho, minha última semana, gente. Aí na sexta-feira eu saio de férias, tá? Você vai falar assim, cadê a Poliana Siqueira? Tá de férias, tá? Ah, a partir de sexta-feira. Bom dia, Edésio. Um abração pra você, viu? Edésio Ribeiro também lá de Santa Bárbara. Meu amigo Zé da Balsa, um abraço pra você, Zé. Bom dia. Ivone, bom dia.
1: Oi.
0: Bom dia.
1: Deus abençoe nosso dia. Um
0: Amém.
1: Abraço, beijo, viu? Beijo, minha esposa, Coriolano. Beijo.
0: Beijão pra você, Ivone. Coriolano também, nosso querido ouvinte de todos os dias. Seu Manel tá com a gente lá no aterro sanitário. Rodrigo Aires também ligado. Bom dia, Rodrigão. Um abraço pra você. Celinha, tá boa, Célia? Bom dia.
2: É no pão de cada dia.
0: Ô, coisa linda.
2: Tanta alegria.
0: É uma oração que a gente canta junto, não é? Obrigado, Deus Pai, pelo pão de cada dia, pela paz, pela saúde, ó, pela graça de viver. Que coisa linda! Por tantas maravilhas, coisa linda! Ela tá lá, ó. Oh, meu amor, um beijo pra você, Célia Maria, lá em Taquarussu, ligada com a gente. Bom dia. Alô também pro Agostinho, tá ligado. A Iracema, Poli, paz e bem pra você, Poli. E nesse novo mês de julho, não esqueçamos que há beleza em tudo que Deus conduz. Toca pra nós, Alcione, meu ébano. Ofereço pro meu companheiro Antônio Francisco, lá na 1003 Sul, e pra todos os amigos da rádio. A Iracema da Vila Agrotins, um beijão pra você, Iracema. Bom dia. Alô, Marcos Guerra. Ó, Marcão Guerra tá aqui. Bom dia, Marcos. Bom dia pra você.
3: Bom dia, minha amiga. Aí.
0: Ele esteve aqui outro dia e aí ele mandou até a foto que a gente tirou junto. Mas você escolheu a pior foto, hein, Marco? Cadê a outra, menino? Boa!
3: Poliana, Cerqueira com S, né?
0: Siqueira com S.
3: Isso, marcação, essa do Bela Vista, Marla Padre, desculpe, MRI. Ah. O kit do Café Santa Clara.
0: Do Café Santa Clara. Ganhou o kit.
3: Bom demais na conta.
0: É bom, né?
3: Tudo e gratidão. E essas palavras no começo aí, rapaz, eu assisto 5 horas da manhã, uhum, as palavras do Léo Vieira, da oração, depois 6 horas, motivação para um dia melhor. Uhum. Aí chega às 8 horas, você fala derrama um positivismo de a gente vai usar a nossa vida. Agradecer, oh meu Deus, obrigado por mais um dia de vida que levantei e abri os olhos.
0: Sim.
3: Aí você faz a oração em particular, né? Todo mundo tem que fazer.
0: Todo
3: antes de sair de casa. É bom demais, tá bom? Agradecer por tudo aí. É Deus no comando. É, amar a Deus sobre todas as coisas, amar o próximo como a nós mesmos, tá?
0: É isso.
3: Põe qualquer música aí do Eduardo Costa. Eu pedi ontem, não sei se você colocou. Qualquer música aí do Eduardo Costa aí, tá bom?
0: Por favor,
3: satisfação pra você, muita paz, muito divino, tá? Abração pro Cacá, tá bom?
0: Valeu!
3: PP, tá bom? E pra você, um bom programa.
0: Obrigada.
3: Parabéns, parabéns. Tchau, tchau.
0: Valeu!
4: Bom dia, Poliana, que nos fala é Demi Alves.
0: E aí, Demizão?
4: Sanitário. Um bom começo de mês a todos os trabalhadores aí. Nosso amigo Iris, um alôzão aí. Nosso amigo Adriano, operador. Nosso amigo Cabo 70, lá em Santa Teresa. E os demais trabalhadores aí. Um grande abraço a todos aí. Um bom mês. Quem tá de férias, quem tá trabalhando. Bom dia.
0: Bom dia. Alves aqui.

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1: Bonitins FM, agora são 8h34, é hora de informação. Mara Santos, bem-vinda, bom dia.
2: Bom dia, Poliana, bom dia a todos os ouvintes ligados aqui no Show da Manhã, e a gente chega agora com a seguinte atualização. Neste mês de julho, em que é celebrado o Dia Nacional da Proteção de Dados, o Instituto Federal do Tocantins, por meio do Comitê de Segurança da Informação, irá lançar a campanha Mês da Proteção de Dados

0: Para nossa colega de trabalho, a Mayara Abreu, que faz aniversário hoje, né? Primeiro dia do mês de julho, que o mês dela seja repleto de momentos felizes e a gente deseja muita saúde para ela viver esse novo ciclo aí de vida, tá bem? Agora a gente encerra aqui com a informação desse horário. Governo do Tocantins inicia instalação de internet via satélite em atrativos turísticos e fortalece a conectividade em regiões remotas. Vamos acompanhar todos os detalhes com a Vilma Araújo.
1: Estamos de volta com a informação. O governo do Tocantins começou a implantar o projeto Tocantins Conectado na região do Jalapão. As primeiras estruturas de internet estão sendo instaladas na Cachoeira da Velha, nas dunas e em comunidades quilombolas. A proposta é levar conectividade a cerca de 40 atrativos turísticos do estado, além de comunidades indígenas e quilombolas. Com acesso, moradores, empreendedores e visitantes passam a contar com mais facilidade de comunicação. Além de fortalecer o turismo, o projeto vai apoiar ações do governo, monitoramento ambiental e o trabalho das forças de segurança. A meta é levar internet a 612 comunidades tradicionais em todo Tocantins, ampliando o acesso à informação, aos serviços públicos e à inclusão digital. De Palmas, Vilma Araújo.
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0: bonitins, FM 8h44, agora Eduardo Costa, não valeu pra você, bom dia! Também ouvimos a Marronzinha Alcione com a música Meu Ébano, a indicação da nossa maravilhosa ouvinte Iracema, lá da Vila Grotins, beijão pra você, Iracema! Obrigada, viu, pela companhia, pela sua audiência, uma linda quarta-feira pra você, pra todo o pessoal, aliás, é uma audiência boa que a gente tem aí, né? Nessa região aí da Agrotins. Obrigada, viu? Bom dia. 8h45 agora.
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0: 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Hoje, dia 1º de julho. Olha ela maravilhosa fazendo aniversário. Hoje é o aniversário da nossa colega de trabalho aqui, servidora da Unitins, Maiara Abreu. E aí, Maiara, eu tava pensando aqui, a gente se conhece, né? Assim, não tem tanto tempo. Vi, acompanhava o trabalho da Maiara, mas não a conhecia pessoalmente, acho que tem pouco mais de um ano, né? Mas assim, foi algo tão bonito que parece que a gente já se conhece há um tempão, né? E aí, eu tava pensando hoje também, quando me falaram aqui que é o aniversário da Maiara. Aliás, quando eu vou começar a correr, eu falo assim, gente, se hoje eu sou uma corredora, né? Se hoje eu consigo correr 5 quilômetros, 6 quilômetros, é graças ao incentivo de Maiara Abreu, viu? Eu falo isso assim com o maior carinho do mundo, porque tudo começou com uma brincadeira, né, Maiara? Um desafio, um incentivo seu de chegar e falar assim, Poli, bora correr? Eu falei, ah, não, vou não. Vamos, Poliana, você tem que participar, vamos participar da corrida da Unitins, vamos fazer um desafio, vamos ver quem chega primeiro, tudo assim numa brincadeira, né? Você deu aquele empurrãozinho, né, que eu precisava, e aí eu peguei gosto pela corrida. Então, muito obrigada, tá? Você tem uma coisa que eu admiro muito em você, é que quando você decide fazer uma coisa, você faz de verdade, né? Ela também resolveu esse ano cuidar da saúde, mudou os hábitos alimentares, né? Eliminou vários quilos, tá vivendo uma fase nova da sua vida. E eu falo isso, gente, porque é mais do que uma transformação física, né? É a disciplina, é saber que a pessoa falou assim, peraí, deixa eu cuidar da minha saúde, né? Ela tava me contando outro dia, falou assim, Poli, quando eu olhava assim, as pessoas começavam a falar assim, parece que já olhar meio torto, né? Ó, você tá meio, né? Tá meio exageradinha. Uai, mas você tá engordou demais. Sabe aquela coisa assim que às vezes é tão deselegante, né? Mas a gente acaba ouvindo das pessoas. E aí ela foi lá com muita disciplina, né? Com muita garra e resolveu mudar. Tá vivendo uma nova fase. Então, Maiara, um beijo no seu coração, tá? Eu quero agradecer, que Deus continue abençoando a sua vida, protegendo os seus passos, realizando os sonhos do seu coração, tá? Que esse novo ciclo venha assim cheio de muita paz, saúde, alegria, muitos quilômetros, né, de felicidade pela frente, tá? Que Deus te abençoe, continue sendo essa pessoa inspiradora, determinada, cheia de luz, tá? Parabéns pelo seu dia, 1º de julho de 2026, aniversário de Maiara Abreu, e eu vou tocar essa música aqui, pra você lembrar o seu tempo de adolescente, tá?

0: tempo aí da juventude, né? Que você era mais jovenzinha, não, tá, fia? Beijo pra você, Mayara. Feliz aniversário. 9 para as 9 agora. Bom dia!
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0: 999-156234 é o WhatsApp da Unitins FM pra você participar com a gente, mandar o seu alô, o seu bom dia. Oi, Lucília. Bom dia, Lu.
2: Oi, Poli. Bom dia.
0: Tudo bem?
2: Olha, eu gostaria de ouvir a música com a Almi Sater, a Xalana. Ofereço pra você, pra minha amiga Maria Helena, pra minha sobrinha Leidiane na chácara e pra todos que gostarem da música. Tenha um ótimo dia. Sou a Lucília.
0: Beijo, Lu. Bom dia pra você. O Olavo tá com a gente. Bom dia. Já virou torcedor do Brasil? É, Olavo. Parece que tava torcendo contra, agora já mandou um bom dia aqui, assim, com aquela bandeirinha do Brasil. Como é que você tá, Olavo?
3: Não vai, não. Ele não vai, não.
0: Eita, nós. Um beijão pra você, Olavo. Bom dia. Zé Ribamar, bom dia.
4: Bom dia, minha amiga Paula.
0: Tudo bem?
4: Bom dia, bom dia.
0: Dia.
4: Eita, meio de férias, hein? Tá entrando de férias na sexta-feira.
0: É isso.
4: Eita, coisa boa, hein? Então, hoje é aniversário da nossa baixinha. Já tive o privilégio de dar um abraço nela. Mayara Abreu, feliz aniversário, Mayara Abreu. Que Deus abençoe você. Que Deus te traz conquista, bênção, saúde, felicidade. Um abraço, minha amiga Poliana Siqueira, pra você e todos os ouvintes. Tô aqui na escuta, hein? Fazendo um serviço aqui, mas tô aqui.
0: Valeu, obrigada, abraço pra você também. Poli, eu tô aqui te ouvindo, você é a minha companhia de todos os dias. Antônia Louzeira, beijo pra você, dona Antônia. Olha ela, maravilhosa, bom dia, Poli. Tô por cá ouvindo você, que Deus abençoe todos nós. Tô aqui cuidando dos afazeres, ligada na Unitins FM. Já fiz a minha corridinha hoje, vamos seguindo firme, né? Com fé renovada a cada manhã, Deus no comando. Se for possível, toca aquela gospel, é uma nova história. Linda essa música do Fernandinho. Beijão pra você. Deixa eu ver o que ela mandou aqui de vídeo, ó.
5: Pedaços,
0: ô, modão bom, menino. Tem umas modas boas demais, né, Cleila? Essa, então, do João Mineiro e Marciano. Célio Pina, um abraço pra você, Célio. Bom dia. Vereador Lucivan, bom dia.
6: Bom dia, bom dia, bom dia, Poliana Siqueira.
0: Dia, bom dia, bom dia.
6: Bom dia, bom dia. Tá por cá. Um abraço e um bom programa.
0: Valeu, bom dia, valeu. Dona Rita também tá aqui, já chegou chegando.
7: Bom dia, Poli.
0: Bom dia, dona Rita.
7: Poliana com Y, né?
0: Poliana com Y e Siqueira com S. Vou até voltar porque eu adoro
7: bom
0: isso.
7: Bom dia, Poli. Poliana com Y, né?
0: É.
7: E Siqueira com
0: F. Com S.
7: Bom dia.
0: Ninguém erra mais.
7: Um dia de paz e bênção.
0: Amém.
7: Bom trabalho pra você, né? O que desejo tudo de bom pra você, viu?
0: Amém,
7: dona. E hoje
0: Rita
7: também, meu bom dia especial vai pra Mayara, né?
0: Isso,
7: que hoje completa mais uma primavera, né?
0: É.
7: Que Deus abençoe a vida dela, da família dela, que Deus o proteja, né? Dê muitos anos de vida pra ela. Parabéns, Mayara. Que Deus te proteja hoje e sempre. Esteja na proteção do Senhor Jesus. Ok, minha linda? Um abraço.
0: Valeu, dona Rita de Cássia, lá em Porto Nacional. Bom dia, Poli. Tô aqui ouvindo você, a Daía Soares. Toca Hugo e Guilherme, Hugo e Tiago, né? Gaguinho. Abraço pra você. Bom dia, Poliana. Tô aqui grudada, né? Na farinhada. Eu, tio Camilo, Astevaldo, Noi, Mariano, fazendo farinha de puba. E ouvindo você aqui em Santa Tereza. Olha que legal. Beijão, viu, Aninha? Pra você, pra todos aí, Ana Rosa. Poliana, tudo bem? Eu sou o John John aqui do setor Santa Fé Rural. Manda um alô pra todos vocês, amigos e colegas do rádio, colegas e amigos do setor Santa Fé Rural. Um alô pra minha mãe, Dona Deusa, pra Dona Tida, né? Do Cantinho do Xambari, pra todos lá do Bar dos Amigos, Dona Ivoneide. Toca pra nós, Daniel, Poeira na Estrada. Sou seu ouvinte de todos os dias. Um abraço pra você, muito obrigada, valeu! 8h56 agora. Fernandinho, uma nova história. Bom dia.
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1: Uma cartilha sobre a população trans foi lançada pela Unitins e distribuída durante a 21ª Parada do Orgulho LGBTQIPN+, de Palmas. A cartilha, intitulada Transforma Paraíso, é fruto de um projeto de extensão desenvolvido no curso de Direito do Campus Paraíso da Universidade Estadual do Tocantins. A cartilha traz informações acessíveis sobre direitos e garantias legais e também será distribuída gratuitamente nos Centros de Referência de Assistência Social de Paraíso do Tocantins. O material educativo e social é voltado à promoção da cidadania, do conhecimento e da inclusão social da população LGBTQIPN+, especialmente de pessoas trans em situação de vulnerabilidade social, econômica ou institucional. Além de atender diretamente travestis, mulheres e homens trans, a cartilha também pretende alcançar profissionais das áreas de educação, saúde, assistência social e segurança, além de familiares e lideranças comunitárias. Confira a cartilha no site da Unitins, no link unitins.br.
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1: Agora são 9:06, é hora de informação. Mara Santos está de volta. Oi, Mara.
2: Isso mesmo, Poliana. A Legião da Boa Vontade segue mobilizando a sociedade por meio de sua campanha emergencial. Diga sim, abrace um futuro melhor. Em Palmas, com o apoio dos CRAS, a Caravana Solidária irá realizar a distribuição de mais de 7 mil toneladas de alimentos não perecíveis, beneficiando quase 2 mil pessoas. Agora, nesse momento, está sendo feita a entrega de 125 cestas, beneficiando quase 2 mil pessoas. No setor, no CRAS do setor Carajá 2, Santa Bárbara, e às 3 horas da tarde, mais 125 cestas de alimentos serão entregues no CRAS Carajá 1, no Jardim Aureni 3. A população pode colaborar com a campanha realizando doações financeiras de forma única ou mensal, contribuindo para a continuidade desse trabalho pelo site lbv.org.br ou por meio do Pix Solidário, pix@lbv.org.br. Governo do Tocantins lança projeto para promover preservação ambiental e acessibilidade na temporada de praias. Vamos saber mais com a Vilma Araújo.
3: Estamos de volta com a informação. O governo do Tocantins lançou o projeto Praia Consciente, com ações de educação ambiental para conscientizar comerciantes, barqueiros e turistas sobre o descarte correto de lixo nas praias. A iniciativa começou no último sábado na Praia do Funil, em Miracema do Tocantins. Durante o evento foi lançado o projeto Praia Acessível, que disponibiliza cadeiras anfíbias para garantir o acesso de pessoas com deficiência ou mobilidade reduzida nas áreas de banho. As equipes já passaram pelas praias do Caju e do Prata em Palmas, pelo distrito de Luz e Mangues em Porto Nacional e pela Praia do Segredo em Lajeado. No próximo fim de semana, as ações chegam às praias do Peixe, Rio Sono, Porto Nacional e Brejinho de Nazaré. A programação segue até o dia 2 de agosto, percorrendo diversos municípios tocantinenses. Da Secretaria de Estado da Comunicação, Vilma Araújo.
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1: 8, aliás, 9 agora na Unitins.

0: Tão gostoso aqui no Tocantins, né? Praia pra todo lado, Rio Araguaia, Rio Tocantins, praias lindas. Aliás, vem gente de todos os cantos do Brasil conhecer, né? Quando voltam, porque já vieram uma vez e gostaram, aprovaram. Ah, mas é muito bom. Vamos lá pra ouvir o nosso, a nossa ouvinte Rosa. Rosinha, bom dia.
1: Bom dia, Poliana.
0: Tudo bem,
1: Rosa? Passando aí pra pedir uma música, ah, gata. Se for possível, você toca a música de Teodoro Sampaio pra mim, Água no Leite. Quero oferecer com a Ju, Dairã, Lila, Maria, mãe de Lila, Aldiana, Maísa. E quero que você toque os parabéns pra Lurdinha, minha grande amiga que tá aniversariando hoje. Toque os parabéns pra ela. E especialmente para nós curtir você também, Poliana. Que Deus abençoe o seu dia, um forte abraço. Que Deus abençoe os ouvintes da Unitis FM. Tudo de bom, viu, Poliana?
0: Beijo, Rosinha.
1: Na guarda, se for possível, você toca para mim, gata.
0: Bom dia para você, tá? Para todos aí. Poli, bom dia para você. O Edmar Pedrão, tô ligado com você. Poliana, dá um alô aí para a turma dos vigilantes aqui na garagem central do município. Denilton, olha que legal. Um abraço, viu, para vocês aí. Alô, Denilton. Pessoal na garagem central do município ligados com a gente. Bom dia, bom trabalho. O Antônio também tá ligado. Valeu, Antônio. Abração, viu? Oi, Johnny Fran, tudo bem? Bom dia.
2: Bom dia, bom dia. Bom dia. Boa quarta-feira. Feliz aniversário aí pra Maiarinha. Eu protejo ela e muitos anos de vida pra ela e pra sua família. Continua sendo essa pessoa que ela é. Você também. Eu tô com saudade. Você já falou que sexta-feira tá de férias, mas uma férias bem merecida, viu?
0: Obrigado.
2: Vamos por cá. O Johnny Fran está dando para tá até pra nós aí. É, Chorezar Rosa. Pra minha esposa, pro meu irmão Anelson, Célio, Fernando e William Norini 4, pra todos os ouvintes, tudo de bom.
0: Valeu, querido. Bom dia, Poli. Que Deus abençoe o nosso mês de julho e todos que vierem, né? Hoje amanheci, Poliana, com uma alegria imensa. Olha que legal. Acordei às 4:30, fui pra academia, 5 da manhã, tô aqui na ativa e a vontade é de gritar assim: Deus, eu te amo! Que coisa linda, Cleide! Um beijo pra você, a Cleide Fonseca. Bom dia! Alô, Silvinha! Um beijo, meu amor, pra você. Bom dia, amor. E quarta-feira, metadinha da semana, é isso. Maria Helena, bom dia! Ah, ela tá lá. Ela tá lá curtindo a moda, né? Que a comadre Lucília mandou, ofereceu pra ela a Xalana com a Almissata. Olha que música bonita, né? Nossa. Aô, modão bom. Beijão pra você, Maria Helena. Bom dia. Ó, deixa eu mandar um beijo também com muito carinho pra minha querida amiga Eliane e todos lá da Chácara Recanto das Acácias. Um beijão também pro Jones Clayton. Jones Clayton, que é conhecido como Zé Piauí, né? Lá em Taquarussu. Ouve a gente todo dia. A Eliana me falou: Poliana, ele leva o rádio pra onde ele vai, né? Ele trabalha como jardineiro, eletricista. É uma pessoa muito querida aqui em Taquarussu. Ouvinte fiel. Foi através dele que a gente começou a ouvir você aqui. Muito obrigada, viu, Jones Clayton? Um abraço pra você. Alô, doutor Bola, bom dia!
3: Bom dia, Poliana com Y! Tudo bem? Bom dia
0: bom
3: aos
0: dia.
3: Nossos ouvintes. E o recado de hoje do doutor Bola é o seguinte: aquilo que a gente faz é uma gota d'água no Rio Araguaia. Mas se a gente não contribuir na construção de um mundo melhor, com a nossa gota, o rio seria menor.
0: É
3: um beijo a todos.
0: Isso, doutor Bola. Um abraço, meu amigo. Bom dia. Obrigada pela sua companhia, pela sua audiência, pelo seu carinho de sempre, viu? Alô!
4: Eita, menina linda. Agora mesmo eu tava levantando, eu tenho 6 e pouco.
0: Sim.
4: Aí já tava imaginando. Caramba, já é mês de julho.
0: Uhum.
4: Meu Deus, quem vai entrar de férias?
0: Quem?
4: A nossa menina, aquele anjo que Deus nos enviou para ficar ao nosso lado todas as manhãs. Você já estava imaginando isso. Chega a doer o coração quando eu entrei aqui no... Quando eu entrei aqui na...
0: No status.
4: Foi nem na rádio. Quando eu entrei aqui no... No status, né?
0: Uhum.
4: E vi você falando. Chega, eu tô aqui gelado.
0: Oh, meu Deus.
4: Mas é assim mesmo. Todo mundo merece. Boas férias para você,
0: passa
4: menina.
0: Passa rapidinho.
4: Vamos aproveitar essa semana aí o máximo que puder. Porque a sua imagem, o seu respeito, o seu caráter não vai sair de nossa mente e dos nossos corações.
0: Ai, que coisa linda. Obrigada, Valdinilson. Passa rapidinho, viu? Agora são 9h14. Deixa eu mandar um abraço aqui para todo o pessoal ligado com a gente lá na Regional Tratores, na 712 Sul. Bom dia, bom trabalho aí para vocês. Bruno e Marrone.

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0: Clara Bolentini, que é coordenadora comercial da Energisa Tocantins, e com ela nós vamos falar sobre os riscos de soltar pipas, né? E delas atingirem ali a rede elétrica. Bom dia, bem-vinda.
1: Bom dia, Poliana. Bom dia, Mara. É um prazer estar aqui na Unitins FM, falar com os nossos ouvintes e clientes da Energisa Tocantins. Isso mesmo, soltar pipa é uma brincadeira tão saudável, né, Mara?
0: Somente nessa época do ano, né? Férias, a meninada na rua.
1: Exatamente, oportunidade para os pais e para os filhos ali fazerem um momento de convivência, gastar um pouco energia, mas é uma brincadeira também que requer alguns cuidados aí, que oferece risco, principalmente com a rede elétrica, entre outros que a gente pode falar aqui durante a entrevista.
0: Então vamos começar nosso bate-papo exatamente alertando, né, aos pais, adolescentes, as pessoas que têm esse hábito, né, dessa brincadeira de soltar pipas. Quais são os cuidados principais que se deve ter ao fazer, né, essa brincadeira?
1: A gente entra num período no estado do Tocantins em que aumenta aí as rajadas de vento. Então é um momento propício, né, que as pessoas intensificam aí as brincadeiras com pipas. Mas elas devem ser executadas, devem ser realizadas em locais adequados, Mara.
0: Área aberta, tipo
1: exatamente.
0: Campo, uma área
1: então, de campo. Exatamente. Então a gente orienta que sejam feitos em campos abertos. Então, campos de futebol, onde não tem ali rede elétrica, não tenham árvores. Praia, que é um ambiente também que não tem muitas redes, não tem ali árvores em que possa ter enrosco, nem trânsito, né, de pessoas. Escolher bem o local é uma orientação importante para a execução, né, para aí a gente fazer essa brincadeira de soltar pipa. É uma das principais orientações que a Energisa oferece.
0: Ano passado houve uma ocorrência de 28 acidentes ali envolvendo, né, a pipa. Fala um pouquinho pra gente desses números e quais os municípios que tiveram o maior registro, né, a maior incidência.
1: Bom, nós tivemos 28 ocorrências no ano de 2025 com pipas na rede elétrica. É ruim porque isso interrompe o fornecimento de alguma forma, né, os clientes são impactados. É um enrosco que tem ali na rede. E a principal localidade foi aqui no município de Palmas, né, na capital, que a gente tem o maior número, né, de incidências. E aí, a gente até orienta, Mara, que se porventura, durante a brincadeira, tiver ali algum tipo de ocorrência com a rede elétrica, não tentar desvencilhar, né, ali os cabos da pipa, o material da pipa, a linha da rede elétrica. Primeira coisa, acionar a Energisa pelos seus canais de atendimento, seja ele aí os canais digitais que a gente tem pelo aplicativo Energisa On, né? Nosso assistente virtual da Gisa, nosso call center também, para que um profissional capacitado da Energisa faça ali a retirada. Se observar, né, se durante essa ocorrência tiver cabos rompidos, algo nesse sentido, a gente orienta também que não se aproxime da rede elétrica. A rede elétrica, né, tem, como o próprio fala, conduz energia.
0: Sim.
1: Corre ali um risco de choque elétrico. Então, somente esses profissionais têm autorização para fazer algum tipo de intervenção. Então, manter a distância, orientar as crianças que estão ali em volta também para não tentar fazer essa retirada ali da rede elétrica e manter a distância segura da rede, né? Pois, se caso tenha algum cabo ao solo, esse cabo ele pode estar energizado e aí, mesmo que, né, não se toque no cabo, se tem algum material que conduz energia aproximando ali, pode ter a ocorrência do choque elétrico. E aí esses acidentes, eles podem até ser fatais. Então, essa orientação é muito importante. Por isso que a escolha do local para a brincadeira, ela é muito importante.
0: Evita, né?
1: Já evita.
0: E eu gostaria de saber da senhora, coordenadora Narjara, qual que é o tipo de papel adequado para se confeccionar uma pipa, né? Porque a gente sabe que muita gente usa o papel chileno, usa o cerol também, né?
1: Esses materiais que oferecem riscos não é nem tanto do papel, né? Geralmente eles usam uma cedinha do papel, mas a linha é que oferece risco. Então, a utilização do cerol e linha chilena, né? A linha chilena, ela tem um material que pode até conduzir energia, porque tem cristais, algo nesse sentido, mas o cerol, ele é perfurocortante. Então, além de poder romper o cabo, pode ocasionar acidentes com pessoas que estão ali transitando.

0: mundo. Então, se uma linha com cerol atinge, por exemplo, um motociclista, isso pode causar, né, cortes profundos que pode levar até um acidente fatal, como a gente já teve aqui no estado em alguns anos atrás, no município de Gurupi, uma linha com cerol atingiu um motociclista, cortou o pescoço e aí essa pessoa veio a óbito. Então, de forma alguma utilizar esses materiais para que torne ali a linha da pipa mais cortante, né? Que eles usam para que desenrosque facilmente, né? Dos materiais, mas isso pode ocasionar um acidente até fatal. Então, não faça utilização desse tipo de material. A linha mais adequada é a linha de algodão, principalmente para as crianças manipularem, que não oferece risco de cortar as mãos, os dedos, né? É fazer uma brincadeira mais saudável, com mais segurança, é importante.
1: Sei que você já falou ao longo da sua fala das recomendações, mas vamos reforçar novamente, caso a população encontre alguma situação dessa, qual é a recomendação, quais são os canais a serem acionados?
0: Bom, se tiver alguma ocorrência com a rede elétrica, né, que precise ali retirar o material da rede, não tentar fazer, né, de a própria pessoa desvencilhar esse material da rede elétrica de nenhuma maneira. Então, primeira coisa, acionar a Energisa Tocantins para que os profissionais habilitados façam essa retirada ali da rede. Lembrando que, ao tentar fazer essa retirada, inclusive podem ocasionar curtos-circuitos e até incêndios, porque se um fio ali toca o outro de alguma das fases, isso pode entrar em curto e causar incêndio, dentre outras, outros imprevistos ali, dentre outras ocorrências. Então, não tentar fazer essa retirada, nosso profissional vai intervir na rede para fazer a retirada desses materiais de forma segura. E caso observe cabo ao solo, ou seja, se algum cabo da rede elétrica tiver rompido, não se aproximar, pois ali pode ter ainda estar energizado e oferecer risco de choque elétrico. Então,
1: e qual o número? Tem algum 0800 que pode ser acionado?
0: Temos. O nosso call center é o 0800, é o 0800-721-3330. A nossa assistente do virtual do WhatsApp é o 99-222-6664.
1: Muito obrigada, viu, por essas informações aqui no Sala de Visita. Segue com você, Poliana.
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0: 11, faltando para as 10 agora. Bom dia, Célia, bom dia.
1: Oi, Poliana, uma excelente quarta-feira para você. Gostaria de ouvir a música Preta, com Beto Barbosa. Ofereço para todos os ouvintes e para todos os clientes e amigos da sorveteria Route Vermelha para o Sul. Serei grata se for atendida.
0: Beijo pra você, bom dia, tá com a gente também aqui o Pedrão. Ô Pedrão, fala.
2: Aô,
0: Pedro, bom dia.
2: Minha amiga Poliana Cerqueira, bom dia, bom dia, bom dia, bom dia. Tô ligado, tô ouvindo aqui. Ué, vai dar férias?
0: Uai.
2: Não, pode não.
0: Uai, como não?
2: Dá férias pra ela só sábado e domingo, segunda-feira tá no batente, Mas não fica sem não, hein?
0: Pedro, assim, Pedro, olha esse que negócio, gente, Pedrão.
2: Olha. Um abraço, um cheiro no congote da nossa amiga Maiara de Abreu, né? Hoje é aniversário dela,
0: sim.
2: Meio dia eu falo com ela de novo. Mandando aqui um feliz aniversário, muitos e muitos anos de vida, que Deus abençoe. Que ela seja a pessoa que ela sempre foi, animadinha, né? Sempre é animada. E anima o rádio também, né? Ela é que nem minha amiga Poliana. A Poliana sair de férias, vai te falar, menina. Aí se fala, não é fácil não, hein?
0: Aí danou.
2: Mas estamos por cá, filho.
0: Beijo, Pedrão. Achei legal a Cleide. A Cleide falou assim, eu vou atrás de você lá na praia da Macedônia. Vai não. Ô, Cleide, um beijo, viu, pra você. Bom dia. Poli, manda um alô pra todas as pessoas de Santa Teresa. Eu sou o Rafael Lustosa. Oi, Rafael. Um abraço pra você, viu? Pra todos aí de Santa Teresa. A Elidiane tá lá no Berta Ville. Bom dia, Poli. Mês de férias. Eu já tô aqui sentindo a sua falta antes de você sair de férias. Vai deixar saudades, viu? Pra todos nós, mas desde já desejo boas férias pra você com toda a família. Obrigada, meu amor. Um beijo, Elidiane, pra você e pra todos aí do setor Berta Ville. Bom dia, Poliana. Tô fazendo almoço e ligada na programação. Eu e o meu filho José Benjamin. Sou a Maria dos Santos aqui do Taquari. Desejo a você boas férias. Manda um abraço pra dona Ide lá em Itaquaruçu Grande, ela é minha amiga. Olha que legal, beijão pra você, viu, Maria dos Santos, bom dia. Alô também pra minha querida Maria Nazaré. A Nazaré ligada com a gente, a Elisângela. Oi, Eli, bom dia.
3: Bom dia, Poliana.
0: Tudo bem?
3: Eu tô passando por aqui pra dizer que eu estou por cá, viu, na escuta sempre.
0: Legal.
3: Por aqui já tá muito, poeira demais.
0: Muita
3: Mas
0: poeira,
3: tá bom,
0: né, Elisângela?
3: Pois é, tô escutando a notícia aí que a nossa locutora vai tirar um descansinho, né?
0: É.
3: Mas tá bom demais, todo mundo merece, né, Poliana?
0: Merece, né?
3: Passando também parabenizar a nossa atleta Maiara de Abreu, né? Que Deus abençoe, proteja sempre a sua vida, né? E parabéns, Maiarinha. Eu estou por cá, Poliana, me escuta sempre.
0: Beijo pra você, meu amor. Bom dia. Alô, André. Um abraço, André. Deixa eu ver o que o André mandou aqui, ó. Ó. Aô, meu Deus do céu. Essa dói, hein? Meu Jesus.

0: Um abraço pra você, bom dia, tudo de bom.
1: Bom dia, Poliana, bom dia. Tô aqui ouvindo aqui diretamente da região sul, muito vento aqui, moço, aqui é o Domingão falando. Vamos um abraço pra nossa amiga Célia Maria Reinaldo, lá do Taquarussu, que acabou de participar aí agorinha. Um abração pra todo que tiver ligadinho, moço. Manda um abraço pra minha amiga Maiara Abreu, que é a menina da Hora da Notícia. Hoje é o dia dela.
0: É o dia dela hoje.
1: Mais uma primavera. Parabéns, Maiara Abreu. Espero que você esteja curtindo aí a Poli. Parabéns, que essa data se repita por muitos e muitos anos. Tô por cá. Um abração também pra minha amiga Jane Silva, lá em Portugal, que não perde, Poliana.
0: Beijo pra
1: e
0: Jane.
1: E Marta Costa também, onde é que ela estiver aí, tá curtindo também. Um abraço. Tchau, obrigado.
0: E olha o barulho do vento. É ventania, meu amigo. Ó, ventania. Vamos ouvir então o Beto Barbosa. A indicação da Célia Maria, lá de Taquarussu. Alô, Zé Caipira, bom dia, Zé! 9 mais 9, 9:59, faltando pras 10, calma aí! Bom dia!

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2: Paraíso do Tocantins participou de uma audiência pública para a apresentação do Plano Municipal de Gestão Integrada de Resíduos Sólidos. O documento estabelece normas para a coleta, tratamento e destinação final do lixo, além de propor metas e ações para melhoria dos serviços e redução de impactos ambientais. Agora, todo o lixo coletado em Paraíso passou a ser encaminhado para o aterro sanitário localizado no município de Porto Nacional. A estrutura é licenciada pelos órgãos ambientais e tem sistemas de drenagem de chorume e gases, além de monitoramento contínuo, reduzindo assim os riscos ao meio ambiente e à saúde pública.
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Brasil, nosso show está no ar aqui na sua Unitins FM, uma emissora da Universidade Estadual do Tocantins. Falando aqui a Poliana Siqueira, Poliana com Y, Siqueira com S. Bom dia para você em casa, no carro, no trabalho. Seja bem-vindo.

0: nós estamos em Palmas, 30 graus, mas tá um ventinho bom, aquela ventania. E a gente continua aqui, ó, fazendo o que eu gosto. Bom dia! 10 horas mais 5 minutos, 639-9915-6234 é o telefone da Unitins FM, é o WhatsApp da Unitins FM, 639-9915-6234, para você participar, para você interagir com a gente aqui, tá? André, um abraço para você. O André que mandou aqui o vídeo, né? Ele falou assim: Poliana, toda vez que eu escuto Mirosmar, eu lembro de você. E eu acho que é muita gente, viu, ô André? Ó. Aô, meu Deus, tem moda minha, não? Adorei, obrigada, André. Um beijão pra você. Bom dia, bom trabalho. Poli, tô te ouvindo. Manda um abraço aí pra todos os ouvintes. A Revina Rodrigues, beijo, Revina, pra você. Oi, Marabá, bom dia.
1: Minha amiga Siqueira, tudo Marabá bem? Bebê. Poliana, passa folha seca com o Amado Batista pra mim, por favor.
0: Uh-huh.
1: E feliz aniversário pra outra lá, esqueci o nome, Maiara Abreu.
0: Uhum.
1: Feliz aniversário pra ela, muitos anos de vida, muita saúde. Valeu, obrigado, bom dia.
0: Valeu.
1: Não esquece de mim não, viu?
0: Bação pra você, meu amigo Marabá Bife. Bom dia, Poli. Passando aqui pra desejar um excelente quarta-feira, né? Mandar um alô aí pro Elias Baiano, o Irineu Pezinho, Celino, Pedrão de Porto Nacional. Não ligo mais, tô sempre ligado. É o Josivaldo. Um abraço, Josivaldo, pra você. Bom dia. Tá com a gente também a Iranete. Oi, Iranete, tudo bem? Poli aqui, tá uma ventania. Amanheceu assim hoje, ó. Tá combinando com aquela música do Leonardo, né? Manda ela aí pra nós. Aproveitando, eu quero mandar os parabéns também pra Maiara Abreu, desejar muitos anos de vida pra ela, com saúde e paz. A Iranete que mandou um vídeo aqui. Muita venda. Mas tá bonito o dia, hein? Beijão pra você, viu? A Iranete é temporal de amor, né? Combina. Abração pra você, viu? Bom dia, Poliana. Agora vou ter que pôr o rádio de férias também, Poli. Oh, meu Deus, vai não. Passa rapidão. Poli, aqui é a Aline de Paraíso. Cria a música Vento Ventania. Essa combina com o tempo, hein? Do Biquíni Cavadão. Paraíso tá ventando demais, Poliana. Eu quero aproveitar e mandar os parabéns pra nossa queridíssima Maiara. Muitas felicidades, linda. Parabéns pelo seu dia. São os votos da Aline. Um beijo pra você, Aline. Ela tá em Paraíso, ligada, sintonizada com a gente. Meu amigo Maurício Venâncio, um abração pra você e todos aí da Central Panificadora. Ó, quem tá por lá, Paulinha. Beijo, Paulinha, pra você, meu amor. Tudo de bom, viu? Bom dia, Poli. Vai, Brasil! É o Fabinho do Espetim, lá na 208 Sul, ligado com a gente. Um beijão pra você.
2: E, minha amiga,
0: oi, Leide. Bom dia. Tudo bem?
2: Bom dia, nós vamos ouvir. Não era pra ser assim com a Marília Mendonça?
0: Vamos ver.
2: Muito obrigado, minha amiga. Tenha um bom dia.
0: Bom dia pra você.
2: Hoje tá nota 10.
0: Beijo.
2: Viu,

0: Bom dia, Amado Batista e a Simone, a Simária Folha Seca, 10 horas 12 minutos agora. Bom dia. Ó, deixa eu mandar um abraço aqui pro Dinei. Oi, Dinei, um abração pra você, viu? Mandando os parabéns, ó.
1: Poliana, bom dia.
0: Bom dia,
1: tudo bem? Você pode mandar um feliz aniversário pro Cleison.
0: Ó.
1: Só que o apelido dele é Homem, lá de Paraíso do Tocantins.
0: Homem, é muito... Cleinson, o apelido é Homem. Não sou eu que tô falando, né? Um abraço.
1: Um abraço, minha amiga. Fica com Deus. Deus abençoe.
0: Amém.
1: Mais conhecido como Real Táxis.
0: Real Táxi. Parabéns aí, né, pro aniversariante lá de Paraíso.
1: Você pode
0: É porque é um tanto de apelido conhecido, o nome é tal, mas o apelido é tal e é conhecido por tal que eu não decorei nenhum, pra falar a verdade. Vou repetir.
1: Poliana, bom dia. Você pode mandar um feliz aniversário, Cleinson.
0: Cleinson é o nome.
1: Só que o apelido dele é Homem.
0: O apelido é Homem, mas é conhecido.
1: Um abraço, minha amiga.
0: Mas ele é conhecido.
1: Deus abençoe.
0: Amém. Mas ó.
1: Mais conhecido como Real Táxi.
0: Um abraço pra esse aniversariante de hoje. Tudo de bom pra você, tá?
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0: Ô, Leandro e Leonardo, essa é boa, hein? 10 e 13.
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0: 120, 150, 200 por hora.
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0: bom dia.
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Mix FM, 10h31 agora, Simone Mendes, Direitos Iguais, também Panda, Eu Te Seguro, e a Marília Mendonça com Não Era Pra Ser Assim. A gente volta já depois do nosso intervalo, agora 10h31, bom dia.

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2: Bonitins, 10h34, é hora do quadro Sala de Visitas. Desta vez, ela quem comanda, aniversariante desse dia 1º de julho, Maiara Abreu. Parabéns pelo seu dia, pelo seu aniversário. Bem-vinda.
3: Obrigada, Polly. Bom dia pra você, bom dia para os nossos ouvintes aqui do Show da Manhã. E aí o pessoal fala assim, Maiara, você é apresentada mesmo? Aí eu falo, gente, não é à toa que eu nasci no meio do ano.
2: No meio de tudo.
3: Primeiro dia do mês que o pessoal mais espera, sabe? Porque não é por causa de mim, não, é por causa das férias.
2: Das férias. Tá? Agora, uma coisa ruim do mês de julho é que já é férias. E aí na escola não tem aquela coisa do bolinho, da surpresa. Você teve isso?
3: Olha, eu gosto tanto de aniversário que eu pedia pros meus colegas ficarem até o dia primeiro pra poder fazer
2: Eu sou dessas.
3: O professor estende um pouquinho mais. Ele não tem como. As aulas terminavam dia 18, dia 20 ali. Aí, mas sempre reuníamos, por exemplo, ali no ginásio e fazíamos um bolinho ou um Simba na época.
2: Sim, mas não passava em
3: não
2: branco.
3: Não passava em branco. E aí o bolo de trigo que ficava bem altão, assim, as velhinhas.
2: Isso, pronto.
3: Mas comemorava com os colegas da escola. Mas nunca tive a festa na sala de aula mesmo, não.
2: Apresenta nosso convidado, é com você.
3: Pois é, gente. Hoje, na nossa sala de visita, estamos recebendo o nosso querido, amado Cícero Belém. Ele é representante, nosso amigo aqui, é representante também do Ministério da Cultura aqui no Tocantins. E ele vai bater um papo conosco sobre o Encontro Regional Centro-Norte do Programa Nacional dos Comitês de Cultura. Cícero, seja bem-vindo aqui ao nosso programa. Bom dia.
4: Bom dia, Maiara. Bom dia, Poliana. Prazer enorme estar aqui na rádio com vocês para a gente falar desse programa lindo, que é uma das grandes inovações dos últimos anos na política cultural brasileira, que é o Programa Nacional dos Comitês de Cultura.
3: E eu já começo perguntando para você, qual o principal objetivo desse Encontro Regional Centro-Norte

0: perspectiva é muito mais ampliada e mais alargada, que é o próprio programa dos comitês de cultura. Tem a reunião dos coordenadores dos escritórios e dos comitês de cultura dos 11 estados que compõem a região centro-oeste e a região norte do Brasil. Então nós temos aqui a partir de hoje 22 coordenadores, uhum, desses estados, dos comitês e dos escritórios, para discutir exatamente a efetividade dessa política, a experiência da territorialização que o Ministério da Cultura vem fazendo das suas políticas públicas, a partir dos escritórios, a partir dos comitês de cultura e a partir dos agentes territoriais de cultura, que no estado do Tocantins são 11 agentes distribuídos em 11 regiões prioritárias, imediatas, que nós temos aqui, e eles estão atuando aí junto das comunidades. Tem também o primeiro encontro de conselhos municipais e do Conselho Estadual de Cultura. Então, os conselheiros desses conselhos existentes foram convidados para estar nesse encontro, para também se apropriar da grandeza que é a política nacional dos comitês de cultura, o sentido e o que na prática essa política está trazendo para o setor cultural brasileiro. E aí eles vão discutir as suas realidades locais, né? Como é que está se dando essa relação com as instituições, com os órgãos de cultura, os órgãos de cultura que são mantenedores, como é que essa manutenção está acontecendo, os conselhos estão recebendo atribuições, mas eles estão recebendo também apoios para que as suas atribuições sejam realizadas a contentos, né?
1: São vários encontros, então, várias abordagens.
0: São várias abordagens, são vários encontros dentro de um encontro maior. E aí, paralelamente, o Comitê de Cultura do Estado do Tocantins, que é o propositor dessa ação, é importante que a gente diga isso, né? Está trazendo atividades formativas, palestras, oficinas, roda de diálogos, apresentações culturais, que são abertas para as comunidades. As comunidades dos territórios, que foram convidadas a estarem presentes, e as comunidades do movimento cultural tocantinense que tenham se interessado por essa programação. Então é uma miscelânea de cultura, de debate político, de debate da produção, de debate da organização e, sobretudo, da mobilização das pessoas para a atenção com a cultura, com as políticas culturais, as políticas públicas de cultura.
1: O Tocantins, ele está cada vez mais cultural, abrindo muito mais portas, né, para todas as áreas, e eu gostaria de falar um pouco sobre o pessoal que queira participar, que esteja nos acompanhando aí em um dos municípios, né, neste momento aqui tocantinense. E como é que faz? Precisa fazer uma inscrição? Hoje começa a programação. Como que vai funcionar então essa inscrição?
0: Hoje nós começamos a programação. É a abertura oficial do encontro, que vai
1: a partir de que horas?
0: A partir das 17 horas, uhum, no Espaço Cultural José Gomes Sobrinho. Lá nós temos são vários cenários preparados ali para receber as pessoas, né? No NILA, que é o Núcleo Integrado de Literatura e Arte, e também a Galeria Municipal de Arte, ali está sendo transformado num mini auditório, onde vão acontecer palestras e oficinas diversas, com diversas temáticas, né? A sala Cineciozinho, né? O Cine Cultura é o nosso auditório maior, onde vai estar acontecendo os painéis nacionais, as temáticas que são nacionais, e muito voltada para os conselheiros de cultura, para os gestores municipais de cultura dos 139 municípios. Nós temos muitos municípios confirmados, inscritos. Pedimos àqueles que não se inscreveram, tem programação especial para os gestores de cultura, e com uma novidade nesse encontro que eu acho muito importante a gente ressaltar aqui, que é um debate que o Ministério da Cultura está provocando aos nossos gestores municipais, porque você sabe, Mayara, nós temos uma ação muito direta com os 139 municípios do Tocantins. A gente vem trabalhando a consolidação das estruturas de cultura nesses municípios para que eles se fortaleçam, para que eles executem com eficiência. E aí a gente está trabalhando também a questão política. Então, vão estar aqui conosco nesse encontro duas pessoas importantes.

0: Diz que é o Mike Soares, que é secretário municipal de cultura de uma cidade do interior do Amazonas, e ele é da rede nacional do Fórum de Gestores Municipais de Cultura. E também temos o Lelo de Marche, que é também da rede do Fórum de Gestores Municipais de Cultura e que é secretário de Cultura e Turismo de Bonito, no Mato Grosso do Sul. Eles, juntamente com a nossa presidente da Fundação Cultural, Aluara Aquino, que acaba de assumir a vice-presidência da Regional Norte, da rede de gestores municipais de cultura das capitais e cidades associadas, e a nossa secretária de Paraíso do Tocantins, da sua cidade, a Patrícia Nascimento. Patrícia. Eles quatro se juntaram e vão fazer um painel de discussão sobre os municípios que fazem cultura, trazendo as experiências e a realidade de cada um desses municípios. E no segundo momento, na mesma tarde, isso é amanhã, e eu estou falando dessa programação específica porque ela interessa muito
1: aos municípios,
0: né? No segundo momento, eles farão uma rodada de conversação pensando exatamente na estruturação, na inclusão dos municípios, dos gestores tocantinenses, nessa rede. O que é essa rede de gestores, né? Eu tenho dito para os nossos gestores que nos visitam no escritório que o ano passado, quando aconteceu o encontro de gestores lá em Brasília, né, o encontro de prefeitos e prefeitas convocadas pelo presidente Lula, nós fomos o único estado que os gestores municipais não falaram com a ministra. Porque os estados todos em que eles estão articulados, os coordenadores de escritórios levaram os gestores, eles tiveram um diálogo direto com a ministra. Então, e a gente não, porque a gente ainda não tem essa articulação. Então, a ideia do Ministério da Cultura é fortalecer os municípios do Tocantins para que eles também sejam fortes na sua representatividade e consigam se articular não só em torno dos recursos da Lei Aldir Blanc, mas também das políticas que são diversas e que podem chegar nos municípios, né?
1: E aí nós estamos chegando aqui, Cícero, mas para a gente finalizar, eu gostaria que você fizesse um convite, então, para o pessoal participar a partir de hoje, vai até sexta-feira.
0: A partir de hoje vai até sexta-feira, a programação inicia hoje às 17 horas, vai até às 22 horas. Amanhã, a partir das 8h30, até às 22 horas, tem atividades nos diferentes espaços do Espaço Cultural e segue na sexta-feira também da mesma forma.
1: Então, no Espaço Cultural, a partir de hoje, todo mundo convidado e cada município é importante mandar um representante.
0: E aí é uma oportunidade de dialogar com o Ministério da Cultura, porque nós temos 6 instâncias do Ministério da Cultura, entre secretarias e autarquias, que estão desembarcando em Palmas desde ontem para atender municípios, para atender a cadeia produtiva da cultura tocantinense.
1: É isso, Cícero, muito obrigada pela sua participação e seja sempre convidado a nos visitar novamente.
0: Obrigado, estamos à disposição.
1: É isso, nós conversamos então com o Cícero Belém, representante do Ministério da Cultura aqui no Tocantins, comentou, bateu um papo, fez o convite para você aí do outro lado sobre o Encontro Regional Centro-Norte do Programa Nacional dos Comitês de Cultura. É isso aí, daqui a pouco tem muito mais no Hora da Notícia.

0: Tins FM, 10h57 agora, Thiago York, eu amei te ver. Também o Raça Negra, Estou Mal, Marcos e Belucci, domingo de manhã. É o nosso show aqui na Unitins FM. Até meio-dia a gente segue juntos, você continua participando comigo. WhatsApp 639-9915-6234. Bom dia. Mandar um abraço aqui, ó, pra o Gil. Poli, manda um alô pro Gil e toda a equipe da Casa do Xambari. Todo dia nós estamos ligados no seu programa. Um beijão pra essa turma toda aí, viu? Boliana, bom dia. Tá com a gente também minha querida amiga Dinalva Martins. Ela tá lá em Arapoema, na Chácara Recanto do Sossego. O Pedro, a Camila, o David, a Maria Paula. Um abraço, João Pedro, pra você. A Bárbara, a Melinda, bom dia. Ronei, o Ronei também tá ligado com a gente, um abração pra você, tá, Ronei? Bom dia. Alô, Cleomar, o Cleomar Barbosa, lá de Taquaruçu Grande, tá ligado, tá sintonizado com a gente. Ó, olha ele. Ó. Sentido a Gurupi, né? Ó.
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0: legal. Não era pra ser assim.
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0: Unitins FM é o som ligado lá no carro dele.

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1: Um amigo, um abração pra você, viu, Cleomar? Boa viagem, que Deus te abençoe, tá? Proteja, livra aí de acidente, guarda a sua vida. Obrigada pela companhia, tá? Um abraço pra você, bom dia, arrasou. Dona Maria do Seu Berto Costa, minha princesa cheirosa, bonita, bom dia!
2: Mariana, bom dia.
1: Bom dia.
2: Tô aqui escutando o seu programa maravilhoso que você está fazendo, filha. Eu peço que você dê um bom dia para todos os ouvintes dessa rádio aqui, Jesus. E vocês prepararam, filha, tá bom? Se for possível, escolhe uma música e manda para todos os ouvintes, para todos nós, tá, minha princesa?
1: Tá bom, meu amor.
2: Cheiro, meu amor. Que Deus abençoe.
1: Beijo, cheiro, dona cheiro. Maria. Bom dia. Bom dia, Cleuzinha. Bom dia.
3: Oi, Poli. Bom dia, maravilhosa.
1: Bom dia.
3: Tudo bem?
1: Tudo bem.
3: Palmas, não deu pra segurar a barra, então eu voltei.
1: Oh.
3: Ei, unidins, avisa a Poliana que eu já cheguei.
1: Maravilhosa!
3: Só agradecer a Deus por esse milagre chamado vida.
1: Ô, Cléo, deixa eu te falar enquanto eu tô lembrando que outro dia uma ouvinte mandou uma mensagem aqui, falou assim, eu quero mandar um beijo pra fulano e pra aquela ouvinte que fala assim, vamos pra cima que pra baixo quem vai é chuva. Achei tão legal. Você já tá vendo aí como é que faz a pessoa que ia tá sempre assim, né? Com a astral lá em cima, otimista sempre. A Cléo é dessas, né, Cléozinha?
3: Pela minha filha está cada vez se recuperando cada dia mais. É só agradecer a Deus.
1: É isso.
3: E pra você que acordou triste, não fique triste não. Não reclame não. Agradeça a Deus pelo simples fato de estarmos vivos e com saúde. Então é só agradecer. É isso aí. Pode, se possível, toque a música aí. Espalhe gratidão. Essa música é linda. E é isso. Um abraço e vamos pra cima, porque pra baixo
1: tá
3: vai a chuva. Aqui é a Cleodorine 4. Um beijo no seu coração e um bom dia.
1: Bom dia, Cleozinha. Mandou um vídeo aqui. Adoro esses vídeos. Olha.
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1: Maravilhosa. Ela disse assim, Poli, meio às preocupações, eu liguei o rádio, fui limpar o quintal. E aí tocou essa música. Então, só agradecer a Deus, né? Esse dia foi o dia em que a minha filha teve alta do hospital, Poli. Então, eu transformei tudo em força, fé, coragem pra poder cuidar da minha filha. Essa hora aí, eu tô cantando, dançando e agradecendo a Deus. Aí a minha filha filmou, ainda mandando eu trabalhar. Fiquei feliz, sabe? Ela falando comigo, dancei muito e o quintal ficou limpinho. Valeu, Cleuzinha. Um beijo pra você.
6: Bom dia, Poliana
1: bom
6: com
1: dia.
6: Y e Siqueira com S.
1: É isso, Godoy. Poliana com Y e Siqueira com S. Bom dia.
6: Bora ouvir uma daquelas lá, né? Que nós não tem coragem de falar, mas o Mirosmar e o Emival tem coragem.
1: Ele fala
6: mandou
1: direitinho.
6: Estamos aqui no corre te ouvindo.
1: Valeu.
6: Ei, teve gente ontem que quase que ia ter que ir lá socorrer de novo. Depois dá um papozinho com a Tina, como é que foi?
1: É? Um abraço, Godoy, pra você. Poli, toca a música Sonhando com o Rick Renner. Manda um alô pros meus pais. Adelaide, o Sirleide, na Fazenda Cinco Irmãos, e também o Paulinho e a Jerusa em Novo Acordo. É o Célio Andrade aqui de Novo Acordo. Um abraço, Célio. Bom dia pra você.
7: Bom dia, Poliana.
1: Bom dia, Poliana,
7: um negócio aqui na capital, amanheceu ventando demais. É vento pra levantar calça jeans,
1: né?
7: Aqui eu fui.
1: Nada de vestido, mulherada, porque o vento tá daquele jeito.
7: Feirão onde eu tô aqui tá brabo também.
1: É.
7: Tá mexendo com loteamento, entendeu? O poeirão aqui tá enorme.
8: Vai. Querer!
1: Oh, aqui. Mirosmar!

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0: constantes mudanças na lei brasileira são um desafio para estudantes, concurseiros e profissionais do direito. E foi pensando nisso que o ex-aluno do curso de Direito da Universidade Estadual do Tocantins, José Ribeiro dos Santos Neto, desenvolveu a plataforma Legislarei, uma ferramenta digital criada para o acompanhamento e estudo de normas jurídicas, como atualização automática dos textos legais. A proposta surgiu a partir da própria experiência do antigo aluno durante a preparação para concursos públicos. Hoje aprovado para o cargo de defensor público no Paraná, José Ribeiro continua os estudos para outras cadeiras jurídicas e percebeu que materiais impressos e até mesmo conteúdos digitais frequentemente ficam desatualizados diante das constantes mudanças legislativas. A plataforma Legislarei está disponível na internet e pode ser acessada pelo link legislarei.defensorarei.com.
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3: Maria Fernanda Varanda Carneiro foi reitora da Unitins no período de 9 de dezembro de 2010 a 4 de janeiro de 2011. Com carreira voltada à educação superior e à gestão institucional, no âmbito da Unitins, desenvolveu atividades acadêmicas, contribuindo para o seu fortalecimento organizacional. Maria Fernanda integra o conjunto de gestores responsáveis pelo desenvolvimento institucional da Unitins.
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0: Unitins, agora 11:13. Bom dia pra você, uma ótima quarta-feira. Você ligado, sintonizado aqui na Unitins FM. A gente segue o nosso show até meio-dia. Você continua com a gente, tá? Participando aí, interagindo, mandando o seu alô, mandando o seu bom dia. Bom demais ter você aqui, saber que você escolhe, que você prefere ouvir a Unitins FM. Aliás, obrigada, viu? Você que tá com a gente, você que manda o seu vídeo aqui, adoro receber esses vídeos. A impressão é tão gostosa quando a gente recebe um vídeo, você na estrada, né? Com o caminhão, viajando essas estradonas aí, ouvindo a Unitins FM. Quando a gente recebe um vídeo que você tá aí na sua casa, que você tá no seu trabalho. Obrigada, viu? Por escolher ouvir a Unitins FM. Agora 11:14, bom dia!
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0: Horas 14 minutos. O título da nossa mensagem é o seguinte: hoje eu escolho acreditar mais em mim. Olha que forte isso, hein? Tem meses que começam com metas, outros começam com planos, listas, expectativas. Mas existem meses que começam de um jeito diferente, com uma decisão. Eu percebi que a maior paz não está em tentar controlar cada detalhe do que vem pela frente. Porque a verdade é que a gente nunca sabe quais portas vão se abrir, quais respostas vão chegar ou quais batalhas vão aparecer do nosso caminho. Eu já entrei em meses carregando medo, ansiedade e a necessidade de ter tudo sob controle. E sabe o que que eu aprendi? Quando a gente tenta caminhar sozinho, qualquer problema parece maior do que realmente é. E o mês de julho não precisa ser perfeito para ser especial. Não precisa acontecer exatamente como eu imaginei para dar certo. Porque existe uma segurança diferente quando você entende que não está caminhando sozinho. Por isso, hoje, eu escolhi acreditar. Acreditar mesmo sem saber quem está dirigindo esse caminhão. Acreditar mesmo sem saber quem é o piloto desse avião. Porque se ele está no controle, é porque ele tem capacidade para estar lá. Eu resolvi acreditar mais em mim mesma e colocar Jesus no meu coração para poder andar comigo. Mesmo sabendo que a prova ainda não chegou. Mesmo quando o caminho continua meio escuro. Mesmo quando aquela voz lá dentro sussurra que talvez não vai dar certo. Eu escolho acreditar que vai dar certo sim. Porque eu sei que eu não tô sozinha. Eu aprendi do jeito mais difícil que a vitória, ela não nasce no dia em que dá tudo certo. Ela nasce no dia em que eu decido, com o coração ainda que machucado, vou seguir assim mesmo. E veja bem, acreditar não é ingenuidade, é a coragem mais silenciosa que existe. É olhar para a própria história de quedas e dizer baixinho, eu ainda não terminei, ainda não acabou. É sentir o medo e dar o próximo passo mesmo assim, com medo. Talvez um passo mais lento, mais vagaroso. É não esperar a certeza chegar para começar a caminhar. Eu já desacreditei de mim antes. E sabe o que aconteceu? Eu parei. Fiquei com medo, não porque eu era incapaz, mas porque me convenci de que era incapaz. E só depois de muito tempo e sofrimento eu entendi que a derrota mais perigosa não é a que o mundo impõe, é aquela que a gente aceita antes de tentar. Então hoje, nesse novo mês que chega, eu espero que você escolha, porque eu escolho ser o primeiro, a primeira a apostar em mim. A primeira a acreditar no meu potencial, antes de qualquer prova, antes que, de qualquer resultado, antes que alguém de fora me dê permissão ou qualquer aprovação. Porque eu não preciso esperar a aprovação de ninguém para fazer o que precisa ser feito. Júlio não vai dar errado. Eu convidei Deus, Jesus, para ir comigo nesse barco e eu espero que você faça esse convite também. Só precisa acreditar em você e manter a fé viva na força que anda contigo. Porque a fé que move montanhas não é a fé que vem depois da vitória. É a fé sentida no meio da batalha, mesmo cansado, às vezes derrotado, mas em pé, firme e forte. Porque depois que ele me dá a mão para levantar, meu amigo, já era. Confia no Senhor de todo o teu coração e não desiste não. Vai com fé, acredite no seu potencial. É mais um mês que a gente tem pela frente para você poder escolher. Escolher, tá? É uma escolha fazer essa caminhada sem baixar a cabeça. Bom dia!

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1: Energia boa, rapaz. Deixa amor, hein, Santana?

0: Teletins FM, 11:30 agora, só pra contrariar, um poporri legal aí, né? Só de sucessos aqui pra gente curtir nesta quarta-feira, primeiro dia do mês de julho. Bom dia pra você, é o nosso show que tá no ar. Quero agradecer a sua companhia, tá? O seu carinho, bom dia!
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0: 11:30 é o nosso Show da Manhã no ar aqui na sua Unitins FM. Vamos lá pro nosso WhatsApp, é o 639-9915-6234. Deixa eu mandar um abraço para o meu querido ouvinte, ele tá lá no grupo Mensagens da Poliana, tenho muito carinho, viu, Raniel, por você. Bom dia! Olha, eu tô aqui ligado, passo semana sem mandar mensagens, mas ouço você todo dia. Se tiver uma pessoa te ouvindo, esse alguém sou eu, viu, Poliana? Oh, coisa boa. Um beijo, Raniel, pra você. É porque eu tô trabalhando e eu não tenho tempo de pegar no celular pra mandar mensagem. Um beijão pra você, tá, Raniel? Obrigada pela companhia, pelo carinho. Ivone, bom dia.
2: Manda
0: sua
2: mensagem pra mim.
0: Ah, tá. Vou mandar pra você aí, tá? Por nada, meu amor.
2: Oi, Poliana, bom dia.
0: Bom dia, Lindalva.
2: Mensagem muito maravilhosa, mensagem de Deus. Eu tô sempre ligada nessa rádio maravilhosa. E é tudo pra mim, vocês. É muito linda a mensagem. Sempre que eu vou fazer as coisas, Poliana, tudo eu peço a permissão de Deus.
0: Sim.
2: Tudo é Deus, Jesus, na minha presença, na minha vida, na sua, e todos ouvindo dessa rádio. Poliana, eu tô aqui ligada, foi no almoço ligada na rádio e ouvindo as suas vozes maravilhosas, viu? Que Deus abençoe. Essa semana maravilhosa. Tudo de bom pra todos os ouvintes, meus, né? Tô aqui ligada.
0: Beijo pra você, meu amor. Bom dia.
3: Oi, Edvânia. Bom dia, querida Pô.
0: Bom dia.
3: Eu tava sentindo falta dos áudios da Cléo aí também.
0: Da Cléo.
3: Adoro essa.
0: A Cléozinha faz falta.
3: Dela, essa positividade que ela tem, né? Isso é muito bom.
0: É verdade.
3: Bom dia a todos os ouvintes. Um cheiro, Poli.
0: Valeu,
3: com Deus.
0: Adivânia. Bom dia pra você também, Adivânia. É, outro dia alguém mandou uma mensagem e falou assim: olha, eu quero mandar um alô pra aquela que fala assim, ó, vamos pra cima, porque pra baixo quem cai é chuva. Achei tão legal, né? Amizades assim que são formadas através do rádio. Vínculos, né? Bom dia, Maria Lúcia. Tá lá.
4: Mas não vai me
0: esquecer, nem mas vocês não têm noção do quanto eu fico feliz com esses vídeos aqui, ó. Aí eu vou salvar e vou jogar lá no meu Instagram, porque eu adoro receber esses vídeos, tá? No toque do seu telefone. Ô, Mirosmar, véi. Oi, Maria Lúcia.
5: É no 12.
6: Um abraço pra minha filha Gabriela, pro Davi e pra Lisandra e pra turma do grupo da Poliana.
0: Tá bom, beijo, Maria Lúcia.
6: Tá hoje é sem dó.
0: Minha filha, eu vou pegar um mês de férias aí, né? Então vamos caprichar nisso aqui, né? Amanhã o TBT, você prepara o coração, viu, Maria Lúcia? Oi, Tereza.
7: Oi, Poliana.
0: Bom dia.
7: Tudo bem? Tereza Cristina do Coqueirinho. Tá tudo bem com você, minha
0: tudo
7: amiga?
0: Tudo bem.
7: Poli, passa uma música aí pra mim, se for possível. Agradeço muito se você passar. Eu vou pedir uma sertaneja que eu tô ouvindo aqui, que tá rodando música sertaneja. Gostaria de ouvir Eduardo Costa. Acho que Deus é caipira. Pode rodar pra mim, minha amiga?
0: Sim, na hora.
7: Obrigada. Bom dia.
0: Bom dia, meu amor, pra você também, viu? Obrigada pela sua companhia, pela sua audiência. Carmelita, bom dia pra você, Carmelita. Um beijo pra você saindo do estádio, quase que eu falo estádio, né? Estágio, tá estagiando. Bom dia, Poliana. Manda os parabéns pro homem da minha vida, que é o meu filho Enzo Gabriel, que tem 9 anos. Olha, parabéns, a Lu parabenizando aí o filhote. Olha, eu também tô aqui ligada todas as manhãs. Na melhor, a Fernandinha, Fernanda Peara. Beijo, Fê, pra você.
8: Bom dia, Poliana. Hoje tem churrasco.
0: Tem churrasco aonde?
8: Na casa de Maiara de Abreu. Vou levar um pacote de piqui pra ela.
0: Tem churrasco da Maiara? Não falou não, mas nós vamos, né, Pedro?
8: Fazendo arroz. Arroz com piqui e carne assada. É bom demais. Tô ouvindo.
0: Eu sei, arroz com piqui pra Maiara.
9: Poliana, também tô por cá, Poliana, diretamente do trabalho, mandando marcha na pintura. Olha,
0: Olha
4: e só. Dominando o vento. Quando o vento para um pouquinho, eu trabalho. Quando o vento começa, eu continuo.
0: Hoje tipo, tá ouvindo, vento, 24, ventania, como o biquíni cavadão, 48, né, Israel?
4: Uhum. Israel Júnior lá no 44. Hoje não pedi música, não, porque o trem tá bom demais da conta.
0: Valeu, tchau, Israel. Um abraço, bom dia. Olha que mensagem bonita. Poliana, ouvindo essa mensagem agora, eu fiquei emocionada. É, não precisa falar meu nome, né? Eu vivi, olha que legal, gente. Eu vivi um casamento de 17 anos com o pai dos meus filhos. Um casamento de muita humilhação, sofrimento. Eu era dependente emocional e financeira dele. Ele falava que se eu largasse, eu iria passar fome, eu não iria conseguir sustentar dois filhos sozinha. O tempo foi passando e eu fui morrendo por dentro. Até que um dia ele falou que iria sair de casa e eu juro por Deus que foi o maior alívio que eu senti. Mas junto, Polly, veio as preocupações de como eu iria sustentar os meus filhos. Eu não tinha ideia do quanto eu era resiliente, eu não tinha ideia da minha força, né? Meus irmãos sempre falavam para eu largar ele, porque ele não me respeitava. Foram várias traições, só que só eu e Deus sabemos o que eu passei. Ele é tão ruim, Poliana, que a nossa filha quer até tirar o sobrenome dele do nome dela. Ele disse palavras muito cruéis para ela, foram dias difíceis. Ela já estava entrando em depressão. Foi um momento muito triste, uma fase muito triste. Estava fazendo quase 5 anos que separamos, né? Ele ainda hoje atormenta a minha vida, querendo a parte dele da casa. Não paga pensão, não me ajuda em nada na criação dos nossos filhos. Meu filho faz acompanhamento com a psicóloga e eu carrego traumas e não consigo me restabelecer. Nos meus relacionamentos fica o trauma, né, amiga? Porque eu não aceito mais ser tratada com falta de respeito. Mas tudo bem, Polly, resumindo, eu dei a volta por cima, tenho o meu trabalho que eu amo, trabalho junto com os meus filhos e Deus tem me honrado muito. Eu gosto muito do seu programa, você é luz na vida de muita gente. Digitei porque eu não consigo mandar áudio, eu tô aqui emocionada. Ô, meu amor, um beijo no seu coração e você

E a gente ouve muito mesmo, né, isso das pessoas que quando consegue sair de um relacionamento assim, ouviram muito essa coisa de que você não vai dar conta, não. Você tá achando que lá fora é assim? Você tá achando que é facinho, né? E aí falta coragem, porque vem o medo, né? E aí quando você ouve uma mensagem dessa, né, que encoraja você a dar esse primeiro passo, a não ter medo, a acreditar em você, não é? Porque a gente ouve muito, assim, que de que, ah, fulano já tentou, quebrou a cara, ah, não é fácil, não, mas a gente, né, a gente precisa acreditar em nós mesmos, não é? Um beijo pra você e que bom saber que essa mensagem tocou aí tão profundo em você. Um beijo, tá? Pra você, bom dia. E olha, eu quero agradecer aqui, porque hoje parece que vocês estão botando, essa mensagem que eu recebi aqui também, Poliana. Passando aqui, só para dizer o quanto eu admiro o seu trabalho. É, você é uma profissional incrível, você fala com o coração e consegue fazer companhia para tanta gente todos os dias. Dá para perceber o carinho e a dedicação que você coloca no seu trabalho. Esses dias eu encontrei você no Instagram e além de muito talentosa, você é muito bonita. Agora eu entendi porque todo mundo fala tão bem de você. Quero te desejar boas férias, aproveita bastante porque você merece descansar, mas eu já vou avisando, você vai fazer muita falta no rádio. As manhãs não vão ser as mesmas, né? Sem a sua alegria e o seu jeito de conversar com a gente. Deus abençoe e volte logo. Estaremos te esperando. Olha que coisa mais linda, gente. Um beijo pra você. Obrigada, viu? Por esse carinho. Coisa mais linda do mundo. Ah, tá aqui, Sidneia. Um beijo, meu amor, pra você. Seja bem-vinda, viu? Eu vi que você mandou uma mensagenzinha lá mesmo no Instagram, não tive tempo de responder ainda, mas que Deus abençoe você e muito obrigada pelo carinho, tá? 11:39.

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1: A McLaren e a Lego transformaram os capacetes de Lando Norris e Oscar Piastri em réplicas de montar, lançadas para celebrar o 1000º Grande Prêmio da equipe.

0: equipe na Fórmula 1. Os dois conjuntos, criados em parceria com os próprios pilotos, chegaram às lojas no dia 3 de junho. A Ferrari abriu a série ao colocar à venda, no início de maio, as réplicas dos capacetes de Lewis Hamilton e Charles Leclerc. A colaboração foi pensada para marcar o milésimo GP da McLaren. Os modelos têm acabamento detalhado e reproduzem as cores de cada piloto. Cada conjunto tem 793 peças e inclui uma minifigura de Lando e Piastri. Vendidos separadamente, os capacetes vêm montados sobre uma base preta com uma placa que reproduz a assinatura de cada piloto e já estão à venda. O marco, porém, teve gosto amargo nas pistas. O milésimo GP da McLaren foi o Grande Prêmio de Mônaco. Norris abandonou após 43 voltas e Piastri terminou em quarto. A vitória ficou com Kimi Antonelli.
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8: Unitins 15 para o meio-dia agora. Bem-vindo ao Unitins FM. Bom dia.

0: Claudinha, meu amor, um beijo pra você, a Cláudia Maria com a gente lá em Curitiba, no Paraná. Aqui, Cláudia, 32 graus, tá? Tá bom pra você? 32 graus na capital do Tocantins, bom dia! Oi, Sirlei, bom dia, Sirlei Castro!
1: Fala, minha amiga Poliana Siqueira,
0: bom
1: Sirlei
0: dia.
1: Castro, Babilhares Castro. Tamo aqui, fabricando sinuca. Como assim, Poliana? Você vai nos deixar?
0: Ô, Sirlei.
1: Isso não tava no combinado, não, viu?
0: Não tava no combinado, não, é?
1: Tô brincando, minha amiga Sirlei. Você merece todo o descanso da vida, mas eu tô achando que vou dar férias pro meu radinho velho também. Mas boas férias. Curta. Você merece.
0: Obrigada.
1: Manda aí pra nós, Eduardo Costa. Ainda estou aí.
0: Ainda estou aí, a próxima. Um abraço para você, Sirlei. Beijo para você, Tânia. Tânia também ligada com a gente. Bom dia, Carliane. Um beijo, lindona, para você. A Fernandinha Peara também ligada com a gente. Fabinho do Espetinho. Alô, Raniel. Bom dia.

0: gente.
1: Bruno e Marrone, te amar foi ilusão. Bom dia, ô Maicon Christian. Bom dia, Maicon Christian. Tudo bem com você?
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3: Canta, Mirosmar. Cuida, Poliana Cerqueira.
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1: Ô, oh, Maico, boa viagem, viu? Obrigada pelo carinho. Abraço pra você, bom demais ter você com a gente, ligado sempre. Oi, Lu, bom dia!
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1: Eita, povo!
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beijo pra você. Bom dia. Boné, faltando boné. 9 faltando para o meio-dia. Um beijo no seu coração. Obrigada pelo carinho, pela companhia, pelo rádio ligado, por escolher ouvir a Unitins FM, tá? Eu volto amanhã com um TBT e eu posso falar? Toma um remedinho pro coração, porque vai ser um TBT daquele amanhã, viu? Fica com Deus e até amanhã, se Deus quiser. Eduardo Costa para encerrar o nosso show dessa quarta-feira. Ainda tô aí.

0: aí.
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3: O governo federal anunciou mudanças para simplificar a recuperação de contas do gov.br. 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

0: Olá, boa tarde, muito boa tarde para você que está sintonizado do outro lado do rádio, para você que está ligadinha. Tudo bem com você?
1: Nanã?
0: Meu ouvinte querido, minha ouvinte maravilhosa, tá tudo em ordem por aí?
2: Aqui tá tudo em ordem,
0: com muita alegria a gente começa este Hora da Notícia de hoje. É... Pronto, galera, é isso aí, com muita alegria, muita animação, a gente começa o nosso programa. Estamos super atrasados, já é 12:11 já, o relógio virou aqui. Por que vocês estão atrasadas hoje? Hoje é um dia especial, hoje é o dia 1º de julho de 2026, é um dia muito especial para o Hora da Notícia, para você que tá aí do outro lado, a gente vai falar já, explicar já. Mas, resumindo aqui, rapidamente, hoje é o aniversário da nossa querida Maiara Abreu. Então, você que tá ouvindo a gente, que gosta demais da Maiara, que adora aqui o nosso programa, é a oportunidade aí de você desejar um feliz aniversário para ela. Desde cedo do alvorecer, a gente vem desejando os parabéns, né? Então, hoje a nossa princesa Maiara completa 31 anos, novinha bebê, novinha no plástico, é... E está aqui junto com a gente e está aqui para celebrar este Hora da Notícia especial com você, nosso ouvinte de todos os dias que está aí do outro lado do rádio. Deusimar Bispo, boa tarde, tudo bem com você? Hoje é aniversário da Maiara, tá sabendo?
3: Olá, boa tarde. Tava sabendo não, fiquei sabendo agora.
0: Pronto, Deusimar.
3: Pois é, aniversário da Maiarinha.
0: Isso aí.
3: Não, eu já sabia, mas a primeira pessoa que mandou mensagem pra ela foi a Jane, de Portugal.
0: Foi?
3: Foi, no programa do Léo Vieira.
0: No programa do Léo Vieira, foi. Né? Bem cedinho, né? Maiara, que é muito querida e muito amada por todos nós. E já vamos aproveitar e desejar aqui os nossos parabéns logo, né, Deusimar?
3: Sim, eu fiz a surpresa pra ela. É. Ela ficou assim, ela falou assim, me surpreenda no meu aniversário. Eu cheguei pra ela sem nenhum presente. Ela, cadê o presente? Eu falei, não era pra te surpreender?
0: É um abraço,
3: te
0: né?
3: Te surpreendi, não trouxe nada. Ela ficou bastante surpresa.
0: Ai, olha, eu fico até emocionada. Hoje eu fui escrever uma mensagem pra ela cedo e me peguei emocionada, chorando. Uma coisa que é difícil pra mim. Mas me peguei emocionada com o tamanho da gratidão que eu sinto pela amizade, pelo amor da Maiara. Nos últimos anos a gente tem, né, ela me ajudou muito com a chegada da Serena e tudo mais, então a nossa amizade realmente se tornou algo muito importante para mim. Maiara não existe, do tanto que ela é uma pessoa maravilhosa, sempre preocupada com você e sempre querendo fazer o bem por você. O amor que ela dá pra gente é tão grande. E eu fico muito emocionada, principalmente, Deusimar, porque ela me trata do mesmo jeito que ela trata a família dela.
3: Sim, sim, sim.
0: Entendeu? Então, assim...
3: E é notório isso.
0: Isso, ela me trata como ela trata os irmãos, ela me trata como ela trata a família dela, e isso me deixa extremamente emocionada. Então, meu sentimento hoje, no aniversário da Maiara, é de muita gratidão por eu ter a sorte, o privilégio de poder contar com ela, de chamá-la de amiga, de irmã. E o que eu desejo para ela é só tudo de mais maravilhoso. Que toda a alegria que ela tem, o amor pela vida que ela tem, que todo o brilho que ela tem, que brilha tão forte todos os dias em tudo que ela faz, que isso seja presente sempre na vida dela. Que ela se torne cada vez mais essa mulher que ela é hoje e que ela sempre possa, tenha espaço e tenha oportunidade para espalhar o sucesso que ela carrega por onde ela vai. Então, muita saúde, muito amor e muita, muita vida maravilhosa pela frente, é tudo que ela merece.
3: Exatamente, eu falo pros meus lá em casa sempre, é muito bom a gente saber que da pessoa que gosta da gente, que a gente gostar dos outros é bom, né?
0: Mas saber que a pessoa gosta,
3: né? Da gente é muito bom mesmo, dá valor pras pessoas que gostam de você.
0: Muito bem, e com isso é nesse clima de amor e comemoração que a gente chama aniversariante do dia, neste clima aqui, ó.
4: Parabéns, parabéns pra você.
0: Ei! Bem-vinda, Maiara Abreu, ao nosso programa no seu dia de nascimento. É, 1º de julho, tudo bem com você? Boa tarde.
5: 1º de julho, Carla. Boa tarde para você, boa tarde para os nossos ouvintes aqui do Hora da Notícia. E eu fiquei sem palavras, eu falei, eu não vou emocionar, porque tem a coisa feia chorar no rádio, viu?
0: É não, pode chorar.
5: Gente, mas eu tô muito, muito emocionada. Pelo fato de, eu sempre, como a mãe diz, eu sempre tive autoestima lá em cima, né? Nunca,
0: Isso é ótimo.
5: E eu sempre faço questão de, no dia do aniversário daquela pessoa, eu mostrar o quanto ela é especial pra mim, porque eu gosto de viver esse momento. E estar sentindo tudo isso que eu já senti hoje pela manhã e vou continuar sentindo ao longo do dia é muito importante. É, eu ouvi muito a frase ano passado, que eu fiz 30 anos, que 30 é a idade do sucesso. E realmente, pra mim, foi uma idade, não pela idade, mas foi um momento que eu virei uma chave muito importante na minha vida e tenho vivido assim um dos melhores momentos dessa minha trajetória. E fazer parte aqui do programa, receber o carinho de cada um dos ouvintes, receber o seu carinho também, me deixou muito emocionada hoje cedo, me deixou emocionada novamente. Essa parceria aqui com o Deusimar Bispo, boa tarde, Deusimar.
3: Olá, boa tarde.
5: Com você e com a Carla, ela é muito importante para mim, porque às vezes um não tá bem, mas os outros dois fazem questão de deixar aquela pessoa bem. E assim a gente segue fazendo literalmente o trio da informação, o trio do Hora da Notícia. E eu estou muito feliz para a chegada desses 31 anos, Carla.
0: Muito bem, é isso aí. Comemore, não tenha vergonha de dizer a sua idade. Você é novinha demais ainda, mesmo quando não for. E aí, porque tá, cada ano vivido, né, Mayara? É mais um ano especial que a gente vai ter.
5: É mais um ano especial. E parabéns a todos nós aí desse dia 1º de julho, né? Que é uma data muito especial, é um dos meses mais aguardados. É só por nós? Não, é porque é um mês de férias. É. Aí as crianças estão comemorando, não é porque é o aniversário da tia Mayara, é porque é um mês que elas vão estar descansando. É. Já fiquei sabendo que tem gente colocando ali a barraca, limpando a barraca. Tem ali comprando uma churrasqueira móvel para poder colocar nos
0: exatamente,
5: acampamentos. Então é um mês...
0: Aquele colchãozinho fininho que você dorme o mês inteiro sem se importar. Esse mês de julho também é o mês de aniversário de várias outras pessoas importantes para nós aqui no nosso trabalho, principalmente, que é o Deusimar, Monique Lemos, Mara Santos,
5: Tina Santos,
0: Zeca Nascimento. Peraí, eu esqueci alguém. É muita gente.
5: São muitas pessoas.
0: Tem muita gente que é do mês de julho e... Peraí, Deusimar, seu dia vai chegar.
5: Ele não vai estar aqui. Ele já escondeu. Foge, né? E da Jana também, que ela falou. Dia 17 é o do Deusimar e 18 meu.
0: E os ouvintes estão chegando aqui. Eu até falei pra Mayara. Eu falei, Mayara, não vamos preparar muita coisa, não. Porque hoje vai ser um programa especial de aniversário da Mayara, né? Então... Com isso, pode deixar sua mensagem, que daqui a pouquinho a gente chega lá no Cheiro no Cangote. Tem umas informações aqui rapidinhas pra você. Ué, não, tem uma notícia aqui que não é boa, não.
5: Não, eu também falei, não queria
0: e trazer. E jeito de comemorar aniversário, trazendo uma notícia difícil dessa.
5: Só que precisava pra poder o ouvinte já ficar antenado pra próxima
0: não
5: fatura.
0: Não ser pego de surpresa,
5: porque
0: né?
5: Ele ia falar assim, as meninas nem comentaram que essa energia ia subir.
0: Meu Deus, aí, Deusimar.
3: Não,
0: pelo amor de Deus, vamos pular essa aqui. Não, brincadeira. Vamos que vamos, então, para as primeiras informações de hoje. Já, já a gente celebra mais e mais aqui a nossa Mayara Abreu, a garota do dia.
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0: Muito bem, então ela começa trazendo essa notícia que não é muito boa para os consumidores, mas que a gente precisa deixar você já alertado aí, que aí você já começa, né, a frear mais ali o ar-condicionado. Aí você fala, ô, Carla, mas justamente quando começa o calor, pois é, eu também fico chateada com isso aí, né, gente? Mas é aquele aviso, é aquele reajuste que chega aí, que é necessário e que é justificado aí em razão da questão, né, das baixas chuvas, baixa quantidade de chuvas que nós tivemos esse ano. Enfim, né, gente, mais um reajuste, então, tarifário. Vamos saber agora, diga lá, Mayara, de quanto esse reajuste?
5: Pois é, Carlos, nós estamos falando aí sobre os tocantinenses que terão esse reajuste de até 8,11% a partir deste mês, gente, mais especificamente do dia 4 de julho, tá? O aumento na tarifa foi aprovado em uma reunião ordinária realizada aí pela diretoria da Agência Nacional de Energia Elétrica, que é a nossa ANEEL. Olha, em 2025, esse reajuste já havia sido aí, inclusive, um pouco maior de 12,31%. E aqui no Tocantins, a Energisa, que é a concessionária de energia elétrica, ela atende aproximadamente 707 mil unidades consumidoras nos 139 municípios tocantinenses. Segundo a ANEEL, o aumento tem faixas diferentes e o reajuste médio para o consumidor, para nós ali daquela casa, né, tradicional, tem ali 3, 4 moradores, mas que é um consumo médio, ela ficou nessa média aí de 7,92%. Aí, claro, tem as empresas que vão mudando aí cada reajuste e cada faixa, tá bom? A ANEEL também informou que o reajuste tarifário, ele acontece anualmente. Então, no mesmo período lá de 2027, vai ter um novo reajuste e ele leva em consideração esse reajuste o índice inflacionário previsto no contrato. E também são considerados os custos com a compra e a transmissão de energia, além de encargos setoriais. Então, são vários fatores que chegam aí a essa porcentagem de 12,31%.
0: Muito bem, a gente segue por aqui com o nosso programa trazendo outras informações e a repórter e jornalista Mara Santos fala sobre o governo do Tocantins, que abriu uma seleção para médicos especialistas. Os salários são aí acima de R$22 mil no Hospital de Araguaína. Mara, traga os detalhes pra gente. Boa tarde.
5: Boa tarde, Mara Santos.
2: É isso mesmo, Carla Morena. Boa tarde para você, Mayara Abreu e todos os ouvintes. O governo do Tocantins abriu chamamento público para contratação temporária de médicos especialistas para o Hospital de Referência de Araguaína. As vagas são para cirurgia geral, urologia, neurocirurgia, proctologia e cirurgia vascular. Os salários variam entre R$ 7.500 a R$ 22.500, além de adicionais previstos em lei. Os interessados devem enviar currículo e documentos para o e-mail csto@gmail.com. A seleção é coordenada pela Secretaria de Estado da Saúde. Mara Santos para a Unitins FM.
0: Obrigada, Mara Santos, pelas informações. E olha, a gente traz outra aqui para você. Hoje tá ligeiro, que o nosso programa tá corrido, mas essa aqui é muito boa para você que tá ligada aí na abertura do Porto Verão. É, rapaz, a temporada de praia lá de Porto Nacional e Luzimangues já está com a programação aí completa. E neste sábado, dia 4, que é o primeiro final de semana aí de julho, Porto Verão 2026 dá o pontapé inicial com a programação bem diversificada para os circuitos Beira Rio e a Praia de Luzimangues, que segue até o início de agosto. O governo do estado do Tocantins é um parceiro, né, do Tocantins, é um parceiro na realização da temporada, parceiro da Prefeitura de Porto Nacional. E a abertura oficial será no sábado, então, dia 4, no circuito Beira Rio, com a banda Forrozão Tropicália como atração principal, além dos artistas regionais Rafa Souza e Liberou Geral. Já em Luzimangues, no domingo, o destaque fica por conta da cantora nacional Alana Macedo, Netinho Balachique e Maiquinho Top. No dia 12 de julho, o Circuito Beira Rio recebe a cantora gospel Midian Lima em uma programação especial para o Dia do Evangélico. A programação segue até o final de semana do dia 1 e 2 de agosto. Olha aí que coisa boa! Pessoal de Porto Nacional e Luzimangues já se preparando para curtir aí o final de semana, né, Mayara?
5: É isso, tá pertinho aqui, ó, Carla, para quem não tem a programação por aqui ainda, é só atravessar a ponte ali entre Palmas e Luzimangues e chegar para acompanhar a programação.
0: Deus
5: e a
0: demais, região essa de menina Porto é também. Boba demais, ela tá rindo aí só do jeito que eu falei aqui o nome dos cantores.
5: Eu olhei assim,
0: é porque ela não me imagina falando isso, é, Mayara?
5: Foi mais ou menos isso. Oi,
0: falei errado?
5: Não, foi correto. Forrozão Tropical, Deus e mais, te lembra aí sua época de adolescente?
3: Planeta de Cores, eu tava começando a engatinhar quando eu vi Planeta de Cores.
5: Foi? Você tava começando no namoro?
3: Não, começando a engatinhar.
5: Sei.
3: Engatinhar.
5: Ah, tá, você não tava namorando ainda não, era só...
3: Não, eu sou dos anos 2000 pra cá.
5: Ah, de 2000 pra cá. Quem nunca?
0: Inclusive, é bom pedir aí alguém pra baixar essa música. Ela tem aqui, porque eu escuto direto.
5: Forrozão Tropicália. Ô, Simara Almeida, você está online? Forrozão Tropicália é das antigas aí, será uma das atrações. Lembrando, como a Carla bem disse,
0: tá aqui, Deus e mais.
5: Vai até aí o primeiro final de semana do mês de agosto, viu, gente? Então dá pra organizar aí.
0: Muito bem, daqui a pouquinho tem outras informações aqui no nosso programa. A gente faz uma pausa na notícia. Vamos ali comigo?
4: Não me chame não, que eu não vou não.
0: Vai, hoje sim. Você vai sim. Hoje, inclusive, Carlson, Mayara quer convidar você pra almoçar, né, Deusimar?
3: Ali no tal do fogão que tem ali no shopping.
0: É o aniversário dela. É. Ela, você não pode dizer não, Carlson, viu? E como ela é aniversariante, você tem que pagar o seu, o de Natânia e o dela.
5: Isso, e aí eu quero ir no macarrão também. Tem ali um macarrão que é bem tranquilo. E
0: bem,
5: aí...
0: bem acessível.
5: É, e eu vou comer o tanto que eu gosto, assim, né, Carlson?
0: coração.
3: É bom que é maneiro o macarrão.
0: É, maneirinho, é, moço. Você vai. Vamos que vamos, então, pro nosso cheiro no cangote, 12:25, é agora.
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0: É sucesso! Por aqui nós estamos com os nossos ouvintes, os melhores do mundo, de norte a sul aqui do Tocantins, em outros estados, em outros países. É isso mesmo, a gente tem...
5: Você tá tão longe assim?
0: Longe assim. Além de ser uma rádio multiplataformas, a gente também é aí ouvido em vários países, em outros estados também. É desse jeito mesmo. Tá aqui os nossos, estão aqui os nossos ouvintes internacionais que não nos deixam mentir, né? Vamos que vamos, então. Vamos ver. Pera, eu vou pular a fila aqui pra pegar a mensagem do Bruno.
5: Não, né, Bruno, será, será que hoje vem...
0: Da Maiara, e não é só você, tem também o... Pera, meu Deus, nosso amigo que tá sumido, que te atenta.
5: O Júlio Noleto.
0: Júlio Noleto, é. O Júlio Noleto tá muito sumido, ele
5: não,
0: também é dos
5: preferidos. Não, quando voltar o Flamengo jogar, ele vem aqui. Pode esperar.
0: Oi, Bruno.
12: Boa tarde, povo bonito.
0: Tá tudo bem?
12: Como é que você está? Tudo hoje bem, eu vim você? Foi cedo.
0: Foi.
12: Pra desejar um bom dia a vocês e um feliz aniversário pra nossa bichinha.
0: Hoje
12: né?
0: Você não vai pegar no meu pé, não.
12: Maiara de Abreu, Maiara, feliz aniversário pra você.
0: Obrigada.
12: Que Deus
0: amigo.
12: Te abençoe. Te dê o dobro do sucesso que ele deu até hoje.
0: Que
12: e
0: assim
12: que dê
0: seja.
12: Muita saúde pra você, pra você não faltar do tanto que você faltou nesse tempo aí, né?
0: Meu Toma Deus, Bruno, tava
12: frente,
0: tava
12: seja 100%
0: indo tão
12: de saúde
0: bem.
12: Pra você poder vir todo dia.
3: Olha, saúde e presente.
12: Um cheiro pra vocês.
5: Saúde e presença.
0: Bruno, eu não sei se amanhã ela vem, não, porque ela vai comemorar o aniversário dela hoje à noite. Então, provavelmente,
5: ô,
0: Bruno, amanhã, ó.
5: Eu pensei que tava tudo certo, Bruno, e você finaliza com isso.
0: É igual a mãe da gente, vai falar que você tem muita saúde, muito juízo, que você é muito danada.
5: É,
0: né?
5: Seja mais, é mais ou menos isso, né? Beijos, Bruno, pra você. Quem também tá sintonizado desde cedo é quem, Deusimar?
3: Por aqui, quem tá já é o Goiano.
0: É o Goiano, tá ligado.
13: Bom dia, rapaz, dupla. Eu tô ligado.
5: Antes da minha mãe falar comigo hoje, o Goiano já tinha falado.
13: Oi, Goiano. Passei pra desejar mais um parabéns pra Maiara. Muitos anos de vida.
5: Obrigada, meu amigo.
13: Muito amor, muito dinheiro.
5: Oh,
13: saúde,
5: gostei.
13: Em primeiro lugar. Tamo junto.
5: Sim.
13: E o mais achei do cangote das duas. Bração pra Deus e Mar.
3: Opa.
13: E vamos que vamos. E se possível, Maiara.
5: Ah.
13: Só pega pra nós aí.
5: Forrozão Tropicália, vai pra você também.
13: Faça consideração.
5: Não, Pajante, hoje não tem Simone, nada de falso aqui, amigo.
13: Sônia,
5: é a consideração. Assis
13: e Raimundinha lá no Rio do Sono.
5: Tá
13: Tamo
5: bom.
13: Junto, é nóis. Abraço, meninas, até amanhã.
5: Um cheiro no seu
0: cangote. Meu querido. Hoje a programação é forró em homenagem à nossa Maiara Abreu, tá? Ela ama o forrozinho.
5: Ah, gente, pior que é... Pior não, é mesmo. Não tem
0: que
5: nem como responder.
0: É, né, Maiara?
5: E falar, né, em forró, vamos falar com a nossa forrozeira, que não amanhece o dia, mas fica até 4 da manhã.
0: Nossa amiga Maria Raimunda tá lá na fazenda ouvindo a gente. Oi, amiga.
14: Olá, boa tarde.
0: Boa tarde.
14: Tudo do meu agrado.
0: Tudo bem, Opa. Princesa?
14: Passando aqui, porque hoje é um dia muito especial, dia em que comemoramos o aniversário da Maiara e não podia deixar em branco. Então eu quero desejar para ela tudo de bom.
0: Obrigada,
14: muitas bênçãos na vida dela.
0: Que assim
14: que
0: seja.
14: Deus continue abençoando, iluminando, protegendo e derramando só coisas boas.
0: Só coisas boas. Cadê
14: dela.
0: O Raimundinho?
14: Tá bom, um abração. Eu admiro muito o trabalho de vocês.
0: Obrigada, minha querida.
14: Vocês estão. Maiara, quero que saiba que você está no nosso coração.
0: Não. Você também no meu.
14: Te proteja hoje sempre.
5: Eu quero saber se esse vento aí é lá fora ou se é do ventilador. Que se for lá fora, bota uma rede agora, Carla, depois do almoço.
0: Pra descansar. Só mensagens lindas, né, gente? Hoje é um dia especial pra Maiara receber esse carinho de cada ouvinte que ouve a gente todos os dias, né? Essa pessoa que vai lá na casa de vocês, a Mayara é essa pessoa que vai na casa de vocês, que vai na sua vida e que todos os dias deixa muita alegria, deixa muito carinho, informação também, né? É. Então é o dia de receber de volta e todo o carinho, né? Como o nosso amigo Domingos, que fez aqui também a sua homenagem à Mayara, desejando muitos anos de vida, né, amigo? Cadê?
15: Boa tarde, minha amiga Mayara de Abreu. Hoje
0: Olá.
15: O dia é seu.
0: Aí, olha, ó, mandou fez um vídeo aqui pra Mayara, né? Aqui. Desejando realizações, muitas realizações. Jonathan tá ligado também, mandando aquele alô especial, um cheiro
5: lá na Barra,
0: pra ele, na Barra da Arueira,
5: né? Será que tem muita gente ouvindo lá, cara?
0: Com certeza, Barra da Arueira é em peso sintonizada
5: o
0: na
5: Neltonzão sumiu no mundo.
0: Sumiu, mas tá lá ouvindo sempre, né? Cleila Macedo tá por aqui também, Mayara. Olha, tá aqui sintonizada, mandou um áudio pra
16: Boa
0: gente.
16: Boa tarde, menina.
5: Oi, princesa.
16: Boa tarde, Desmar, meu tarde. Amigo. Passando aqui hoje só pra desejar um feliz
5: Recebi
16: aniversário.
5: Recebi aqui o presente, um vale pastel quinta-feira.
16: Abreu, né? Ai. Que alegria, né? Poder comemorar mais um ano.
5: Obrigada
16: de vida.
5: Pela sua amizade, é amiga e
16: bom.
5: Carinho.
16: É, bom demais você Verdade. Comemorar a vida, né, Mayara?
5: Isso é.
16: Que Deus continue abençoando imensamente sua vida.
5: Mulher, eu gosto de comemorar todo dia, alegria, mas no aniversário eu intensifico.
16: Que sua fé se renove a cada dia.
5: Amém.
16: E que você continue essa pessoa alegre, de sorriso fácil.
5: Arrasou, amiga.
16: Cheia de vida. A você, toda a sua família.
5: Um beijoca.
16: Te desejo somente coisas boas. Em nome de Jesus.
0: Amém.
16: Feliz
0: beijo,
16: aniversário
0: Cleila.
16: Pra
0: beijo.
16: Você. Tá bom?
0: Tá bom. Obrigada, Cleila, pelo carinho com a Mayara, viu? Com todos nós. A Natália Alves tá lá em Santa Teresa, mandou áudio também. Ah, é o Alessandro. Pra? Pera aí. É o
17: Fala, Carla Morena.
0: Oi,
17: boa tarde.
0: E aí,
17: tudo bem?
0: Ei, Alessandro?
17: Estou passando por aí, fazer parte dos parabéns da nossa... A amiga mais dançarina do Tocantins, Mayara de Abreu.
0: Ah. Né?
17: Mayara, parabéns pro seu aniversário.
0: Obrigada, amigo.
17: Que Deus lhe abençoe, que Deus lhe dê muitos anos de vida. Você é uma pessoa muito espetáculo na nossa gente, viu? E que Deus venha sempre te abençoar com esse carinho que você é.
0: Obrigada.
17: No meio do
0: amigo.
17: Povo, viu?
0: Agora
17: mesmo
0: ali,
17: que a gente
0: não
17: se viu um do outro.
0: Ah.
17: Mas só.
0: Verdade.
17: A fala. Já é muito
0: só o
17: atencioso,
0: carinho que a gente
17: viu?
0: Recebe seu
17: então,
0: aqui, amigo.
17: Parabéns.
0: É muito bom.
17: Hoje
0: beijo
17: o céu
0: pra
17: tá
0: você
17: muito lindo
0: e pra sua
17: você,
0: família.
17: Né?
0: Verdade.
17: É, vê bem pra mim, Deus, meu bispo. Daniel Samuel. Você é especial. O título da música, né? É gosto.
0: Deus me tá organizando
17: então,
0: aqui.
17: Então,
0: Mayara,
17: você é uma pessoa especial pra todo mundo. Mas principalmente pra Deus. E segundo, pra as pessoas que amam, viu?
0: Tá bom,
17: e
0: amigo.
17: E tomara que eu faça dessa parte dessas pessoas que amam você, tá bom? Aquele abraço, princesa. E tchau,
0: aquele
17: e coloca
0: abraço.
17: Esse sucesso.
0: Nossa, viu aí no final. Ai, bom demais. Um cheiro pra você. Lalau tá lá em Santa Rosa acompanhando a gente.
5: O que será que significa
0: gente.
5: Lalau?
0: Não sei. Mas acho que esse áudio aqui não é pra nós, não. É pra Poliana, né?
5: Será? Então um beijo aí dela. Pra ele.
0: Poli Ferreira tá ligada também. Falou, Mayara, feliz aniversário, meu amor. Que Deus te dê muitos anos, vida e saúde pra continuar alegrando os nossos meio-dia, né?
5: Arrasou, Poli.
0: Diz que o almoço hoje lá é arroz, feijão, carne, farinha, Oi. Banana
5: Deus
0: e suco.
5: Deus, do jeito que eu... Aí o convite não veio não, Poli.
0: Eu Diga aceito.
3: Mandar um alô pra vocês, falar pra Dona Luzanira. Luzanira tá lá.
0: Dona Luzanira.
3: Ia começar o programa, ela chamou a comadre Lucília pra conversar com vocês. E a comadre Lucília disse que tinha alguma coisa pra fazer. E ela tá zangada.
0: Dona Luzanira, nós estamos aí, Dona Luzanira, com a senhora. Tá tudo bem por aí? Sim.
3: Pois é, Dona Luzanira,
0: então,
3: tá por aqui.
0: Estamos por aqui com você, viu? Todos os dias aí, na hora do almoço, com a senhora.
5: E ela
0: já
5: tá
0: almoçou
5: toda
0: hoje?
5: Com raiva, mas tá bonita lá no pé do rádio.
0: Sempre ela bonita, sempre cheirosa, arrumada, banhadinha, né?
5: É
0: sempre
5: verdade.
0: No capricho aí. Já almoçou, eu acho,
5: Lucília,
0: né?
5: Lucília, não deixe, não passe raiva nela hoje, não, Lucília.
0: É, Lucília, não. Não pode, não. Se ela fala que a gente tá aí, é porque ela sabe que todo dia a gente chega aí meio-dia, não é não, dona Luzanira?
5: Assim como no aterro sanitário, lá tem o Demir Alves, tem o Manel, ele falou, parabéns, Mayara Abreu, cheiro no cangote.
0: Oh, um cheiro pra Beijos. Ele também, né? Que ele, Cristina,
5: o pessoal do
0: tá
5: cemitério
0: ligado.
5: Não precisa aparecer hoje não.
0: Não, hoje
5: viu?
0: Não, né? Que ele tá lá ligado comendo seu favorito, Mayara, que é aquele arrozinho com feijão trepa-pau,
5: Deus
0: né?
5: Imar, e ele, ela, a bananinha dela já comeu metade quando tira da casca,
0: aí,
5: né? E coloca
0: eu vou
5: o
0: fazer
5: restante.
0: A pergunta que o Deus Imar faria. Sim, e o resto?
3: E o resto, cadê?
5: Tá vendo que tem um espaço no prato?
0: Arroz, feijão e banana, a carne já foi?
3: Nunca vi banana vendida pela metade.
0: Oi, princesa.
18: Boa tarde, meninas.
0: Oi,
18: e meninas.
0: Tá tudo bem?
18: Hoje a nossa tarde é mais especial, né?
0: É.
18: Tem uma pessoa aí colhendo mais uma rosa.
0: E se tiver um almoço?
18: Dia 26
0: assim,
18: sou eu. Dia 26 eu vou fazer 51.
0: Também. 51, a idade.
18: Parabéns,
0: gatinha. Boa ideia, né, Deusmã?
18: Muita paz, muita saúde.
0: Amém.
18: A gente tendo saúde, o resto a gente corre atrás, né?
0: Isso é verdade.
18: Parabéns.
0: Beijocas. Um beijo,
18: bom
0: que
18: almoço. Um arrozinho, um feijão misturado,
0: sim,
18: batata e banana.
0: Batata? Ah, batata e banana.
5: Ah, tá ali debaixo, cara.
0: Tá embaixo,
5: ela
0: mesmo,
5: camuflou.
0: Né? Luiz Feitosa tá ligado também.
19: Boa tarde.
0: Você tá por onde, Luiz?
19: Boa tarde, Maiara Abreu. Boa tarde, Deus e mais.
0: Olá.
19: Com você aí tá tudo na santa paz.
0: É, dá certo, amigo, dá
19: Deus
0: certo.
19: Dá um bom mês de julho.
0: Que assim seja.
19: Com muita saúde e muita paz. Eu peço, vou pedir a música de Sereno na Flor com a Zema Freitas.
0: Eita, Sereno na Flor. Esse, agora em julho tem muito sereno, né, Deus e mal, não?
5: É,
0: tem, né?
5: É. Que tem, moço.
0: A Cida Gomes falou, boa tarde, parabéns, Maiara Abreu. Deus abençoe grandemente a sua vida e sua família também.
5: Muito bem. A Ritinha de Cássia tá ligada também aqui com a gente, né? Mandou um áudio.
20: Boa tarde, Maiara Abreu.
0: Oi, princesa.
20: É, Carla Morena,
0: boa
20: Deus
0: tarde,
20: e Mabi. Serena, boa tarde, gente.
0: Boa tarde.
20: Meu boa tarde especial vai pra Maiara Abreu, que hoje completa mais uma primavera.
0: Eba.
20: Que Deus dê muita saúde pra ela, junto com a família dela, que Deus o proteja.
0: E assim seja.
20: Com muita saúde, ok?
0: É, tendo saúde,
20: meus parabéns, Maiara Abreu,
0: né?
20: Pra você, por você ser essa profissional que você é, essa pessoa amiga, amada, querida, sorridente, e Deus te proteja hoje e sempre.
0: Amém,
20: e meus
0: amém.
20: Parabéns, meus parabéns mesmo, de coração.
0: Um cheiro, meu amor.
5: Mensagem,
0: obrigada.
5: Né? Obrigada,
0: viu?
5: Pelo carinho, minha querida. É, quem mais, quem mais? José Ribamar tá ligado.
0: Sai de
5: também.
0: Riba, Desimar.
5: Tá aqui sintonizado.
21: Boa tarde, mensagem. Boa tarde, meus amores.
0: Tá tudo bem com você?
21: Ouvindo esse maravilhoso programa, essa voz. Ei, que o churrasco é aonde?
0: Tô caçando,
21: boa
0: mas
21: tarde,
0: até agora
21: Abreu,
0: não chegou nenhum. Luiz Caxias não tá ouvindo
21: Deus
0: hoje.
21: Desimar, abismo. Que Deus abençoe vocês, que Deus te abençoe, Maiara Abreu. Feliz aniversário, muitas bênçãos,
0: amém,
21: muita saúde,
0: assim
21: felicidade.
0: Seja. Beijocas.
21: Muito churrasco, convida eu que eu tô indo, já tô me arrumando aqui. Onde que vai ser? É à noite?
0: É assim, depois
21: muitas
0: das 18.
21: Muitas bênçãos na sua vida, querida. Muitos saúde, muitos bens. Deus é contigo, continua sendo
0: amém.
21: Essa menina maravilhosa, guerreira, batalhadora.
0: Valeu, amigo.
21: Com essa voz linda aí, sempre seja essa pessoa extrovertida. Linda não só por fora, mas por dentro
0: menina,
21: também. Um abraço, um cheiro e tudo de bom.
5: Eita, coisa boa. Um cheiro
0: até
5: pra você.
0: Até o fato é bonito, é amigo.
5: Rosângela mandou um bolo pra você desejando só o melhor. Paz, amor, saúde e bênçãos. Olha
0: amiga,
5: aí que coisa boa.
0: Arrasou, eu gostei desse bolo aí.
5: Ela falou
0: ó.
5: Que você seja sempre essa pessoa contagiante e alegre. Um beijo, Rosângela.
0: Beijo,
3: Rosângela. Eu gostei, foi da ideia.
0: Ah?
3: É.

0: Exatamente. A Divina também, ó, Mayara, mandou a foto aqui de vocês duas numa corrida, né? Que vocês se encontraram.
1: Verdade.
0: E mandou
2: boa
0: um áudio.
2: Tarde, trio da alegria.
0: Um
2: passando aqui pra
0: também,
2: desejar o meu feliz aniversário pra Mayara. Que Deus lhe abençoe sempre, viu? Minha querida, você é uma maravilhosa. Uma pessoa incrível, viu?
0: Amém.
2: Gosto muito de você.
0: E é
2: um abraço, um cheiro. Que Deus lhe abençoe sempre.
0: Tá
2: deixando
0: bom,
2: meu cheiro no cangote do meu esposo Marcelo, que está aqui ligadinho. As minhas filhas Helena e Mariane. Viu? E para vocês também.
0: Um cheiro, beijocas. Linda. Vamos pro intervalo?
1: Vamos, Deus e Marcos, chama aí.
3: No Planeta de Cores.
0: Pronto.
3: Com...
0: Forrozão Tropicália, que estará lá em Porto Nacional.
3: Sempre.
0: No sábado, para a abertura aí da Praia de Porto Real. Vamos nessa, daqui a pouquinho tem mais Hora da Notícia.

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1: Estamos de volta por aqui com o programa Hora da Notícia. Meu Deus, 12:45, já vou dizendo, não dá tempo de mais nada. Né, Deus e mais, muita gente aqui, né?
2: Nossa, eu olhando aqui, não dá pra enxergar o final da fila lá, não.
1: Meu Deus!
2: Tô te falando, tá virando a esquina.
3: Tá do tamanho da fila de pedido de desculpa pro Casimiro.
1: Como que nós vamos fazer?
2: Tá longe.
1: Bora correr. Vai dar não. Como é que vai fazer? Não tem como rodar os áudios, não.
3: É.
1: Mayara, você vai ouvir todos depois.
3: Vou. Terminar o programa, eu escuto.
1: Como é que a gente faz aqui, hein? Vamos lá. Vamos pegando aqui. Gente, isso aqui é muito lindo, viu? A gente fica feliz de tantas pessoas. Tem quase 40 pessoas aqui, gente. O tanto de alô que a gente já mandou, né? O tanto de recadinho que já rodou aqui. Ainda tem 40 pessoas na fila aqui, só falando com a Mayara
3: e
1: hoje.
3: E tem uma bronca pro Deusimar aqui, Carla. O Bruno Borges falou o seguinte: Deusimar, então você tá ouvindo a rádio errado, porque eu tô sabendo desde cedo que é o aniversário da Mayara, porque
1: desde
3: o Léo Vieira falou,
1: Léo,
3: foi,
1: né?
3: Cedo.
1: É.
3: Como é que ele falou hoje, Carla?
1: Ele falou, a Mayara, hoje é aniversário dela, não vou falar a idade dela aqui pra não expor, mas ela é novinha, né? Fiquei surpresa, eu não sabia. Pensei que ela fosse mais velha. Tá muito conservada.
3: Olha, a carenagem tá andada, viu, Léo? Um cheiro.
2: Não, mas eu escutei sim, escutei.
1: Ele não falou de jeito, Josimar.
2: Foi a Jane Silva que falou.
3: O Guiuzinho tá dentro do parque, ele sempre tem muito carinho com a gente.
1: Só um pedacinho,
3: aqui.
1: Vamos rodando.
4: Parabéns,
1: só um pedacinho.
4: Mayara,
3: obrigada,
4: amiga. Quarta-feira maravilhosa, abençoada por Deus.
3: Um mês incrível pra nós,
4: de,
3: né?
4: No próximo ano estaremos de volta.
3: Amém.
4: Deus permitir. Se Deus
3: quiser. Amanhã também você pode vir.
1: Pronto, todo dia, né? Tá aí o recadinho, ó, gente. Já vamos pedindo desculpa. Não tem como rodar todo o recado. É só um trechinho pra Mayara saber que você lembrou dela, tá bom?
3: Olha aí, Sônia Helena mandou mensagem. Vamos ouvir lá, então.
1: Eita, ela disse que
5: boa
1: no dela saiu
5: correndo.
1: Até a cantiga do galo.
3: Tudo bem,
5: posso
3: princesa?
2: Não, vamos ficar aqui até o Fantástico.
5: Deixar um cheiro no cangote de cada um de vocês.
1: Noite.
5: Também pra Simone, pro Goiano.
3: Obrigada, meu amor.
5: E desejar um feliz aniversário pra Mayara.
3: Beijão.
5: Que Deus abençoe. Continue abençoando a vida dela, que dê muita vida, muita saúde, muita
3: chama
5: paz.
3: Chama no galo.
5: Que ela continue sendo essa pessoa maravilhosa que ela é.
3: Amém.
5: Que, opa. Mesmo à distância, que a gente não conhece, eu não conheço ela pessoalmente.
3: Não, quando for na cavalgada, na barroga,
5: né?
3: Eu vou na tua casa.
5: Mas eu amo muito você, do fundo do meu coração.
1: Queremos, inclusive, num dia de almoço, que a bichinha cozinha bem, menina. A comida é bonita lá,
3: o
1: né?
3: O passa bem.
1: Um cheiro,
3: fala,
1: amiga.
3: Fala, meu pescador, dançador preferido.
1: Lucivan,
6: boa tarde, boa tarde, boa tarde.
3: Cadê o forró?
6: Boa tarde. Hoje tem uma colega nossa aí que amanheceu mais velha, né?
1: Meu Deus.
6: Completou mais uma era.
1: Amigo.
6: Meus parabéns, Mayara Abreu.
3: Obrigada,
6: Deus dê você de vida e saúde.
3: Que assim
6: viu?
3: Seja.
6: Vida longa.
3: Obrigada.
6: Um abraço pra Carla Morena.
1: Obrigada,
6: e Deusimar.
1: Que
2: é
1: um
2: meu amigo.
1: Obrigada pelo carinho.
6: E até amanhã, se Deus
3: quiser.
6: Cheiro
3: pra você.
1: O Tio tá ligado.
7: Boa
1: também.
7: Boa tarde, Mayara. Meus parabéns.
3: Obrigada,
7: que Deus te
3: meu
7: dá
3: amor.
7: Muitos anos de vida e saúde.
3: Ah, recebo.
7: Que Deus sempre te proteja.
3: Que assim
7: e muitos
3: seja.
7: Anos de vida pra você.
3: Amém.
1: Pronto, tá aí, né? Elisângela também, lá na Fazenda Frigovale.
3: Cadê o Vale
1: Aldo?
8: Boa
1: dela.
8: Tarde, boa tarde.
1: Oi,
8: as meninas.
1: Oi.
8: E o menino?
2: Opa.
8: Passando aqui para parabenizar Mayarinha,
3: Breuzinha.
8: Né? Mayara de Abreu está colhendo mais uma rosa do seu jardim hoje. Parabéns, Mayara.
3: Beijo.
8: Que Deus abençoe você hoje e sempre,
3: que
8: viu?
3: Assim seja.
8: Que essa data repita por muitos e muitos anos. E que Deus te abençoe e te proteja sempre, viu? Esteja sempre no seu caminho te protegendo e te abençoando.
3: Amém, meu amor.
8: Meu
3: beijo.
8: Parabéns. Tô com
1: cheiro, escuro. Linda. Um beijo pra Jordana também, que passou por aqui.
9: Boa tarde, Mayara Abreu.
3: Oi,
9: feliz
3: meu
9: aniversário, muitos anos de vida,
3: pra
9: saúde.
3: Você. Muita saúde pra
9: paz,
3: você também.
9: Paz, alegria, prosperidade, muita mão no coração. Você é essa
3: assim
9: mulher maravilhosa. E você é tudo de bom. Feliz aniversário.
3: Obrigada.
1: Que linda mensagem, né, gente? Ó, José Patricínio Souza também. Tá ligadinho, oferece a música aí pra todos os ouvintes e manda os parabéns pra Mayara.
3: Obrigada,
1: Abreu.
3: José. Beijos.
1: Mara Nogueira também tá ligada, deixou aqui, Mayara. Só coisa boa
3: só
1: pra você.
3: Só coisas boas.
1: Só coisas boas e muitas felicidades.
3: Que assim seja, amiga. Obrigada.
1: Rodrigo Aires também, desejando feliz aniversário.
3: Opa,
1: né?
3: Amigo. Obrigada.
1: Olha,
3: pelo
1: boa.
3: Carinho. Cada palavra mais linda que a outra, viu?
1: É isso mesmo. Ela tá lendo aqui todas as mensagens, tá, gente? A Jana de Araguaína também, Mayara.
3: Jana, nosso mês chegou, hein? Um beijo. beijo pra você. Você, é, conheci a Joana lá em Araguaína. Cheguei lá, falei, ó, tô aqui em tal lugar, vou lá te conhecer. E deu super certo. Depois disso, teve um carinho mais forte.
1: E ela falou isso, né? Que você tem um lugarzinho especial no coração dela, viu?
3: Um cheiro pra você. Olha que coisa
1: boa. Hugo Boss tá lá em Taquarussu.
0: Boa tarde.
3: Tá friozinho por aí?
0: Estou aqui ligado na hora da notícia. Estamos aqui ligado. Na melhor, 96 FM.
3: Então
0: manda um
3: alôzão essa daqui
0: aí pro
3: mesmo.
0: Meu pai, Celcimar, pra minha mãe, Dona Salvadora. E pro meu irmão, o Hélio, saco de preguiça.
3: Meu Deus! Ai, já tem uma pessoa pra me colocar esse apelido. Teodoro, você.
1: Meu Deus,
3: é, saco de preguiça.
1: Ai, meu Deus.
3: O nosso amigo...
2: É bem discreta.
1: Ai, Vilonei Soares tá ligado e ele tem uma mensagem amigo. De aniversário aí com muito carinho pra Mayara. Ele ama essa Mayara Abreu,
3: é,
1: né, gente? Ele gosta demais da Mayara. Ela é a preferida dele. Ele gosta
2: ele
1: demais.
2: Ele faz questão de esconder.
1: Ele gosta demais de nós também, viu, Desimar? Ele sempre lembra da gente, sempre manda um abraço pra gente. Mas a Mayara é a preferida, a número um no coração dele, né?
3: Um beijo, um cheiro, amigo. Mão de cola também. Ó, Carlos, hoje ele pegou o peixe do jeito que tava na panela e jogou no prato, Desimar. Olha lá, mão de
1: eita,
3: cola.
1: Menina, armaria.
2: Aí, já sabe qual é o nome desse aí, né?
3: Ah.
2: Tá escrito aí, Três Pinta.
3: Oi, amigo.
1: Cadê?
10: Bom dia.
3: Um beijinho
10: Carla,
3: pra
10: mãe.
3: Você.
1: Bom dia, querido.
10: Poliana Siqueira, todo mundo bom. Bom dia, meus amores. Estou por aqui, mão de cola. Pois é, rapaz, vou mandar uma fotozinha aí pro Deusimar.
3: Manda!
10: Eu vou no garapé, não é pra fazer problema. É,
3: caçar confusão,
10: pisada,
3: não, né, amigo?
10: Nós vamos no garapé pra pegar aqui o Piau
3: e
10: cabeça
3: tá aí,
10: gorda,
3: ó.
10: Vou mandar pra ele.
3: Oi,
10: aí.
3: Oi, Deusimar.
2: Olha aí.
10: Pra ele aí que pegou no anzol. Aí,
3: vixe, eu tô desconfiada desse
1: no anzol, Deusimar, tá vendo?
3: Ó, a Márcia Souza, Carla, desejou muitas coisas boas aqui pra nós e pra mim também nesse dia. Então, um cheiro bem especial
1: cheiro
3: pra
1: você.
3: Ela.
1: A Creuza Oliveira também desejando parabéns, muitos anos de vida, né?
3: Beijinhos.
1: E o Azir Neres veio também. Oi, Azir! Cadê, menino?
11: Boa tarde!
3: Oi, príncipe
11: Carlos
3: da Noeliane!
11: Carla Morena, Mayara de Abril.
3: E nós também.
11: Vos fala por aqui, eu tô ligado.
3: Agora que eu tô vendo que essa figurinha, eu tô
11: aqui,
3: com
11: viu? Passando aqui pra desejar um feliz aniversário, viu? Que Deus
3: obrigada.
11: Te abençoe sempre, viu? E que continue essa pessoa bacana, maravilhosa que você é, viu, Mayara de Abril?
3: Ô, amigo,
11: Deus
3: obrigada.
11: Abençoe sempre, tá?
1: Opa,
3: obrigada
1: olha, a Rita
3: pela
1: também
3: sua
1: tá ligada aqui, mandou mensagem. Eu vou passando ligeiro agora e você vai agradecendo,
3: pois bora.
1: Tá?
3: Beijo, Rita. Obrigada
1: faltam
3: por cada palavra.
1: Nosso amigo Prechê tá sintonizado também, lá no assentamento Clodomir, mandou um alô especial.
3: Alô, Prechê!
1: Mayara vai ouvir tudo depois, tá bom? Lucília também tá ligada.
3: Vamos ver se é só a resposta do nosso ouvinte, que é a mãe dela?
12: Boa tarde, trio maravilhoso.
3: Tirou a
12: passando
3: zanga.
12: Aqui pra desejar uma ótima tarde pra você. E feliz aniversário pra você, gatinha. Ah. Que Jesus te abençoe, te dê muitos anos
3: e
12: de vida.
3: Mamãe,
12: e muita prosperidade.
3: Dá um cheiro nela por mim.
12: E manda um oi aqui pra minha mãe, que ela tá aqui brava comigo. Eu até mandei um vídeo pra Helena aqui, que ela tá brava comigo.
3: Ô, gente.
12: Que eu não falei com vocês, ela tá sentada. E ela tá braba,
3: mandamos,
12: brigando.
3: Fica
12: ela
3: não.
12: Sentou no pé do rádio.
3: Pronto, acabou a
12: falar, que era pra
1: mandamos,
12: falar com vocês.
1: Mandamos aí um alô, tá bom? A Salvadora tá lá ouvindo a gente também. Um beijo, Salvadora.
3: Tem um serviço pra você aqui, amiga. É pro Deusimar, vê se você salva ele.
1: Simone Pereira também passou deixando os parabéns aí, né? E falou, vamos combinar fazer um churrasco. Eles entram com as bebidas e o Deusimar e o Goiano com a carne.
3: É, mas se tiver uma churrasqueira que funcione, amiga, se não for uma solar.
2: A dele é
3: solar. Beijos pra você. Carla, vou mandar um beijo especial aqui, antes de mandar pro nosso próximo ouvinte, um cheiro no cangote do meu irmão, Maicon. Veio lá de Paraíso, só me dar um abraço aqui pessoalmente. E tá ali fora esperando terminar o programa pra eu poder dar um cheiro no cangote
1: dele.
3: Um
1: beijo, Maicon.
3: Eu quero dizer que eu sou muito feliz em ter ele como irmão e minha mãe também, né? Essa família que faz toda a diferença na minha vida.
1: Quando você mandou pra ela ainda agora a foto que você tava na casa de Maria, rezando por ela, ela ficou emocionada aqui. Teve que segurar o choro, viu, Maicon?
3: Daqui a pouco eu saio aí, pago o almoço.
1: Você vai
2: o
1: pagar
2: Ariel, o almoço. O Ariel na janela desejar os parabéns pessoalmente
1: querido Ariel
2: pra Mayara.
1: Também, né,
3: beijo,
1: passando
3: Ariel.
1: Aqui. O Walter também, nosso ouvinte, tá passando por aqui deixando
3: ouve
1: mensagem.
3: Ouve seu ágio, amigo.
1: Djalma, lá de Luzimangues. Ele é a Francisca, né, desejando aí tudo de bom.
3: Meu compadre, vou mandar os menininhos pra você.
1: Jane Silva já fez aqui uma figurinha aqui, um card aqui pra você, viu, Mayara?
3: Que linda!
1: Já copia aí pra você postar.
3: Ela colocou só 31, não, da Vieira.
1: É a caçulinha da Unitinha, espera aí. É, não, tem gente mais nova?
2: Tem Marquiane e...
3: Marquiane é mais nova nunca que eu.
2: Rize.
1: Rizane é a caçulinha, é. Vamos é que vamos, um beijo, Jane. Lalau tá lá em Santa Rosa, né? Já mandou um abraço pra ele. Messias tá ligado.
3: Da Bacia.
1: Um cheiro, Messias. A Mayara vai ouvir sua mensagem aqui já. Obrigada pelo carinho, tá? Baiano, 10
13: boa
1: segundos.
13: Boa tarde. Meus parabéns.
1: Oi, princesa. Meu cheirosão.
13: Parabéns pra você. Muitos
1: assim
13: anos
1: seja.
13: De vida.
1: Aí, ó. Aqui, Deusimar arrumou o vídeo aqui da dona Lucília,
3: oi,
1: né?
3: Zangada.
1: Da dona Lucília não, da dona Luzanira.
3: Luzanira, é. A minha chefe de gangue preferida chegou aqui, ela falou, a Carmelita, né? Ela
1: onde
3: falou...
1: vai ser a festa? Meu look já tá pronto, vamos dançar um forró pra comemorar.
3: Pois, agora eu gostei, aí deu certo, viu, amiga? Beijos, Carmelita.
1: Ó, quem mais? O Zenei tá ligada também, lá no PA Corgo Fundo, mandou uma mensagem aqui pra nós, né? Também.
3: Um cheiro pra você.
1: Cheiro linda, brindando a vida, feliz aniversário,
3: obrigada,
1: né, Mayara?
3: Meu amor.
1: Maria José também, desejando muita paz, amor, felicidades.
3: Que assim seja.
1: Mara Babifê mandou só a foto de uma poção aqui pra você. Será que é pra você ir lá buscar?
3: Se for um vale, eu tô
14: feliz
3: indo agora.
14: Feliz aniversário, Mayara Abreu, Mara Babifê, Mayara Abreu. Muito sucesso, muita saúde, muita felicidade.
3: Beijos, Marabá.
14: Não esquece de mim, que a gente não esquece de vocês. Mara Babifê.
3: Amiga, esse é meu número.
1: Essa aí ele não falou nada da porção, não.
3: Não, foi
1: ficou,
3: só...
1: Ficou
3: tá comemorando meu aniversário sem mim, mas tá bom. Né?
1: Antônio também passou e deixou aí um alô. O Pedrão, lá em Porto Nacional também, né? Deixou
3: Pedrão,
1: aqui
3: aquele
1: pra
3: beijo
1: você.
3: Pra você. Você mora no meu coração, viu, Pedrão?
1: Ai. Zé da Jumenta também deixou aquele alô. Muitos beijinhos pra você nesse dia especial.
3: Zé da Jumenta, aquele cheiro no cangote.
1: Maria Carneiro também, né? Que você realize todos os seus sonhos. Esse mês é aniversário do nosso Niver. Ela também é de julho.
3: Olha, minha canceriana. Um cheiro pra você.
1: Ai, Jordana também, né? Mandou
3: tinha
1: aquele alô. A gente
3: beijinhos.
1: Já falou com ela. Benízia também mandou uma mensagem.
3: Oi, Benízia.
15: Passando pra desejar um feliz
3: tá
15: aniversário pra Mayara Abreu.
1: Pronto,
3: obrigada,
1: aí, ó, foi rápido.
3: Amor.
1: Cecília Rodrigues, lá em Senador Canedo, mandou aquele cardápio especial. Os parabéns pra você também, Mayara. Se você estivesse lá, você podia ir lá almoçar com ela.
3: Pois aí deu certo, mas quando você vinha aqui também...
1: Hoje é bifinho na panela,
3: Deusimar.
1: Deus,
3: é uma coisa mais aprumada que a outra,
1: grau,
3: né?
1: Moço. Quem mais?
3: A Iranete, ela é da nossa cachoeira do Evilson, tá por aqui,
1: tá
3: ó. Ela sempre
1: também,
3: com muito carinho lá no
1: né?
3: restaurante. Amiga, depois quando eu for, eu vou lhe dar um abraço, tá bom?
1: Elidiane também tá ligada com a gente, desejando aí um feliz aniversário, Mayara, pra você, tá?
3: Um cheiro pra você também, meu amor. Obrigada por todo o carinho, tá bom? E a Tina Santos manda... Ah, não, a Tina Santos mandou outra coisa.
1: É, outra coisa,
3: Beijo,
1: Maria José, né, também a gente já tinha falado com ela. E com isso a gente conseguiu fechar?
3: Com isso.
1: Ai, Deusimar, foi carreira.
2: Ufa,
3: vou mandar um beijinho especial aqui também pra Eide Cristina, pro Fábio, pra Digé, obrigada.
1: Que vieram aqui hoje, né, também.
3: Fizeram uma
1: com a
3: surpresa aqui.
1: Fala dos seus colegas também, fizeram festinha.
3: Recebi.
2: Festa surpresa que ela tava organizando.
3: Recebi muito carinho hoje pela manhã, com café da manhã, com bolo surpresa. Logo depois recebi aqui, meu amor, Eide Cristina, Fábio e Digé vieram com maior surpresa. E eu fiquei muito, muito feliz, muito surpresa também. Daqui não faz surpresa não, né?
1: Não,
3: que eu vi a Carla passando com os copinhos ali, eu falei, tá vindo. E aí eu fiquei muito feliz também. E cada um de vocês que tiraram tempo pra mandar as felicitações, Deusimar, beijos pra você, até amanhã.
2: Até amanhã.
3: Obrigada, companheira, por todas as palavras, foi
1: te
3: muito
1: amo,
3: incrível.
1: Mayara.
3: Também amo muito você. E amo cada um dos nossos ouvintes, até amanhã e obrigada pelo dia de hoje.
1: Só pra encerrar, a mensagem da Rafaela, lá da
16: Boa tarde, Mayara.
3: Oi, princesa.
16: Parabéns pra você, meu vida.
3: Amor.
16: Saúde, paz, cidade.
3: Beijo.
16: Minha princesa.
1: Pronto, beijo, Rafaela. Vamos nessa, é isso aí. Mayara Abreu, obrigada por você ser essa pessoa maravilhosa que você é.
3: Cheiro no seu cangote e até
1: mais
3: amanhã.
1: Tarde a gente comemora.
3: Tá bom.
1: Não sei como vai ser amanhã aqui, Deusimar, nesse programa, mas estaremos aqui amanhã de qualquer jeito. Traz caldo.
3: Viu, Bruno? Tchau.
1: Vamos nessa, cheiro no cangote. Na sequência vem aí o Esporte Mais. Até amanhã pra você.
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3: O Museu de Zoologia e Taxidermia José Eridaze da Universidade Estadual do Tocantins recebeu uma importante doação de equipamentos e materiais para atividades de pesquisa, conservação e preparação de espécimes biológicos. A doação faz parte do termo de cooperação técnica firmado entre a Unitins e a empresa Sete Soluções e Tecnologia Ambiental Limitada. Os equipamentos doados, como kits de bisturi, sutura, pinças anatômicas, porta-agulhas, tesouras profissionais, alicates especializados, facas em aço inox, baldes e bacias inoxidáveis, serão utilizados nas atividades laboratoriais e de taxidermia. Os materiais vão fortalecer a estrutura técnica do museu e auxiliar da preparação, conservação e estudo dos exemplares recebidos. Com a cooperação, os espécimes biológicos coletados de forma legal e autorizada poderão ser destinados ao museu, contribuindo para o desenvolvimento de pesquisas científicas, atividades de ensino, ações de extensão e para o enriquecimento do acervo didático e expositivo da Unitins.
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0: 1:13 na capital do Tocantins. Hoje é quarta-feira, 1º de julho de 2026. A partir de agora, as principais notícias do esporte em Palmas, no Tocantins, no Brasil e no mundo. Lembrando que você pode participar com a gente, mande a sua mensagem de texto ou de áudio para o nosso WhatsApp 6399915-6234. E você também pode participar através do chat na transmissão no YouTube, no canal Esporte Mais TV.
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0: 1:14, está começando o nosso Esporte Mais aqui na sua rádio Unitins FM, nesta quarta-feira, 1º dia do mês de julho. O nosso time já está na mesa. Gilmar Santos, boa tarde.
2: Boa tarde para você, Orlan, para toda a galera do esporte.
0: Um feliz mês de julho para você, Gilmar Santos.
2: Então, para você também, Orlan, já virou a metade do ano, né?
0: Já, rapaz.
2: Estamos
0: no mês 7, né?
2: Isso, segunda metade do ano, começando hoje. E tem Copa do Mundo rolando, né, Orlando? Aliás, ontem, dos três jogos, não tivemos surpresas, né? Nada de anormal, né? Os classificados ontem, Noruega, a França contra a Suécia e também a classificação do México, né?
0: É
2: nada
0: verdade.
2: De surpresa, né, Orlando?
0: Nada.
2: Mas pra hoje já tá começando com surpresa, né?
0: O time da República Democrática do Congo já tá ganhando da Inglaterra por 1-0, né?
2: Isso, gol no comecinho, né? E será que a zebra vai pintar hoje, hein?
0: Rapaz, já pensou? Que coisa. Vai derrubar muita gente aí nas casas de aposta, hein?
2: Derruba muita, inclusive nós aqui, não nas casas de aposta, mas...
0: Mas aqui na nossa brincadeira, no nosso palpitômetro, aqui. Né?
2: Isso.
0: Nos nossos palpites. Pois é, então a Copa do Mundo está rolando, 15 minutos agora do primeiro tempo, Inglaterra 0, República Democrática do Congo 1. E lembrando que esse jogo aqui, como a bola já está rolando, antes aqui do programa em off, a gente já deixou os nossos palpites, né?
2: Não tem o palpite do Lula aí, por quê?
0: Ah, é. Mas o palpite do Lula já foi, a Inglaterra também, viu? Mundo de Inglaterra.
2: Mas aqui no script aqui não,
0: não
2: tem.
0: Não, mas não precisa não, já tá.
2: Ah, tá.
0: Já...
2: Todo mundo foi de Inglaterra.
0: Todo mundo
2: tá dançando.
0: Então. Todo mundo tá perdendo. Então, por falar em Lula, vamos chamar ele.
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0: Luiz Carlos Lula, boa tarde, tudo bem, Lula?
4: Tudo bem, Orlan, boa tarde pra você, boa tarde pra todos ligados no Esporte Mais.
0: Mas como dizer do outro, como não tá o nome seu não está aí, de repente você coloca Congo aí, né, Lula?
4: Isso, não. Aí não pode.
0: Aí não pode, né?
4: Não,
0: tá. Isso se chama fraude. Aí
2: não podemos burlar a regra.
4: Exatamente.
2: Né?
0: Fraude regra de consciência.
4: É regra, né?
0: É verdade, nós fizemos aí com a consciência. A melhor coisa que tem é o cara chegar em casa e dormir aí, depois de ter um dia de muito sucesso e dormir com a consciência tranquila, né, Lula?
4: E essa semana eu já tive aí um exemplo que eu mudei o placar e
0: não deu certo, né?
4: Dançando, né?
0: Eu acho aí, sei não, viu, que o Congo vai aguentar não, a pressão da Inglaterra tá muito grande, né?
4: O jogo tá só, né, 15 minutos, 16 minutos. Tá,
0: passou 16 agora, isso, 16 agora.
4: Exatamente.
0: Acompanhando aqui os lances, só da Inglaterra até o momento. Luiz Carlos Zulu, o que você conta de novidade, o que você traz pra gente de destaque nessa quarta-feira?
4: Orlando Tavares, nos jogos ficou definido que o próximo adversário do Brasil é a Noruega, né? Jogo pra domingo, né?
0: Isso.
4: Domingo.
0: 17h.
4: Isso, exatamente, 17h. E um detalhe, viu? O Brasil nunca venceu a Noruega.
0: Vai ser a primeira vez, Lula.
4: Pois é, rapaz.
0: Vai ser.
4: A Noruega pode bater no peito e falar, olha, nós nunca perdemos para a seleção pentacampeã, né?
0: É verdade.
4: O Brasil que nunca venceu a Noruega na história do futebol masculino em 4 confrontos oficiais. A seleção brasileira acumula 2 empates e 2 derrotas. Esse é o único tabu negativo que o Brasil enfrenta contra qualquer adversário que já tenha cruzado o seu caminho mais de uma vez. Olha só o histórico completo dos confrontos. O primeiro jogo, em 1988, terminou empatado em 1-1. No segundo jogo, em 1997, Noruega 4, Brasil 2 em mais um amistoso. Aí jogaram em 98 na Copa do Mundo, na fase de grupos, Brasil 1, Noruega 2. E em 2006, mais um empate, Noruega 1, Brasil também 1. 4 jogos, são 2 vitórias da Noruega e 2 empates, coincidentemente, os 2 empates em 1-1. Agora é esperar para ver, né, a quebra desse tabu, com certeza, no próximo domingo.
0: Eu estou apostando aí na quebra do tabu e vitória brasileira. Tô mais que confiante, viu, Lula, Gilmar.
2: Podemos dizer que a Noruega é uma pedra na chuteira do Brasil, né, Orlando? Só que também os confrontos aí de Copa do Mundo, poucas vezes se enfrentaram, né? Uma vez só. A Noruega frequentou pouco Copa do Mundo, né? O Brasil aqui disputou todas elas, mas poucos confrontos, né, entre eles, mais jogos amistosos. E amistoso é uma coisa, né, Orlando? Valendo 2 pontos, 3 pontos é outra, né?
0: Você falou, inclusive, ontem, quando eu citei a vitória da Costa do Marfim com a França, né?
2: Isso.
0: Aquele amistoso ali, faltando pouco mais de uma semana para a Copa do Mundo. E
2: o cara evita uma dividida, para não perder a Copa, né? É assim.
0: É verdade. 1:19 agora, vamos ouvir a vinhetinha e chama ele.
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0: Ademar Costa, boa tarde, tudo bem, Ademar?
5: Boa tarde, Orlando, boa tarde, ouvintes da Unitins FM.
0: Tudo certinho, Ademar?
5: Tudo certo, beleza.
0: O que que você conta em novidade aqui nessa quarta-feira? Tá animado com o Brasil e Noruega, Ademar?
5: Rapaz, vamos esperar pra ver, né? Eu acho que o Brasil fez o seu papel até agora e daqui pra frente tudo é pedreira, né? É complicado.
0: Tem mais vida fácil não, né?
5: Não, não tem vida fácil não. Mas uma coisa está importante para quem gosta de futebol e quem está prestando atenção nessa Copa do Mundo, principalmente para o nosso futebol, que vê a maneira de jogada de seleções, a maneira de marcação, né, posicionamento, coisa que a gente há muito tempo não tinha visto aqui no nosso futebol. Então, tomara que o nosso futebol aprenda alguma coisa com essa Copa do Mundo e aí daqui para frente apresenta o futebol melhor.
0: É verdade. Estamos todos nessa torcida aí, torcendo pro Brasil ser hexacampeão. 1:20 na capital do Tocantins. Depois aqui dessa nossa resenha, para começar a programação de hoje, vamos aos principais destaques do dia. Leomar Quintanilha, Taffarel e o vice-presidente da CBF destacam a implantação da escolinha de futebol já em Araguaína. E ainda, CBF divulga tabela detalhada da terceira fase do Campeonato Brasileiro da Série D. Vamos falar, claro, do principal destaque, que a Noruega será o adversário do Brasil nas oitavas de final da Copa do Mundo. Essas e outras notícias a partir de agora no Esporte Mais, que está começando aqui na Unitins FM.
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0: 1:21 na capital do Tocantins, quarta-feira, 1º de julho de 2026. Para você que estava ligado no Hora da Notícia, com a Carla Morena, Maiara Abreu e o Deusimar Bispo, a partir de agora vamos juntos até as 2 da tarde, falando de esportes aqui na sua companhia. 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
0: 1:23, abraçando os nossos amigos que já estão ligados aqui com a gente, lembrando que o jogo lá da Copa do Mundo, nesse momento, a bola rolando, 22:40 do primeiro tempo, nesse exato momento, parada para hidratação. Lembrando, tava vendo aqui a posse de bola, meus amigos. A República Democrática do Congo tá ganhando, não é só no placar não, viu? Além do placar de 1-0 pro Congo, também está ganhando aí na posse de bola, são 45% de posse de bola aí pra equipe do Congo, viu?
3: Contra 44, né?
0: É. Ou seja...
3: É, pelo menos um pontinho de frente.
0: Por enquanto, tá ganhando em 2 quesitos aí, né, Lula? Tá ganhando no placar e na posse de bola, né?
4: É, agora tá o negócio, tá ganhando de 1-0, tem que segurar mais a bola, né? Tem que ter mais cuidado, tocar... É, mais ali para acabar tentando, para tentar segurar, né, esse placar de 1-0, né?
0: É verdade. 1:24, lembrando aí pra galera que tá chegando aqui na nossa audiência, você que tá ligado aqui na nossa programação, começa hoje, está abrindo mais uma vez aqui a nossa premiação cultural da nossa Unitins FM, do programa Esporte Mais. 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Para ajudar os nossos ouvintes, Lula, Ademar Costa e já o Gilmar também. Começando por você, Ademar. Brasil classifica ou não, Ademar?
3: Classifica.
0: Classifica?
3: Classifica.
0: Vai passar então. Então passa. Já para ajudar, para dar aquela força aí para os nossos ouvintes. E aí, Lula, sua opinião?
4: É, antes deixa eu só falar o seguinte: olha, você que está acompanhando o programa Esporte Mais, você tem até sexta-feira para, né?
0: Até sexta.
4: Olha, quarta, quinta e sexta. 3 dias para você estar participando dessa premiação, né?
0: Exatamente.
4: E classifica assim, eu acho que. E um detalhe: eu acredito que não vai ter tanto trabalho como teve com o Japão.
0: Não, né?
4: Não, acho que. É porque a Noruega tem uma vantagem, não é? Joga muito, mas também deixa jogar, né? Então, acho que o Brasil está se acertando a cada jogo. Provavelmente deve manter a mesma escalação, né?
0: Ah, deve ser.
4: Eu acredito sim, que o Brasil passa pela Noruega.
5: Sem o Paquetá, né?
0: Paquetá que se contundiu, né?
4: Exato.
0: Deve entrar o Fabinho no lugar dele, o Fabinho que tem entrado muito bem, né?
5: Mas será que ele vai com o Fabinho? O Fabinho é,
0: ou então
5: é
0: entra,
5: mais volante, né?
0: É mais volante.
4: Isso.
0: Ou então entra logo com o Danilo, né?
4: Ou o Gabriel Martinelli.
0: Ou o Gabriel Martinelli, pode ser,
4: né?
0: Martinelli que Martinelli é um ponta,
3: tá
0: um cara que fez o gol da vitória, da classificação aí pra essas oitavas, mas o negócio é que o Martinelli é mais atacante, né?
4: Isso,
0: mais atacante.
4: É,
0: de repente ele pode, sei lá.
3: Eu tô achando que ele vai jogar um pouco mais fechado, nesse caso ele poderia aproveitar o Fabinho.
5: É, mas ele pode entrar com o Martinelli e recua o Matheus Cunha, né?
0: Pra fazer a meia. É verdade. Uhum. O Matheus Cunha, por muitas e muitas vezes, faz isso lá na equipe do Manchester United.
5: Pra ser o 10, né? Que seria o 10 ali, a função do 10, né, Orlando?
0: É, exatamente. Lá no Manchester, ele inclusive joga com a 10 e ele faz bastante essa função aí.
5: É, minha opinião sobre esse jogo é que a Noruega é muito mais físico também, né?
0: Muita força. O físico dos homens é forte.
5: Tem um centroavante que tem estrela e sabe jogar.
0: Matador, né?
5: É. É, não é à toa que o cara tá na vice-liderança na artilharia, né? Da Copa do Mundo. Primeira Copa dele, né, Orlando?
0: Exatamente.
5: Então tem que ter cuidado. O jogo aéreo deles é muito bom. É por aí, né? Mas o Ancelotti, claro, sabe disso. O Brasil tá preparado para isso, né?
0: É verdade. Enquanto a gente, no jogo passado, nós todos queríamos a saída do Casemiro, ele sustentou o Casemiro em campo. O Casemiro foi lá e fez o gol.
5: Nunca critiquei.
0: Nunca critiquei. Aí faz lá como a repórter lá da Cazé TV. Chegou no Casemiro e falou, ó, Casemiro, aquela fila ali, ele até olhou de lado assim, ele pensou que era a fila mesmo. Todo mundo, inclusive eu, estou aqui nessa fila pra te pedir desculpa.
5: Era uma fila virtual, né?
0: Virtual, da resenha pura, né?
5: Gente na internet pedindo, né, a saída dele.
0: Depois todo mundo, nunca critiquei.
5: É, exatamente.
3: A vantagem é que ele é um líder, né? Ele é líder. Então o treinador deve ter olhado pra esse lado também. Exato. E saber do seu futebol, quer dizer, ele poderia estourar na etapa complementar.
4: E ele é humilde, né? Faz parte lá dos remadores. Eu gosto daquela maneira deles de comemorar, cara, né? A torcida,
0: engraçado,
4: né? Naquele remo ali, é diferente, né?
0: Jogadores entraram no clima,
5: né? É festa, né? Pros caras.
4: Isso, exatamente.
5: Eles estão curtindo o momento deles, né?
4: Eu confesso que gostei muito. E ele falando que o Brasil é favorito. Ele falou também, de, né?
0: Ele falou antes do jogo da França, na última rodada da primeira fase, ele falou, né? Que a França ele era favorita.
4: Você querendo tirar um pouquinho o peso da responsabilidade, querendo jogar pra cima do Brasil, com certeza, né?
0: A estratégia dele é muito boa, né? É verdade. 1:28 da capital do Tocantins. Vamos abraçar aqui os nossos amigos que estão com a gente. Nosso amigo Heraldo Júnior tá por aqui, direto de Arapiraca, lá no estado de Alagoas, dizendo asa gigante, já para avançar de fase aí. Asa tem 63,5%. Acho que é de chance aqui que ele tá falando, né? Se o Asa tiver um resultado positivo lá, ou pelo menos um empate, essa vantagem aumenta aí no Colosso Fumeirão, no Alçapão do Fantasma. O Asa viajará na sexta-feira, saindo de Arapiraca a Maceió a partir das 8:30 da manhã. De Maceió a São Paulo a partir das 12:30. De lá, conexão para Campo Grande. De Campo Grande, voo rasteiro aí, ou seja, de ônibus para Ivinhema. Fica 300 quilômetros de Campo Grande, lá no Mato Grosso do Sul. Aí o Heraldo fala ainda que o Asa treina no sábado em Campo Grande e no domingo treina em Ivinhema, no estádio do jogo. Daqui a pouquinho nós vamos trazer aí as datas, né, dos jogos, que foi definido ontem à tarde pela Confederação Brasileira de Futebol, né? E os confrontos ontem, inclusive, trouxemos aqui o destaque, os times, os confrontos que serão aí na fase da terceira fase do Brasileiro da Série D. Daqui a pouco a gente fala as datas que já foram definidos aí pela CBF, né, Lula?
4: Exatamente. Deixa eu aproveitar e mandar aqui um abraço para a Zélia. A Zélia tá ligada no programa, viu?
0: A Zélia aqui é nossa amiga aqui.
4: Isso, a Zélia.
0: Grande Zélia, rapaz.
4: Trabalhou muito tempo aqui, né? Hoje tá em outro órgão. Né, e tá sempre acompanhando o programa Esporte Mais também.
0: Um abraço pra Zélia. Zélia que fez bastante amizade com a gente, né, Chico?
5: Exatamente, gente boa, né, Orlando? Com relação a Ivinhema, né, uma cidade de 30 mil habitantes lá do Mato Grosso do Sul, cidade pequena, né? Um pouco maior que Tocantinópolis, né, um pouquinho.
0: Pouca coisa.
5: É.
0: Mas uma cidade que já tem um time aí que tá despontando bem, inclusive eliminou Democratas lá do estado de Minas, né?
5: Isso, lá de Valadares, né?
0: É verdade. 1:30, abraçar também o Francisco Ferreira, tá com a gente aqui dizendo, o Brasil vai ganhar da Noruega por 2-0, é a opinião aqui do nosso amigo Francisco, tá com a gente aqui, lembrando que a galera pode participar com a gente, pode mandar mensagens no 639-9915-6234 aqui e participar da nossa premiação cultural, aqui para você concorrer a um kit churrasco lá da Casa de Carnes e Supermercado Globo. Lembrando ainda, Gilmar Santos, que o falta retirada aqui do kit churrasco do Fabinho, do Espetinho, aqui da 208 Sul, na região central de Palmas, e também do Wagner Medeiros. O Wagner, que faturou ontem, né? Foi ontem aqui que a gente fez aqui a premiação, ele faturou o último, foi o Wagner. Então, temos esses dois vouchers aí pra gente entregar. A gente vai combinar direitinho aí com o nosso amigo Wagner, né, Gilmar?
5: Isso.
0: Pra gente poder passar pra ele retirar o kit churrasco. Quem sabe já no fim de semana fazer um churrascão aí pra acompanhar o jogo da seleção brasileira.
5: Lembrando que segunda-feira tem mais, porque o Brasil joga domingo, né, Orlando?
0: Exato.
5: Então já tá valendo aí pra galera participar, né?
0: Exato, a galera já pode participar com a gente, já tem alguns aqui já mandando mensagens pra nós aqui e daqui a pouquinho nós voltamos logo após nosso intervalo, nós vamos trazer o nosso tradicional palpitômetro, a gente vai fazer aquela conferência aqui dos jogos de ontem, né? Os resultados, enfim, tudo e trazer as opiniões de hoje. Lembrando que a bola tá rolando aí pela Copa do Mundo, já passamos de 31 minutos do primeiro tempo, por enquanto 0 pra Inglaterra, 1 pra seleção de Congo, né? Congo vai vencendo aí, muita gente, derrubando muita gente nas casas de aposta aí, esse duelo, essa vitória parcial de Congo.
4: Ô Orlando Tavares, deixa eu mandar um alô para um casal, que eu tô sentindo a falta deles no programa.
0: Qual é?
4: Estão ligados sempre, mas tem uns dias que não participa com a gente, né? É o seu Joaquim e a dona Creuza, lá em Ponte Alta do Tocantins.
0: A dona Creuza está ali na 407 Norte. Daqui a pouquinho eu vou dar uma passada ali para bater um papo mais, dona Creuza.
4: Então tá.
0: Daqui
4: explicado.
0: A pouco vou lá comer um pão de queijo mais ela. Opa. Daqui a pouquinho.
4: Coisa boa.
0: O seu Joaquim tá lá em Ponte Alta, com certeza, acompanhando a gente.
4: Abraço, Joaquim.
0: Eles estão sempre acompanhando aí, Lula. Mesmo que eles não mandem mensagem, mas estão sempre acompanhando e ligados.
4: O Joaquim aí já convidou o Orlan pra ir comigo aí no, numa semana dessa aí. Se ele não for, eu vou só, viu,
0: senhor? É verdade, já foi convidado e o convite já foi aceito.
4: Beleza, beleza.
5: Se o Orlan ficar enrolando.
4: Beleza, Orlan.
5: Se o Orlan ficar enrolando, você vai, né, Lula?
4: Isso, com certeza.
0: Ele é aquele amigo nosso. Beleza, Lula? Beleza. 1h32, nós vamos ao nosso intervalo. Já a gente volta com a sequência do Esporte Demais. Padrão, não deixa passar uma, né? Nosso padrão do rádio, grande Edmar Rodrigues. Já vamos trazer a opinião aqui do Edmar Rodrigues também, dos jogos de hoje. Padrão não deixa passar, né, Edmar?
5: Não.
0: Vamos ao nosso intervalo, a gente volta já com a sequência do Esporte Mais. Enquanto isso, você vai participando aí. 639-9915-6234. Deixe o seu nome e dê a sua opinião. Quem ganha, Brasil ou Noruega? Você já estará concorrendo a um kit churrasco lá da Casa de Carnes e Supermercado Globo. A gente volta já com a sequência do Esporte Mais.
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7: A Volvo Car Brasil anunciou o fim da gratuidade de recarga para os proprietários de veículos da marca em sua rede própria de eletropostos. A mudança passará a valer a partir do dia 15 de junho. A iniciativa marca uma nova fase da infraestrutura nacional de carregamento. O projeto de eletrificação recebeu um investimento de cerca de 70 milhões de reais desde a inauguração do primeiro ponto em setembro de 2022 em Cajati, São Paulo. Atualmente, a rede conta com 75 carregadores rápidos e mais de 140 conectores, cobrindo mais de 31 mil quilômetros de rodovias nas cinco regiões do Brasil. Mesmo com o fim da gratuidade, a Volvo manterá vantagens tecnológicas específicas para quem possui um carro da marca, por meio do aplicativo Volvo Car Eletropostos, mantendo o reconhecimento automático do automóvel assim que ele é plugado à estação de recarga. É possível bloquear um ponto com 20 minutos de antecedência, podendo realizar o agendamento que permite reservar um carregador com até 24 horas de antecedência.
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15: Às 2 da tarde.

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0: E nós vamos seguindo com o Esporte Mais, abraçando aí os nossos amigos ligados aqui na audiência. Paulo Leandro tá com a gente, dizendo boa tarde, graça e paz. O Jonathan chegou aqui, viu, Lula? Também tá ligado, viu?
2: Recebi uma mensagem dele a parte da tarde, ele falou: compadre Lulinha, não falou meu nome hoje no programa Esporte Mais. Tá lá a Imperatriz, tá ligado, ele e a família dele no programa Esporte Mais.
0: Acompanhando a gente, né?
3: E falando em alô, né, Orlando, aproveitar aqui e fazer um registro, que hoje é aniversário da Maiara Abreu.
0: Isso. Sem dúvida.
3: Né?
0: Esse registro não podemos deixar passar.
3: Isso, aqui é de todos nós, ela é a campeã da resenha, né?
0: Sem dúvida.
3: Pra quem pensa que o Ademar é resenhador, que o Orlando é resenhador, que o Lula, a Carla Moreno, Deusimar, são um fiote perto da Maiara Abreu, né?
2: Ela empata ou fica um pouquinho atrás do Gilmar Santos?
3: Não, sou fiotinho.
0: Pensam perto na dela. Mesma balança.
2: Na mesma assim, balança.
4: Não. Aqui na rádio, pra ganhar do Gilmar, só ela.
2: Só ela, né?
3: Eu sou fiotinho perto da Maiara Abreu, né?
0: Maiara Abreu é grande profissional, grande amiga nossa, é uma das apresentadoras aí do Hora da Notícia, né?
3: Isso. Grande abraço pra ela, né, Orlando? Feliz aniversário, muita saúde, muita paz. E muita resenha, né?
0: E também. Que ela tenha
4: daqui pra frente o dobro do sucesso alcançado até hoje.
0: Grande Maiara, sucesso, muitos anos de vida aí. Hoje pela manhã já comemos uns salgados, uns bolos aqui, tomamos uns refrigerantes. A resenha foi
3: grande. O negócio foi bom, né?
0: Aqui na redação merece, da Unitins, né? FM, Maiara merece muito.
3: E enquanto a gente comemora o aniversário da Maiara, a gente enche a barriga.
0: Sem dúvida. Essa é a parte boa. Grande Maiara Abreu.
2: E teve gente que encheu mesmo, viu?
3: Encheu.
2: Foi gente... três vezes no bolo.
0: Teve gente que foi no primeiro bolo, teve gente que foi no segundo.
3: Isso, no salgadinho. Tem gente que vai passar três dias sem almoçar.
0: 1:41 agora. Ah, rapaz, outra coisa que não podemos deixar passar. Para os nossos ouvintes que estão acompanhando a gente em casa pelo YouTube e vendo as nossas imagens aqui, estamos de uniforme novo.
3: Sim.
0: Conta pra nós aí, Gilmar Santos.
3: 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Tá sempre com a gente. E o pessoal que precisar aí de uniforme, né, pra empresa, pro time, né, do seu time de vôlei, de futebol, de futsal, né, Orlando Tavares?
0: Exato.
3: E o pessoal das empresas também, é só procurar lá a Rayane Martins, pessoal da HL Esportes, o pessoal tá pronto para atender, né? Material de primeira, viu, Orlando?
2: Exatamente. Orlando, deixa eu mandar um abraço para ela, Rayane, porque realmente ela é uma pessoa profissional, gosta de futebol e ela preparou o nosso fardamento aqui, rapaz. Olha, as nossas fardas ficou legal, viu?
0: É homenagem à seleção brasileira.
4: Isso. O detalhe é que ela joga nas 11 posições, né? Ela faz futebol de salão, futebol de campo.
3: Joga também. E tem um detalhe que talvez vocês não saibam, que é um grande mérito que a Rayane Martins tem: torcedora do Cruzeiro Esporte Clube.
0: Olha aí, rapaz. Será que é por isso que ela gosta tanto do azul?
3: Também.
0: A nossa camisa vem destacando bastante azul com amarelo aqui. É uma homenagem à seleção brasileira. Parabéns aí pra Rayane e toda a sua equipe. A camisa ficou espetacular, além de bonita. É confortável, esse clima quente de Palmas aqui cai muito bem.
3: Material
0: esse
3: tipo bem levinho, né?
0: Muito bom, espetacular.
3: O pessoal aqui gostou, né? As meninas também ganharam, da redação, né?
0: É verdade, as nossas companheiras aqui, todo mundo uniformizado, inclusive sexta-feira aqui vai ter aquela tradicional foto universal. Ixi. A foto que vai para as redes sociais, a foto que vai ficar famosa aí, muito estampando bem toda a equipe da Unitins FM,
2: chega
0: a equipe
2: cedo,
0: da
2: Ademar.
0: Produção aí. Tá chega bom. Cedo, Ademar Costa, para poder cair na foto oficial aí, que vai para as redes sociais.
3: É garantia de foto de melhor, porque o material ficou legal, ficou bonito e ainda tem vocês na foto, né? Orlando, Ademar, Lula, né? Maiara Abreu.
0: Exatamente. Toda essa galera estará com a gente nessa foto oficial aí da sexta-feira. E olha só, aproveitar e mandar um abraço também lá pra galera da Clean Sports e dando um recadinho aí pra todos que estão nos acompanhando. 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
0: Olha só, vamos voltando aqui pra galera que tá conosco, acompanhando a nossa audiência aqui, participando. Deixa só vir um áudio aqui que é muito interessante, um grande amigo nosso passou por aqui mandando um áudio. Deixa eu ver o que ele tá falando aqui. Alguém conhece aí o nosso amigo Coriolano?
2: Demais da conta.
0: Essa é gente boa, né? Desde a época que ele veio do Piauí, né?
3: Exatamente.
0: Grande Coriolano, Coriolano que é residente ali na Orini 3, né? Parece que é vizinho do Deus Mabispo, Gilmar Santos.
1: Ele é daquela região lá, mora naquela região.
0: Região lá. É. Vamos ouvir então o que fala aqui o Coriolano.
4: Boa tarde, meus amigos do Esporte, é mais, né?
0: É nóis. Diga.
4: Tô muito confiante que o Brasil vai passar pra próxima fase.
0: Nossa,
4: viu?
0: Que beleza.
4: E o meu palpite pra esse jogo de domingo vai ser 2-0.
0: Ah, tá. 2-0,
4: vai ser mais do que isso.
0: Tô pensando isso aí também, viu, Coronel?
4: É isso aí, 2-0. Um abraço pra todos, ao Orleans, ao Gilmar.
0: Tamo junto.
4: E a Demazinha, a todos aí do esporte aí, beleza? Um abraço pra todos.
2: Obrigado.
4: Que Deus abençoe a cada um de vocês. Fiquem com Deus.
0: Tamo... Grande Coriolano tá com a gente na audiência aí, Coriolano, que é um dos motoras, Lula. Um dos homens que pilota as naves aqui da Universidade Estadual do Tocantins.
3: Interessante que trabalhamos junto na prefeitura, uma época, de motorista, eu e ele.
2: Tá vendo?
3: É, agora ele tá aqui de motora e eu tô aqui, né? Levando a vida aqui no esporte.
0: É verdade. Né? São lendas aqui da nossa capital. E a Mayara Abreu passou aqui pra resenhar, já passou, ela tava ouvindo, viu? Tava em algum canto por
1: que
0: aqui.
1: Bom, rapaz.
0: Mayara Abreu que tá sempre em todas as partes.
1: Sempre conectada, né?
0: Sempre conectada. Ela disse que resenheiros são vocês, viu?
1: Não, vocês são mesmo.
0: Mayara Abreu, nossa grande amiga. Em breve, nós vamos capturar a Mayara aí, vamos pegar aí com a Mayara Abreu a Carla Morena vai nos liberar pelo menos uma data aí especial, claro, pra gente levar a Mayara pra fazer uma resenha com a gente em uma transmissão aí de futebol. A Mayara entende bem, manda
1: a
0: bem.
1: A Carla também. Também. As duas, né? Pra transmissão
0: levar
1: aí.
0: Imagine só.
1: É uma transmissão do Newton Santos aqui.
0: Uhum.
1: Vamos convidar as duas, né? Pra participarem
0: levar
1: com a gente.
0: As duas aí vai ser, com certeza vai ser sucesso, né?
1: Com certeza. Garantido.
0: Abraçar também o nosso amigo Deusivaldo, que tá dizendo 3-2 Brasil. Tá achando aqui que o Brasil vai levar. Ele tá falando ainda que acertou 2-1 do Brasil aí contra o Japão. É verdade, Deusivaldo. O seu nome está aqui nos nossos arquivos aqui. Você realmente sempre acertando. Tá com a gente sempre. Conosco também aqui acertando os palpites também, sempre dando a sua opinião, o Gustavo Milhomem, que tá dizendo que o Brasil vai vencer o jogo. O Brasil ganha de 3-1 da Noruega. A opinião aqui do Gustavo Milhomem. Também quem tá falando aqui, deixando opinião, o Francisco Ferreira tá dizendo que o Brasil ganha de 1-0. E pedindo pra gente mandar um abraço aí para o Ceará 70, o maior pesquisador do nosso futebol mundial. E dizendo que o Brasil vai ganhar de 1-0. Falou aqui o nosso amigo Francisco Ferreira, ligado aqui, acompanhando. E o Gustavo Milhão, meu amigo, está falando aqui o seguinte, ó. Olhei rápido e pensei que era algum modelo da nova camisa do Palmas Futebol e Regatas. É brincadeira do Gustavo, né? Ele falou ainda, alguma novidade do Tricolor da Capital, se vai jogar a Série B? E aí, meus amigos, o que vocês falam do Palmas? Lembrando que essa camisa, para quem tá chegando agora, não é a camisa do Palmas. É a camisa do Esporte Mais, que nós ganhamos hoje, estamos estreando. E aí, notícias do Palmas, Lula?
3: Ah, tem que jogar a Série B, né? Senão,
0: tem que jogar.
3: Acaba ficando fora novamente, né? Se não disputar a Série B, é mais 2 anos, né? Dois anos. Então, né? Tem que jogar, né?
2: Tem que reagir.
3: Exatamente.
2: O André, mais o Fábio, tem que realmente ver o que a gente pode fazer, que a torcida do Palmas está cobrando.
3: Está cobrando.
0: Pois é, e novidade nenhuma, né?
3: Não, ainda não.
0: Pois é. Qualquer novidade, Gustavo, a gente informa aqui.
1: Tá todo mundo focado em Copa do Mundo, né, Ulan? Por enquanto, verdade. Ninguém tem informação sobre o futuro do Palmas, né? Mas passando a Copa do Mundo, a gente vai estar na cola aí do Fábio, do André, né? Para ter as informações aí, para trazer aqui pro nosso ouvinte, né? O que vai rolar, qual é a pretensão deles, né? Qual é o planejamento aí para a sequência da temporada, de repente até trazê-los aqui ao programa, né?
0: É verdade.
1: A gente bater um papo.
0: Para explicar melhor como é que está a situação está aberto, aí para os nossos ouvintes, né?
1: Isso.
0: E olha só, por falar em palpites, aqui o Heraldo também deixou a opinião dele, faltou a gente trazer a opinião do nosso amigo Heraldo, tá falando o seguinte, que o Brasil ganha da Noruega, o Heraldo está bem mais otimista que todos vocês juntos aqui. Ele falou que o Brasil ganha por 4-1 e o Ivinhema vai empatar em 1-1 com o Asa no primeiro jogo. No jogo da volta, o Asa vence por 3-0. Fora o baile. Animado, não tá?
1: Tá animado.
0: Nosso amigo Heraldo Júnior.
1: Grande Heraldo.
0: De Arapiraca, Alagoas. 1h50, nós vamos seguindo com o Esporte Mais, agora falando de palpites, Lula, porque ontem aqui só o Gilmar Santos e o Edmar Rodrigues que foram melhorzinho.
3: Exatamente.
0: Você e o Ademar não fomos bem.
3: Não.
0: Eu acho que o Ademar caiu naquele golpe que eu falei aqui, mas Ademar... Foi. Você me desculpa, mas eu não quis te induzir ao erro. Eu não quis te induzir ao erro quando falei naquele assunto lá que o time da Costa do Marfim
1: induzido.
0: Foi bem contra a França naquele amistoso. O Gilmar até tentou dizer, alertar, olha, mas ali era amistoso, tá? E realmente você estava com razão, viu, Gilmar?
2: Com certeza.
1: O Orlan é muito modesto às vezes, né? Quando ele falou que o Edmar e eu fomos mais ou menos, né? A gente acertou 66%.
0: Vocês foram muito bem.
1: Né? Pra 100%.
0: De três palpites, vocês acertaram.
1: Acertamos dois.
0: Tá bem demais.
1: Aliás, no jogo da Noruega eu falei, né? Falei, padrão, ponto pra nós. Falei umas duas vezes, né?
0: Falou, é verdade, você tem razão. Falou ontem ainda, antes mesmo aí da bola rolar. Olha só, o jogo em andamento lá da Copa do Mundo, 45 minutos já nos acréscimos. Já passou aí, já está com 50 e quase 51 de jogo no primeiro tempo. 1-0, o time da República Democrática do Congo continua vencendo a Inglaterra aí, amigos.
1: Vai empatar agora.
0: Vai empatar? Deixa eu ver, vai. Cobrança do escanteio. Olha o Harry Kane, rapaz, quase empatou. Quase, que defesa do goleirão, hein, do Congo. Defesa espetacular aí, quase que o Harry Kane faz mais um gol, hein?
1: Quase.
0: 51 minutos, segue 1-0 lá, já a gente continua falando aqui. 1h51 na capital do Tocantins, então ó, ficou assim, ó. Ontem nos palpites, primeiro os resultados, Lula. Os resultados aqui dos jogos de ontem.
3: Vamos lá então. Ontem, Costa do Marfim 1, Noruega 2, França 3, Suécia 0, fora o show, né? Como jogou bola essa França, hein?
0: Demais.
3: E finalizando ontem, México 2, Equador 0.
0: Pois é, nesses resultados aí, nós acertamos aqui, o Gilmar e o Edmar acertaram 2, o Ademar, o Lula e eu, cada um com 1 ponto. Então, olha só, na soma geral, o Gilmar Santos chegou a 80. Redondinho, hein, Gilmar? 80 pontos agora.
1: Até que enfim bateu os 80, né?
0: Ademar, Orlan, Lula, 69 cada um. E o Edmar cada vez mais próximo, viu, Wilson?
3: Tá próximo.
0: Tá colado, 65.
3: Tá subindo.
0: Já aparece ali no retrovisor apenas 4 pontos de diferença.
3: Pegou elevador mesmo,
0: viu? Pegou elevador. Edmar Rodrigues tá com tudo. E vamos para os palpites de hoje, amigos. Resultados aqui. Vamos começar com o palpite aqui de Inglaterra e Congo. Apesar que a bola tá rolando agora, mas em off a gente trouxe os nossos palpites. Olha só, rapaz. Não. Fui enganado pelo replay.
2: Terminou o primeiro tempo.
0: Fui enganado pelo replay. Foi gol do. Mostrando o gol do México, eu quase falei: olha o gol do Congo de novo. Mas o México ontem fez dois belos gols aí.
1: Mas pouca diferença, Orlando.
0: Pouca diferença.
1: O Congo tá jogando de azul e o México ontem jogou de verde.
0: Pouca coisa, diferença pouca.
1: Você foi na empolgação.
0: Na empolgação. Voltamos aqui então, falando sério agora. O jogo lá já está no intervalo. O Congo vence por 1-0, como disse o Gilmar. E tem todo o segundo tempo pra Inglaterra buscar um empate aí, a virada pra seguir aqui nos palpites nossos. O Edmar Rodrigues, o Ademar, o Lula, o Gilmar e eu estamos aí apostando na vitória da Inglaterra. E por enquanto estamos todos errando. Agora Bélgica e Senegal, quem vai puxar a fila? Ontem nós fizemos aqui.
3: Combinação ontem, difícil, Ademar, hoje.
2: Ainda não.
0: Ontem começou tempo. Eu... Hoje
3: exatamente, é assim, ó.
1: No sentido anti-horário.
2: Vocês estão escalando demais aqui,
0: No sentido anti-horário é você, Ademar. É verdade. Agora que eu lembrei. Ontem foi eu que puxei.
2: Qual é o jogo?
0: Bélgica e Senegal.
2: Eu vou de Bélgica.
0: Você vai de Bélgica, então tá Ademar Costa, vai de Bélgica. Realmente o Lula tá certo, é o Ademar mesmo. Aí amanhã é você, Lula.
3: Exato.
0: Depois sou eu. Depois você, Gilmar. E o padrão ficou pra último. É, o Ademar vai de Bélgica, você, Lula?
3: Eu vou de Bélgica também.
0: Você vai de Bélgica também. Gilmar Santos.
1: Cara, é jogo duro, né? Seleção, muito. Seleção do Senegal joga bem, né? Eu vou contrariar vocês. Eu vou de Senegal.
0: Você vai de Senegal. Vou. Na primeira partida, Senegal enganou muita gente, principalmente eu, porque naquele jogo contra a seleção da França, apesar que a França ganhou, foi uma vitória apertadinha lá da França, o Senegal pressionou muito, jogou muita bola, uhum. E eu também tô na dúvida. Tô nesse pensamento aqui, se eu vou no Senegal, se eu vou na Bélgica. A Bélgica tá enganando demais. É o fim daquela geração vencedora lá, o time jogando mal.
1: A Bélgica oscilou, né?
0: Na passando aos trancos e barrancos.
1: É, oscilou bastante. Vai que hoje, eu tô apostando nisso, que é o dia ruim da Bélgica, né?
0: É.
1: Então por isso eu aposto em Senegal.
0: Eu também vou de Senegal, viu, Gilmar?
1: Você vai de Senegal? Te induzir?
0: Não, eu já tava com esse pensamento. Aí com essa sua justificativa, aí acabou fortalecendo ainda mais o que eu já estava pensando. Vou de Senegal padrão? Também. Padrão vai de Bélgica.
1: Ah, tá. Então Lula, padrão e Ademar vão de Bélgica.
0: Vão de Bélgica. Isso. Nós dois vamos aí de Senegal.
1: E não foi combinado, não.
0: Foi não. Foi tudo agora no improviso. Último jogo da noite de hoje, Estados Unidos e Bósnia e Herzegovina, Ademar Costa.
2: Ah, eu vou ter que ficar com os Estados Unidos.
0: Você vai de Estados Unidos da América, você vai de EUA. Você, Lula?
3: Também.
0: Vai de Estados Unidos.
3: Seguiu, Ademar.
0: Você também, Gilmar?
1: A seleção dos Estados Unidos fez uma boa primeira fase, apesar de ter perdido o último jogo, né?
0: É verdade.
1: Mas, vou apostar na seleção americana ainda.
0: Estados Unidos, também... Todo mundo aqui. Foi o único...
2: Edmar também.
0: Foi o único palpite aqui que todos estão na mesma sequência aqui, todo mundo aí de palpites. Então, só pra gente fechar aqui essa sequência de Copa do Mundo, Lula, então, hoje teremos, além do jogo que tá rolando, mais os dois jogos que a gente falou, né?
3: Exatamente, já está rolando, Inglaterra tá perdendo para o Congo, né? Por 1-0. 5 da tarde, Bélgica e Senegal, e às 9 horas, Estados Unidos e Bósnia.
0: Muito bem, vamos seguindo com o esporte, mais 1h56, adiantando aqui o nosso tempo, tá corrido agora. Vamos falar então, Lula, ou você, Gilmar, puxa aí, que Leomar Quintanilha, Taffarel e o vice-presidente da CBF destacam a implantação da escolinha futebol já na cidade de Araguaína, né?
1: Pois é, o presidente da FTF e chefe da delegação da seleção brasileira na Copa do Mundo deste ano, Leomar Quintanilha, gravou uma mensagem especial, né, Orlando, diretamente dos Estados Unidos, para destacar a implantação da escolinha futebol de base já em Araguaína, que é desenvolvida em parceria com a Confederação Brasileira de Futebol e a parceria Confederação CBF-FTF, né? Ao lado do tetracampeão mundial Cláudio Taffarel, atual treinador de goleiros da seleção, e do vice-presidente da CBF, Gustavo Henrique, que possui raízes, né, em Araguaína. Leomar ressaltou a importância da iniciativa para o desenvolvimento social e esportivo de crianças e adolescentes no Tocantins. Parabéns pelo projeto, né?
0: É verdade, isso é bom, trazendo escolinhas, incentivo aí principalmente as crianças, são oportunidades aí para os jovens tocantinenses. 1h57, agora, Lula, nós vamos falar que a CBF divulgou, portanto, a tabela detalhada da terceira fase do Campeonato Brasileiro da Série D. Ontem a gente falou os confrontos, mas aí agora a gente tem oficialmente aí as datas aí dos jogos dessa terceira fase, né, Lula?
3: Exatamente, na tarde de ontem a CBF divulgou a tabela detalhada da terceira fase da Série D do Brasileirão. O documento contém todas as informações sobre data, horário, local dos jogos. Os confrontos de ida serão dias 4, 5 e 6 de julho, já as partidas de volta, dias 12 e 13 também de julho. A terceira fase da competição é marcada por 16 duelos. As equipes que vencerem seguem na busca pelo título e o acesso para a Série C do campeonato do ano que vem.
0: Tá chegando perto aí da fase decisiva. Esse ano mais equipes, mais clubes aí para subir para a Série C. 1h58 e agora nós vamos de resultados. Ontem teve bola rolando, ontem bola rolou pela Série B, pela Série C, e nós vamos puxando pela Série B, Lula. Ontem teve um jogo, né?
3: Exatamente, Brasileirão da Série B, ontem, fechando a 15ª rodada, Botafogo de Ribeirão Preto 0, CRB 1.
1: Pela Série C, primeira fase, 12ª rodada, Caxias e Anápolis foi 1-1. A equipe do Volta Redonda derrotou o Amazonas por 3-0 e o Botafogo da Paraíba bateu o Brusque de Santa Catarina por 2-0.
0: Muito bem. E pra gente fechar, falando que o adversário do Brasil nas oitavas da Copa do Mundo está definido e será a Noruega então, né?
3: Exatamente, um jogo que a Noruega aproveitou bem as oportunidades, né? Já que Costa do Marfim não aproveitou. Não aproveitou e acabou perdendo o jogo para a Noruega, Noruega e Brasil, domingo, 5 da tarde.
0: Gilmar Santos, você está com medo do Haaland?
1: Não, quem tem que estar com medo dele é o Marquinhos.
0: E o Gabriel Magalhães?
3: O Gabriel tem não, o Gabriel falou ele, que tem medo.
1: Não, o Gabriel não, já tiveram um bons duelo.
0: E já rasgaram uma camisa do outro, eles são rivais lá no futebol inglês, né, na Premier League, né?
1: E olha só, Orlando, só para lembrar que em 4 jogos da Noruega na atual Copa do Mundo, a seleção da Noruega marcou 10 gols, 5 deles marcados pelo Haaland. Ou seja, o cara tem 50% dos gols da seleção da Noruega na atual Copa do Mundo. São números bastante interessantes, né? E só para lembrar que o Brasil marcou 9 gols na Copa do Mundo, né, Orlan? E 7 deles da dupla Vinícius e Matheus.
0: Muito bom.
1: A dupla sertaneja, né?
0: Dupla sertaneja.
1: Matheus e Vinícius.
0: É verdade.
3: Orlão, o que me chama atenção naquele atacante lá é
1: A frieza.
3: Ele
1: nem comemora.
3: Não, ele tem uma facilidade, ele aparece na hora certa, parece que a bola persegue ele.
0: A bola procura ele,
3: e ele marca o gol e sai ali tranquilo, de boa, né? Ele é muito frio, né?
1: Como diz aquele narrador amigo nosso, né? Ele sabe o caminho do gol, né, Orlando?
0: Ele conhece o caminho do gol, é verdade. Olha só, antes da gente ir embora, já estamos no horário, a Sheila tá chegando aí na sequência com o Trânsito Livre. 2 da tarde na capital do Tocantins, rapidinho aqui, amigos, ó. Agora há pouco a gente falou aí que nós estamos na expectativa de convidar a Maiara Abreu e também a Carla Morena para fazer uma transmissão com a gente. Mas a nossa companheira Rose, a Rose aqui da TV, da TV Unitins, falou que também quer participar da transmissão quando o jogo for aqui na capital. E ela disse que é o seguinte, ela entende muito de futebol, então estará conosco a Rose, já está convidada, já está convocada.
1: Torcedora do Caburé Esporte Clube.
0: Exatamente.
3: Da cidade de Colinas.
0: Isso, descobrimos isso hoje, que a Rose é torcedora do Caburé.
1: E não de Araguaína, viu, Rose? O Caburé é de Colinas.
0: De Colinas. Vamos embora, Ademar?
2: Vamos sim, um abraço a todos, muito obrigado e até amanhã.
0: Vamos nessa, Lula.
3: Abraço a todos, até amanhã.
0: Vamos nessa, João.
1: Tchau, galera, até amanhã.
0: Um abraço pra todo mundo, muito obrigado a todos pela sintonia, pela companhia, você que participou com a gente. Amanhã estaremos de volta a partir de 1 da tarde, logo após o Hora da Notícia. Na sequência, vem aí o Trânsito Livre na Unitins FM. Um abraço e até amanhã.
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1: Olá, ótima tarde, agora 2h10 por aqui, Trânsito Livre chegando, e o Shirley Cavalcante também. Um pouquinho atrasada, né, por causa nobre, viu, gente? Foi por uma causa muito nobre, muito nobre. E tô chegando pra te fazer companhia a partir de agora até as 4 da tarde. Sejam todos muito bem-vindos aqui no nosso Trânsito Livre desta quarta-feira. Hoje, já 1º de julho, chegou o mês das férias, das praias, né? Que delícia! E a gente começa então essa tarde agradecendo aí sua sintonia com ela, Marília Mendonça.

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3: 467, Guilherme Benuto com Luan Santana, aqui na melhor programação. Começamos bem o trânsito livre com Pixote no meio do processo. 2h19, ótima tarde pra você, tá ligadinho, tá na melhor. Gente, olha, falar aqui do Uzbequistão, que já foi eliminado da Copa, né? Mas nem todos os jogadores voltaram pra casa de mãos vazias. Isso porque o atacante Eldor Shomurodov conquistou o prêmio de gol do torneio da FIFA na primeira fase, ou seja, o gol mais bonito da primeira fase. Esperando aí o Messi, o Vini Júnior, o Mbappé. Pois é, o gol do Shomurodov contra a República do Congo foi o eleito. Aos 10 minutos da partida válida pelo Grupo K, o jogador recebeu passe na faixa esquerda da área e quase sem ângulo ele encobriu o goleiro Lionel Mpass com um belo toque para abrir o placar. Mas, no entanto, a seleção asiática perdeu aí de virada por 3-1. E por falar, né, em República do Congo, gente, tá vencendo, olha, tá vencendo a Inglaterra nesse momento. Pasmem, pois está mesmo, tá? Até agora tá 1 real, aliás, 1-0 pra República do Congo aí contra a Inglaterra. Tá acompanhando, né? Passando aí pra vocês. Agora 2h21, ótima tarde. Nando Reis.

0: ótima tarde. Elton John com a Britney Spears. É, e também Nando Reis, a gente continua aqui no Trânsito Livre, a sua participação sempre bem-vinda no 9915-6234. Olha quem tá por aqui. Boa tarde, boa tarde.
1: Boa tarde, boa tarde, Chiles, que nos fala, Demi Alves, aqui do Aterro
0: Sanitário. Boa tarde, Demi.
1: Só passando para desejar uma boa quarta-feira aí a todos. Queria que você desse um alô ao nosso amigo Iris aí, nosso parceiro trabalhador aí, trabalha na infraestrutura, nosso amigo Cabo 70 de Santa Teresa e todos os trabalhadores. Boa tarde, Chile, boa tarde, Musguinho, Fozão Tropicalha.
0: Tá certo.
1: Boa tarde, Demi Alves, aqui do Aterro Sanitário.
0: Ótima tarde pra você, todo o pessoal aí do Aterro também, ó, Forrozão Tropicalha tá na área.

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0: Última tarde, agora 2h35. Gente, olha, vou contar aqui pra vocês sobre a criadora de conteúdo digital, a Vitube, e o marido dela, o Eliezer. Ele que é um ex-Big Brother, né? Parece, ex-Big Brother esse rapaz. Esse casal, eles parecem ter encontrado aí uma nova mina de ouro pra gerar conteúdo, tá? Agora, quem é esse conteúdo, né? Que virou essa mina de ouro aí pra eles? Os próprios funcionários. Foi lançado ontem, né? Esse reality show aí, As Patroas, que chama As Patroas. É o seguinte, coloca 11 trabalhadores da casa, do casal, para disputar prêmios em dinheiro, benefícios no trabalho e até uma motocicleta. Só, gente, até aí, alguém poderia argumentar que se trata apenas de uma brincadeira interna. Acontece que o problema começa quando a diversão dos patrões passa a soar como constrangimento público para quem está do outro lado dessa relação de trabalho. Logo no primeiro episódio, que foi ontem, são babás, governanta, motorista, cozinheira e outros colaboradores, que são 11 no total, precisaram procurar moedas espalhadas pela mansão. Agora o problema é onde? Em lugares como o Lago da Propriedade, que eles tinham que mergulhar, o lixo do banheiro, acreditem, e até dentro do vaso sanitário. Pois é, o pessoal perdeu a noção, né? E, gente, alguém tem que tomar providências, né? Ministério Público, enfim. Pois é, a cena do motorista Anderson retirando moedas do vaso e revirando o lixo virou rapidamente um dos assuntos mais comentados na rede e causando muita indignação, né? A reação aí foi imediata. Pois é. Absurdo, não há de se aceitar, né? Gente, olha, vem aí então o nosso momento de informações, tá? E o ouvinte mais bem informado do rádio tá por aqui. Vamos lá. Ótima tarde.
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0: E olha quem chega hoje, quem vai me fazer companhia aqui na bancada é ela, Tina Santos. Boa tarde.
2: Oi, Shirley. Boa tarde para você, para todo mundo na sintonia com a gente. Chegamos nesta quarta-feira, meinho da semana, trazendo informações aí a respeito da vacina BCG. É, gente, hoje, 1º de julho, é comemorado o dia da BCG e a data marca a criação do imunizante e reforça a importância da sua administração no público infantil. A vacina continua sendo disponibilizada em 4 unidades de saúde da família aqui na capital em dias e horários alternados, sendo indicada aí para crianças com idade de 0 a 4 anos, com prioridade para os recém-nascidos. Na unidade de saúde Francisco Júnior, da 403 Sul, o horário da aplicação da vacina vai de 8 da manhã ao meio-dia. Já no Daisy de Fátima, fica aqui na 108 Sul, na sexta também de 8 da manhã ao meio-dia. Já no Albertino Santos, na 1004 Sul, é na terça-feira, no horário de 1 às 5 horas da tarde. E na Eugênio Pinheiro, que fica no Jardim Aureni 1, toda quinta-feira aí de 1 às 5 horas da tarde. E uma outra informação que a gente traz agora vem de Gurupi, um projeto que foi aprovado pelo Ministério da Saúde e abre seletivo para bolsistas. Vamos saber aí essa informação com a jornalista Viviane Goulart.
3: O Ministério da Saúde aprovou o projeto Clima Saúde Gurupi, Centro Integrado de Monitoramento, Inteligência e Alerta em Saúde Climática, desenvolvido em parceria entre a Secretaria Municipal de Saúde e a Universidade de Gurupi. Essa iniciativa busca fortalecer o enfrentamento dos impactos das mudanças climáticas

0: assistentes, preceptores e orientadores. Os participantes selecionados vão receber bolsas financiadas pelo programa PET Saúde e Clima do Ministério da Saúde, conforme os critérios estabelecidos no edital. Dúvidas sobre o processo seletivo podem ser encaminhadas para o e-mail propesc@unirg.edu.br. Viviane Goulart para Unitins FM.
1: Ok, Viviane, obrigada. Shirley, por agora, são essas as informações. Volto para a redação, você segue por aí de trânsito livre. Daqui a pouquinho a gente volta.
2: É isso aí, é o Trânsito Livre até às 4, mandando boa tarde pro Manuel lá no aterro sanitário. Tá ligadinho, Manuel? O pessoal da aterro é sempre ligadinho com a gente, né? Todas as tardes. E eu fico muito feliz, obrigada pela sintonia.

Olá, ótima tarde, agora 6 minutinhos para as 3, aqui na Unitins FM. Gente, olha, o trânsito livre, né? E o eterno craque Ronaldo Fenômeno decidiu aumentar sua lista de patrimônios em grande estilo. Isso porque, gente, ele acabou de adquirir uma cobertura de cair o queixo lá em Miami, nos Estados Unidos. O Ronaldo Fenômeno desembolsou a bagatela de 46 milhões por um apartamento super exclusivo na cobiçada região da Baía de Biscayne. O imóvel tem 471 metros quadrados de área interna. Mas o verdadeiro destaque fica também por conta do espaço do lado de fora. Porque a área externa é tão surreal que conta com uma varanda gigantesca de 200 metros quadrados, equipada com piscina privativa, churrasqueira e tem vista para o mar. Já do lado de dentro, a nova residência aí do Ronaldo Fenômeno não deixa a desejar, não. São 5 dormitórios espaçosos e até sala de cinema particular. Pois é, chique demais, né? Agora, 5 para as 3, ótima tarde. Quer participar comigo? 639-9915-6234. Adriana Calcanhoto, Inverno. Ótima tarde.

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2: A Universidade Estadual do Tocantins está com inscrições abertas para o processo seletivo de professor tutor presencial bolsista do projeto Tô Graduado. As inscrições seguem até o dia 5 de julho, exclusivamente via internet, no link unitins.br/concursos. São 17 vagas imediatas, além de formação de cadastro reserva. As vagas estão distribuídas entre 11 polos presenciais do projeto nas cidades de Araguaçu, Arapoema, Campos Lindos, Caseara, Colinas, Guaraí, Itacajá, Miranorte, Paranã, Sítio Novo e Xambioá. Para se inscrever é necessário apresentar certificado de graduação em área relacionada ao curso de Tecnologia em Análise e Desenvolvimento de Sistemas, Tecnologia em Gestão do Agronegócio ou Tecnologia em Gestão Pública, a depender da vaga de interesse. Especializações e experiência profissional irão somar pontos classificatórios para o candidato e devem ser informados no formulário de pontuação entregue no momento da inscrição, conforme descrito no edital. O resultado final será divulgado no portal da Unitins no dia 16 de julho.
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4: André Luiz de Matos Gonçalves foi reitor da Unitins no período de 1º de março a 9 de dezembro de 2010. Doutor em Direito, educador e ex-campeão do Exército Brasileiro, atuou como professor e administrador acadêmico, especialista na organização administrativa e acadêmica de instituições educacionais. Assumiu a instituição em um momento difícil que necessitava de reestruturação jurídica e pedagógica. A retomada dos cursos presenciais e gratuitos são frutos de sua atuação.
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1: E olha, chegando então mais um Momento Informação hoje na bancada comigo, minha amiga queridíssima e companheira de trabalho há muitos anos, né? Tina Santos, né? Vamos nessa, Tina, de quarta-feira, vamos lá.
2: Quarta-feira chegando com a informação do governo do Tocantins que prorrogou por mais 30 dias o prazo para que os servidores estaduais enviem a declaração anual de bens e valores referente ao ano base de 2025. A declaração é obrigatória para todos os agentes públicos estaduais, mesmo para aqueles que não possuem bens a declarar. O não envio da declaração dentro do prazo sujeita o servidor às penalidades previstas na legislação. O envio é realizado pelo portal de serviços no link serviços.to.gov.br. Para aqueles que deixam assim para a última hora e não conseguiu, tem aí um fôlego, né? para fazer essa declaração de bens, né? Os servidores públicos do nosso Tocantins. Agora, uma outra informação que a gente traz é com a Elô Barsi, falando aí que com mais de 65 milhões em investimentos, o governo do estado fortalece e amplia a capacidade operacional das forças de segurança. Elô Barsi, conta aí pra gente.
3: Olá, de volta com a informação. O governo do Tocantins consolidou importantes avanços na segurança pública no primeiro semestre de 2026, com investimentos em tecnologia, infraestrutura, equipamentos, ampliação do efetivo policial e fortalecimento do sistema penal. As ações modernizaram a atuação integrada das forças de segurança, ampliar a presença em todas as regiões e contribuíram para resultados expressivos no enfrentamento à criminalidade, como a redução de 26,7% na taxa de homicídios entre 2023 e 2024, índice quase quatro vezes superior à média nacional, conforme o Atlas de Violência 2026. Na Polícia Civil, o primeiro semestre de 2026 foi marcado por investimentos em infraestrutura, renovação da frota e ampliação da capacidade operacional. Entre as principais ações está a estruturação do Complexo de Delegacia de Taquara Alto, em Palmas, que recebeu R$8.047.000 em recursos do Fundo Nacional de Segurança Pública destinados às obras e ao aparelhamento da unidade. A corporação também recebeu 6 novas viaturas com investimento de R$1.512.000, reforçando o atendimento na capital e no interior do estado. Da Secretaria de Estado da Comunicação, Elô Barsi.
2: Elô, obrigada. Bom, por agora são essas as informações, Shirley. Daqui a pouquinho a gente volta já com uma sala de visitas, porque a pauta do nosso próximo Momento Informação é a respeito aí, né, da temática do circo, né, as atrações do Festival de Circo, né? E a gente volta daqui a pouquinho para falar com o Olivier e também com a Fátima Pontes. Já já tem sala de visitas, minha gente. Fique com a gente.
1: Olá, boa tarde. Agora 3:11.

0: Olá, ótima tarde, agora 3h20 aqui na Unitins FM, no trânsito livre. Gente, olha, os brasileiros invadem o perfil do Haaland antes de Brasil e Noruega. Pois é, olha só que coisa, né? Então, o Brasil já conhece aí seu adversário das oitavas de final da Copa e os torcedores também já começaram a fazer a parte deles, que coisa de brasileiro, né? Assim que a Noruega garantiu a classificação, milhares de brasileiros correram para o perfil de quem? Do Haaland, lá nas redes sociais. O atacante recebeu uma sequência de comentários em português antes da partida deste domingo. Essa ação aí já virou tradição, né, entre os torcedores brasileiros, sempre que a seleção enfrenta um grande astro do futebol, e nesse caso, o Haaland, que recebeu muitas mensagens, muitas muito bem-humoradas. Tem gente lá perguntando, gente, quanto quer no Pix para não cravar domingo. Pois é, tava nesse nível, né? Esperando aí os Vikings. Os torcedores também comentaram uma postagem publicada por Haaland nesta quarta-feira. No vídeo ele aparece fazendo a tradicional comemoração da Noruega. O gesto imita uma remada de barco viking, né? Foi criado aí por torcedores da seleção. Realmente dá um certo medinho essa seleção, né, gente? Eles fazem essa remada aí em homenagem a seus antepassados, os vikings, né? Pois é, vamos aguardar então o próximo domingo. 3h21, ótima tarde, a gente vai seguindo com o Trânsito Livre. A Célia tá participando comigo. Boa tarde, Célia.
1: Boa tarde, gatona.
0: Boa tarde.
1: Como é que você está?
0: Tudo
1: jóia. Estou aqui te ouvindo, bacana, fazendo um cheiro.
0: Aquele abraço para você, minha querida, tudo de bom. Obrigada pelo carinho, pela sintonia, todo o pessoal que tá aí ligadinho. Agora 3h22, Paralamas do Sucesso.

Péricles com a Ana Castela. Simplesmente acontece agora 3h29. Seguindo por aqui com o Trânsito Livre, a sua participação é sempre bem-vinda no 63-999-15-6234, onde quer que você esteja. Tá em boa companhia, com certeza, pessoal que tá acompanhando a gente aí também em nossas redes sociais. Ou ainda não? Então vai lá, segue a gente no Instagram, @unitinsfm, Facebook unitinsfm. Vamos daqui a pouquinho já na sequência para ao vivo lá no Facebook, tá? No nosso momento informação. Teremos sala de visita já já e você acompanha por lá, tá bom? E nosso site é fm.unitins.br, aplicativo tá lá no Play Store, tá? Unitins FM. Todos muito bem-vindos. Agora 3h30, já já por aqui a Tina Santos no comando do Momento Informação com sala de visita. Eu já tô de volta.

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1: Você provavelmente não pensa nele, mas uma peça no escapamento do seu carro trabalha sem parar para evitar que gases venenosos contaminem o ar. Estamos falando do catalisador. Retirar o catalisador, além de ser uma prática ilegal, constitui infração grave, com multa e retenção do veículo. A retirada traz um enorme dano ambiental, liberando todos os poluentes que a peça deveria tratar na atmosfera. A central eletrônica do motor é calibrada para operar com a contrapressão gerada pela peça e, dependendo da calibração, a remoção pode causar falhas de funcionamento, aumento de consumo ou perda de desempenho. O furto de catalisadores tem se tornado comum devido aos metais nobres em seu interior, deixando o proprietário com o prejuízo e os mesmos problemas de um veículo sem a peça.
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1: É isso, e quando a gente toca essa vinheta, já sabem que temos visitas e visitas importantes. Aquele assunto que a gente gosta muito, né? De trazer, né, Tina?
2: Exatamente.
1: Falar de cultura, de arte, né?
2: Verdade, né? E hoje a nossa sala de visitas tá aqui, ó, com um povo talentosíssimo, chique no último. A gente recebe aqui o sócio produtor do Circo Cacos, ali de Itacoaruçu, Marcos Saraiva. E a gente recebe também a Fátima Pontes, coordenadora executiva da Escola Pernambucana de Circo, que é uma das atrações do festival dessa 13ª edição. Sejam bem-vindos. Boa tarde, Marcos, tudo bem?
3: Boa tarde. Muito obrigado por essa oportunidade.
2: Fátima,
4: boa
2: tudo
4: tarde.
2: Bem? Boa tarde.
4: Boa tarde a todos, todas e todos. Obrigada pelo convite, é um prazer a gente estar aqui, né, participando desse programa junto com você e trazendo um pouco das informações que a gente vai estar apresentando tanto na programação do festival quanto no espetáculo que a gente está trazendo de Recife.
2: É, você vai saber os detalhes tudinho agora nessa conversa boa. A gente começa a falar aí da 13ª edição do Festival Internacional de Circos de Itacoaruçu. Há 13 anos acontecendo e o povo já está na agenda, né? Fale pra gente, Marcos, um pouquinho de como que está essa programação. É importante ressaltar para os nossos ouvintes que é gratuito, viu, gente? Não tem custo nenhum, é só subir a serra, né?
3: Exatamente.
2: Como é que está a programação, Marcos?
3: Então, a programação está recheada de workshops, apresentações artísticas e também de aprimoramentos técnicos. A programação vai acontecer tanto no Circus Caco quanto na Praça Tarcísio Machado, que é a praça central ali de Itacoaruçu, a praça onde acontece o Festival Gastronômico de Circo, o Festival Gastronômico de Itacoaruçu. E esse ano o Festival de Circo leva essa programação toda para essa praça também, concentrando todos os festivais nessa praça.
2: Horários?
3: Os horários, eles vão acontecer das 10 da manhã às 21 horas da noite. Adventure Circo vai acontecer às 10 da manhã, que é uma vivência que a gente convida toda a comunidade para conhecer o Circus Caco, para se aventurar nessas artes, aprender, pelo menos jogar duas bolinhas para cima. E assim a gente começa o Festival de Circo. Depois a gente tem Roda de Saberes com a Muda e Outras Economias, que é um tipo de economia onde você faz um trabalho e recebe uma muda.
2: Uma muda do nosso cerrado?
3: Isso.
2: Delícia!
3: Aí, seguindo, a gente tem workshop de Horta do Cerrado, workshop de segurança para performance de fogo, como vai ter a Noite do Fogo. A gente, antes, vamos oferecer essas performances, esses workshops de como se proteger do fogo, porque a gente atua também nessa área. Na sexta-feira a gente começa com aprimoramentos técnicos cedido pela Escola de Circo do Pernambuco, que eles vieram de lá trazendo esses aprimoramentos, onde vai trabalhar o ser do artista, vai afinar a técnica do artista, e outras atividades. Oficinas, como não pode faltar em nenhum festival, circo, a gente vai ter oficinas de percussão com o Zeque Mutamba, vai ter também o cortejo, principal atração do festival de circo, que é onde todos os artistas que estão envolvidos no Festival de Circo vão sair em desfile pela cidade mostrando sua arte para toda aquela comunidade.
2: Ah, vai ser que hora? Esse aí eu quero ver.
3: Esse vai ser na sexta-feira.
2: Opa! Isso. Que horas? A partir de que horas?
3: A partir das 16 horas.
2: Ah, nós estamos aqui no serviço. Pega só a beiradinha.
3: É
2: um pedacinho. A partir das 4 horas da tarde, o percurso vai começar onde? Termina onde? Esse percurso desse cortejo. Estou interessado que eu posso
3: O percurso
2: ver.
3: Do cortejo começa no Circo.
2: No
3: Caco,
2: circo mesmo.
3: E termina lá na Praça Tarcísio Machado. Aí, seguindo, a gente começa na Praça Tarcísio Machado, na sexta e no sábado, com o espetáculo da Mostra Taquara o Circo, que é o espetáculo onde as crianças do Circo Social, que a gente trabalha lá no

0: Gente, pensa aí, ó. É, a programação disponível, né? E tem alguma rede social que o pessoal pode entrar e falar assim, ó, eu quero ver isso aqui. É 10 horas, eu vou lá naquele horário. Tem uma...
1: Sim.
0: Uma, como é que faz? Qual é o endereço?
1: A gente tem o Instagram do Festival Internacional de Circo. Uhum. É só colocar isso que já vai
0: que
1: aparecer.
0: Vai aparecer lá.
1: E também tem o Instagram do Circos Caco. E também a gente tem um site que é só digitar Circos Caco no Google, que já vai aparecer o link pro
0: site. Tá certo, pra poder acompanhar a programação na íntegra. Você falou aí, né, da participação da Escola Pernambucana de Circo. E eu quero saber aqui da Fátima Pontes um pouquinho da trajetória da Escola Pernambucana de Circo. Em off, a gente começou a falar, mas vamos explorar agora, né?
2: Sim, pois não. Então, a Escola Pernambucana de Circo é uma organização, né, não governamental. Uhum. A gente está completando esse ano 30 anos de história, de trabalho com a pedagogia do circo social, em Recife, né, na periferia da zona norte da cidade. A gente trabalha com crianças, adolescentes e jovens, trabalhando a questão, todas as questões de competências socioemocionais que já são inerentes ao arte e ciência. Uhum. Então, quando a gente está ensinando malabares, eu não preciso estar dizendo que a gente está ensinando equilíbrio emocional também, uhum, que a gente está trabalhando concentração, que você está trabalhando coletividade, né, com as pirâmides, com as acrobacias, superação de limites, autoestima. Uhum. Então, todas essas coisas são trabalhadas no processo da pedagogia do circo social. E é isso que a gente faz. Uhum. E fora esse trabalho que a gente tem com as crianças, adolescentes, a gente tem uma trupe profissional, né? A gente tem um projeto de formação profissional de jovens, que são esses jovens que vão estar aqui, né, em Itacoaruçu, no festival, apresentando o espetáculo Circo Sai-se, do Mangue ao Picadeiro. Uma ode, né, a um grande mestre nosso da cultura popular pernambucana, mas que o movimento Mangue Beat também, né, transformou a cultura pop no Brasil. Né? E aí a gente faz essa homenagem a Chico Science e também aos 32 anos do movimento Mangue Beat, que foi isso, né? Movimentou não só a música, mas também a dança, a moda, o cinema, todas essas expressões foram impactadas pelo movimento Mangue Beat. E a gente não podia deixar de fazer essa demonstração do quanto nos impactou também no circo. Né? E a gente traz esse pensamento, assim, não é um espetáculo que narra a trajetória da vida de Chico Sainz. É um espetáculo que mostra o que Chico Sainz trabalhou, né? Que foi trazer o que era da periferia para o centro.
0: A musicalidade.
2: E não só para o centro da cidade mesmo, assim, mas para o centro das atenções. Né? E a juventude periférica. O que é que era feito com essa juventude periférica lá no final dos anos 90, início dos anos 2000, e também juntando, né, o rock com as nossas tradições culturais populares, o maracatu, o coco de roda, o frevo, né, todas essas coisas que a gente tem em Pernambuco, né, um estado que tem imensas tradições populares, imensas expressões. Então, Chico foi um precursor de todo esse movimento. E é essa homenagem que a gente faz. A gente também revisita as músicas, atualizando-as. Então, a gente tem brega funk, que é um movimento muito forte em Pernambuco. A gente tem vogue, que também e com o ballroom, que também trabalha as drag queens. Uhum. Então, a gente tem vários ritmos que a gente atualizou para esse momento de hoje. Então, é um espetáculo numa pegada bem jovem, um espetáculo bem numa pegada lá em cima, assim. Uhum. É circo contemporâneo, mas também é circo social, mas também é circo itinerante, porque a gente tá sempre reverenciando quem veio antes de nós, né?
0: Muito bom, gente. Hoje e amanhã, você trouxe um elenco aí de quantas pessoas?
2: Nós somos 10 na equipe, né? São 6 no elenco, 6 artistas no elenco, que estão conosco desde criança. Então, olha, eles foram nossos educandos, depois foram monitores da escola, depois foram educadores e hoje são os artistas da Trupe Circos e dos espetáculo. Então, são eles que apresentam e fazem todos os serviços que a Trupe Circos, né, desenvolve. Inclusive, a Trupe Circos hoje mantém 40% do nosso orçamento anual da instituição. Nós temos hoje empregados fixa, né, na instituição, mais de 20 pessoas. Então, pessoas que vivem única e exclusivamente da arte e ciência em Recife, né? Nós somos a única escola de formação com atividades sistemáticas e contínuas, por isso que a gente está completando 30 anos esse ano. Estamos aqui com o patrocínio da Transpetro, por isso que a gente foi possível vir para o festival, porque é muito longe, né, de Recife para cá.

0: Trazer uma turma.
1: E trazer uma turma dessa, 10 pessoas, uma estrutura muito grande, um espetáculo grande, mas um espetáculo extremamente consagrado, premiado. Só seria possível com apoio mesmo. E aí a gente vem com o apoio, né, do patrocínio da Transpetro, a, via Lei Rouanet, né, e Ministério da Cultura.
0: É, então é uma estrutura gigante, vai ser na lona lá, montada.
1: Às 20 horas.
0: Né, às 20 horas, hoje começa hoje. Vão ser duas apresentações. Quem perder hoje ainda dá para ir amanhã.
1: Com certeza.
0: Amanhã também vai ser 8 horas da noite.
1: 8 horas também.
0: A duração de cada...
1: O espetáculo tem uma hora de duração. Mas né? uma hora de duração
0: intensa.
1: Para você respirar, aprender a respiração e segurar e no final cantar junto conosco.
0: Ah, que delícia. A gente vai, né, Shirley?
1: Cantar, dançar.
0: Não, não, porque Chico Science é maravilhoso.
1: É, pois né?
2: Já sou muito fã de Chico Science. E também do espetáculo, né? Com certeza.
1: E aí é isso assim, a gente tá lá, além do espetáculo, a gente tá trazendo também formações, como o Marcos falou. Então, a gente, ontem eu ministrei uma oficina lá para o pessoal que é produtor, que é artista, uma oficina de elaboração de projetos com foco na Juliette de incentivo à cultura no país. A gente vai estar na sexta-feira ministrando uma oficina de vivências e ciências para crianças e adolescentes, então atividades lúdicas a partir do circo. E a gente vai estar também ministrando uma oficina de aperfeiçoamento técnico, né, em cima de pirâmides, construção de pirâmides humanas, a partir da nossa experiência, né, da Trupe Circos, que é uma forma nossa de trabalhar a nossa identidade também. E a gente trabalha muito com essa pegada da diversidade cultural. A diversidade cultural não só recifense, pernambucana, mas também como nordestina e brasileira. Então a gente está muito feliz de estar aqui, né? Em Tocantins, aqui em Palmas, em Taquarussu, para trazer essa nossa diversidade, essa nossa alegria de ser, de estar reverenciando a nossa cultura com muito amor, muito circo, muito encantamento, muita magia, né? Tudo para cima, assim. É um prazer estar aqui junto nessa parceria.
0: Olha só. Você que é aqui de Palmas, cidades vizinhas, que está ouvindo a nossa programação, você tem a oportunidade de assistir esse espetáculo que já circulou aí por várias capitais, né, Fátima?
1: Isso. A gente circulou o Brasil todo,
0: o Brasil,
1: né?
0: Todo.
1: Nós estaremos em 2023, final de 2023, com um edital, né, do Estado, apoio do edital do Estado. E aí, depois que a gente estreou no final de 2023, a gente passou 2024 fazendo o circuito Pernambuco, Recife, região metropolitana, né? Fomos para vários festivais, eventos, tanto nos teatros quanto em escolas, em quadras. E aí, por conta da repercussão do espetáculo e os 30 anos da escola, o ano passado nós fomos o grupo convidado de Recife, né, de Pernambuco, para fazer o palco giratório nacional do SESC, que hoje é o maior circuito de artes cênicas do país, né, através do SESC. Fomos o grupo homenageado por conta dos 30 anos, eu também fui a personalidade homenageada junto com a escola, e aí percorremos mais de 35 cidades no país inteiro. E depois também fizemos uma circulação, né, junto com isso, pela Transpetro também, pela região Centro-Oeste, Norte e Nordeste. E aí, esse ano, a gente está novamente, renovou, a partir do sucesso do espetáculo, a gente renovou esse patrocínio e vamos estar aqui em Tocantins. Em setembro, a gente vai estar em Manaus. Em outubro, a gente vai estar no Maranhão. Em novembro a gente encerra o projeto em Recife.
0: Eita, é a dança.
1: E já ganhou vários prêmios. Boa. O espetáculo ganhou o prêmio de melhor espetáculo no Festival Janeiro de Grandes Espetáculos em Recife. Os artistas ganharam o prêmio de melhores artistas, ganhou melhor trilha sonora, melhor projeção, espetáculo junto a música, dança, projeção, né, audiovisual também. Então é um espetáculo bem completo, bem bonito, bem interativo. Que é legal é isso, porque
0: o público pode participar
1: totalmente
0: também, né?
1: E é uma demonstração da força da nossa juventude periférica, sabe, do que eles têm de capacidade, de competência, né? A gente não gosta de mostrar nem as crianças, nem os adolescentes, nem os jovens pelo viés das necessidades que eles têm somente, porque todos nós somos vulneráveis, né? Por aí a gente diz: "Ah, são crianças, adolescentes e jovens em situação de vulnerabilidade", mas todos nós
0: estamos em alguma
1: medida,
0: né?
1: Então a gente quer mostrar o que eles têm de capacidade, sabe, de potencialidade, inverter essa lógica de que as pessoas acham que a juventude, a infância, né, das periferias é um problema. Não, ali tem uma força, ali tem uma potência, tem uma capacidade. Eles precisam de oportunidades para mostrar isso. E a gente está fazendo isso, e está mostrando isso não só na nossa cidade, no nosso estado, mas no país inteiro.
0: No país inteiro. Trabalho lindo de vocês, ó, gente. Espetáculo Circo Sainz do Mangue ao Picadeiro, hoje, né? E amanhã, a partir de 8 horas da noite, lá em Taquaruçu, fazendo parte aí da 13ª edição, com uma vasta programação aí para o público do Tocantins, né, Marcos?
3: Isso mesmo.
0: Gratidão aos dois.
1: Ai,
0: pela
1: obrigada.
0: Participação.
1: Obrigada.
0: Sucesso.
1: Obrigada. E no sábado, a gente à noite vai estar participando também, né, da programação do festival, uhum, com outros números sem ser do espetáculo.
0: Ah, que legal.
1: Porque a nossa ideia da escola é justamente essa, é chegar na cidade, fazer essa interlocução, uhum, com uma escola de circo social também, com um projeto, mas também gerar emprego e renda para as pessoas da cidade. Então, a questão que a gente faz de alimentação, uhum, na cidade, né,
0: hospedagem,
1: né, contratar as pessoas que são do próprio circo, né, uhum, dos cacos, dos técnicos, as pessoas da comunicação, uhum, do registro fotográfico,
0: iluminação,
1: da alimentação,
0: som,
1: tudo.
0: Mídia.
1: Então,
0: tudo é daqui. Todos esses profissionais são contratados,
1: exatamente,
0: aqui na capital. É a economia, movimentando a economia, a arte, né, fazendo, levando pão para a mesa do trabalhador que gosta de cultura e arte, né?
1: Isso.
0: Que se envolve com isso aí. Fátima Pontes, muito obrigada pela participação. Marcos Saraiva, sucesso, viu? Amanhã nós vamos lá. Amanhã nós estamos lá com o Renca.
1: Esperando.
0: Porque a proposta é muito bacana e a gente ama circo, né? Nós temos, sim, inclusive um colega nosso de rádio aqui, o Lula, Luiz Carlos Lula, que eu conheci o Lula como palhaço no Circo Real, Vanessa.
2: Eles tinham circo, tinha uma lona, era
0: tinha
2: bacana,
0: uma lona
2: mesmo.
0: E tal, e percorria o Tocantins, percorria o Brasil. Eu lembro que eu conheci, no dia, o Lulinha tava lá como palhaço e aí teve um show da Márcia Ferreira dançando lambada.
1: Sim,
0: né? A memória de infância. Nós somos dessa região norte.
2: Eu
0: norte,
2: sou
0: Nordeste,
2: muito apaixonada por circo até hoje. Quando chega circo na cidade, eu vou.
0: É, mas moça, a gente
2: importa
0: vai.
2: Não idade, não, porque é minha paixão também.
0: É verdade, é muito
2: não,
0: boa.
2: Não pode
0: é
2: morrer essa arte milenar, né?
1: Exatamente. Tá, e o que a gente diz é isso: onde você estiver, que você vê um circo itinerante, uhum, vá assistir.
0: Exatamente.
1: Vá assistir, vá prestigiar, porque ali tem famílias, uhum, né? Famílias milenárias, centenárias, que vivem disso há muitos anos,
0: né? E repassam, né? Esses conhecimentos para a geração,
1: exatamente,
0: futura, né?
1: A gente só tá hoje fazendo circo porque essas pessoas vieram.
0: É verdade. Sim. É isso mesmo. Muito obrigada.
1: Obrigada
0: sucesso
1: também
0: pra vocês, viu?
1: Obrigada pelo,
0: valeu,
1: carinho de vocês.
0: Tá bom, Shirley, por agora são essas as informações. Volto com você aí no Trânsito Livre e daqui a pouquinho a gente retorna já no Coração Sertanejo. Hoje com nosso amigo Azevedo Júnior. Até já, pessoal.
2: Oi, eu tô de volta com você, faltando agora 7:07. Vamos tocar? Vamos, Chica Sainz, Nação Zumbi, a Praieira. Só um esquenta aí, né?

0: Olá, ótima tarde. Agora 4 minutinhos para as 4. Finalzinho, né, do Trânsito Livre, mas antes, ó, manda boa tarde para Zacarias Martins, tá ligadinho. Ivanilde Lobo, minha querida, boa tarde.
1: Boa tarde, minhas lindas, maravilhosas.
0: Olha aí.
1: Tô curtindo vocês aqui no rádio.
0: Que bom demais.
1: 96,1.
0: Exatamente.
1: Só com essas duas gatonas aí na rádio. Um cheiro, minha linda.
0: Aquele abraço, minha querida. Tudo de bom pra você, gente. Ó, já por aqui, Azevedo Júnior, no Coração Sertanejo. Tô indo nessa. De volta amanhã com mais um Trânsito Livre. Lembrando que amanhã é o quê? É TBT, porque é quinta-feira, tá? Beijo pra você. Até amanhã. Tchau, tchau. Deixando aí Nexcess.

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2: Salve, salve, minha gente. Boa tarde, boa tarde, boa tarde. Estamos começando mais uma edição do Coração Sertanejo nessa boníssima tarde de quarta-feira, abraçando você, você e você que se liga aí 96,1. A partir de agora, o fino da música sertaneja, a música verde e amarela do nosso Brasilzão.
3: Brasil.
2: Até às 18h, com muita alegria, o seu amigo de plantão te fazendo companhia onde você estiver. Aí, garradinho no trabalho da boa tarde de quarta-feira. Uma boa que tá no trânsito, tá em casa, tá aqui na cidade, tá no campo ouvindo a gente nesse Tocantinsão de meu Deus. Essa tarde quentíssima de quarta-feira, hoje, dia 1º de julho. Julho, gente! Chegou o mês das férias para quem estuda, para quem trabalha na educação também, né? Chegou o mês de viajar, porque aí as crianças de férias, né, vai viajar. Chegou o mês das praias, né? Do verãozão, que coisa boa, né, gente? Mês de julho, com certeza um dos melhores meses do ano aqui no Tocantins. Verãozão aí maravilhoso, um estado com a natureza exuberante, recebendo aí muitos visitantes, inclusive do Brasil todo, né, gente? Que venha o mês de julho, venha com muita alegria, muita saúde, muita paz, né, gente? E estamos aí no meio da Copa do Mundo, né? Com o Brasil concorrendo aí, domingo tem mais jogo. Coração brasileiro batendo forte pela sua seleção e vamos torcer que vai dar certo, né, gente? Então, ó, é nesse clima que o Azevedo Júnior faz companhia até às 18h no nosso Coração Sertanejo, e você já vai participando, deixando o seu boa tarde, o seu alô, indicando a sua moda, fazendo a festa onde você estiver. Dê moral pra mim, amigão, sua lindona, vem que tem. No ar mais um Coração Sertanejo hoje, com seu amigo de plantão daquele jeito, viu? Venenoso, metralhando o baixo astral geral.

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0: Pode ser. Posso não ser o amor da sua vida, mas sou o amor da sua cama. Não é brinquedo não, hein? É mole o que mais? Tá aí o som de Felipe Araújo, começando muito bem a nossa programação, Felipe Araújo, Bruno Marrone, Leonardo, quando são 4:18, você se ligando em 96,1. Essa é a Unitiz FM, sempre junto com você, por aqui o fino da música sertaneja, música verde e amarela do nosso Brasilzão. Pra você que é o melhor ouvinte do mundo, com Azevedo Júnior, por aí onde você estiver. Ó, fala o seguinte.
1: Ô, Azevedo Júnior, dá moral pra mim.
0: É só mandar um zap, gente, dedinho no zap zap. E vai participando aí, mande a sua mensagem de texto, de voz. Eu gosto de mensagem de voz alegre, pra cima, animada, né? Agoniadinha. Pensa bem que você vai falar. Fala bonitinho, animado, pra cima. Diga o seu nome, onde você está, como está a sua tarde de quarta-feira. Quarta-feira, a gente hoje, meiuca de semana, né? Nem lá, nem cá, meio da semana, e eu espero que a sua semana esteja aí acontecendo da melhor forma possível, né? Com as graças de Deus, com paz, com saúde, com amor, né? Vamos juntos. Bom, vamos aqui já ouvindo os nossos ouvintes que vai participando, né? Meu amigo Fabinho, lá do Espetinho da 208 Sul, já lá esquentando o carvão. Daqui a pouquinho vai assar a carninha, cliente chega, né, mais tarde. Ei, Fabinho, um abraço pra você, tudo de bom, meu amigo. O Zé da Jumenta também participando aqui. Zé, cadê você, Zé?
2: Uaison, boa tarde pra vó Miseira, amigo Azevedo Júnior.
0: Pra você também, ué?
2: E seu amigo Zé da Jumenta, troca pra mim o modelo franguinho na panela. Fiz o pessoal lá nos assentamentos, o pessoal montei de aplicativo, Maninha Sussu, Jojo, meu amigo Carlão, Partido da Rede, Salve Desce na Serra. Sai dormir a tua aí, tá bom, filho? Ô, povo grito.
0: Ô, povo besta.
2: Também mandar um boa tarde, meu amigo, seu Dimas, tá do Maria Rosa. E o Loival do Barça Branca também, de Maria Rosa.
0: Tá bom, fã clube aí do Zé da Jumenta ouvindo a gente, né? O Zé da Jumenta e o Rodney Rodrigues. Muito bem, quem tá ouvindo a gente também aqui é a Ivanete Lacerda. Oi, Ivanete, sua linda, boa tarde, minha amiga, tudo de bom pra você. É, a Joseni Lopes também tá ligadona, curtindo a programação. Meu amigo Vilonei Soares participando também. O Guiú também participando. Teve gente que mandou aqui mensagem, já o Guiú, já pago. No mínimo ele mandou aí pro PP, né? E hoje é o Azevedo Júnior, aí vai ter que gravar de novo. Grava aí, gente! Hoje é nós. É, mulher?
3: Azevedo Júnior, toca aquela música.
0: Aquela?
3: Aquela. Vai!
0: Pra tirar pica-pau do... Lembra? De 1998, Jean Giovanni cantava lindamente assim.

0: doce, doce, feito.
1: Doce, doce, Kinder Mel, só na boca de um macarrão. Gostei. As novidades tocam aqui, o sono Breno e Matheus, o Negro e Solimões, na boca de uma cowgirl. Concluímos lá atrás, Laúna Prado e Maiara Maraíza e Jean Giovanni. Agora são 4:31. Faz o seguinte, rápido intervalo comercial tá chegando aí com o nosso apoio cultural. Daqui a pouco a gente volta trazendo informação e depois muito mais modão de qualidade. Essa boníssima tarde de quarta-feira.

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1: Muito bem, agora são 4:34, é hora de informação e chegando direto da redação, ela, Tina Santos, para nos atualizar, minha amiga. Seja bem-vinda, boa tarde.
2: Boa tarde, Azevedo, para você, para todo mundo na sintonia do nosso programa Coração Sertanejo. Chegamos agora com informações da temporada de praia, né? E a SEMAR começa as ações ecológicas em algumas praias aqui do estado. Os municípios de Peixe, Rio Sono, Porto Nacional e Brejinho de Nazaré recebem agora, no fim de semana, dias 4 e 5 de julho, as equipes do projeto Praia Consciente 2026. A ação realizada pelo governo do estado por meio da Secretaria de Estado e Meio Ambiente e Recursos Hídricos tem o objetivo de conscientizar banhistas, comerciantes e barqueiros sobre a destinação correta do lixo e a preservação dos rios de água doce. Até o dia 2 de agosto, a mobilização também passará por Caseara, Pedro Afonso, Pau d'Arco, Itacajá, Xambioá, Tupiratins e Araguacema. É a temporada de praia do nosso Tocantins começando, né, gente? É, chegamos ao mês de julho, essa temporada é boa e é preciso sim que tenhamos consciência para preservar nossas praias maravilhosas de água doce. E a SEMAR está nessa missão aí ecológica pelo estado. Uma outra informação que a gente traz agora vem do governo do Tocantins, que contrata a Fundação Getúlio Vargas para a realização de concurso da saúde, com 5.124 vagas. Elô Barsi, traga essa informação para a gente agora.
3: Olá, de volta com a informação. O governo do Tocantins oficializou no Diário Oficial do Estado desta terça-feira a contratação da Fundação Getúlio Vargas como banca organizadora do novo concurso público do quadro da saúde. Com a definição da instituição responsável pelo certame, o processo entra em fase de elaboração do cronograma oficial. Ao todo serão ofertadas 5.124 vagas para reforçar o quadro de profissionais da rede estadual de saúde, que serão distribuídas entre diversas áreas, incluindo 950 para enfermeiros, 1.895 para técnicos de enfermagem, 873 para médicos, dos quais 593 serão destinadas a especialistas. O concurso também contará pela primeira vez com 80 vagas para enfermeira obstetra, ampliando o atendimento especializado na assistência materno infantil. A aplicação das provas está prevista para o segundo semestre deste ano, conforme cronograma que será definido em conjunto com a banca organizadora. Da Secretaria de Estado da Comunicação, Elô Barsi.
2: Ok, Elô, obrigada. Azevedo, por agora são estas as informações. Você continua por aí de modo modão, que eu tô voltando para a redação. Até já, pessoal.
1: Até já, minha amiga. Obrigado pelas informações, Tina Santos.
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1: De volta, minha gente. E ó, daqui a pouquinho, muitos áudios aqui dos nossos ouvintes. Vai mandando aí, gente. Vai participando. Dá moral pra mim no nosso 639-9915-6234. São 4:37 agora. Tá chegando Mike Lian e Eduardo Costa.

0: Sonzão, né, gente? Essa daí marcou os corações da gente, né? Com uma música de despedida da nossa eterna e queridíssima Marília Mendonça, né? Henrique Juliano e Marília Mendonça, Flor e o Beija-Flor, lá atrás, Mike Lian, Eduardo Costa, regravou aí, Desatino. Agora são 4:44 aqui na programação Mais Feliz do Brasil, nessa boa tarde de quarta-feira. Todo mundo se ligando na Rádio Unitiz FM 96,1, quase Vida Júnior, aqui no Coração Sertanejo. Só tem modão daquele jeito pra tirar pinto do ovo, né? Pica-pau do buraco, né? Brinquedo não, gente. Ó, e você vai participando aí, deixando o seu alô, o seu salve. Faça como o meu amigo Zé Caipira, que tá vindo aí com certeza, com todo o fã-clube dele, né?
1: Epa, meu amigo Zé Verde, é nóis pro carro, rapaz, o peito tá na moda, quero mandar um abração ao Oxado, povo, rapaz, você é 100% substituto de nosso amigo Pepe do Rádio, é nóis pro carro, sapé com modão pra esse pessoal ali, no município de Monte do Carmo, meu amigo Valmir. É, o Valmir lá no município de Monte do Carmo, lá o Luiz Pereira, meu primo Luiz Pereira e família, o pessoal todo aqui no Alto da Serra também, aí o Goiozinho, meu tio Odilon, pessoal lá no Júnior Lorota, o Buiuzinho na qualidade lá, Marro Negão da Onça, o Bruno Mezenga, o pessoal todo e o grupo da animação.

0: Abração a Dina Cabeleireira lá em, no Jardim Aurélio de Trema, Mário Veranda, aquele pessoal todo aí. E esse ouvinte maravilhoso aí, cara, crachadão, Netinho. Sapeco, motão, pessoal feito, que é nós mesmo.
1: Sapeco, meu amigo Zé. Zé Caipira, um abraço pra você, todo o fã-clube do Zé Caipira nos ouvindo aí, espalhado pelo Tocantins, né, gente?
2: Boa tarde, Jota Júnior.
1: João Antônio aqui, o
2: Azevedo. Aqui tô eu, João Antônio. Você aí, não garoto. Conhece não, mas tô te falando aqui agora. O programa tá bom, maravilhoso, hein? Toca pra mim de o Leandro e Leonardo. É por você que eu canto. Te agradeço.
1: Ô, rapaz, sem de coisa daí, viu, João? E eu tinha programado já aqui, rapaz, entre tapas e beijos. Que tal? Aí, a coincidência foi quase, né? Um abraço, meu amigo, tudo bom pra você aí? Deixa eu abraçar meu amigo Mauro. Alô, Maurão.
3: Boa tarde, boa tarde, Azevedo e João.
1: E aí, nego duro?
3: E quem fala é Mauro, da comunidade de São Pedro, do Ouro em Quatro. Passando aqui pra pedir uma música aí com o Barreirito, o filho do mundo. Ofereça aí pra meu amigo Sobe Desce, na Serra de Taquaraçu, Chico do Detran, Norim 1, meu amigo Otacílio, Norim 2, meu amigo Nonatão, da 4. Valeu, Azevedo.
1: Valeu, meu amigo Mauro, turma boa do Aurini 4, ouvindo a gente sempre. Alô, região sul de Palmas, Aurini 1, 2, 3, 4, Taquaralto, todos os bairros aí ouvindo a gente. Turma boa do Taquari, um abraço do Azevedo Júnior pra vocês aí, viu, gente?
4: Boa tarde, amigo Azevedo. Azevedo, JJJR. Hoje no coração, coração de Deus, no coração de Jesus, no coração de Maria, no coração sagrado da família, no coração sertanejo, substituindo nosso amigo PPPPP do rádio. Ei, Azevedo Júnior, que é o Marcos Figueiredo do Brasil, mais lapada, rapaz. Põe aí, tio Palan, duas. Luz da minha vida, muita saúde, muita paz, muita luz divina, que Deus proteja você, mãe Maria,
1: amém,
4: Deus,
1: meu
4: proteja você, sua família, sua família Onitinhas, beleza?
1: Beleza.
4: Tudo de bom pra você, rapaz. O Pepe ainda tá lá nas comilanças com o governador, ou o homem que gosta de viajar, governador, só pra comer, comer e trazer coisa. É tá requeijão, é tá frango caipira, tá carne de porco, beleza? Okay. Tudo bom aí, valeu, participei aí, seus ouvintes,
1: pois tchau, tchau. É, rapaz, esse Pepe é sabido, né? E ele traz uma coisa tudinho, esconde, né? Como tudo caladinho, danado. Um abraço, meu amigo Marcos Guerra, tudo de bom pra você, valeu, valeu. E agora quem participa é ele, o Nego Duro. E aí, Nego Duro?
5: Mandar Azevedo, é Azevedo ou o Jota? É o Azevedo.
1: É o Azevedo.
5: Né? As vozes parecem, tô ligado. É nóis.
1: O
5: Azevedo, só pega uma lá do fundo do pica-pau do ovo pra nós aí, entendeu? Pode ser o... Deixa eu ver quem que é, gente. Manda aquele Doce Irema antigo, mais uma lição. Por isso pra Jane, Simone, Sônia, Assis, Raimunda lá no Rio do Sono e todos os ouvintes, tô ligado, gosto de ligar, antiga. Aquelas que rampam de pica-pau do oco. Tá bom, nego duro? Vamos que vamos, é nóis, tamo junto. Mas tá tudo bem, vamos.
1: Meu amigo.
5: Vamos, até amanhã. Abração pra você.
1: Abração pra você também, goiano. Aproveita e abraço todo o povo bom, bonito e apaixonado de Barrolândia, capital do Mel, vida, gente. Goiano, que tal você daqui, ó? Aô, trinzão, vem em mim, que eu tô facinho, facinho. E hoje só é quarta-feira ainda. Alguém me junta que eu tô me espalhando, minha gente.

0: Matheus, marca evidente, é modão de qualidade, toca na Unitida FM aqui no coração, um sertanejo com seu amigo de plantão feliz. Feliz da vida, chama de amigo, chama de amor, chama do que você quiser, meu bem, mas dá moral pra mim, participe aí, minha gente, no nosso 639-9915-6234. Deixa o seu alô, o seu boa tarde, onde você estiver, garradinho no trabalho aí, tira só meio minutinho, né, pra mandar sua mensagem. Você que tá circulando na capital aqui, no trânsito, é o seguinte, a gente entra no carro, já liga logo o rádio, né? Tem algo melhor do que um radinho no carro? Bom demais, né, minha gente? E pra você que tá aí trabalhando, dirigindo, né, os meus amigos motoristas de aplicativo, taxistas, ouvindo a Unitins, aquele abraço, tudo de bom pra vocês aí. Turma boa que tá chegando à capital agora, vindo da região norte, né, aqui por Miracema, passando por Lajeado, aquele abraço. Você que tá indo pra região de Paraíso, ouvindo, né, ou de Porto Nacional, alô, Porto! A audiência de Porto Nacional é total, né, gente? Aproveita e abraça também a turma boa do Luzimangues também, sempre nos ouve aí, né, do outro lado do lago, ouvindo a gente. Você que tá na fazenda, no sítio, ouvindo a gente, que bom ter você também sempre na escuta da nossa programação. E agora eu falo com o meu ouvinte, o meu amigo Barba. E aí, Barba, cadê você, Barba?
1: Tá de boa tarde, Azevedo, Júnior. Bom, não. Aqui é Barba das Provas da Chaca Talismã.
0: Aí, garoto.
1: Papoca um aí de Gustavo Lima, Xalana. E meus parabéns pra Maiarazinha. Esse programa seu, da Maiara, da Poliana, Pepe, Barba não perde não, rapaz. Eita. Parabéns pra ela, muitos anos de vida, só felicidade. Maiara Abreu. Maiara. É ela e eu.
0: Oh, rapaz, hoje é aniversário da Maiara, rapaz. Vamos cantar parabéns pra essa danada.

0: Sara Abreu, felicidades em nome da família da Unifiz FM, dos colegas, dos amigos, dos ouvintes, que Deus abençoe a sua vida com muita saúde, muita prosperidade, viu, Maiara Abreu? Pois é, eu fico meio desligadão, né? Porque eu sou foguete, às vezes eu sumo, viu? Aí eu esqueço das coisas, rapaz, nem vejo de manhã, que com certeza teve muito bolo hoje, teve parabéns aqui, porque de manhã que a redação é uma animação só, viu, Bárbara? Estaria mais tranquilo, mas agora de manhã, né? A mulherada tá toda aí, né? As produtoras, as redatoras aí, as jornalistas, né? Coordenação, direção, tá todo mundo aí, né? Muito bem, meu amigo goiano, já falou, né? O goiano já falou, quem vai falar agora é o Pedrão, né? O embaixador lá de Porto Nacional.
1: Aô, meu amigo Azevedo.
0: E aí, bicho?
1: Bora pegar. Pera, boa, vamos que vamos.
0: Meiuca de semana.
1: São sertanejo no comando de Azevedo Júnior. Manda pra nós aí um Chico Rei Paraná, cordão de ouro. Ei, mulherzada apaixonada, tô por cá. Mas dá pra todo mundo aí que tá ligado aí. Pessoal da galera da animação, pessoal do grupo da mensagem da Poliana,
0: uhum.
1: Pezão, Zé Maria, Domingo Fubuia, Domingo Barrufada, Samuel, Elias Baiano, pra todo mundo que tá ligado.
0: Maravilha, Pedrão, valeu. Pedrão é outro que tem uma turma aí que ele conhece muita gente, né? Esses grupos aí não é brinquedo não, rapaz. Tava aqui cantando parabéns pra Maiara Abreu e ela apareceu, a bonita, apareceu, viu ali no corredor ali, né? Nós temos um vidro aqui onde o pessoal passa no corredor, ela apareceu ali fazendo coraçãozinho. Ei, Maiara! Rapaz, será que teve bolo hoje de manhã? Fiquei curioso agora, deve ter tido, né? Muito abraço aí, muito beijo, né? Homenageando a nossa querida Maiara Abreu, né?
2: Boa tarde, Jota Júnior. Tereza Cristina do
0: Oi, Tereza.
2: Jota, passa uma música aí pra mim, se for possível. Ofereço pra vocês e pra mim curtir. Eu ofereço pro meu esposo. Eu queria ouvir Eduardo Costa. Acho que Deus é caipira. Pode rodar pra mim? Ou é caipira ou é sertanejo, mas eu acho que é caipira mesmo.
0: Caipira mesmo, né, Tereza? Ó, beijinho, minha amiga. Tudo de bom pra você. Baianão, diga aí, Baiano.
3: Boa tarde, meu amigo Azevedo Júnior. Eu, Elias Baiano, passando aqui pra pedir um alô aí pra galera aí do Chiclete da Cocó, meu amigo Pezão, Samuel, Celino, Pedrão de Pô. E quero pedir uma música aí, se for possível. Os quatro cantos da casa, Teodoro e Sampaio.
0: Ê, Baiano, tá com calor, Baiano, ó. Pode dar um mergulho. Quem pode, pode, né? Que mora perto do rio aí, dos lagos. Ei, meu Deus do céu. Olha a Xalana passando, gente. Versão 2025, Gustavo Lima.

0: que alguém não saiba cantar essa, até as crianças, né? Não é brinquedo, não, mais uma clássica aí, Chitãozinho Chororó, 60 dias apaixonado, Gustavo Lima, xalando até meu amigo Antônio Neves chegou aqui cantarolando essa, rapaz. Quem não gosta, né, Antônio?
1: Bom demais, viu? Essas músicas agora da tarde. Sertanejo. Não tem, isso é que é sertanejo de verdade. Não é?
0: Resgata as boas emoções,
1: te leva ao passado, tem poesia, não tem história.
0: Verdade. Eu tava falando aqui, ó, é uma sofrência, mas uma sofrência com poesia, né?
1: Exatamente, poesia. Poesia com responsabilidade.
0: Exatamente. Podia chamar de caipira, mas é verdadeira, né?
1: Verdadeira.
0: Verdadeira. Agora são 5:05, daqui a pouquinho tem Antônio Neves com notícia. E na sequência a gente volta com muito mais modão.

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1: Projetos realizados por estudantes do curso de Tecnologia em Análise e Desenvolvimento de Sistemas, ofertado pela Universidade Estadual do Tocantins, tem garantido grandes avanços na inclusão digital de produtores rurais em diferentes regiões do Tocantins. Após identificar desafios como insegurança no uso de tecnologias e dificuldades com ferramentas digitais, os projetos avançaram para a capacitação direta dos produtores rurais. No Polo de Sítio Novo, por exemplo, as ações focaram no uso do WhatsApp como ferramenta de negócio. Os produtores rurais receberam orientações sobre configuração de privacidade, produção de imagens atrativas e uso estratégico do WhatsApp para vendas. Já em Paranã, a capacitação foi voltada à educação de adultos, permitindo transformar o uso intuitivo da tecnologia em uma prática profissional. As atividades incluíram treinamentos presenciais, criação de identidade visual para os negócios, uso do WhatsApp Business e interação de meios de pagamento como o Pix.
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1: Bom, agora são 17h09. É hora de informação. Como sempre, informação de interesse público e de volta. Direto da redação tem Antônio Neves, meu amigo. Boa tarde mais uma vez.
2: Boa tarde, Azevei. Boa tarde a você, ouvinte sintonizado na Unitins FM. Então vamos de informações. A Prefeitura de Araguaína inaugurou nesta semana o Centro Educacional Infantil de Tempo Integral e Noturno Luz do Tocantins, maior creche da região norte e uma das maiores unidades de educação infantil em tempo integral do Brasil. Localizada na Avenida Filadélfia, próximo à Via Lago, a unidade terá capacidade para atender mais de 1000 crianças de 6 meses a 5 anos e passa a oferecer um modelo inédito de atendimento. A unidade fornecerá um integrado entre educação, saúde, assistência social e cultura e, além do funcionamento em período integral, das 7 da manhã às 5 da tarde, o centro educacional será o primeiro da rede municipal a oferecer atendimento noturno das 6 da manhã às 11:30 da noite, voltado às famílias que trabalham nesse horário. E mudando de assunto, Azevedo, governador Wanderlei Barbosa assina ordem de serviço e garante investimento de 3,2 milhões de reais para a reforma e ampliação de escola estadual em Angico, no Bico do Papagaio. A gente vai saber mais informações com Elô Bassi.
3: Olá, de volta com a informação. O governador do Tocantins, Wanderlei Barbosa, assinou nesta terça-feira, durante a agenda em Ananás, a ordem de serviço para a reforma geral e ampliação do Colégio Dulce Coelho de Souza, localizado no município de Angico. A iniciativa integra o projeto Obra Toda Semana e conta com investimento superior a 3 milhões e 200 mil reais para modernizar a infraestrutura e garantir melhores condições de ensino, aprendizagem e convivência escolar. A obra inclui a reforma geral da unidade escolar, ampliação de espaços, construção de vestiário, guarita, central de gás liquefeito, passarela metálica, além de reforma e construção da cobertura da quadra esportiva. O Colégio Estadual Dulce Coelho de Souza atende atualmente 317 estudantes e possui um quadro de 71 servidores. A unidade escolar oferta o ensino fundamental, anos finais, ensino médio e educação especial, funcionando em regime de tempo integral. Da Secretaria de Estado da Comunicação, Elô Bassi.
2: Ok, Elô, muito obrigado. Boa tarde, Azevedo. E amanhã a gente volta com outras informações. Batemos a meta de hoje.
1: Tá bom, Antônio. Valeu, meu amigo. Obrigado pelas informações. Bom descanso. Agora são 5h12.
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1: Vamos demais. De volta.
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1: Felizão, 100% a 1000 por hora. Depois das informações, tem modão de qualidade. Hugo, Guilherme e Maiara e Maraíza.

0: dançou.
1: Badão, gente, eu gosto dessa música, né? Dançante, fala do sertão, como Deus mora nas pequenas coisas, mora na beleza da natureza, né, gente? É verdade, eu acho que Deus é caipira sim. 5:21 na programação, vamos nós, nosso coração sertanejo por aqui. Fazendo a festa no seu rádio até às 6 da tarde, você liga, só tem modão de qualidade, né, gente? E quem pode participar, melhor ainda. Manda alô, manda salve, indica modão através do nosso WhatsApp 639-9915-6234. Faça como o meu ouvinte, o Bruno. E aí, Brunão, diga aí.
2: Fala, meu amigo Azevedo Júnior.
3: Azevedo Júnior.
1: Opa!
3: O meu amigo de Pantanal.
2: Olha essa introdução pra tu aí.
1: Não é brincadeira.
2: E aí, mano, como é que você tá?
1: Só alegria. Gratidão.
2: Toca um forrozinho pra nossa aniversariante aí, que ela gosta de um forró.
1: Eita.
2: Toca um forrozinho bom aí, oferecer pra nossa bichinha Maiara de Abreu aí.
1: A de Abreu.
2: Diz que ela dança, né, Azevedo? Diz que é dançarina, ela gosta de um forró.
1: É, danadinha.
2: Rapaz, não é querendo me gabar não, mas aqui na minha região também, pra tu ter ideia, meu apelido é Cinturinha Nervosa.
1: Que é, o bicho não.
2: É dançarino não, todo.
1: Ô, menino.
2: É nóis, Azevedo. Boa quarta-feira pra nós.
1: Rapaz, se tem algo melhor que dançar um forró, viu, ô Bruno? Deus guardou pra ele, rapaz. O programa sertanejo, né, Bruno? Então a gente toca sertanejo. Meu amigo, um abraço pra você aí. Rapaz, eu fazia tempo que dançava um forró. Aí, nesse fim de semana, eu fui lá no Arraiá da Capital, né? Não era forró, mas era calypso. E eu, rapaz, relembrei os bons tempos. A cinturinha tava um pouco enferrujada, mas também se mexeu, viu, Bruno? Um abraço, meu irmão. Tudo de bom pra você aí. A Ana Rosa Galvão ligadinha também. Alô, Ana, aquele abraço, beijo no coração, minha amiga. E o Antônio Alves que tá aqui, ó.
4: Boa tarde, meu amigo Azevedo Júnior.
1: Você tá bom, não?
4: Você tá rodando música boa, toca aí Avião das Novas aí pra nós.
1: Ô! Oh.
4: Abraço.
1: É o Antônio Alves, o pai da Marquiane, né? Lá da OPEC, né? Aqui, ó, da operação aqui interna aqui da emissora, né? Seu Antônio Alves, um abraço, tudo de bom pra você aí. Quem mais? Quem mais? O Vitor Uchoa? É ele.
5: Boa tarde, Azevedo Júnior.
1: Você tá bom, não?
5: Como estão as coisas por aí, meu irmão? Tudo na paz, tudo tranquilo?
1: Na festa.
5: Por aqui tudo bem.
1: Graças a Deus.
5: Azevedo, eu queria te pedir a música. Te amo cada vez mais, com João Paulo e Daniel. Oferecer a todos aí. E desejar parabéns aí à grande Maiara Abreu, grande figura. Tá bom? Tive o privilégio de conhecê-la. E, enfim, um forte abraço a todos os ouvintes da Unitins, a melhor do Brasil, do Tocantins e do mundo.
1: A melhor do
6: Brasil!
1: Aí, Vitão! Um abraço, meu irmão. Tudo bom pra você aí, viu? E agora chegou ela, Nissinha.
7: Boa tarde, Azevedo Júnior. Boa tarde. Eu sou Maria Aldenice, do Porto Nacional, viu?
1: Ô, minha irmã.
7: Aí eu não ligo, mas tô ligada, viu?
1: Isso aí
7: eu quero pedir a música de Teodoro Sampaio, Paixão Proibida. Aí, toca pra mim, se for possível. Eu ofereço pra Maria Vanderlei, ofereço pra Maria Roga na Avenida Contorno, ofereço pra meu amigo Nilton Taquaral, ofereço pra você, ofereço pra todos os ouvintes da Unitens FM. Fica com Deus, Azevedo. E Jesus te ama grandemente.
1: Amém. Você também, minha irmãzinha. Tudo de bom pra você. Obrigado pelo carinho da audiência. Beijo no coração, minha amiga. Ó, primeiro tem essa. Pra tirar pica-pau do outro. Trio Parada Dura, na sequência, João Paulo e Daniel.

tempos da música romântica sertaneja dos anos 90, né? João Paulo Daniel, te amo cada vez mais. Agora são 5 horas 32 minutos. Essa é a Unity FM tocando musicão de qualidade no seu rádio, aqui no coração de sertanejo. Seguinte, Azevedo Júnior vale rapidinho, tomar uma aguinha, volta na sequência, tocando muito mais modão no seu rádio.

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3: De volta, de volta, de volta.
4: Bonitinhos.
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7: Que beleza.
3: Que beleza, né, gente? Tarde boa de quarta-feira. Você que tá aí no trabalho, tá no trânsito, ouvindo a gente, finalzinho de tarde. Daqui a pouquinho, voltando pra casa e ouvindo a Unitinha TV.
8: Fala comigo.
3: Manda um zap aí, gente, 63999156234. Olha, não esquecendo que a partir da próxima semana o Azevedo Júnior vai comandar de 8 ao meio-dia aí o show da manhã, cobrindo as férias da Poliana Siqueira, viu, gente? Então, todos convidados aí a conferir a programação com o Azevedo Júnior, tá bom? Agora são 5 horas e 35 minutos. Tem quem? Tem Adson Hudson cantando e cantando demais na programação mais gostosa do seu rádio. É amor demais, essa é linda. Canta, Edson Hudson.

0: Modão, Jean Giovanni, escravo do amor, gente, como é bom. Já tá bom as modas do passado, né? Conferimos aí de 2005, Edson e Hudson, amor demais. João Paulo e Daniel, te amo cada vez mais. Agora são 4:42, você ligado na Unitiz FM por aqui. Esse finalzinho de tarde de quarta-feira. Final de tarde maravilhoso, né? Pra você que tá aí no trânsito nesse momento, circulando, ouvindo a Unitiz FM. Muita gente já indo pra casa ou só daqui a pouquinho, né? Os meus amigos motoristas de aplicativo, taxistas, ouvindo a Unitiz FM sempre também. Aquele abraço do seu amigo de plantão. Por aqui, ó, torcendo pela sua felicidade sempre. E a gente vai registrando os nossos ouvintes que vão participando. Meu amigo Jonathan José. Diga aí, Jonathan.
1: Tinha santo, eu tinha um tempo com esse marinho, tinha. Manda um alô só pra locutora, é dona da notícia, Carla Morena e Maestra Isabel, hoje o Pepe do Rádio, o Leozinho Vieira.
0: Jonathan, o Juazeiro tá aqui, viu, Jonathan? Um abraço pra você e pra todos aí da Barra da Arueira, sempre nos ouvindo.
2: Boa tarde, meu amigo Azevedo.
0: Ivanildo.
2: Tá hoje por cá, fazendo esse programão maravilhoso no lugar do Pepe Lopes. Pepe tá no mundo, tá? Um abraço, ótimo fim de tarde pra você.
0: Pra
2: acabei
0: nós.
2: De chegar do serviço.
0: Aí
2: a primeira
0: sim.
2: coisa que eu fiz foi ligar o radinho. Tá aqui ligado, maior altura, na minha pontinha. Viu? E um abraço pra você.
0: Tá bom,
2: não pedi música, não. Todas são maravilhosas, as músicas que estão tocando. Um cheiro, meu amigo.
0: Outro pra você, Ivanildinho. Beijo, minha amiga. Ivanildo, você é daquelas ouvintes que liga o rádio aí bem alto. Que a vizinhança inteira fica ouvindo, né? Vai ouvindo por tabela, né? Brinquedo, não. Aí eu gosto. Gosto muito, viu, Ivanilde? Obrigado, minha amiga. Um abraço pra você, tudo de bom. Quem participa também é a Celinha. Oi, Célia Azevedo, tô aqui. Um abençoado fim de tarde pra todos nós, curtindo esses modões. Tá bom, Celinha, que tal eu não enrolar e tocar mais uma, hein? É bom ou não é?
3: Que beleza!
0: De 1993, Adalberto e Adriano, separação.

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1: Boa tarde, gente. 5:51.
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demais, como ela é demais, pra todas as mulheres empoderadas, maravilhosas, elas que são demais, né? Poderosa é ela, você, lindona, o som aí do Rick Renner. Quando são 18h04 aqui no Coração Sertanejo, depois de conferirmos aí uma super sequência com a Thaíde Alexandre e Matheus e Cauã. Bom, vamos pro intervalinho, rapidinho, rapidinho, daqui a pouquinho tem muito mais modão de qualidade, é só você ficar ligadinho aí.

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0: De volta, nosso coração sertanejo, quando são 18 horas e 7 minutos, você ligado na Unicídio FM, turma boa que tá nesse momento no trânsito, ou no carro, ouvindo a Unitins, com Azevedo Júnior, é bom demais.
1: Azevedo Júnior.
0: Voltando pra casa, que coisa boa, né, gente? Ó, daqui a pouquinho, em casa, já descansando, né? Aquele banho gostoso, uma jantinha, né? O descanso, pra quem tem um mozão aí, vai receber abraço, vai receber carinho, bom demais, né, gente? E ó, a gente vai junto com você, viu? Olha aí, capital mais linda do Brasil, levando a gente carona. Agora o som do Marcos Veloso.

Suzão, aí Zezé de Camargo, Luciana Ferro e Fogo, começando 18 horas e 15 minutos, o coração sertanejo, você ligado na Unitins, quase vindo junho, só o fino da moda sertaneja, pra você que tá em casa nesse momento, uma boa das fazendas, ótima noite, 18 e 15 agora, tem dirigindo.

Débora Prado, Simone Mendes, saudade boa, condição 18:24 no coração sertanejo. Vou me despedindo por aqui, minha gente, muito obrigado pela audiência, desejo a todos uma ótima noite de quarta-feira, com paz, com saúde, bom descanso, né? Coloca gratidão aí, agradecendo a Deus por mais um dia e amanhã vai ser melhor ainda, né? Tá bom? A gente volta a se falar em qualquer horário aqui, não sei se amanhã o Pepe já está de volta, se não tiver eu volto, mas tenho certeza que a gente se encontra todos os sábados, de 9 ao meio-dia, no nosso sabadão, e semana que vem a partir das 8 aí no show da manhã, né? Aí nas férias da Poliana. Tá bom, gente? Beijo no coração de todo mundo, daqui a pouquinho às 7 da noite nós temos o Toca Aí com o Jota Júnior e você continua ligadinho na Unitins FM. Ótima noite, fique com Deus.

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1: Boa noite, está começando o Tem Justiça, Tem Notícia. O programa que aproxima você das ações do Poder Judiciário Tocantinense.
2: Informação, cidadania, prestação de serviço e os principais destaques da justiça no Tocantins. Eu sou Lailton Costa.
1: E eu, Neuraci Viana. Obrigada pela sua companhia. Vamos conferir juntos os assuntos desta edição.
0: Justiça direto ao ponto.
2: A última parada do projeto Jus em Ação foi a comarca de Itacajá. A iniciativa levou cidadania e diversos serviços gratuitos para a população. Quem conta tudo é Betânia Souza.
3: Os atendimentos foram concentrados no Fórum de Itacajá, no cartório e em mais duas escolas da cidade. Ao todo, foram mais de 1.000. A Maria Santa Azevedo, moradora de Itacajá, aproveitou a presença da caravana do Jus em Ação para tirar novos documentos.
4: Eu vim tirar RG meu e do meu filho, Samuel.
3: A comarca de Itacajá foi a 13ª a receber o projeto Jus em Ação. Iniciativa que, segundo a presidente do TJTO, desembargadora Maísa Vendramini Rosal, tem o objetivo de aproximar o judiciário da sociedade por meio de serviços gratuitos.
5: O objetivo é dar movimentação processual,

0: as audiências de conciliação, mas também atuar na parte social, em políticas públicas, como, por exemplo, a emissão de carteira de identidade, registro civil, também atender as escolas.
1: Durante a edição do Jus em Ação, o TJTO entregou a reforma e ampliação do Fórum do Município, uma obra que durou 10 meses e chegou para beneficiar moradores de Itacajá, Recursolândia, Centenário e Itapiratins. A juíza diretora do fórum, Luciana Aglandzakis, disse que a população foi agraciada com a reforma.
2: Não tenho palavras para agradecer esse momento histórico na comarca, que foi agraciada com esse momento de reforma e que vai trazer um ambiente digno de trabalho para os servidores e vai melhorar o nosso trabalho, nossa disposição.
1: O 30º Banco Vermelho foi instalado na Praça da Matriz. Segundo a juíza coordenadora da CEVID, Sirlene de Assis, o Judiciário do Tocantins foi o que mais instalou esse símbolo de combate ao feminicídio no país.
3: Estamos aqui para a instalação do nosso Banco Vermelho, que é o nosso símbolo gigante de combate ao feminicídio e todas as violências contra a mulher.
1: A próxima comarca a receber a caravana Jus em Ação será a de Araguaçu, no sul do estado, em agosto deste ano.
4: Agora vamos falar de educação. O EducaJus reuniu estudantes, professores e comunidade escolar para celebrar os resultados do projeto e reconhecer os trabalhos desenvolvidos pelos alunos. Confira na reportagem de Vilmara Bianchi.
5: A edição 2026 do projeto EducaJus, do TJTO, foi realizada na última sexta-feira no Colégio Estadual de Itacajá. A equipe do Tribunal de Justiça esteve no município para a última fase do EducaJus, premiação dos estudantes que se destacaram com os melhores projetos. A coordenadora da ação, a juíza Rosa Maria Gaziri Rossi, explica como funciona a iniciativa.
6: O que é o EducaJus de Papo com a Justiça? É uma aproximação do judiciário com a sociedade através da escola. Para que o EducaJus de Papo com a Justiça? Para humanizar a função jurisdicional e também para trazer cidadania e democracia, porque a escola é a democracia. E, numa visão maior, a pacificação social, através da aprendizagem de seus direitos e deveres e como exercê-los de uma forma consciente.
5: Os primeiros colocados ganharam smartphones de última geração, doados pela Receita Federal. Já os estudantes, que conquistaram o segundo e o terceiro lugares, levaram para casa um kit do judiciário, com mochila, agenda e squeeze. Para o estudante Otávio Macedo, a experiência trouxe muito aprendizado.
7: É muito bom, gostei muito das palestras. Aprendi que eu tenho direito à saúde, aprendi muitas coisas boas no EducaJus.
5: A aluna Olivia Paixão, de 13 anos, também comemora os conhecimentos sobre cidadania adquiridos durante o projeto.
8: Porque reforçou os direitos que a gente deve sempre ter em mente e também é o dever. E também demonstrando o poder que a justiça tem. Valeu muito a pena.
5: A relação completa dos vencedores do EducaJus 2026 está disponível no portal do Tribunal de Justiça. Anote aí, www.tjto.jus.br.
9: Você sabe qual é a importância das correções gerais ordinárias? Muita gente pensa que elas servem apenas para fiscalizar, mas vão muito além disso. Também orientam magistrados, servidores e cartórios para aprimorar o atendimento à população. Quem explica é Felipe Bastos.
10: A Corregedoria Geral da Justiça do Tocantins realizou entre os dias 16 e 19 de junho mais uma etapa das Correições Gerais Ordinárias de 2026. Desta vez, as comarcas de Porto Nacional, Cristalândia e Ponte Alta do Tocantins. As atividades integram o calendário anual da Corregedoria e reúnem magistrados, servidores, delegatários dos cartórios extrajudiciais e equipes técnicas em uma série de reuniões, inspeções e orientações voltadas ao aprimoramento dos serviços prestados à população. De acordo com a coordenadora de Correição, Planejamento e Aprimoramento da Primeira Instância da Corregedoria Geral da Justiça, Rilaine Azevedo da Silva, mais do que um procedimento de fiscalização, a correição tem caráter orientador e busca identificar boas práticas, aperfeiçoar rotinas de trabalho e construir soluções para os desafios enfrentados pelas unidades judiciais e extrajudiciais.
11: A correição é um importante instrumento de diálogo, acompanhamento e aperfeiçoamento institucional da corregedoria. Nossa função é orientar magistrados, servidores e delegatários, identificando oportunidades de melhoria, compreender as necessidades locais e fortalecer práticas que facilitem o dia a dia de quem trabalha no judiciário, resultando em um atendimento cada vez mais eficiente, qualificado e acessível à população que procura o atendimento.
10: Na prática, esse trabalho gera benefícios diretos para os cidadãos. Ao promover a troca de experiências, o alinhamento de procedimentos e a melhoria da gestão das unidades, a Corregedoria Geral da Justiça contribui para o fortalecimento dos serviços oferecidos nos fóruns e nos cartórios de todo o Estado. Ao longo de 2026, a CGJUS realizará correições gerais ordinárias em 12 comarcas tocantinenses. Após esta etapa, os trabalhos serão retomados entre os meses de agosto e setembro, dando continuidade ao acompanhamento e ao aperfeiçoamento das atividades judiciais e extrajudiciais em diferentes regiões do Tocantins.
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4: Agora é hora de conhecer algumas decisões que ganharam destaque no judiciário tocantinense.
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13: A gente inicia com uma decisão da comarca de Xambioá. O Tribunal do Júri condenou um homem a 32 anos e 8 meses de prisão em regime fechado pelo homicídio qualificado de um idoso de 78 anos. O crime aconteceu após uma discussão motivada por latidos de cães. A vítima foi atacada com golpes de faca e morreu no local. O Conselho de Sentença reconheceu a autoria e rejeitou a tese de legítima defesa. O juiz ainda fixou indenização mínima de R$200 mil aos filhos da vítima.
14: Agora vamos de decisão da comarca de Gurupi. O Tribunal do Júri condenou um homem a 58 anos e 6 meses de prisão em regime fechado por tripla tentativa de homicídio com arma de fogo. Segundo o processo, o réu atirou contra 3 homens durante uma briga ligada a facções. As vítimas foram socorridas, mas uma delas ficou paraplégica e as outras sofreram lesões graves. Além da pena de prisão, o condenado foi obrigado a pagar indenizações às vítimas, que somam R$135 mil.
13: Para fechar, vamos para a comarca de Palmas. O Tribunal do Júri condenou um homem a 16 anos, 7 meses e 15 dias de prisão em regime fechado pelo assassinato de um jovem em um bar da capital. O crime aconteceu após uma confusão no local. O réu foi retirado do bar e, ao retornar armado, efetuou disparos que atingiram a vítima, que morreu no hospital. Ele chegou a alegar legítima defesa, mas foi considerado culpado. Após a condenação, a justiça determinou o início imediato do cumprimento da pena.
14: Ficamos por aqui. Acompanhe o site do TJTO para mais notícias do Poder Judiciário.
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9: As mudanças climáticas já fazem parte do nosso dia a dia e exigem planejamento para reduzir riscos e proteger o futuro.
4: E esse é o assunto da entrevista de hoje. Eu conversei com o engenheiro florestal e especialista em gestão de riscos, Marcos Leandro, sobre o plano de contingência socioambiental do TJTO e os desafios de preparar o judiciário para enfrentar eventos climáticos extremos.
15: Doutor Marcos, seja muito bem-vindo ao Tem Justiça, Tem Notícia. E eu já começo perguntando para o senhor, quando falamos em mudanças climáticas, muitas pessoas ainda associam apenas à questão do meio ambiente. Aí eu pergunto para o senhor, como esses eventos extremos afetam diretamente a vida das pessoas, os serviços públicos e o funcionamento das instituições?
16: Basicamente, nós estamos vivendo um novo normal, né? O que nós tínhamos ali de 1960, 1990, já se configura um passado que não existe mais. Nós temos tido uma aceleração do número de eventos extremos nos últimos 20 anos, e notadamente ela mais do que quadruplicou, né, nesses 20 anos. E um evento extremo, ele interrompe toda uma sequência normal de fluxo de uma cidade, por maior ou menor que ela seja. Então nós temos interrupção de serviços básicos essenciais, como saúde, educação, infraestrutura, energia, saneamento, comunicação. temos a interrupção do serviço do judiciário, né, da assistência que o Estado tem que prover, que o município tem que prover. Então, nesse sentido, é importante que a gente comece a fazer esse planejamento de modo que todo mundo saiba o que precisa ser feito, né? Precisamos de um plano de contingência em cada município, precisamos de um plano de contingência na empresa, no órgão público, no órgão privado, para que as pessoas saibam o que precisa ser feito, quem deve fazer o que e como.
15: O Conselho Nacional de Justiça instituiu a Resolução 646 de 2025, que trata do plano de contingência para eventos climáticos extremos. Qual a importância do Poder Judiciário se preparar para enfrentar situações como incêndios, enchentes e outros desastres naturais?
16: Assim como a gente tem esse plano de contingência sendo essencial a nível do município e do cidadão, também para o sistema de justiça ele é fundamental, porque existem muitos direitos fundamentais que são impactados por um evento extremo, seja ele de falta d'água ou por um excesso d'água, ou naquele exemplo que a gente teve aqui da ponte que caiu e teve 17 óbitos. Então a gente tem que ter previsto o que tem que acontecer para que essa continuidade jurisdicional esteja garantida. O fórum não pode ficar fora do ar, o juiz tem que continuar atendendo, o promotor tem que ter condições de chegar ao trabalho e executar o seu trabalho. Quando a gente tem um evento extremo, como houve no Rio Grande do Sul, é importantíssima a participação do judiciário na gestão e na organização dos abrigos, né? A gente sabe que tem que ter uma garantia de segurança, que tem que ter um monte de direitos que tem que ser providos para a população que está naquela situação de abrigo.
15: E para finalizar, doutor, que mensagem o senhor deixa para gestores públicos, servidores e cidadãos sobre a importância do planejamento e da prevenção diante dos desafios impostos pelas mudanças climáticas?
16: O básico aqui é o seguinte: prevenção sempre foi, e será mais barato que reconstrução. Então a gente precisa pensar em fortalecer a proteção e defesa civil local, precisa pensar em capacitação. Hoje, defesa civil não pode ser encarada como distribuir lona, telha e cesta básica. É muito mais do que isso. A gente tem que ter equipes capacitadas, treinadas. A Escola Nacional de Administração Pública tem mais de 20 cursos gratuitos de proteção e defesa civil. Então essas pessoas da equipe têm que estar capacitadas. A gente tem que ter provimento. Mais de 30% dos municípios não tem um computador na Defesa Civil. 70% não tem um celular. O que você faz hoje sem um computador e sem um celular? Eu tenho que saber reconhecer riscos. E ao reconhecer riscos, poder orientar. E aí é uma coisa transversal que envolve as várias secretarias de um município ou os vários departamentos e áreas de um judiciário, para que as pessoas façam a cumprir aquele plano tal qual ele foi previsto. Porque senão ele não vai ser efetivo. Ele vai ser só mais um documento em que na hora da crise, ele não vai saber como ser implementado.
15: Doutor Marco, muito obrigada pela sua participação.
16: Obrigado.
15: Aqui com a gente.
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9: Antes de terminar, vamos à agenda de eventos do Judiciário. De 6 a 8 de julho, o Tribunal de Justiça do Tocantins realiza o 4º Encontro Interinstitucional do EPROC.
4: O evento reunirá magistrados, servidores, representantes de tribunais de todo o país e especialistas para debater inovação, inteligência artificial e os avanços do processo judicial eletrônico. O Tem Justiça Tem Notícia fica por aqui.
9: Obrigado pela companhia.
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18: O Centro de Idiomas da Universidade Estadual do Tocantins está com vagas abertas até o dia 14 de julho para os cursos de inglês, espanhol e linguagem brasileira de sinais. As inscrições são realizadas exclusivamente pelo sistema Concursos e Seleções no portal da Unitins, pelo link unitins.br/concursos. Os cursos serão na modalidade presencial ou virtual. A a depender do módulo, com a oferta de 40 vagas por turma. Ao todo, são 13 turmas e a participação nos cursos será totalmente gratuita, não havendo cobrança de taxa de inscrição ou matrícula. Há vagas abertas para a comunidade e vagas exclusivas para públicos específicos. Os cursos presenciais terão encontros semanais realizados no Bloco B do Campus Palmas da Unitins. Já os cursos ofertados na modalidade virtual terão 6 encontros realizados semanalmente de forma online pela plataforma Google Meet. O início das aulas está programado para o dia 10 de agosto.
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20: O governo do Tocantins lançou o projeto Praia Consciente com ações de educação ambiental para conscientizar comerciantes, barqueiros e turistas sobre o descarte correto de lixo nas praias. A iniciativa começou no último sábado na Praia do Funil, em Miracema do Tocantins. Durante o evento foi lançado o projeto Praia Acessível, que disponibiliza cadeiras anfíbias para garantir o acesso de pessoas com deficiência ou mobilidade reduzida nas áreas de banho. As equipes já passaram pelas praias do Caju e do Prata em Palmas, pelo distrito de Luz e Mangues em Porto Nacional e pela Praia do Segredo em Lajeado. No próximo fim de semana as ações chegam às praias do Peixe, Rio Sono, Porto Nacional e Brejinho de Nazaré. A programação segue até o dia 2 de agosto, percorrendo diversos municípios tocantinenses. Da Secretaria de Estado da Comunicação, Vilma Araújo.
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21: Tá certo, então, estamos chegando, hein, gente? Vamos lá? Tudo de bom? Aí, que bacaninha. Oi! Na capital mais nova do Brasil, 7:05.
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21: Ok, de volta, gente. Quartou, né? E maravilha, exatamente hoje, o dia 1º do mês de julho. Eu adoro o mês de julho, e você também? Então, bacana, né? Eu e você, nós, todo mundo junto, né? Todo mundo juntinhos aí, sem dúvida nenhuma. Vamos lá. J. Júnior contigo com muito carinho a partir de agora, até as 21 horas, com muita música legal, tá bom? Já preparei aqui uma seleção bem linda, mas, olha, quero a tua participação também, tá? A tua ideia, o teu carinho, você em casa, no trabalho, na zona rural, muitos nas fazendas aí, né? Vizinhas aqui da nossa capital Palmas, que nos ouve pelo interior também do nosso Tocantins. Receba um abraço grandão do Jota, tá bom? Alô, Clodomi, muita gente chegando já aqui no nosso WhatsApp, no 999156234. Fique à vontade, tá bom? A programação fica melhor quando você vem, quando você participa. Igual ontem. Ontem foi um espetáculo. Muita gente ontem participou do programa Toque aí com o J. Júnior. Foi muito bacana. A temperatura em Palmas agora, gente, posso falar pra você? 29 graus. A gente sempre fala, né? Pra gente ficar atento aí, né? E tomar mais líquido, né? Se preservar.
0: Os dias estão bastante quentes, mas graças a Deus, quando chega a noite, o clima melhora bastante, né? Sem dúvida nenhuma. E hoje lembra o quê? Hoje lembra o dia da comunidade madeirense. Olha que legal, o dia também do torcedor carioca. E aniversário da moeda real. Lembra então a data de hoje. Simplesmente, olha só, e falta aqui 183 dias para 2007.

0: Olha, simplesmente o som legal do Paulo Ricardo, Onde Está Meu Amor? Ainda Tina Turner, The Best, a nossa programação.
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0: Bom demais ter você, pode chegando, hein? Pode chegando aí no WhatsApp, manda áudio, manda texto, você que manda, você que sabe, você que decide, tá bom? Alô, Odilson Batista.
4: Oi, boa noite a todos da Unitins FM.
0: Como é que tá você, Odilson? Você tá onde, Odilson? Em Palmas? Hã? Ou cidade vizinha? Deixa eu mandar um beijo pra Diani Viana também. Ô, Diani, beijo do Jota pra você com muito carinho, boa noite, tá bom? Seja bem-vinda. O Prexé. Oi, Prexé, o Clodomir, né, gente? Oi, Clô. Como é que tá você, tudo bem? Alô, Vilaneizão, como é que tá a nossa Taguatinga? Vilanei, boa noite, um abraço do Jota bem grandão aí. Sempre seja bem-vindo, viu? Tá legal? Obrigado aí participando da nossa programação. O Goiano apareceu, o que foi, Goiano? Hoje não tem jogo, é?
5: Boa noite, Jota, eu tô ligado, cara. Tô meio sumido com esse jogo, assim, a gente fica meio perdido.
0: Ei, Goiano, seja bem-vindo. Entrei
5: toda hora. Meio de campo, mas sou por cá. Eu fico ligado mais no Leozinho de manhã, na Poli,
0: pois é,
5: nas meninas.
0: Largou o Jota, né? A sua tá ligado é nas assim, meninas, né?
5: Às vezes na Chile.
0: Nos meninos, não.
5: Mas é que eu esqueci de você, não, amigo. Eu sou por cá. Hoje deu um tempinho, acho que tá tendo jogo essa hora, não. Mas na hora que eu tô assistindo o jogo à noite, esses horários é.
0: É, não, tá certo. Oh, mas eu agradeço.
5: É nóis.
0: Tá bom, Goiânia?
5: O Nego Duro?
0: Diga.
5: Se possível, hoje eu quero ouvir um antigona aí.
0: Vamos mandar.
5: Pode ser o. Ah, pode ser até o Califórnia mesmo. Tá bom, feliz pra a Jane, tá ligada, a Simone,
0: uhum.
5: Sônia, Mão de Cola,
0: Cola?
5: Assis, e Raimundinha lá do Rio do Sono, tá ligado, tamo junto, mas pra todos os ouvintes, mas tá tudo tranquilo, Nego Duro.
0: Ô, oh, maravilha dois, demais.
5: Uma quarta, vamos que vamos, até amanhã, é nóis, abraço.
0: Valeu, Goiano, obrigado pelo carinho, deixa eu trazer mais uma participação aqui, já tem o Alan, chegou também mandando áudio pra gente. Ricardo, oi Ricardo, boa noite. Deixa eu trazer mais uma participação do Alan, ver o que o Alan tá falando. Alan, boa noite, tá na rodagem hoje, Alan?
6: Boa noite, Jota Júnior.
0: Seja bem-vindo, Alanzinho.
6: Max, motor de aplicativo.
0: Aê, garotinho.
6: Na rodagem, depois de um diazinho de descanso.
0: Tá certo,
6: estamos aqui na luta de novo.
0: Seja bem-vindo.
6: Melhor e a melhor.
0: Obrigado,
6: Alan. Fala mais aí, Jota Júnior. Retorno de Saturno, Detonautas.
0: Bacana, vamos preparar isso aqui.
6: Agradeço muito. Uma boa noite, fica com Deus. Um ótimo resto de quarta-feira.
0: Valeu, garotinho, bom trabalho, ótima metadinha da semana, né? O Alan, querido, olha, ser feliz não significa ausência de desafios, mas a forma como você os enfrenta. Com a paz e tranquilidade, é possível enxergar a beleza nos pequenos momentos e abraçar a vida com mais leveza. Pois é, né? Permita-se ser feliz sempre. Sem se importar como, ou onde, ou quando, a vida não para, não perca tempo para fazer, ter e viver esse momento especial. É o nosso carinho de hoje para você, tá? Essa frase de muito carinho sobre a vida, sobre coragem, sobre coisas boas. Banda Eagles, Hotel California. 7:20 agora, boa noite.

0: Olha aí, meu querido Alan Marques, na rodagem hoje, trabalhando. Rapaziada do Detonautas, o retorno de Saturno. Ainda passou por aqui a banda Eagles, Hotel California.
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0: Abraçar meu querido Machado, ligadaço no nosso programa também. Alô, Machado, como é que tá por aí? Tudo bem? Boa noite, hein? Obrigado pelo carinho. A Morena também. Oi, Morena, vou escutar teu áudio já já, tá bom? Obrigado, Itaquaruçu, alô, toda Itaquaruçu aí que nos acompanha, toda a região Taquaral, Taurenis, 1, 2, 3, 4, né? Pessoal do aí do Irmã Dulce, Jardim Vitória 1 e 2, Recanto das Araras também, Palma Sul, alô, pessoal do Palma Sul, boa noite. Avenida Tocantins, aí o pessoal do aeroporto, Taquari, um abraço a todos de Taquari, receba o carinho do Jota, vai. Deixa eu voltar aqui pra região central, região das Arnos também, pessoal do Água Fria, né? Região aí do Polinésia, Rancho Diamante, Águas Boas. Alô, João, um abraço. Nego Prata, toda gente bacana, o Barba também, toda essa turminha aí. Pessoal do região aí do Sucupira, pessoal da Colônia de Pescadores também, né? São Francisco, Sonho Meu, Jaú, Aconchego, né? Dessa região. Recebo um abraço legal aqui do Jota Júnior e obrigado pelo carinho sempre. Olha, de repente eu digo assim para você: o importante é viver e ser feliz, mesmo que isso signifique deixar tudo para trás e recomeçar, pois na vida e no amor as conquistas são feitas todos os dias. Abraçar meu querido Oséias, também que nos acompanha, o Brasília Publicidade, a Ilusimangues. Tudo bem por aí, Oséias? Tudo de bom, obrigado pela escuta. Tá nos acompanhando pela TV no canal 13.2. Alô Clássico, da Nacional Papelaria e Materiais de Construção. Boa noite também. Vitor e Léo, canta Tempo de Amor. 7:31 agora.
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1: Um Fusca 2003 da série Last Edition, que marcou o fim da produção no México, foi vendido por cerca de R$1 milhão. O valor reflete a valorização dos clássicos e a raridade. Ele faz parte de uma série de apenas 3.000 unidades. Os modelos Last Edition receberam acabamento exclusivo e foram entregues nas cores azul e bege, com diversos detalhes inspirados nos primeiros modelos. A baixa quilometragem, o estado de conservação e a originalidade ajudaram a elevar o preço a um patamar associado a esportivos de luxo. Mesmo décadas após o fim da produção, o Fusca continua sendo um dos carros mais emblemáticos da indústria automotiva. Ele perdeu o posto de automóvel mais vendido da história para o Toyota Corolla, mas permanece como um dos maiores ícones e um dos veículos mais cultuados pelos colecionadores.
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5: O governo do Tocantins oficializou no Diário Oficial do Estado a contratação da Fundação Getúlio Vargas como banca organizadora do novo concurso público do quadro da saúde. Com a definição da instituição responsável pelo certame, o processo entra em fase de elaboração do cronograma oficial. Ao todo serão ofertadas 5.124 vagas para reforçar o quadro de profissionais da rede estadual de saúde, que serão distribuídas entre diversas áreas, incluindo 950 para enfermeiros, 1.895 para técnicos de enfermagem, 873 para médicos, dos quais 593 serão destinadas a especialistas. O concurso também contará pela primeira vez com 80 vagas para enfermeira obstetra, ampliando o atendimento especializado na assistência materno-infantil. A aplicação das provas está prevista para o segundo semestre deste ano, conforme cronograma que será definido em conjunto com a banca organizadora. Da Secretaria de Estado da Comunicação, Elô Bassi.
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6: Muito bem, aqui vamos deixando você bem informado, sem dúvida nenhuma, essa é a Unitins no seu coração. Olha que bacana. Estamos voltando aqui ao vivo em áudio para você.
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6: 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Muito bem, vamos acertar os ponteirinhos aqui então. Olha, 7h40 agora, boa noite. Manda um abraço pro Heraldo. Alô, Heraldo, tudo bem? Como é que tá por aí? Fernanda, oi, Fernanda Piara, é isso? Tudo bem com você? Obrigado por dar moral pra gente também, viu, Fernanda? Boa noite, ótima quarta-feira, boa metadinha da semana, né, Fernanda? Obrigado, tá bom? Vou dar um moralzinho pra gente aí, obrigado pelo carinho mesmo de coração. Olha aqui, deixa eu trazer a Morena, mas antes da Morena, deixa eu trazer o Vitor Shoa, que ele mandou aqui um texto, né? Estou aqui, Jota, conectado, ótima noite, meu querido, valeu. Vitor, ó, tudo de bom, pensamento positivo, cabeça erguida, vamos pra frente, que atrás vem gente, né? Pisando no calcanhar da gente, né? Obrigado, Vitor. Tudo de bom, felicidade. Morena, tudo bem? Boa noite, seja bem-vinda.
7: Olá, Jota.
6: Olá.
7: Boa noite, que é a Morena. Ainda estou por aqui, amanhã pego a estrada cedinho.
6: Vai viajar,
7: pra ir pra
6: que
7: Belém.
6: Bom. É férias, né, Morena? Você merece.
7: Tacacá, vatapá, açaí.
6: Para. Para.
7: Tô morrendo de saudade da minha terrinha.
6: Meu Deus, que
7: mas,
6: bacana.
7: Mas, deixo com vocês, todos os paraenses que estão antenados.
6: Obrigado.
7: No seu programa. Você me enganou com Calypso, tá bom?
6: Vamos trazer.
7: Um abraço.
6: Olha, boa viagem pra você, tá bom, Morena? Que você se divirta, né? À vontade lá com sua família. As belezas, né? De Belém, Parazão, é muito bacana, né? Sem falar as praias, né? Que é exatamente uma maravilha. Mas antes de eu trazer a sua canção, a sua música, deixa eu mandar um abraço aqui, pessoal da Guarda Metropolitana, né? Pessoal da Polícia Militar também, Polícia Civil, meu querido Eudes Marques. Boa noite pra você, família toda aí. Pessoal da Polícia Federal também, muita gente ouvindo, pessoal no HGP, né? Os corpos de bombeiros, né? O Corpo de Bombeiros também. Um abraço legal aqui do Jota Júnior, de toda a equipe da Unitins FM. É esses guerreiros da noite, né? O pessoal da limpeza urbana também, trabalhando, cuidando da nossa cidade. O pessoal também, aí os guardas noturnos, os vigilantes. Só gente boa. Vamos ouvir a Calypso então? Você me enganou. Olha, 19:08 agora. 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

0: Olha, simplesmente o legal da Wakefield, a música Give All My Love. Ainda, banda Calypso, Você Me Enganou. Esse é o clima da noite por aqui, na tua programação.
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0: Deixa eu mandar um abraço grandão, meu querido Marquinhos Ferraz. Oi, Marquinhos. Trabalhando hoje, Marquinhos, na noite? Como é que tá por aí? Um abraço, meu queridão. Faz tempo que a gente não se vê, né, Marquinhos? Ótima noite, boa quarta-feira. Se estiver em casa, bom descanso. Se estiver no trabalho, bom trabalho, né, Marquinhos? Daí hoje, na labuta. Abraçar também, Marquinhos, aqui o nosso querido Paulo Araújo também, né, que acompanha a nossa programação no Raio da Arte, né, todos aí de Luz e Mangues. Eu tava pensando aqui, Marquinhos, quantos colegas da gente, né, Marquinhos, amigos que se foram, partiram, né, que deixou muita saudade, né, nosso querido Johnny, né, Johnny Moreno, né, que deixou aí um legado, né, uma figura muito bacana, mas a vida é assim, né? Um dia temos que partir, sem dúvida, e às vezes sem poder dar tchau, né? Vamos juntos então, faltando 11 para as 8 agora, deixa eu voltar até Luz e Manques e mandar um abraço pro pessoal do Jardim Europa, né? Os feirantes também aí, o pessoal do Laguna 1, 2, 3, alô, chapéu. Oliveira, né? Rapaziada toda aí, Águas Lindas, né? Todo mundo, alô Baiano, né? Alô, quem mais aqui? Albestina também, volta e meia escuta o nosso programa, mas é durante o dia que ela tá no salão trabalhando, né? No espaço mulher aí, mas de repente pode estar nos ouvindo. Marco Polo aí no Moi, o pessoal do Bafaveiras também, boa noite pra todo mundo, receba o carinho do Jota Júnior.
2: Alô Goiânia!
0: E um abraço, lógico, carinhoso aqui da Unitins FM. Muito estranho. Vamos ouvir aqui na voz do Kleber e Cauã? Ah, essa é top. 10 para as 8. Boa noite.

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0: Que bacaninha, hein? O som na voz do Zenzo. Você não me ensinou a te esquecer? E ainda a música do Kleber e Cauã, Muito Estranho.
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0: Olha, seguindo com a nossa programação, faltando 3 minutos apenas para as 8 horas. Eu quero te abraçar com muito carinho, tá bom? E você é sempre bem-vindo aqui a qualquer momento na nossa programação, acionando o nosso WhatsApp, o 999156234, da zona rural, das cidades vizinhas também, né? De toda a capital Palmas, de norte, sul, leste, oeste, você das Arnos, região central, obrigado, viu, gente, todo mundo aí, toda a região sul da capital Palmas, valeu. Deixa eu dar um alô aqui pro meu querido Osés em Nova Rosalândia, né? Mas seu papai, a família toda aí. Alô Mendes, em Cristalândia, J. Mendes, Marisa Mendes também. Alô, vereador Lucivan aí, na nossa querida Fátima, boa noite. Obrigado, a Nazaré mandou sua mensagem linda, ela sempre manda aqui algo legal. E aí não tem como a gente não falar aqui, né? Ela diz assim, boa noite, que Deus abençoe seus sonhos, te dê paz e renove suas forças para um amanhã cheio de bênçãos e conquistas. Descanse bem. Vamos ouvir o Steve Wonder. 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
4: O Ministério da Saúde aprovou o projeto Clima Saúde Gurupi, centro integrado de monitoramento, inteligência e alerta em saúde climática, desenvolvido em parceria entre a Secretaria Municipal de Saúde e a Universidade de Gurupi. Essa iniciativa busca fortalecer o enfrentamento dos impactos das mudanças climáticas na saúde pública, utilizando ferramentas de inteligência artificial. A proposta prevê a criação de um centro integrado de monitoramento capaz de acompanhar indicadores relacionados às condições climáticas, como o aumento das temperaturas, alterações no regime de chuvas e outros eventos que possam influenciar diretamente a ocorrência de doenças e agravos à saúde. Para atuar nesse novo projeto, a UNIRG publicou o edital de seleção para a composição da equipe. As inscrições estão abertas até o dia 5 de julho e podem participar acadêmicos, docentes, preceptores e orientadores. Os participantes selecionados vão receber bolsas financiadas pelo programa PET Saúde Clima do Ministério da Saúde, conforme os critérios estabelecidos no edital. Dúvidas sobre o processo seletivo podem ser encaminhadas para o e-mail propesc@unirg.edu.br. Viviane Goulart para Unitins FM.
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5: Olha que maravilha, nossos repórteres deixando você aqui, ó, bem informado. Que bacana, né? Bom demais.
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0: Olha, eu simplesmente quero te desejar uma noite bem legal, linda, maravilhosa, bacaninha. Felicidade pra você. Boa quarta-feira, bom descanso, tá? 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Tá bacaninha? Minha querida e amada Sônia Helena. Boa noite, tudo bem? Oi, Jota Júnior. Gostaria que você tocasse pra mim a música Juro Que Não Vou Mais Chorar com José Augusto. Ofereço pra Simone, Goiano, todos os ouvintes. Um cheiro, boa noite pra todo mundo aí na escuta. Ô Ivone, vou trazer, ô Simone, vou trazer pra você daqui a pouquinho, tá bom? E o Pedrão em Porto Nacional, como é que ele tá? Tá 1000 por hora, tá?
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0: canção super linda do Scorpions, Still Loving You, José Augusto, juro que não vou mais chorar. Mais uma canção linda rolando por aqui, lógico, nessa bela noite. Aí de quarta-feira, hoje, dia 1º do mês de julho.
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0: João Batista Gomes, boa noite pra você, obrigado pela sintonia, também ouvindo o nosso programa nessa bela noite. Tudo bem? Simone chegou também. Oi, Simone, deixa eu trazer o áudio aqui do Feitosa, né? Alô, Feitosa, boa noite pra você.
3: Boa noite, Jota Júnior, como é que tá você?
0: Tudo bem, seja bem-vindo, Feitosa.
3: Deu uma boa noite.
0: Obrigado.
3: Um mês de muita paz.
0: Pra todos nós, né, o Luiz Feitosa?
3: Pra você e todos os locutores.
0: Obrigado, tá bom, em nome de toda a equipe da Unitins.
3: Que estiver na sintonia, roda Coração Sertanejo. Com Chitãozinho Chororó.
0: Vamos alinhar essa canção pra você, tá bom? Obrigado. Toca aí, né? Simone, oi! Boa noite.
4: Boa noite, Jota Júnior.
0: Seja bem-vinda.
4: A música de Chitãozinho Chororó, Evidências, eu ofereço pro Goiânia. Ofereço pra Sônia, ofereço pra Jane, ofereço pro pessoal da galera da animação.
0: Uhum.
4: Da TV. E pra todos os ouvintes, viu?
0: Tá bom, princesa. Obrigado pelo carinho.
4: Suzane e minha neta Gabriela.
0: Gabrielinha também. Noite, obrigado.
4: Tô aqui no frio em Itaquaruçu.
0: Tá friozinho aí, tá, Simone? Imagino que tá. Ô, Simone, vou fazer o seguinte, Simone. Eu já preparei aqui uma dos Chitãozinho de Chororó e eu vou mandar ela pra você e todos. Que você mandou também, com carinho, tá legal? Vou trazer os Chitãozinho Chororó Coração Sertanejo, tá bom? Aproveitar o embalo aqui que já tá programadinha, pedido do Luiz Feitosa, já engloba aqui, a gente já manda junto aí, com muito carinho pra você e todos, os seus amigos, família, todo mundo, tá bom? Vamos lá, Coração Sertanejo, com Chitãozinho e Chororó, no som top da Unitins.

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2: O governo do Tocantins começou a implantar o projeto Tocantins Conectado na região do Jalapão. As primeiras estruturas de internet estão sendo instaladas na Cachoeira da Velha, nas dunas e em comunidades quilombolas. A proposta é levar conectividade a cerca de 40 atrativos turísticos do estado, além de comunidades indígenas e quilombolas. Com acesso, moradores, empreendedores e visitantes passam a contar com mais facilidade de comunicação. Além de fortalecer o turismo, o projeto vai apoiar ações do governo, monitoramento ambiental e o trabalho das forças de segurança. A meta é levar internet a 612 comunidades tradicionais em todo Tocantins, ampliando o acesso à informação, aos serviços públicos e à inclusão digital. De Palmas, Vilma Araújo.
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3: Muito bem, tudo certinho então, hein? Boa informação, sempre, toda hora. Aqui na Tunitins FM. Vamos lá, de volta, aqui ao vivo.

Ai. Muito bem, 8h33 agora. Vamos trazer música? Vamos ouvir então o som de Gustavo Mioto, Pedido de Socorro. Obrigado pelo carinho, você em casa, no trabalho, onde quer que você possa estar neste momento.

0: Olha a voz legal aí do Panda, né? Eu te seguro. Ainda Timor, a música Yes, Gustavo Mioto, Pedido de Socorro. Linda, né? Sempre uma boa música tocando por aqui na Tunitins FM dessa bela noite. Eu te seguro. Alô, vereador Luiz Ivan.
1: Confia em mim.
0: Tudo bem por aí na nossa querida Fátima? Maravilha, hein? Olha que legal, o Fabinho tá indo pra casa, Fabinho. Boa noite, obrigado pela carona se estiver indo agora, né? Bom descanso. Depois de uma tarde de trabalho, de correria, né, Fabinho? Obrigado, viu, querido? Sempre lembrar da gente. Ó, deixa eu falar pra você um recado muito bacana, você que vai aí, de repente, Rio Araguaia, né, Caseara, viajar pelas praias do nosso Tocantins.

super top, ó. Oh, maravilha. 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É só chegar lá e falar, ó. 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Valeu. Praia da Gaivota, Praia do Peixe, são várias praias do nosso Tocantins, Croá, né? Funil aqui, Paredão, gente, quantas praias lindas temos pelo nosso Tocantins. Fábio Júnior.

o som do Alejandro Hans. Não me compares. Legal, hein? Nasha, Dorivan, Genésio e Remilvan. Palmas para o mundo. Começamos a sequência com Fábio Júnior, lógico, na nossa programação.

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1: Olha, simplesmente de amor maior, lógico, a bela noite aqui de quarta-feira, metadinha da semana. Mas eu vou trazer a última participação de hoje no nosso programa aqui do meu querido Lucivan. Oi, Lucivan.
2: Boa noite, JJ.
1: Boa noite.
2: Boa noite.
1: E aí?
2: Eu tava aí. Da Calamorena aí.
1: Hoje foi resenha.
2: Da Maiara Abreu. Boa noite, meu amigo.
1: Boa noite.
2: Pode falar pra você. Tamo por cá. Tamo em fato aqui. Tô lhe ouvindo aqui.
1: Obrigado, viu, vereador?
2: Um abraço, irmão, pra fica com Deus, meu amigo. Um abraço,
1: valeu. Lucivan. Bom descanso aí. Vou deixar aqui meu carinho, meu abraço grandão a minha querida Maiara Abreu pela passagem do seu Nevê no dia de hoje, né? Exatamente o primeiro dia do mês de julho, né? Inicinho do mês aí, que lindo, que maravilha. Maiara merece todo o carinho, uma figura extremamente simpática, maravilhosa, amiga, companheira, guerreira, batalhadora, e eu tenho certeza que ela vai além dos horizontes. Maiara, fica aqui o meu abraço grandão a você, do seu querido Jota Júnior, e também de todos os comunicadores, de toda a equipe da Unitins. Você merece todo esse carinho. E também eu quero abraçar todos os aniversariantes do dia de hoje, né? Dessa data. Receba também, se sinta abraçado aí pelo Jota Júnior. Gente, beijos e abraços, fique com Deus, bom descanso para todo mundo aí. E até sexta, né? Amanhã tem o Cultura em Movimento. Começa às 18 horas. Até às 20, logo após, tem a Hora do Chorinho com o Simar Almeida. Aí na sexta, com fé no Papai do Céu, estaremos de volta aqui às 7 da noite. Vou deixar só para contrariar para Maiara Abreu e a todos que estão fazendo Niver hoje, essa tal liberdade. Beijo, abraço do Jota Júnior, com muito carinho, fique com Deus. Tchau, tchau. Tudo de bom.
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2: Olá, boa noite.
3: Boa noite para você que nos acompanha em todo o país.
2: Quarta-feira, 1º de julho de 2026.
3: Vamos ao destaque do dia: combate ao crime organizado.
2: Prejuízo de facções criminosas ultrapassaram os 3 bilhões de reais após ações coordenadas pelo Ministério da Justiça.
3: E governo do Brasil inaugura o primeiro de 3 escritórios nacionais antifacção. Vanessa Casalino.
4: Os escritórios integram o programa Brasil contra o Crime Organizado. Em menos de 2 meses de programa, o país que registrou quedas nos crimes violentos e patrimoniais.
2: E ainda, anunciados 500 milhões de reais para fortalecer a saúde na Bahia.
3: Entre as ações está a entrega do novo Hospital Estadual Litoral Norte e a distribuição de veículos do Agora Tem Especialistas. Pablo Mundim.
5: Na educação, o governo do Brasil entregou 29 novos ônibus escolares, com investimento de 13 milhões e 200 mil reais pelo novo PAC.
2: Você vai ouvir também: Brasil Digital já levou sinal aberto e gratuito a mais de 10 milhões de pessoas.
3: O programa amplia o acesso da população brasileira à TV pública, educativa e legislativa. Márcia Fernandes.
6: Já foram instaladas 55 estações de transmissão pelo país. Para o segundo semestre, a meta é instalar outras 75 estações.
2: Hoje, na apresentação da Voz do Brasil, Mariana Jungmann e Luciano Seixas.
3: E acompanha a gente ao vivo. 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
2: Cultura e modernização de equipamentos culturais na Bahia.
3: O Teatro Castro Alves, em Salvador, reconhecido como patrimônio nacional e um dos principais palcos do país, reabre suas portas após passar por obras de restauração.
2: O presidente Lula e a ministra da Cultura, Margareth Menezes, participam da cerimônia de entrega que deve começar em instantes.
3: E o repórter Rafael Lopes acompanha a movimentação direto de Salvador, tá? E traz pra gente agora as informações ao vivo. Boa noite, Rafael.
7: Boa noite, Mariana, Luciano e ouvintes da Voz do Brasil. Noite de tapete vermelho aqui no Largo do Campo Grande para a entrega do novo Teatro Castro Alves. A programação oficial está marcada para começar logo mais às 8h15 da noite e contará com a presença do presidente Lula. Ele vai participar ao lado da ministra Margareth Menezes e de autoridades locais da entrega da terceira e última etapa do projeto de requalificação do Teatro Castro Alves. O local foi modernizado e restaurado após o teto da sala principal ter sido atingido por um incêndio em 2023. O edifício, de estilo modernista, contou com melhorias estruturais que seguem padrões internacionais